0: execuções levadas a cabo pelo Hamas e apela ao fim destas ações que, diz a Amnistia, violam gravemente os direitos humanos. A organização não-governamental diz ter documentado 9 execuções e 1 homicídio ilegal que aconteceu imediatamente após o chamado cessar-fogo entre Israel e o Hamas, um cessar-fogo assinado em outubro do ano passado. Num comunicado enviado às redações, a Amnistia Internacional defende que é urgente restaurar a ordem na faixa de Gaza e defender os direitos da população. O porta-voz da delegação portuguesa, André Julião, diz à TSF que a organização contactou responsáveis na tentativa de fazer justiça pelas vítimas.
1: Nós contactámos o Hamas e, embora os responsáveis afirmem ter aberto investigações internas preliminares sobre estes incidentes, tanto quanto é do nosso conhecimento, nenhum dos responsáveis por estes homicídios foi ainda chamado a responder até à data. Aquilo que nós defendemos é que as autoridades e as forças associadas ao Hamas na faixa de Gaza ocupada devem pôr imediatamente fim a estas execuções extrajudiciais de suspeitos de colaboração com Israel, que são levadas a cabo na ausência de qualquer processo judicial, incluindo levar a cabo represálias ou punir coletivamente famílias inteiras, como tem acontecido.
0: Além destas execuções extrajudiciais, André Julião relata um problema que começou a agravar-se, os confrontos internos na faixa de Gaza, devido à influência de Israel noutras milícias, que também contribuem para uma grave violação dos direitos humanos na região.
1: A questão de Israel ter armado e apoiado milícias locais opostas ao Hamas, que operam em áreas onde as forças israelitas estão totalmente mobilizadas, também motivaram abusos e violações do direito internacional, nomeadamente execuções públicas, como as execuções sumárias de alegados membros do Hamas. Temos um problema grave no terreno e, nas últimas semanas, o colapso da lei e da ordem em Gaza e aliado à situação de extrema privação causada pelo genocídio em curso, tem alimentado estas tensões sociais, incluindo conflitos internos entre famílias.
0: A Amnistia Internacional diz ter utilizado na investigação apresentada testemunhos de 11 familiares de pessoas mortas pelo Hamas e de 2 profissionais de saúde na faixa de Gaza. Mais de 750 soldados norte-americanos ficaram feridos desde o início do conflito com o Irão. Os números são avançados pelo Pentágono, que não indica detalhes sobre como os ferimentos aconteceram. As autoridades americanas indicam apenas que a maioria dos ferimentos são traumatismos crânioencefálicos. O conflito entre Teherão e Washington parece entrar agora numa nova fase, depois do presidente norte-americano ter anunciado uma guerra económica contra o Irão. Hoje, o secretário do Tesouro norte-americano, Scott Bessett, detalhou que essa guerra económica estende-se a todos os países que mantêm trocas económicas com o Irão, avisando numa entrevista que deu esta noite, avisando que os aliados que não apoiem a ofensiva económica dos Estados Unidos contra o Irão, então vão estar contra Washington. Nadine Soares.
2: A administração Trump vai começar a falar com os aliados. O secretário do Tesouro norte-americano, Scott Bessent, diz querer colocar em prática um plano para deixar o Irão isolado economicamente. Aos parceiros de Washington dá 2 opções: ou apoiam a ideia ou estão contra os Estados Unidos.
3: Nós vamos falar com todos os nossos aliados. Isto vai ser o maior isolamento económico com a coordenação da história, e vamos falar com eles e dizer: ou estão connosco ou contra nós. Nós queremos que este regime acabe. Se insistirem em fazer negócios com ele, seja transferir dinheiro, comprar petróleo ou transportes e embarcações, o Tesouro norte-americano e o governo vão usar toda a força contra vocês.
2: Nesta entrevista à CNBC, Scott Bessent deixou um recado à China ao destacar a dependência energética da economia chinesa de países do Golfo.
3: Estamos confiantes que todos querem a abertura do Estreito de Hormuz e que os preços de energia voltem a descer. Os chineses estão a comprar 50% da sua energia aos países do Golfo. Por isso, apoiar este cerco económico ao Irão seria prestar-lhes um grande serviço.
2: Com o cerco económico a ser planeado, o secretário do Tesouro norte-americano entende que as sanções contra Teherão tornam menos provável o retomar das operações militares em grande escala. Scott Bessent mostra-se focado em atingir o Irão monetariamente para fazer com que deixem de conseguir pagar, por exemplo, aos soldados que estão na guerra.
3: Nós vamos esmagar a economia deste regime de assassinos. Vai reduzir a capacidade de protegerem poderes através de parceiros. Significa que vão deixar de conseguir pagar aos militares no terreno e temos também os dados de uma inflação substancial no Irão. E vamos aplicar as maiores sanções económicas da história. Isso vai resultar.
2: O representante norte-americano remeteu mais detalhes desta operação para uma conferência de imprensa marcada para esta segunda-feira.
0: O Irão promete responder, considera esta ameaça como terrorismo económico. Quer o treinador do Benfica, quer o treinador do Braga, disseram esta noite que as duas equipas podiam ter marcado mais golos nos jogos da primeira mão de acesso à Liga Europa e à Liga Conferência. No caso do Benfica, que procuram um lugar na Liga Europa, esta noite venceu no Estádio da Luz o Aros da Dinamarca por 3-1. Marco Silva, o treinador, considera que a equipa teve oportunidade de marcar mais golos.
4: Uma vitória totalmente justa da nossa equipa e que teria que ser por números maiores, na minha opinião, com o nosso caudal ofensivo, com as oportunidades que criámos, uma entrada muito forte, como queríamos, como pedimos aos jogadores para ter e conseguimos marcar muito cedo, por mérito nosso, da forma como conseguimos ser acutilantes desde o primeiro minuto e conseguimos marcar cedo, com boas, depois desse momento, com muito boas situações. A primeira parte é de muito, muito bom nível. Na minha opinião, uma primeira parte que só fica beliscada por praticamente 20 segundos em que perdemos o foco e acabámos por, não o foco, mas corremos riscos que não devíamos ter corrido a ganhar por 2-0, era só deixar a bola continuar a andar.
0: Quanto ao Sporting de Braga, está mais perto de conseguir um lugar na Liga Conferência. Esta noite venceu o Áustria de Viena por 2-0. Carlos Vincent confessa que teria ficado mais satisfeito se o Braga tivesse marcado mais um golo.
5: Com um gol mais, creio que hubiésemos quedado um pouco mais satisfeitos por lo que aconteceu no jogo, não? Pero hay que mirar al frente, tenemos la semana que viene una batalla allí durísima, porque ya vimos de lo que son capaces, es un equipo con mucha energía, que sabe a lo que juega, que te lo pone muy difícil. Y en la semana que viene hay que esperar que todavía será más difícil porque juegan en casa.
0: Declarações de Carlos Vincent, registadas pela Sport TV. Benfica e Braga regressam às competições europeias na próxima quinta-feira.

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2: Se puderes ouvir, escuta. Se puderes escutar, atenta. Bem-vindos à Escuta do Mundo. São nossos convidados hoje Marisa Lix, cantora e compositora, e Rui Lage, poeta, escritor e também assessor do Parlamento Europeu. Bem-vindos. E,
3: obrigada.
2: Marisa, editaste agora mesmo o disco que leva o título Relatos de um Coração Confuso e que tem, curiosamente, um prefácio.
3: Certo.
2: É? É pelo prefácio, como é normal fazer-se, que vamos começar.
4: Planetas,

0: era o prefácio a Relatos de um Coração Confuso, um prefácio que diz: e se a confusão fosse o caminho? Quem o dizia no prefácio era o Paulinho Mosca, que foi compositor deste disco, não é? Porquê é que sentiste a necessidade, vontade de começar o disco com este prefácio?
1: Pronto, antes disso, a única coisa que eu tinha para este disco era o título.
0: Relatos de um Coração Confuso.
1: Eu estava claramente confusa, e este título foi de onde tudo partiu. E depois de uma conversa com o Paulinho, e de nós associarmos a confusão a uma coisa negativa, ou o facto de não sabermos a uma coisa negativa, em conversa com o Paulinho, ele disse-me: Marisa, acho que tens um disco, bora confundir-nos. A confusão não é um problema, é um caminho. E isto virou totalmente a forma como eu pensava sobre variadíssimas coisas. Eu tinha o disco quase todo trabalhado, estruturado, e estava com esta ideia de ter um prefácio há algum tempo, por uma razão bastante triste, porque tenho PhD e autismo, e tive sempre uma incapacidade muito grande de conseguir ler. E a minha mãe era uma... A minha mãe era e é uma consumidora de livros. Eu lembro-me perfeitamente de haver sempre livros à volta. E que durante a minha infância foi muito difícil para mim. Então eu escondia que eu os lia. E a única coisa que eu lia eram os prefácios e a última frase. E os prefácios mudaram a minha vida, porque fizeram com que eu entrasse numa história sem realmente entrar nela. E como eu não conseguia fazer, porque tinha que estar sempre a voltar atrás, porque as letras confundiam-se, a música tornaram-se os meus livros. E por isso é que o meu hiperfoco para a música foi tão intenso, que eu lia as músicas. Eu sabia o que é que o baixo estava a fazer, o que é que o teclado estava a fazer, o que é que estávamos a falar. Lia cada poema 30 vezes, lia os agradecimentos, e dei por mim a começar a gostar cada vez mais de poesia, porque eu conseguia ler. Portanto, porque não havia nada que me conseguisse. Eram emoções, em vez de ser uma história, eram pequenas histórias de emoções e sentimentos que parece que foram despejados num texto, e no texto a seguir tinha as outra emoção. E tinhas a Flor Bela Espanca, foi daquelas que mais me acompanhou nesta luta,
0: que é uma luta que ainda tens hoje.
1: É uma luta que não tem cura.
0: Portanto, tens dificuldade em ler romances, textos longos, mas consegues ler poemas, textos curtos, prefácios,
1: textos curtos,
0: notas.
1: Certo.
0: Finais.
1: Mas, lá está, como a minha mente sempre foi tão curiosa, e eu queria entrar nas histórias todas e mais algumas, e quando era miúda comecei muito a ler, porque tinha os bonecos e por ti. E eu tinha uma vontade tremenda de ler tudo o que estava à minha frente. Tive várias dificuldades, inclusive, a aprender a ler. E mais tarde comecei a perceber que os livros estavam a tornar cada vez mais difíceis, e que me punham num sítio de revolta profunda, porque eu queria ler e não conseguia. Não era por falta de vontade, não era.
0: E agora?
1: Eu todos os dias pensava: hoje eu vou conseguir. E tinha que estar constantemente a voltar para trás. As últimas frases dos livros davam-me a conhecer. Nem sei bem como é que é de explicar isto, porque a última frase do livro não te conta a história, mas conta-me um bocadinho da pessoa que a escreveu. E o meu cérebro habituou-se a conseguir ver essas diferenças. E nos prefácios eu sublinhava. Quando eu pedi ao Paulinho Mosca que gostava de ter um prefácio no disco, ele, que já estava confuso depois de todas as nossas conversas, disse: Marisa, ok, agora confundiste-me a sério. Queres um prefácio como? E eu contei-lhe esta história e disse que estava preparada para abrir isto para mim, e para deixar de ter vergonha de uma coisa que eu não tenho culpa, E disse-lhe que gostava de ter um prefácio musicado, porque a opinião que eu tenho, ou pelo menos a ideia que eu tinha dos prefácios, eram pessoas que os escritores ou escritoras convidavam, que eles admiravam, para poder ter em primeira mão a obra. Uhum. E quase que faziam meio que um resumo daquilo que ia acontecer. Os prefácios são muito diferentes uns dos outros. E o Paulinho foi das primeiras pessoas a ouvir o disco inteiro. Foi o que eu lhe disse: se puderes ler o meu livro e faz-me um prefácio.
0: E o prefácio com este mote.
1: E então, o prefácio foi, depois de todas as conversas e depois do disco inteiro, de uma ponta à outra, ele mandou-me este texto que resume. Resumir é uma palavra que eu não gosto nada. Mas que. Porque tive que o fazer tantas vezes. Mas que resume, vá lá, não tenho contra outra palavra. Aquilo que o caminho que o disco tem.
0: E o Paulinho Mosca é compositor de 4 dos temas deste disco, entre outros músicos. Ele é brasileiro. Como é que vem esta conexão brasileira?
1: Não só com o Paulinho, mas com vários outros. A conexão brasileira vem do nosso povo. E de eu achar, e tenho muito orgulho, de quando era miúda, de pensar que toda a gente no mundo era assim e que toda a gente ouvia música de todo lado. Porque lembro-me nos anos 80 de ligar a rádio e de conhecer música italiana, francesa, alemã, africana, brasileira, espanhola. E que eu achava que isto acontecia assim. Toda a gente, pronto, tinha esta oportunidade. E isso despertou também em mim uma vontade de descobrir mais. A música brasileira teve um impacto maior, muito por causa das novelas. Nós tínhamos as novelas da Globo e... antigamente as novelas tinham um cuidado muito grande a escolher as canções que entravam.
0: Desde a primeira, Gabriela Queiroz.
1: Desde a primeira, sim. Portanto, e nós temos, e enquanto estávamos a ver uma novela, obviamente a malta estava a ver a novela, eu estava à espera que a música entrasse constantemente. E foi através da novela que eu conheci, comecei a conhecer artistas como o Chico Buarque. A partir daí.
0: E começaste a colaborar com vários deles, e agora.
1: Primeiro comecei a aprender e a conhecer. E depois fui com vontade e cheia de coragem pedir-lhes ajuda.
0: Muito bem, uma das faixas deste disco chama-se Vício Difícil.
1: Sim.
0: De quem é esta música?
1: É também do Paulinho. Todas elas foram escritas e compostas depois de várias horas de conversa. Portanto, não há aqui nenhuma canção que tivesse na gaveta, não há nenhuma ideia ou mensagem antiga ou futura, na verdade. Foram emoções que eu senti durante a minha vida, algumas em dias diferentes, outras vezes todas ao mesmo tempo, e essas emoções foram transformadas em música.
0: Então vamos ficar com o Vício Difícil.

0: Quero, não posso. Era Vício Difícil, do último disco de Marisa Liz, Relatos de um Coração Confuso. Nosso convidado também, Rui Lage. Olá, Rui, bem-vindo.
1: Olá, viva.
0: Rui, és poeta. Esta é a designação simples para o que tu fazes. Editaste recentemente uma antologia tua, de poemas teus, que se chama, deste o título, Física Espiritual. E editaste também, não há muito tempo, uma antologia, Adeus Campos Felizes, que é uma antologia do campo na poesia portuguesa dos séculos XIII ao século XXI. E temos aqui material para muita conversa, a que podemos sobrepor uma outra camada tua, que é o facto de seres assessor do Parlamento Europeu, exatamente na área em que trabalhas, que é a área dos direitos humanos. Que imagino que neste momento seja uma área particularmente importante. Sempre foi, mas hoje mais do que
1: há um refluxo neste momento gigantesco a nível mundial nos direitos humanos.
0: Comecemos por aí. Qual é o trabalho que tu fazes no Parlamento?
1: O meu trabalho essencialmente é a redigir resoluções de direitos humanos do Parlamento Europeu, negociá-las com os outros grupos políticos e, sobretudo, contactar com ONGs, com representantes de famílias de presos políticos, de pessoas que são perseguidas numa série de países e que, no fundo, se dirigem ao Parlamento Europeu em desespero de causa, procurando que haja uma atenção por parte do Parlamento Europeu, porque há sempre uma pressão política que o Parlamento Europeu pode
0: exercer. Há muito aquela ideia de que a Europa está adormecida, está desconexa, está confusa também, está sem caminho, e a ideia é, bom, a Europa não resolve nada. Essa imagem...
1: Não, a Europa resolve muitas coisas, resolve talvez demasiado lentamente para as nossas expectativas e para um tempo hiperacelerado como é o nosso.
0: E um tempo em que os direitos humanos estão ameaçados em sítios onde às vezes não esperávamos que
1: estão, inclusive na própria Europa, porque como nós sabemos há derivas ditas iliberais. Alguns regimes começaram por ser democracias e depois tornaram uma coisa híbrida, porque a certa altura quem está no poder decidiu começar a atacar o poder judicial, a independência dos juízes, os jornalistas. Nós estamos a ver isso em muitos países, em muitos casos com a ajuda russa. E vemos também interferências externas em eleições, em sufrágios democráticos em vários países da Europa.
0: E temos informação que são concretamente os russos, que são dos principais.
1: Não são só, mas neste momento são essencialmente os russos.
0: Sim.
1: E tudo isso faz por contraste até. Porque eu ouço dizer muito que há um problema de lideranças na União Europeia, que a União Europeia é impotente, que é incapaz. Eu, sinceramente, não alinho muito nesse queixume. Em primeiro lugar, a União Europeia decide de acordo com a sua capacidade jurídica, com aquilo que pode fazer. E, em segundo lugar, são 27 vontades que têm que ser concertadas democraticamente entre países que têm governos de extrações ideológicas muito diferentes, de sensibilidades muito diferentes. Eu acho até que, na verdade, a União Europeia fez coisas extraordinárias nos últimos anos, tendo em vista aquilo que nós passamos, a pandemia,
0: a
1: invasão da Ucrânia, a crise energética...
0: Sim.
1: Agora a agressão da Rússia à Ucrânia, e tudo isso nós fizemos-lo com o mesmo tratado que estava em vigor, o Tratado de Lisboa, antes do Brexit. E portanto, no fundo, nós estamos a navegar águas desconhecidas com a mesma carta de marear com que navegamos um período que era um período de previsibilidade, de estabilidade, em que tudo parecia estar a correr de forma mais ou menos previsível.
0: Que concilias esse trabalho com aquilo que, na verdade, é aquilo que te traz aqui, sobretudo, que é a atividade de escrita e a poesia. E vou começar, tal como pedi à Marisa, para escolher uma música que foi a que ouvimos, para leres um texto do teu livro.
1: Vou ler. E até vou ler um que tem a ver com estrelas também.
0: O título...
1: Notei uma certa afinidade cósmica entre o prefácio da Marisa e este poema.
0: Então,
1: o título é The Big Freeze. Quando todas as estrelas tiverem ardido e as últimas partículas se tiverem eclipsado, uma energia escura continuará a expandir o nosso amor caducado, até drená-lo da gravidade que noutros tempos o tolhia. Quando todas as estrelas tiverem ardido e os últimos átomos se tiverem desagregado, ficará ileso o mistério de um dia nos termos cruzado no pub de província, que hoje me dói difusamente nos olhos, entre aeroportos, e às vezes cintila como fuselagem nas nuvens. Quando todas as estrelas tiverem ardido e as últimas partículas tiverem eclipsado, a entropia cessará, e também o tempo morrerá, e o futuro, e o que foi perdido, a ninguém importará. Mas aquilo que está em nós como um dom alheio, que não tem massa, nem estado, nem ocupa espaço, como poderá ser rasgado? como poderá deixar de ser inteiro? Quando todas as estrelas tiverem ardido e as últimas partículas tiverem desagregado, o nosso amor será um nada que foi arrepio, energia fantasma a assombrar o vazio.
0: Esta ideia, este contraste entre... Este contraste entre as nossas pequenas vidas e o tempo de duração pequenino das nossas vidas e o grande tempo do universo é uma coisa fascinante, sempre te interessou?
1: Sempre me interessou. É a nossa insignificância cósmica, não é? Perante o desconhecido, perante o infinito, mas é também a insignificância das palavras para conseguirem articular esse desconhecido, esse mistério, não é? A ideia do mistério, porque na verdade, à medida que as religiões e uma certa espiritualidade religiosa foram deixando o nosso dia-a-dia e as nossas vidas, à medida que nós nos fomos secularizando, ficamos um pouco órfãos do mistério. E da dimensão sagrada que estava nas religiões e nos grandes mitos.
0: Tu não és crente, ou digamos...
1: Não sou. Eu sou um ateu religioso.
0: Portanto, acreditas...
1: Sou um ateu religioso.
0: Tu tens formação científica?
1: Não, a minha formação é em românicas.
0: É românicas. Mas tens um fascínio e um conhecimento por alguns temas da física, não é?
1: Tenho.
0: Alguma coisa da física, a entropia.
1: Na verdade, faço parte, de uma linhagem muito restrita, muito pequenina, de alguns nomes da literatura portuguesa, como António Judião, Manuel António Pina, de alguma forma, também Vitorino Mésio, e não há assim muitos mais.
0: Sim.
1: Que tenham aventurado por estes caminhos.
0: Sim. E ao mesmo tempo tu dizias que és um
1: ateu religioso.
0: Um ateu religioso.
1: A expressão não é minha, a expressão é do Ronald Dworkin, que é um filósofo canadiano, que até é um tipo que vem da filosofia do direito e da política, nem sequer vem nada das da história das religiões. Mas ele fala no ateísmo religioso, que é... A partir da constatação de que há muitas pessoas que dizem não professar nenhuma qualquer religião, não têm nenhuma espécie de hábito religioso, mas ao mesmo tempo dizem que têm experiências que são profundamente espirituais quase um sentido religioso, não é?
0: Marisa,
1: então ele inventou este termo do ateísmo religioso.
0: Onde é que te situas neste campo?
2: Quanto tempo é que temos para ter
0: esta conversa? És crente?
2: As minhas crises existenciais existiram desde sempre, continuam a existir. Há uma das canções no disco que se chama Planeta 22, que foi um planeta supostamente que eu achava que tinha inventado. E eu, claro que não, porque há planetas com todos os números e mais alguns. Mas esta questão da religião, da fé, foi uma coisa que me acompanhou desde muito cedo, pela parte negativa. Acho que a todos nós, na verdade. Tive uma avó muito religiosa, parte da minha família
0: católica.
2: Também. Foi católica, depois mudou de religião, independentemente disso. Aquilo que eu desde miúda me fui apercebendo é que nos davam deuses para nós admirarmos, mas endeusavam-nos a nós, porque nós é que não podemos pecar, nós é que não podemos cometer erros. E então eu comecei a ficar muito confusa, mais uma vez, porque é que Deus era Deus... E tudo estava a acontecer no mundo desta forma, mas nós tínhamos uma culpa tremenda de sermos humanos. E quase que parecia que a responsabilidade de sermos deuses era nossa, mas o Deus estava num livro. E então eu acho que esta culpa, esta necessidade de acreditar numa liderança, porque eu acho que é isso que acontece, é que esta confusão. E o facto de estares perdido
0: leva-te a depositar a confiança num líder.
2: Quando o teu cérebro não é desistir, quando tu procuras respostas que elas não existem e tu não consegues lidar com essa informação, ou até para desculpares ou para culpares, é muito mais fácil arranjar um bode expiatório. Não estou a dizer que as pessoas o fazem conscientemente. Eu não acredito num Deus, até porque se existisse, claramente seria uma deusa.
1: Concordo.
2: E aquilo que eu acho, mas isto ninguém me contou, é uma teoria, é que se existir, há um Deus e uma deusa, ele claramente a trancou na garagem. Ela não tem opinião.
0: Sim.
2: E por isso é que isto está no caos. E eu estou à espera que ela abra a porta e que deixe que a comunicação...
0: Que ela venha resolver.
2: Não, que ela venha resolver, porque ninguém sozinho resolve nada. Eu acho que começa logo a partir... Começamos logo mal a partir do momento em que um Deus está... É um Deus. E E para mim isto dava muita conversa. A mulher não iria resolver nada, nenhum homem. Eu acho que a resolução está na comunicação e está na diferença, está na informação.
0: O tema das tuas canções, deste disco, passa muito pelas relações.
2: Não só.
0: As desilusões e... Não?
2: Não, porque as pessoas veem, geralmente quando tu falas de amor, ou quando há uma canção que as coisas não correm bem, as pessoas à partida acham que tem a ver com alguém. E há muitas dessas canções que têm a ver comigo. Houve muitas alturas em que eu não me amei. E houve outras alturas em que eu estava totalmente apaixonada por mim mesma. Nem sempre as canções de amor têm que ser românticas. Mas não tenho. Se eu tivesse escrito, eu dizia assim: esta não é romântica. Eu acho que as canções, eu não gosto muito de explicar qual é a intenção pela qual ela foi escrita, ou por onde é que eu fui quando a quis interpretar. Eu acho que a arte, seja ela qual for, convém ter uma liberdade
0: de
2: interpretação para cada um.
0: Claro. Rui, tu também tens um particular gosto em fazer antologias, ou seja, imagino que venha do gosto da leitura, de ler outros poetas, mas também de dar a mostrar, dar a ver coisas que se calhar não eram evidentes, e faz isso pela maneira de os agrupar, de os revelar, de os juntar. Fizeste uma grande antologia da poesia portuguesa com o Jorge Reis Sá. Como é que foi escolher dentre tanto? Estamos a viver um bom momento na poesia portuguesa, por exemplo, nos últimos 50 anos.
1: Bom, em relação às antologias, eu faço antologias por motivos diferentes. Essa que eu fiz com o Jorge Reis Sá era uma antologia pedagógica, panorâmica. A antologia Deus Campos Felizes é uma antologia que é uma espécie de... A antologia é quase o pretexto para eu ter escrito o ensaio que escrevi, que... Sim, é uma história do mundo rural português, porque, na verdade, nós temos uma relação traumática, pós-traumática, com o mundo rural.
0: Então vamos começar por essa antologia. Chama-se Adeus Campos Felizes, que é um título curioso para uma antologia.
1: É um título irónico.
0: É um título irónico. E diz mesmo, subtítulo, Antologia do Campo, na poesia portuguesa, do século XIII. Portanto, estamos a falar das origens da literatura portuguesa, a poesia trovadoresca, ainda medieval, até ao século XXI. E o que é que tem o campo? A tua família é Trás-os-Montes, não é?
1: Sim, eu fui a primeira pessoa da família a nascer no Porto, em meio urbano.
0: E o campo sempre te interessou?
1: Eu vivi uma parte da minha infância e da minha adolescência no campo, e ainda vi a pobreza extrema de que as pessoas padeciam no campo logo a seguir à Revolução. Bem, essas memórias são as minhas memórias mais antigas e são as memórias que despertaram uma consciência cívica e política em mim, claramente.
0: A extrema pobreza.
1: A pobreza extrema, porque na verdade a Revolução trouxe o Estado Social, mas o Estado Social não foi como acender um interruptor. Demorou muito tempo a chegar, as pensões rurais demoraram muito tempo a chegar, alguns serviços básicos, infraestruturas básicas demoraram muito tempo ainda a chegar ao campo. E eu vi uma miséria que era uma miséria, era uma fome endémica em muitos sítios do país. As crianças morriam de epidemias e de doenças que já estavam erradicadas em muitos países europeus. E de alguma forma houve uma tentativa de camuflar essa vida de pobreza e de privações com uma espécie de camada dourada, de transformação do campo numa espécie de lugar idílico.
0: Idílico, sim.
1: Em que tudo vivia numa espécie de pureza original, numa harmonia perfeita com a natureza, num clima de autenticidade, de verdade. As pessoas não passavam verdadeiramente necessidades, era quase uma espécie de Éden agrícola.
0: Que não correspondia absolutamente,
1: nada à verdade. E, na verdade, a literatura portuguesa não foi muito pródiga em mostrar esse campo real que havia por trás do campo ideal, ou do campo idealizado.
0: E nesta antologia tu procuras mostrar...
1: Procuro fazer exatamente isso. As escolhas que eu faço são sempre textos que, para além do seu valor poético, literário, têm um valor documental, testemunhal, que deixem ver nos interstícios, que nos deem um vislumbre daquilo que era verdadeiramente a vida dos camponeses e das camponesas em Portugal, porque nós éramos um país essencialmente rural, até meados do século passado. Metade da população ativa portuguesa vivia direto ou indiretamente da atividade agrícola. E esse mundo extinguiu-se em poucas décadas, na verdade. Sim. Hoje temos uma agricultura sem agricultores, hoje estamos a caminhar para uma agricultura sem agricultores.
0: E de facto os campos esvaziaram-se.
1: Esvaziaram-se.
0: E as cidades ficaram com subúrbios, no fundo é isso, não é? Digamos que é uma realidade que acontece sobretudo depois de 25 de Abril. Não é?
1: E sobretudo nos países do sul da Europa, mais do que nos países do centro e do norte da Europa.
0: Deste, se eu te perguntasse qual é assim, o poema do campo que tu associas imediatamente, um poema sobre o campo, eu sei que é uma pergunta difícil.
1: É muito difícil, mas há um poema que eu acho que é o poema que melhor exprime o propósito desta antologia, que é do Nuno Judice.
0: Uhum. Ah, é?
1: É um poema que se chama Arredores.
0: Sim.
1: Onde ele fala precisamente de Lisboa, mas fala de uma Lisboa que também teve rebanhos a pastar até há umas décadas atrás, e em que muitas das zonas hoje urbanizadas, impermeabilizadas, eletrificadas, eram quintas. Aliás, eu, quando apresentava este livro, apresentava sempre pela capa. Uhum. A capa é um óleo do Silva Porto, que se chama do cereal, uhum. Mas depois, entre parênteses, tem Passo do Lumiar.
0: Sim.
1: Portanto, esta capa, que mostra no fundo uma seara, que podia ser um centeal, ou um trigal no Alentejo, ou na terra quente transmontana, é no Lumiar, não é aqui muito longe.
2: Sim, a família vivia nos olivais e era assim.
1: Pois. Uhum. Mas isto mostra bem, é uma boa forma de falar da metamorfose que o país sofreu.
0: Claro. As antologias, seja tanto na música como na literatura, permite muitas vezes recuperar canções que não tinham sido devidamente valorizadas, recuperar poemas que não tinham sido valorizados. Acontece muito isto, às vezes descobrir em contextos diferentes, em discos que vão revelar músicas que estavam escondidas noutros discos. Isso, as antologias para vocês servem para isso também, ou não?
2: Para mim servem para aprender quando as informações são factuais.
0: Uhum.
2: Que não temos, né? Sempre, geralmente é sempre a opinião de alguém que vai escrever as coisas. Há outras coisas que alguém pôs uma data, mas efetivamente alguém foi lá pôr aquilo. Eu tive a possibilidade de gravar uma canção do António Variações que não tinha sido editada, que estava dentro de uma caixa de sapatos, que se chamava Guerra Nuclear, e que tu descobrires estas preciosidades. Epá, eu acho que é para te levar para um sítio. Pelo menos, sempre que eu ouço uma canção que eu não conhecia e que me bate dessa forma, eu quase que sinto que eu precisava de ouvir para me levar para outro sítio. Acho que, lá está, é como os artistas ou os escritores. Eu sou a artista que eu sou por causa dos artistas que vieram antes e daqueles que eu ouvi, daqueles que eu conheci.
0: As tuas influências mais fortes consegues determinar?
2: Musicais?
0: Sim.
2: Eu tenho um caminho muito diferente, porque o meu pai morre quando eu tenho 8 anos e aquilo que eu me agarro, exatamente com a minha incapacidade dos livros, foram os vinis.
0: Uhum.
2: Portanto, eu começo a ouvir aos 8, 9 anos Doors, Pink Floyd, Beatles, Supertramp, Joe Dassin.
0: São as primeiras influências.
2: Sei lá, Edith Piaf.
0: Sim.
2: Depois Carlos Paião, António Variações, e a partir daí, vez que me vinha uma música diferente, eu não dava porque não tinhas net, mas eu obriguei quase a minha mãe a comprar uma enciclopédia daquelas que te vendiam em casa, com 50 livros, quando eu não conseguia ler. Mas eu convenci-a a comprar para poder ver as coisas que eu não tinha acesso, e então ia...
0: E quando começaste a cantar nos Amor Eletro e depois...
2: E muito antes, sim.
0: E muito antes, quando começaste a ser cantora profissional, as influências foram mudando ou não?
2: Não sei se já sou cantora profissional, não sei o que é que isso quer dizer. Se as influências... Claro que sinto, eu não sou... Por isso é que para mim, a minha confusão, este título, Relatos de um Coração Confuso, que é uma coisa óbvia, vem de um sítio de confusão, porque tu já não eu já nem sequer sabia se queria fazer um disco. Depois, se fosse fazer um disco, que disco é que eu queria fazer? E a minha confusão vinha também daí, vinha não só do mundo e de tudo o que estava a acontecer, direitos humanos, a falta deles, esta violência gratuita que me levou para um sítio nada bom, e eu não estava a conseguir transformar o meu sofrimento em música, nem em coisas mais bonitas, e esta confusão veio exatamente por não estar a perceber tudo o que estava a acontecer à minha volta, inclusive não me estar a perceber a mim, porque as minhas referências já eram outras, as minhas influências já eram outras. Então, como é que eu ia fazer um disco com aquilo que eu já sabia? Ia fazer um disco com aquilo que eu já sabia.
0: E agora o que
2: diz? Para mim isso não me fazia sentido. E então eu tive que procurar novas referências, coisas que me motivassem e que voltassem a acender. a minha curiosidade.
0: Agora que o disco está cá fora e que o podes ouvir também.
2: Também há um vinil, só para que.
0: Há é CD mais e vinil.
2: Só vinil em casa.
0: Agora estás menos confusa ou estás mais feliz na tua confusão?
2: Estou menos confusa em relação a algumas coisas. A questão não é a confusão ter desaparecido. Foi a forma como eu comecei a ver. Tanto que depois de gravar esse disco, escrevi uma carta à confusão. Está entre mim e ela, que não tem nada a ver com isso. Não, mas escrevi-lhe uma carta a pedir-lhe que quando eu precisasse que ela voltasse e que me batesse à porta mais alto. E que os alarmes disparassem mais rapidamente para eu não demorar tanto tempo a perceber que eu estava confusa, não porque eu não tinha respostas. Eu estava confusa porque eu se calhar já não as queria.
0: E agora vais fazer a
2: digressão. E ainda tenho que pensar bem sobre isto.
0: Vais fazer a digressão com este disco, ou seja, vais fazer concertos.
2: Sim, estamos a montar a tour nova. Vamos começar em junho. Temos mais um músico que é o Zé Nuno. Portanto, mantém a equipa que tinha no outro disco. Mas este disco, se eu pudesse, não é? Porque temos o maestro Martim Sousa. Ai, caraca.
0: Martim Sousa Tavares.
2: O Martim Sousa Tavares, com os arranjos do Salsa. E obviamente adorava pôr isto tudo com uma orquestra gigante em todo lado. Enquanto isso não acontece, tínhamos que ter mais um músico que não, nunca é só mais um músico.
0: Okay.
2: Mais um ser humano que
0: e
2: vai
0: portanto
2: ali.
0: Agora, digressão. Vais estar no verão.
2: Agora digressão. Verão e espero eu que no inverno e em todo lado.
0: Uma pergunta que eu faço sempre: o que é que estão a escutar? Rui, o que é que tens estado a escutar?
1: Isso é uma pergunta muito difícil para mim, porque eu sou um melómano insaciável. Talvez seja mais fácil dizer o último concerto a que fui. Foi da Luta Livre do Luís Varatoz, que é um velho amigo. Aliás, ele e o João Aguardela musicaram alguns poemas meus quando tinham a Naifa.
0: Ah.
1: E é muito curioso o que ele está a fazer, porque ele está a fazer, no fundo,
0: a cantar. Mas
1: é curioso que o que ele está a fazer são uma espécie de canções de intervenção para a nossa época. Não é? Ele, aliás, chama-lhe canções de informação. E colocam uns ritmos mutantes de hip hop, eletrónica, acústica, com canções que são de intervenção, são canções altamente politizadas, mas ao mesmo tempo com um groove muito interessante.
0: E na tua playlist de poemas, o que é que andas a ler? Estás sempre a ler, imagino.
1: Estou sempre a ler, e também muitos géneros ao mesmo tempo, mas li há pouco tempo o Idade da Perda, do Daniel Jonas, que é um belo livro de poesia. Acho que esse foi o último que li.
0: Marisa, o que é que tens estado a escutar?
2: Se puderes ler o meu disco, eu agradecia-te.
1: Vou ler, claro que sim.
2: O que eu estou a ouvir, e sendo muito sincera, eu tive muitos meses a trabalhar e totalmente, profundamente imbida em tudo o que eu estava a fazer. E eu não ouço música enquanto estou a criar um disco. E depois de ter feito este disco, hoje em dia, e pode parecer aquelas respostas, coisa, mas hoje em dia ando a ouvir os meus filhos.
0: Os livros do Rui Lage estão por aí, não é? Para além destes dois, relembro, Rui Lage, Física e Espiritual, é uma antologia. Dos teus poemas, já tens quantos livros publicados?
1: Tenho 9.
0: 9. E este
1: poesia,
0: reúne.
1: Poesia.
0: E este reúne.
1: São os singles e os lados B. É uma espécie de best-of.
0: Sim.
1: Eu sempre gostei de best-offs.
0: Gostas de ler em voz alta?
1: Gosto.
0: Ou achas que a maior parte da poesia hoje é de leitura silenciosa?
1: A poesia, em princípio, pede algum recolhimento e algum recuo, mas também pede partilha, portanto as duas formas de leitura são interessantes.
0: Convivem bem. Também podemos encontrar a tua antologia Adeus Campos Felizes, não é? Que foi a última antologia que fizeste, e entretanto vais continuar em trânsito entre Porto e
1: É o meu triângulo das Bermudas.
0: Porto, Bruxelas, Estrasburgo. É, muita viagem. Mas estás otimista ou pessimista em relação, digamos, à Europa e à defesa dos direitos humanos?
1: Bom, nós vivemos uma confusão neste momento. Para apelar ali à Santa Padroeira da Marisa, eu acho que é muito cedo para dizer o que é que vai acontecer, porque vivemos numa imprevisibilidade quase diária, muito por culpa dos Estados Unidos. Portanto, ninguém
0: sabe. Culpa essencialmente dos Estados Unidos neste momento.
1: Eu acho que sim, porque na verdade era um parceiro, uma potência mais ou menos previsível. e que não parecia ter posto em causa algumas questões fundamentais, desde logo relacionadas com a democracia, e neste momento parece que está tudo posto em causa nos Estados Unidos.
0: E esse é o problema principal,
1: para juntar aqueles com que nós já contávamos, temos este com que ninguém contava, não é?
0: Muito bem.
2: Estar a dar quase permissão. Permissão para não termos direitos.
0: Como habitualmente, a sonoplastia de João Félix Pereira, José Guerreiro, Alexandre Lima e Abel Paiva. O vídeo é da Ana António. E Marisa, então o disco está em vinil e em CD, Relatos de um Coração Confuso. E vamos terminar da melhor maneira com mais uma faixa do disco. Desta vez é uma composição do Erasmo Carlos, não é?
2: É a única versão que eu tenho no disco. Eu gosto muito, muito de fazer versões. O Erasmo Carlos é um dos compositores que eu vim a descobrir num passado recente e fiquei apaixonada. E esta canção, eu estava a dizer que eu não ouvia música enquanto estava a fazer o disco, exceto esta. E antes eu andava a ouvir o Gente Aberta, nada um hiperfoco, nada, pouco, tudo saudável, em repeat. E quando me lembrei que não tinha uma versão,
0: disseste que querias fazer esta?
2: Epá, não disse, mas cheguei lá rapidamente com ajuda, porque era quase, sabes, quando as coisas estão à tua frente, e eu, que versão. E de repente alguém me diz: Marisa, tu não paras de ouvir o Gente Aberta. E eu, claro. Então, imaginei logo a voz do Camané, até porque tinha uma vontade de cantar com o Camané há muito tempo.
0: E aqui está, então.
2: Mas eu não peço duetos sem ter as canções. Primeiro são as canções, e as canções é que nos puxam. Porque nós somos mortais. Canções ficam para sempre.
0: Muito obrigado pela vossa presença, Rui Lage, Marisa.
2: Obrigada.
0: Luís. Vamos ficar então com Gente Aberta, Marisa Luís e Camané. A Escuta do Mundo regressa nos horários habituais e sempre em podcast.
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0: 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Da escuta do mundo para o concerto de bolso, a música e a conversa que tivemos este ano ao vivo nos estúdios da TSF. Depois de Horas Mortas, álbum de estreia de 2023, Inês Marques Lucas tem um novo trabalho, um EP com 7 temas, a que chamou 30, e vai apresentá-lo ao vivo em janeiro em Lisboa e faz parte também do cartaz do Primavera São de Porto em junho. Esta semana, em versão concerto de bolso, voz e guitarra, Inês Marques Lucas.
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0: Inês Marques Lucas, ao vivo no concerto do Bolso TSF, voz e guitarra e ali com um pedal, tem um novo EP, 30, bem-vinda Inês.
1: Olá, obrigada por me receber.
0: Nada, temos mesmo de falar de idade, porque a Inês fez 30 anos.
1: Fiz 30 anos, em fevereiro.
0: E tem um EP de 7 temas que reflete um olhar por essas 3 décadas de vida.
1: Exatamente, fala sobre as aprendizagens que eu tenho vindo a ter ao longo da vida, ao longo destes 30 anos. E cada canção é uma aprendizagem diferente, se calhar não de uma forma óbvia, mas de uma forma mais metafórica. Esta, por exemplo, chama-se Mais e fala sobre eu ter aprendido que se calhar quero ter filhos, que era uma coisa completamente fora da minha cabeça. Aliás, só o pensamento de ter uma criança afligia-me, por isso foi uma surpresa isto estar, se calhar é o relógio biológico, não é?
0: O Mais é o tema que abre este EP novo de 7 temas, o 30, de Inês Marques Lucas, uma oeirense que começou a tocar piano aos 5 anos.
1: Exatamente, em Oeiras, aliás, em Sassueiros. Foi numa escola de música em Sassueiros, e eu lembro-me dessa altura. Eu ia à natação também em Sassueiros e depois ia direta para a escola de música, então era o desporto e a música que são as coisas que, na verdade, sempre estiveram presentes no meu crescimento. E houve ali uma altura em que eu não sabia bem se queria seguir desporto ou música. Pronto, e depois claramente a música ganhou.
0: Sim. E do piano saltou para a guitarra, passou por outros instrumentos, segundo sei também.
1: Sim.
0: Mas como é que foi essa também? A guitarra não ganhou, porque a Inês continua a usar teclados, por exemplo.
1: Sim.
0: Neste álbum podemos falar disso mais à frente, exatamente. Mas ouvimos-la aqui a tocar guitarra, e tenho-a visto também a tocar guitarra em espetáculos ao vivo, não é? Passou do piano para a guitarra.
1: Exatamente, foi com 10 anos. Eu, quando comecei a estudar piano, também tinha formação musical, que era uma coisa que me chateava um bocado, porque eu sempre fui muito mais de ouvido e não tanto de pautas e da teoria. E aos 10 desisti do piano e fui para a guitarra. Também, sim, se calhar achei que era um instrumento um bocadinho mais rebelde. Que se calhar até é mais rebelde que o piano. Mas pronto, foi com 10 anos que comecei a ter aulas de guitarra e depois aos 14 desisti de tudo porque não queria aprender mais teoria e fui para casa aprender a tocar John Mayer. No YouTube.
0: Que é um guitarrista.
1: Foi.
0: Para quem
1: foi
0: não souber.
1: E foi nessa altura que depois comecei a tentar cantar, porque o John Mayer tinha um registro mais agudo, mais que eu conseguia cantar. E naquela altura, como eu estava a aprender as canções dele na guitarra, surgiu ali uma vontade de também cantar ao mesmo tempo. E pronto, foi assim que comecei a cantar.
0: Um cantor e exímio guitarrista, o John Mayer, que pelos vistos...
1: Exatamente, eu era mesmo muito fã.
0: Também. E como é que nós aqui ouvimos então na guitarra, já falámos do piano, mas quem ouvir o disco, quem ouvir as versões das 7 músicas deste novo EP, do 30, percebe que há ali muitos teclados, muitas máquinas.
1: Sim. Sim, não, são versões bastante diferentes das que eu venho hoje apresentar. Estas são muito mais despidas, mas as do EP... tem uma produção bastante cheia e característica. O meu produtor é o Choro, e nós fazemos tudo juntos. Algumas a composição é só minha, mas depois em produção estamos os dois e vamos construindo as coisas em conjunto. E ele é muito específico com os sons e os synths e acho que fazemos uma boa dupla, porque eu não venho dos synths, eu venho da guitarra e de uma coisa mais acústica, mas depois encontramos-nos ali, porque gostamos os dois assim de sonoridades, não vou dizer bonitas, mas eu acho que são bonitas, e complementamos-nos muito bem. Por isso quando eu o encontrei, na verdade eu só, todas as minhas canções são produzidas por ele, e eu encontrei-o num writing camp, e calhámos os dois na mesma sala, e desse writing camp nasceu a música Assim, que é com a Yolanda e o Mateus Paraíso, e nós os quatro compusemos a canção, e eu conheci o Choro nesse dia, E foi ali um clique e pronto. E a partir daí foi sempre os dois. E neste caso do EP nós fizemos o início da produção no Algarve. Nós fizemos um retiro, uma espécie de retiro musical, em que levamos tudo para o Algarve, para a casa dos avós dele. E começámos a produção das canções e depois terminámo-lo em Alcântara, em minha casa. E foi um processo muito bonito, que eu não sabia bem no início qual era o conceito do EP, e ele foi surgindo porque começou a fazer tudo muito sentido. Eu fiz 30 anos e comecei a escrever poemas sobre o meu crescimento e sobre coisas que eu descobri aos 30 e coisas que eu tenho vindo a descobrir. E pronto, e depois foi super... Foi fluindo muito, muito bem.
0: Mas as canções nascem, imagino eu, nessa ou noutra guitarra.
1: Sim.
0: Mas depois a Inês quer levar, com o Choro, que é o produtor, quer levar as canções para outros caminhos sonoros, porque convido quem está a ouvir, depois a ouvir as versões do disco.
1: Sim, está mais eletrónico.
0: O universo é um bocadinho diferente, não é?
1: Sim, é um indie pop eletrónico, que acho que no Horas Mortas era um indie pop. Só indie pop. sem tanta eletrónica, eram mais guitarras e mais vozes, baterias reais, mas este EP é mais eletrónico, com até há canções que não têm. Nós fazemos coisas na guitarra, mas depois passamos
0: o som,
1: a malha, para as teclas e pronto, fica
0: com um som diferente.
1: Sim.
0: Muito bem, já falamos desse EP, antes ainda sobre a Inês. Tem formação em design, ainda
1: é verdade.
0: Exerce de alguma maneira ou é só música?
1: Exerço, nem que seja para mim própria. Eu despedi-me este ano também, com 30 anos despedi-me da minha... Trabalhava numa empresa desde os 21, por isso já lá estava há 8 anos. Não foi com 21, afinal, foi com 22. Já lá estava há 8 anos e depois comecei a perceber que... Foi bastante imediato, foi um ano e meio depois de eu começar a trabalhar enquanto designer. Percebi que precisava de estar a fazer música e tem sido assim uma luta boa. De tentar... De começar a perceber que, ok, é para compor a sério, é para produzir a sério, é para lançar a sério. E isto tudo só começou em 2023, mas já há alguns anos que eu andava a planear.
0: 2023 foi edição do álbum, Horas Mortas.
1: Sim.
0: Antes esteve, por exemplo, num programa de televisão,
1: The Voice, sim, 2021.
0: Que é uma boa rampa de lançamento.
1: Sim.
0: Pelo menos para a Inês foi uma boa rampa.
1: Sim, aliás, eu fui ao programa já a pensar que queria lançar um álbum. E que não queria lançar do zero, sem que ninguém me conhecesse. Então fui ao The Voice já a pensar nisso. E depois aquilo acabou por correr bem. Fui até às galas. E só não fui às duas últimas. Por isso correu bem. As pessoas começaram a seguir-me nas redes sociais.
0: Inevitável.
1: E pronto. E depois foi o tempo de eu largar o The Voice e começar a produzir as canções com o Choro. E depois lancei o primeiro single, a Do Avesso, em fevereiro, no meu dia de anos.
0: O disco Horas Mortas, o álbum de estreia, onde estava esse Do Avesso e outros temas. E depois também, já neste ano, o Festival da Canção, a participação no Festival da Canção, com uma canção que vamos ouvir a seguir e que está neste EP, que é o Quantos Queres... Foi também uma experiência importante para a Inês, festival?
1: Foi uma experiência, apesar de ser televisão, e eu já tinha feito televisão no The Voice, foi uma experiência muito diferente, porque é muito mais complexa do ponto de vista de... Não é um cover que eu estou a apresentar, é a minha canção e é a minha atuação e é a minha performance. E eu fui com um pensamento... meio megalómano, que eu não costumo apresentar-me de uma forma tão... complexa, eu acho que sou mais simples, normalmente, visto-me de uma forma mais casual, sou uma pessoa casual. E para o Festival da Canção, com a Quantos Queres, eu sabia que mensagem é que eu queria transmitir e quando eu escrevi a canção já sabia que era aquilo que eu queria dizer, apesar de não ter escrito para o festival, porque eu submeti. Para a atuação, eu sabia que não queria fazer o mesmo de sempre. Até porque tinha forma de fazer mais.
0: Possibilidade
1: financeira. Uhum. E pronto, foi arranjar uma equipa que conseguisse concretizar o que eu tinha na cabeça. E pronto, a minha atuação é um pouco complexa. Eu começo com um vestido gigante e que sai a meio, e depois troco de roupa, e depois salto, e depois danço. Foi ali uma coisa, também um pensamento eurovisivo. Que na verdade não faria de forma diferente, porque acho que também dá para perceber o que é que eu conseguia ou não fazer. Mas os meus concertos não são nada, não são nada assim, são mais... Uhum. Sou mais simples. Ah. Mas foi uma experiência muito enriquecedora.
0: E a canção chegou a este EP. E vamos ouvir aqui na versão Concerto Pulso este Quantos Queres com a Inês Marques Lucas.

0: Quantos queres, Inês Marques Lucas, ao vivo no concerto de Bolsa ESF com o novo EP 30, apresentação em janeiro em Lisboa e em junho no Porto. Este Quantos Queres foi o tema que já nos disse que levou ao Festival da Canção e que chegou a este EP, mas houve também um curto-circuito, um single ali pelo meio, que foi uma espécie de transição entre o álbum Estreia Horas Mortas e este EP 30. Não fazia sentido entrar neste novo EP.
1: Na verdade, a curto-circuito foi feita antes de todas as canções que eu lancei. Porque foi a primeira, foi uma experiência com o Choro. Foi depois daquele writing camp, o Choro mandou-me uma mensagem a dizer: olha, vamos marcar uma sessão. E eu nunca tinha feito isso na vida. E fomos, e a curto-circuito nasceu dessa sessão, um bocado sem eu ter estabelecido uma sonoridade que eu queria, e estávamos só a experimentar, e nasceu o curto-circuito. E como tinha uma sonoridade completamente diferente do resto do Horas Mortas, não quis incluí-la nesse álbum. E depois queria lançá-la na mesma, porque eu gosto bastante da música e nós tocamos-la em concerto e é sempre muito divertida, e então eu queria lançá-la. E foi ali na fase de transição, de ok, o Horas Mortas era isto, agora tenho uma sonoridade mais eletrónica, que apesar de ter sido feita antes. Depois fazia sentido ali, só que não fazia sentido para o 30, porque a temática e mesmo a sonoridade é um eletrónico mais diferente do 30. Por isso ficou ali no meio. E pronto, nós tocamos em concerto e é sempre divertido, e as pessoas cantam muito essa canção. Tem um refrão que fica assim na cabeça.
0: Fez sentido este Quantos Queres, e há pouco a Inês falava dos temas deste disco. A reflexão sobre estes 30 anos de vida passa por convicções, dúvidas, confissões quase da Inês, assumir até alguns traços de personalidade em relação à sei lá, à dificuldade em discutir. Há pouco a questão dos filhos logo na abertura com o Mais. Funciona como uma espécie de catarse escrever assim algo tão pessoal? Hesitou um pouco em relação a algumas questões ou nem por isso?
1: Hesitei um pouco em relação à canção de Há Mais, em relação aos filhos, e se queria expor isso para o mundo, mas ao mesmo tempo o 30 é sobre mim, e eu não, eu estou a fazer as canções porque eu as sinto e porque quero fazê-las desta forma e não estar a incluí-las e não estar a mostrar às pessoas só porque podem não entender. Eu acho que não consigo bem fazer isso, acho que tenho de lançar. E acho que isto tudo também coincidiu numa altura em que eu comecei a fazer terapia e que por causa disso comecei também a perceber mais coisas sobre mim e se calhar a aceitar o que antes eu não percebia muito bem, as minhas ações, e depois comecei a perceber que tudo tem um bocado uma explicação, e ultrapassar essa explicação e perceber que está tudo bem. Acho que eu escrevi este EP nesse processo de entender-me melhor.
0: Foi isso que ajudou também neste conceito do 30, então,
1: sim,
0: eventualmente.
1: Foi.
0: Escrever sobre os temas.
1: Porque
0: e eventualmente
1: 30,
0: levá-los para canções.
1: Sim, aos 30, quando eu fiz 30, eu senti que era... Eu não fiquei triste por fazer 30, eu senti que era a minha idade. E que, sim, eu tenho 30 e sinto-me com 30 e estou a aprender coisas e sei coisas sobre mim que fazem sentido nesta altura. E não é tarde nem é cedo para estar a fazer música, porque eu antes sentia que se calhar já ia um bocado tarde, porque eu demorei muito tempo a decidir que era mesmo isto que eu queria fazer. E acho que com 30 eu estou plena de que as coisas acontecem quando acontecerem e vão acontecendo, e estas letras são todas sobre isso, são todas sobre mim, sobre o que eu sinto, sobre o que eu aprendi.
0: E depois, em termos de som, podia gravar um EP, um álbum mais John Mayer, guitarra, bateria e baixo, mas tem uma outra sonoridade no seu universo que
1: sim, que é o acho que isso, não é? Também coincidiu com eu começar a ouvir outras sonoridades também, outros artistas. E houve uma fase da minha vida em que era tudo muito acústico, era John Mayer, Ben Howard, Jack Johnson, antes deles, e era tudo muito guitarra e voz. E depois entrou ali o Jamie Cullum, que também é
0: piano
1: e voz,
0: muito
1: e depois,
0: orgânico.
1: E depois tem uns sopros, tem tudo instrumentos vou chamar-lhes reais, porque não são acústicos, são elétricos, mas reais. E houve ali uma fase de transição em que eu começo a ouvir The XX e Daughter e assim umas coisas mais com guitarra elétrica, mas com pedais e com sonoridades mais não sei se é complexas, mais cheias. E pronto, e entretanto ouço muito Japanese House, que foi quando eu descobri aquela banda, que não é uma banda, é uma rapariga, aquelas sonoridades, eu pensei, ok,
0: foi a chave.
1: É isto que eu quero. Não foi bem, acho que já era aquilo mais ou menos que eu estava a fazer antes de a ter descoberto, e depois foi super ok, é esta sonoridade, isto é indie pop eletrónico e os 1975. Pronto, foi assim uma descoberta de géneros musicais novos que depois me incentivaram a também explorar essa parte mais sonora e não só voz e guitarra a que eu estava habituada.
0: E quem quiser pode descobrir isso no EP30 da Inês Marques Lucas, que fecha com um dueto da Inês de 30 anos com a Inês de 3 anos. Como é que foi voltar a esses vídeos de infância e depois levar isso para uma canção?
1: Eu revisitei estes vídeos e as fotos porque eu decidi que o EP se ia chamar 30 e que eu queria comunicá-lo de uma forma com fotos, com memórias minhas e coisas reais. E numa noite eu fui jantar à casa dos meus pais e acabámos a ver esses vídeos, e aquela gravação de mim com 3 anos a cantar aparece, e foi super automático. Mandei logo uma mensagem ao meu produtor a perguntar se era possível sacarmos o áudio do vídeo que estava em VHS, e depois eu fazer um dueto comigo própria. E essa canção do álbum eu é que a produzi, claro que depois o Choro pós-produziu, mas toda a ideia desde o início eu sabia que queria começar com a Inês de 3 anos, e depois entrava. Ficava assim uma espécie de confusão de guitarras acústicas. Ah, e se formos a ver, esta canção é mais folk, porque fui eu que idealizei. E tem só guitarras e vozes e ali um dronezinho.
0: É bastante diferente das outras sites.
1: Sim, é diferente das outras. Mas porque também queria remeter a essa parte de criança e das origens. E pronto, foi muito bonito de fazer. Eu também tinha uma versão do Não Há Estrelas do Céu do Rui Veloso, mas depois achei que por questões de direitos era melhor ir com uma canção infantil. E estou muito orgulhosa dessa em específico, e quando eu a ouvi finalizada chorei imenso, e depois meus pais choraram imenso. Ouve-se lá a minha mãe a dizer muito bem depois de eu cantar, e ela chorou muito, eu percebo.
0: A Inês de 3 anos a fazer o dueto com a Inês de 30, com as questões da Inês de 30, por exemplo, neste agora Não Posso Afinal, que é um dos temas deste novo EP da Inês Marques Lucas, esta semana ao vivo no concerto de Bolsa TSF, na versão voz e guitarra.

0: Inês Marques Lucas, ao vivo no Concerto do Bolso, com as músicas do novo EP 30, ouvimos Não Posso Afinal, depois de Quantos Queres ou Demais, no início deste Concerto do Bolso. Este novo EP 30 tem apresentações já agendadas, pelo menos duas, uma já em janeiro, na Casa Capitão, no dia 23 de janeiro, em Lisboa, e depois, em junho, também já no cartaz do Primavera Sound de Porto. Já está a preparar este primeiro espetáculo de janeiro em Lisboa?
1: Claro, já estamos a preparar há muito tempo, até porque vai ter uma disposição diferente. Em vez de sermos quatro, vamos só ser três, porque o meu guitarrista emigrou. Por isso eu vou tocar muito mais guitarra, o que também está a ser desafiante, porque estou a tocar coisas que não fui eu que compus, são malhas que ele tocava e uma forma de tocar diferente da minha, e está a ser desafiante aprender daquela forma e cantar ao mesmo tempo. Por isso já estou para aí há um mês a ensaiar a minha parte, e estamos a fazer novos arranjos de canções do Horas Mortas, também para estarem mais dentro desta nova sonoridade. E pronto, isto tudo está a ser feito pelo Choro também, ele é o meu diretor musical, o que também facilita as coisas, porque ele, como produziu, agora para transformar em arranjos live, é mais fácil do processo. Sou eu, o Choro, e o Chico na batera, que é o baterista, e pronto, já está tudo a ser preparado. Estou muito entusiasmada, vai ser a primeira vez que vamos tocar só os três e que vamos tocar as músicas do EP ao vivo. Estou muito entusiasmada. No Primavera também vai ser esta disposição, e em princípio a partir de agora vai ser sempre assim, a três.
0: Para o Primavera ter mais tempo para pensar nisso, a Casa Capitão é já no dia 23 de janeiro em Lisboa. No Primavera vai ser em contexto festival, é sempre um bocadinho diferente.
1: Sim. Mas é um festival. Não sei que público. É um grande festival, e é um festival que eu adoro. Mas é sempre mais difícil atuar num festival. Ainda por cima, muitas vezes, pelo menos para mim, vai ser um palco grande para mim, e que eu sinto que é uma boa oportunidade de mostrar a quem está lá que não me conhece. Mas às vezes é difícil porque as pessoas não estão tão
0: interessadas.
1: Nos festivais, se calhar, às vezes estão bêbadas.
0: Depende dos festivais também.
1: Às vezes há álcool à mistura e as pessoas não estão tanto a ligar à música. Mas acho que é bom para treinar também, puxar pelas pessoas e não estar sempre acomodada ao meu público, e que já sabe as letras e que canta. E ali é mais desafiante, mas acho que faz parte, e acho que na verdade é isso que eu preciso, é de tocar para mais pessoas que não me conhecem e que passem a conhecer, e que espero que gostem. Mas acho que o Primavera é o festival indicado para eu ir lá mostrar as minhas canções.
0: E podem encontrar o EP 30 em que tipo de formato? Só digital ou mais formatos?
1: Só digital, sim. Por enquanto.
0: Por enquanto.
1: Porque eu estou assim a pensar que se calhar podia fazer um Horas Mortas e EP, porque o Horas Mortas só tem 8 canções e o EP tem 7, o 30, e se calhar dava para fazer assim um
0: best-of.
1: Sim, best-of. Mas não para já. Mas vou ter merch.
0: Ah, merch.
1: Umas camisolinhas muito lindas que eu fiz o design. É. Portanto, há bocado perguntaste-me se eu ainda faço design. Faço design para mim própria, que às vezes é mais difícil fazer para mim do que para um cliente. Porque para um cliente há sempre um briefing e eu tenho só de seguir o briefing. E para mim, eu às vezes não sei bem o que é que eu quero, então até eu descobrir o que é que eu quero demora um bocado. Mas é bem agir na mesma.
0: E podemos encontrar depois nas redes sociais de Inês Marques Lucas.
1: Sim, sim.
0: Muito bem, ao vivo na Casa Capitão no dia 23 de janeiro em Lisboa, depois em junho no Porto, no cartaz do Primavera Sound Porto. Para o final, ainda vamos ouvir um dos temas deste 30, o Saltamos Daqui, neste Concerto Bolso, com a técnica do Alexandre Lima. Inês Marques Lucas, muito obrigado.
1: Obrigada.

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1: O restaurante Memórias na Fuzeta é o lugar de criação culinária do jovem chef Marcos Brito. Estamos perto de Olhão, junto ao mar, e tudo acontece de forma natural. Convém reservar mesa previamente. A casa é bastante concorrida e o talento do nosso chefe já chega longe. À laia de entrada, dispomos de apetecíveis tacos de jaca, solução vegan que apetece sempre. 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Merece atenção também o ananás flambé, que se prepara nesta abençoada cozinha. E a sobremesa de banana e doce de leite é porta para o paraíso. Claro que voltamos amanhã.

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2: 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Rui Tucayana.
4: Pesa pouco mais de 200 gramas a nova câmara de aventura apresentada pela Insta360. Este modelo, Luna Ultra, foi desenvolvido em parceria com a Leica e integra um sistema de estabilização mecânica de 3 eixos. A Insta360 garante que a pequena câmara é boa o suficiente para gravações vídeo profissionais sem o constrangimento de câmaras maiores. O dispositivo está equipado com um sensor principal do tipo 1 polegada que permite gravar vídeo em resolução 8K a 30 fotogramas por segundo, com Dolby Vision, inclui ainda uma segunda lente telefoto com zoom de 12 vezes. Isto além de tirar fotografias panorâmicas com uma resolução de 200 megapixels. A estrutura traz um ecrã OLED destacável de 2 polegadas que funciona como monitor e controle remoto sem fios até uma distância de 20 metros. No interior, a câmara conta com 47 GB de armazenamento interno, expansível por cartões de memória e ainda uma bateria com autonomia para cerca de 4 horas de utilização. A Insta 360 Luna já se encontra disponível para venda no mercado internacional. O modelo base começa nos 750 euros.

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1: Ao contrário do que por vezes se julga, nem sempre uma cópia é inferior ao original. Precisamente por isso, vou voltar às versões, mas feitas unicamente por mulheres. Há muitos críticos que dizem que, vá lá saber-se porquê, elas têm uma estranha capacidade para tornar melhor aquilo que já é bom. E apontam exemplos imbatíveis, o Respect de Aretha Franklin, Nothing Compares to You de Sinéad O'Connor, ou o Lotta Love na versão da Tina Turner, ou ainda o These Days da Nicole. Por sinal, todos temas que já passaram aqui na memória de elefante. Desta vez, vamos começar por Nina Simone, e é preciso explicar que ela adorava os Beatles, mas gostava particularmente das músicas de George Harrison. De tal maneira que um dia, ao 13º álbum, o título de Here Comes the Sun surge na capa, um trabalho composto exclusivamente por versões. Também lá há de outros músicos, como Bob Dylan, mas claro que Harrison está à frente de todos. Nina Simone surge com uma orquestra completa e a maioria das versões apresenta arranjos substancialmente diferentes das gravações originais.

usam a voz e a música como forma de resistência cultural e expressão da identidade catalã. Em tempo de censura e ditadura, de Francisco Franco, Espanha 1967, cantadas em catalão, recorda uma língua perseguida e falada por mais de 10 milhões de pessoas. Nesse período, recorda também, alguns cantores recusaram-se a cantar castelhano em defesa da sua identidade. Luis Llach, Pilar Lasserra, Raimon, Ramonel Serrat e Maria del Mar Bonet. Canções que aportavam a busca pela verdade, pela liberdade de expressão e aproveitavam comportamentos sociais. Uma notícia publicada no Jornal Catalão motivou esta canção. Na sombra da noite, a casa de um estudante oposicionista do regime foi invadida pela polícia. O jovem preferiu fugir e suicidar-se a ser capturado pela Guarda Civil. Na Catalunha, foi transformada em hino contra a violência exercida pelo poder e a brutalidade do Estado. Cantada em catalão, recriada 45 anos depois, Maria del Mar Bonet, com Borga Pena Balba, Cavalho na Cuesta Renta, dito em português, que desejam essas pessoas.

Mais uma versão feita por uma mulher que é reveladora de uma intuição pouco comum entre os músicos. Dear Prudence foi uma canção composta por John Lennon, originalmente utilizada pelos Beatles no célebre álbum Branco, e que sofreu uma transformação particularmente inteligente por parte de C.O.C. and the Benches, com uma eficácia de tal maneira que a própria C.O.C. chegou a confessar que muitas pessoas pensaram que a canção era dela. Já agora, é bom referir que Dear Prudence até foi a segunda canção que as Benches gravaram tirada do álbum Branco. Anteriormente, a versão de Helter Skelter, de Paul McCartney, tinha sido incluído no álbum delas, The Scream, de 1978. Em

Ele é um ser plural, teatro, cinema, música, literatura, poeta, político, amante, malandro, cronista, futebol e samba. Tem o Brasil misturado nas canções e é fundamental na compreensão da história da música brasileira. Convicções políticas e sociais claras, brilhante na utilização de metáforas durante a ditadura militar. Recordo inúmeras canções, por exemplo, Cálice, Apesar de Você e Acorda Amores. Multifacetado, tem mais de 20 canções com o nome de mulheres. Chico decifra com delicadeza os sentimentos e a alma feminina. Em canções como, exemplo, Bárbara, Carolina, Januária, Teresa ou Madalena. Foi parceiro de Tom Jobim, Vinícius Moraes, Toquinho, Milton Nascimento e Caetano Veloso. E Chico Buarque também cantava Menino quando morre vira anjo, Mulher vira mulher no céu, Malandro vira samba quando morre. E aqui nas memórias trago precisamente um samba de Haroldo Barbosa e Luís Rei, uma canção simples e direta, notícia de jornal. Aborda a indiferença da sociedade perante o sofrimento das pessoas excluídas. A história fictícia de Joana, que após desilusões amorosas, tenta o suicídio num humilde barracão, sem que os jornais lhe dessem a devida importância. Por isso, no Brasil de 60, Chico Buarque cantou e a dor da gente não sai no jornal. Tentou contra

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Vamos para a terceira ronda da semana, a propósito das versões feitas por mulheres que demonstraram uma capacidade muito acima da média para lidar com temas de primeira água. Desta vez, trago When Doves Cry, um original de Prince, de 1984, que está no lendário Purple Rain. Claro que fazer versões de temas de Prince é um enorme sarilho, porque ou há talento a sério para tal, como por exemplo Sinéad O'Connor tinha, ou então nada feito. Portanto, tinha de ser alguém do calibre de Patti Smith a fazer uma versão de nível superior. Aliás, esta versão foi a grande novidade que ela incluiu em Land, uma coletânea com canções de 1975 a 2002, um álbum duplo em que When Doves Cry surge pela primeira vez, se bem que ela já a tivesse gravado vários anos antes. Curiosamente, esta compilação é um achado, pois, além de revelar ao mundo esta versão do tema de Prince, integra igualmente vários lados B e músicas inéditas. E é dedicado à memória de Richard Soul, um dos grandes músicos que tocou com Patti Smith.

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0: Olá Viva! Na rádio em que vamos ao fim da rua, vamos também ao fim do mundo. E hoje estamos do outro lado do planeta, onde se arrasta o Dragão de Komodo e há mais de 100 vulcões ativos. Comigo em estúdio tenho alguém que nasceu no maior arquipélago do mundo. São 17.500 ilhas e uma até teve posse portuguesa, a de Flores. São várias as ligações entre cá e lá, desde que Francisco Ferrão e António de Abreu aportaram nas Ilhas Molucas em 1511 até à conjuntura de Timor-Leste. Falamos do quarto país mais populoso do planeta, o maior do mundo muçulmano, chão pisado pelo homem de Java há mais de 1 milhão de anos. Hoje, a distância aproxima-nos da Indonésia.
1: Hello, namasaya sumiati das neves Shamsu Gomes. Selamat datang di acara A Distância que nos aproxima. 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

0: Sumiati das Neves Giamsu Gomes, 48 anos, há 20 em Portugal, nasceu em Jacarta, cedo se muda com a família para a ilha de Bali, aos 12 anos vem para Braga e no final do 12º ano de escolaridade decide voltar à Indonésia. Mia, como gosta de ser tratada, está então por cá desde 2005, vive no Seixal com o marido e dois filhos, é tradutora, consultora de viagens e colabora com a Embaixada da Indonésia em Lisboa. Olá, Sumiati, ou Mia, que são as três letras do meio do seu nome. Temos aqui uma alternância de vivências entre o seu país de origem e o de chegada, e pelos apelidos também dá para perceber que tem família portuguesa. O pai é indonésio. É do lado da mãe que tem estas ligações a Portugal, não é?
1: Sim, a minha mãe é portuguesa, minhota, nasceu em Braga, e foi parar à Indonésia.
0: Foi parar à Indonésia como? Então, conte-nos lá o início desta história.
1: Entre outras coisas, por trabalho, porque na altura... Eu também não, na verdade, tenho que perguntar isso à minha mãe, porque não sei exatamente a sua história de vida, mas eu sei que ela trabalhou na Embaixada de Portugal, na altura ainda quando ela chegou lá, ainda era embaixada, ou já era consulado-geral, mas ela ajudou a fechar a porta da Embaixada quando Portugal e Indonésia cortaram relações diplomáticas. Ela foi das últimas pessoas a sair da Embaixada.
0: E depois a filha, a minha, deu continuidade, já lá vamos a essas histórias. Sim. Quando as relações foram reatadas. Pelas minhas contas, viveu uns 22 anos na Indonésia, 26 em Portugal. Daqui em diante é para ficar por cá. Pode voltar à Indonésia, pode seguir para outro país, ou não fez plano nenhum nesse aspecto?
1: Não sei, mas a Indonésia estará sempre nos planos, seja para férias, seja para voltar a viver lá. Neste momento estou aqui em Portugal, tenho a minha família, o meu marido, os meus dois filhos, mas tanto o meu marido como eu não fechamos porta a voltar à Indonésia. Aliás, o meu marido já muito cedo na nossa relação já disse que o sonho dele é reformar-se na Indonésia, por isso, quiçá, talvez no futuro voltamos para lá.
0: Quem sabe? Voltam lá regularmente visitas à Indonésia?
1: Tentamos ir com alguma regularidade à Indonésia. Ainda o ano passado fomos de férias. Tentamos mais ou menos de 3 em 3 anos voltar à Indonésia, porque lá está, como disse na introdução, não é perto e hoje em dia não é barato com 4 pessoas.
0: Por isso
1: sim, tentamos ir com alguma regularidade, porque ainda tenho lá família.
0: Tem lá família da parte do seu pai e
1: sim.
0: O seu marido também tem.
1: O meu marido não, o meu marido é alfacinha de Gema.
0: Ah, é alfacinha.
1: Nasceu em Lisboa.
0: Eu julguei pela face que tivesse alguns traços indonésicos.
1: Não. O meu marido, quanto muito, ele tinha uma avó cabo-verdiana, mas da Ásia, só mesmo a passagem dele por lá, logo a seguir ao tsunami de Aceh de 2004. Mas fora isso, ligação à Ásia não tem em sangue, mas tem no coração.
0: Tem no coração. E esse coração está aqui connosco. Chama-se Mia. Que os nossos ouvintes estar-se-ão a perguntar: então, mas ela não tem sotaque? Pois, esteve quase tanto tempo em Portugal como na Indonésia, mas começou a falar mais em Braga a partir dos 12 anos de idade, não é?
1: Sim.
0: Mas aí já teve que fazer uma adaptação à língua portuguesa, só sabia falar indonésio na altura.
1: Sim, na altura só sabia indonésio porque a minha mãe, por questões de falta de companhia com quem falar e também por questões de timor, ela muito cedo deixou de falar português connosco em casa e isso acabou por fazer com que nenhum de nós, os meus irmãos e eu, falasse português desde cedo. O meu irmão não chegou a falar português, mas a minha irmã depois passou cá um ano, também fala português, mas aí ela, se a tivessem convidado, tinha sotaque.
0: O sotaque não é obrigatório. Não é.
1: Mas sim, eu fui obrigada a aprender português mesmo do zero. Eu, por exemplo, inicialmente fui viver com a minha avó em Braga, porque a minha avó é dos Arcos de Valdevez, e lembro-me das coisas, pronto, quando comecei a aprender português, foi em repetição. quando falava com ela, e aliás foram tempos um bocadinho estranhos, não tenho grande memória
2: de adaptação,
1: porque a minha avó não falava inglês. E então eu tinha mesmo que falar português com ela. E,
2: português ainda rudimentar.
1: Muito rudimentar, porque eu cheguei, ela batia-me à porta do quarto a perguntar: posso, para entrar? E eu respondia-lhe:
2: não.
1: Posso. Não, não. Eu respondia-lhe mesmo: posso, porque eu não sabia conjugar os verbos, não sabia falar português. E então...
2: Claro. Ao nível cultural, paisagístico, pelas pessoas, Indonésia e Portugal são duas realidades muito diferentes. Já nem falo da língua, mas a Mia andou aqui envolvida em duas realidades assim distintas, no mesmo planeta, não é?
1: Sim, sim.
2: Ao longo da vida.
1: É muito diferente, mais a nível de clima. Logo aí, e depois ainda por cima, eu fui para Braga, não é? Que não é tão ameno quanto Lisboa.
2: Sim.
1: E então aí foi difícil essa adaptação também ao clima, e depois é novos amigos, novas maneiras e novas culturas. Lá está, porque em casa, na Indonésia, a minha mãe adotou muito também a cultura indonésia. Mas, na verdade, falando um bocadinho a distância que nos aproxima, não é? A verdade é que, culturalmente, Indonésia e, pelo menos, Braga, na altura, o que eu senti, eu não senti muito um choque cultural, por exemplo, alguém que fosse da Indonésia diretamente para, sei lá, para a Europa Central,
2: sim,
1: Alemanha ou assim, se calhar ia sentir um bocadinho mais diferença, porque a cultura é verdadeiramente muito diferente, porque Portugal, apesar de tudo, ainda tem uma cultura muito familiar, muito...
2: As pessoas são mais abertas, e isso...
1: São mais abertas.
2: Tem mais correspondência com a maneira de ser indonésia.
1: Exatamente, e também porque as pessoas dão muita importância à família, que é uma coisa que também acontece muito na Indonésia. E por isso eu, nesse sentido, não senti muita... Não senti
2: um choque tão grande.
1: Um choque tão grande.
2: Ao explorar o país onde nasceu, a sensação que tive é que se trata de um mundo dentro deste mundo, que é o planeta Terra. A variedade é imensa. É o segundo país mais biodiverso do mundo, a seguir ao Brasil. Há metrópoles de milhões de pessoas, como o Jakarta ou Surabaya, mas depois temos florestas verdes e repletas de exótica vida animal em Sumatra ou no Bornéu. O potencial turístico é o que se sabe. A diversidade cultural é avassaladora. Cerca de 300 grupos étnicos, mais, sim, de 700 idiomas. É complicado selecionar este ou aquele polo de interesse quando se fala na Indonésia, até porque a Mia também trabalha com viagens, é consultora no setor turístico. Não é só Bali, não é só este ou aquele templo. Há muita coisa para ver, não é?
1: Há muito, há muito. E há uns tempos atrás ouvi alguém dizer que para explorar bem a Indonésia é preciso uma vida inteira. Porque, lá está, como Nelson disse, a Indonésia é o maior arquipélago do mundo, é o maior país arquipélago do mundo, com mais de 17 mil ilhas.
2: Uhum.
1: E nós na Indonésia às vezes costumamos brincar, depende se é maré alta ou maré baixa, algumas ilhas... Algumas ilhas.
2: Deixam de o ser.
1: Exatamente. E realmente o interesse, há um bocadinho de tudo para toda a gente. E é isso que eu acho Indonésia interessante, e que muita gente também começa, que muitos portugueses começam a descobrir que a Indonésia é muito mais para além de Bali. Eu cresci em Bali.
2: Exato, foi aos 3 anos de Jakarta para Bali.
1: Exatamente. Eu cresci em Bali e Bali vai estar sempre no meu coração, mas hoje em dia eu sinto. Eu fui agora em julho do ano passado, fui à Indonésia, e um dos sítios é inevitável, Bali é inevitável, mas a verdade é que existe muito mais. Temos a Tana Toraja, por exemplo, nas ilhas Celebes. Em Portugal chama-se Celebes, na Indonésia é Sulawesi.
2: Sulawesi.
1: Onde a tradição fúnebre,
2: uhum,
1: é muito forte e é muito diferente do mundo ocidental. E depois temos a Ilha das Flores, onde o verde domina, mas depois também tem paisagens áridas, como é o caso da Ilha de Komodo. E depois temos as florestas da Ilha de Bornéu, que nós, sim, chamamos de Kalimantan. para onde irá passar a nova capital da Indonésia, no Santara.
2: Ah, sim?
1: Sim.
2: Foi novidades, não?
1: É. o governo anterior a este decidiu uma... Era um plano já antigo do primeiro presidente, o Sukarno, que já tinha planeado mudar a capital da Indonésia para a ilha de Borneo, e está a ser construída. E depois nós temos a Sumatra, onde existem florestas tão grandes que nem eu consigo imaginar, e onde, na verdade, hoje em dia é um dos destinos de surf muito conhecido no meio dos surfistas portugueses. E depois temos mais para isso, para o lado ocidental, e depois para o lado oriental do arquipélago. Temos as ilhas, a ilha de Papua e as ilhas de as ilhas Molucas, que são conhecidíssimos pelo seu meio aquático, onde já há muitos anos, há mais de 30 anos ou 40 anos se calhar, que esta parte da Indonésia, a parte oriental da Indonésia, é conhecida pela riqueza aquática, pelos corais,
2: pelo mergulho.
1: Pelo mergulho, exatamente,
2: fazer.
1: Exatamente, é isso. E depois temos Bali, que é o que às vezes, o que em inglês dizem que é o one stop spot.
2: Sim.
1: Porque Bali tem cultura, tem floresta, tem natureza.
2: É verdade, além da areia branca das praias, também há umas florestas magníficas, umas montanhas
1: sim.
2: imponentes que dá para fazer
1: sim,
2: uns,
1: sim,
2: uns
1: sim.
2: trilhos.
1: Exatamente. Por isso, Bali está muito massificado a nível de turismo. No entanto, ainda se consegue ir para sítios interessantes em Bali, é preciso é conhecer. E depois, o que eu costumo dizer às pessoas é que as pessoas, às vezes, quando vão a Bali, vão à procura daquelas praias paradisíacas. E a verdade é que a massificação do turismo também tem o seu preço, e a poluição nota-se nas águas. Mas não é só por causa do turismo, mas também por causa da cultura hindu que existe, em que fazem as cremações e depois as oferendas vão ao mar. Tem a ver com isto. Mas a Indonésia tem de tudo.
2: Muito.
1: É só dizer o que é que quer. Temos a cidade cosmopolita, que é a Surabaya, que é Medan, que é Jakarta. Por isso...
2: E depois temos toda esta variedade à qual ainda vamos aludir no restante tempo que temos no programa. Estamos Sim. a falar de Bali. Bali é também um paraíso para nómadas digitais, claro uhum. está, quem não gosta daquela ambiência toda. E a música, uma vibrante mistura de sons tradicionais, como é o género gamelan, uhum. com sonoridades mais modernas, como a eletrónica, o jazz, e uma pop muito interessante que a Mia nos traz aqui, a sua primeira escolha musical, o Ziu. Ele é de Bali.
1: Ele é de Bali, e ele não é natural de Bali, porque ele é natural de Manado, da ilha de Sulawesi.
2: Uhum.
1: Os pais eram de lá, mas depois fixaram-se cedo em Bali. É um amigo meu, é um amigo da infância, sempre gostou de música, e tenho carinho por ele. Ele não é Ziu, que nós conhecemos-lo por Ziu. Aliás,
2: não é muito diferente.
1: Não é muito diferente, mas a verdade o nome dele é Brocio.
2: Brocio.
1: Sim. E ele agora adotou como nome artístico Ziu. E as influências dele é o Sting, assim, sons mais de jazz. E ele não só canta as suas músicas em indonésio, como também canta as suas músicas em inglês. Aliás, quem for às aplicações de audição de música, consegue
2: Sim.
1: ver que...
2: Há lá coisas em inglês e em indonésio.
1: Exatamente.
2: Sim. Particularmente, aqui vamos ouvir o Ziu, Z-I-O, com Janji Ino, ou algo parecido. Vai cantar em indonésio. O que é que significa este título?
1: Janji Ino significa esta promessa. E é isso que ele fala na música dele. É uma promessa que ele faz. É uma música de amor. É uma promessa que ele faz à sua musa, à sua esposa. Hoje é um pai de duas crianças. E é sobre essa promessa que ele fala na sua música.
2: E amor é o que mais precisamos nestes dias. Agora,
1: Sim.
2: em indonésio, com o Ziu. Já voltamos à conversa.

0: Zio, um talento de Bali, a música da Indonésia na distância que nos aproxima, programa semanal na TSF onde trazemos à antena histórias de vida com pessoas nascidas em todos os lugares do mundo, em português. O cantor Zio representa uma geração mais jovem da nação indonésia, que se compõe hoje de 287 milhões de pessoas. Java, onde se situa a capital de Jakarta, é a ilha mais populosa do mundo. As outras ilhas maiores, ou direi arquipélagos da Indonésia, também eles são conjuntos de ilhas, são Sumatra, Celebes, Borneo, Papua, sendo que a ilha de Timor nem sequer é das maiores, dividida entre Timor Ocidental, a parte indonésia, e Timor Lorosai. O país é independente desde 2002, é um dos países mais jovens do mundo, mas Jakarta invadiu o território de Timor em 1975. O regime de Suharto exerceu uma mão de ferro sobre o povo timorense. O massacre no cemitério de Santa Cruz dá-se em novembro de 91. Nessa altura, Simiato, ou Mia, para os amigos, já estava em Braga a viver com a sua avó.
1: Sim, sim, estava, aliás, no dia em que se deu a notícia sobre o massacre de Santa Cruz, como sempre fazia, eu fui almoçar a casa, a escola era próxima da casa da minha avó, fui almoçar e vimos as notícias e depois quando voltei ao colégio fui parada na entrada do portão. Para mim nunca fez sentido generalizar, mas toda a gente sabia, era um meio pequeno, toda a gente no colégio sabia que havia uma miúda, uma menina da Indonésia na escola. E houve um rapaz que achou por bem falar comigo, dizer aquilo que ele achava, a sua opinião, e tem todo o direito de a ter. No entanto, lá está, não deixa de ser um ato discriminatório, porque foi o que eu senti, senti-me mal, nunca me senti mal sendo indonésia em Portugal, ou seja, nunca me senti mal sendo meia portuguesa na Indonésia, mas senti-me várias vezes mal sendo uma indonésia em Portugal.
0: Foram os anos piores para se ser indonésio em Portugal.
1: Sim, porque aquele rapaz ficou à minha espera, ao portão da escola, ficou à minha espera para eu entrar na escola.
0: Quantos anos tinha na altura, repita?
1: 91 tinha 13.
0: 13 anos.
1: Em novembro, sim, já tinha 13 anos. E ele simplesmente disse, já visto que... Já não me lembro se era o que fiz, será as tuas pessoas ou o que a Indonésia fez em Timor. Eu lembro-me, já nessa altura era fresca, como se costuma dizer. Eu olhei para ele e disse, mas não fui eu.
0: Exato.
1: Não tenho nada a ver com isso. E segui a minha vida.
0: E é um facto, e na altura lembro-me que se propagou um pouco essa ideia anti-Estado opressor, porque o Estado, hoje, o Estado de Timor-Leste, lutava já há muito tempo pela autodeterminação. E sofreu muito às mãos de Suharto, mas no fundo os indonésios que nada tinham a ver com isso. Ponto final, nada tinham a ver com isso. Mas pergunto-lhe, sendo filha de mãe portuguesa e de pai indonésio, como olhou para a ocupação de Jakarta sobre Timor-Leste ao longo depois do tempo, pois entretanto cresceu, formou as suas ideias. Os números apontam entre 100 a 200 mil mortos em Timor em 24 anos de domínio indonésio. Eu penso que ninguém aprova isto, não é?
1: Sim, é assim. Temos que contextualizar um bocadinho. A Indonésia, na altura de Suharto, vivia um regime ditatorial, e eu lembro-me disso, não é? Lembro-me disso. Não é que, aos olhos de uma criança, eu consiga ter alguma noção, mas algumas vezes lembro-me de algumas vezes as pessoas dizerem, não digas isso porque depois podem vir buscar, coisas deste género, não é? Que eu acho que Portugal também viveu mais cedo.
0: Sim.
1: Muito mais
0: antes
1: cedo
0: mesmo do ano da ocupação,
1: exatamente,
0: antes de 74.
1: Exatamente. E olhando para trás, eu acho que não. Vamos tentar aqui. Eu vou tentar
0: medir
1: as palavras, porque o Nelson sabe, eu tenho que medir mesmo um bocadinho as palavras. O que eu vejo é, a verdade é que, como disse uma vez o ministro, o antigo ministro dos Negócios Estrangeiros da Indonésia, nem a Indonésia é o demónio em pessoa e Portugal também não é bem o anjo que os timorenses queriam, não é? Nessa altura. É claro que com a distância geográfica que Portugal tem, torna-se aquela imagem, não é? De que é um anjo da guarda, não é? Por causa da distância. Não digo que Portugal não, mas esta minha opinião tem a ver também com aquilo que me foi passada na altura. É certo que é completamente enviesada, mas a verdade é que Portugal deixou um bocadinho Timor à mercê do seu próprio destino, não é? A Indonésia não fez bem, teve apoios, e nós sabemos disso, que a Indonésia teve apoios para apropriar-se de Timor-Leste na altura, e a verdade é que a Indonésia desenvolveu Timor até um certo ponto.
0: Bom, mas em 1999, na segunda estadia da Mia na Indonésia, mas depois saiu de Braga para Jakarta, aqui já o general Suharto tinha renunciado ao cargo. Uhum. A Mia trabalha na secção de interesses de Portugal em Jakarta e esteve também 4 anos na Embaixada de Portugal, não é?
1: Sim, estive. Fui uma das primeiras contratadas pela doutora embaixadora Ana Gomes e para mim foi um prazer trabalhar com ela. Até hoje mantenho uma profunda amizade com ela e fui trabalhar com 21 anos na altura. Uhum. Lá está, deu jeito de saber falar português e indonésia.
0: Nessa altura sabia bem as duas línguas.
1: Sim, já nessa altura, já depois de uma passagem de 6 anos em Braga, onde ninguém falava inglês, era mais difícil conseguir falar inglês, já falar português como falo, com o sotaque do norte na altura.
0: Que entretanto já perdeu praticamente.
1: Sim, mas deixa-me chegar a Braga que eu já começo logo.
0: Entra no modo.
1: Sim, é verdade. Tenho essa facilidade com as línguas. Fui trabalhar com a secção de interesses, um ano muito, muito, muito complicado. Foi o ano depois em que se deu o referendo, foi o ano em que se deu toda a reviravolta.
0: Ana Gomes, embaixadora de Portugal na Indonésia na altura. A Mia era assessora da chefe de missão e fazia a gestão administrativa da embaixada. Hoje está na Embaixada da Indonésia em Lisboa. Já não está a tempo inteiro, mas ainda tem lá muitas tarefas.
1: Sim.
0: Passando para o presente, são muitas as etnias, cerca de mais de 300 dispersas pelo território da Indonésia, mas consta que quase todas as culturas vivem em harmonia. Há movimentos separatistas nas duas pontas do país, ou vamos confirmar se há aqui com a Mia, em Aceh, no norte da ilha de Sumatra, e na Papua, no lado ocidental da Nova Guiné. Portanto, aqui há pouco falávamos de Timor, mas também há aqui mais gente que quer ter a sua autodeterminação. E, portanto, há ali umas convulsões, não é?
1: Sim, mas lá está, é um assunto que eu não domino, nem devo pronunciar. Mas, sim, esses movimentos já existem há alguns anos e lá está, como a Indonésia é muito vasta, as pessoas não têm esta noção, mas se nós colocarmos o mapa do arquipélago indonésio em que a ponta ocidental cai sobre Portugal, okay, a ponta oriental vai ter quase a Rússia.
0: A Papua.
1: Exatamente.
0: Uau, eu estou agora a visualizar o mapa.
1: Porque as pessoas, quando estamos a visualizar...
0: Aceh fica, por exemplo, em Braga e a Papua Nova...
1: quase que chega à Rússia.
0: É incrível.
1: É maior do que
0: toda a Europa.
1: Do que a Europa. Sim, sim, sim. E as pessoas não têm esta noção. E às vezes eu, quando apresento a Indonésia às pessoas, porque as pessoas veem o mapa da Indonésia num papel A4, como nós agora estamos a ver, não é? Parece pequeno, não é? Parece que é um arquipélago pequeno.
0: A questão é pô-lo sobre o planisfério da Terra, aí se vê a dimensão dele.
1: Exatamente.
0: Mas aqui estamos
1: exatamente.
0: A incluir as águas todas que estão entre
1: sim,
0: as ilhas.
1: Porque, por exemplo, de Aceh para Jakarta são cerca de 3 horas de voo, salvo erro, E de Jakarta para Papua são quase 5. São 5, acho eu. São 5 horas de voo.
0: Pronto,
1: por isso.
0: Está. As 8 horas de Aceh para Papua.
1: Exatamente.
0: Provavelmente é.
1: Que
0: é
1: neste, assim. Hoje em dia são as 8 horas que demora de Dubai para a Indonésia e outras 8 horas de Dubai para Lisboa. Por isso é metade de uma viagem de Portugal para a Indonésia.
0: É incrível, é magnânimo. Era como eu dizia no início, é um mundo dentro do mundo.
1: É.
0: E tão variado que é de...
1: Nós na Indonésia, desculpe estar a interromper.
0: Não, tem...
1: Mas nós na Indonésia temos uma frase que nós dizemos em sânscrito, que é Bhinneka Tunggal Ika, que significa a união na diversidade. E é isso que torna a Indonésia o país que é, como o Nelson disse, e é verdade, existe mais de 300 etnias na Indonésia. No entanto, como temos esta filosofia que está presente na base do próprio país, acaba por unir, acaba por
0: a nacionalidade
1: exatamente,
0: é mais
1: exatamente,
0: importante.
1: A nacionalidade é... A nação, o país, é mais importante do que propriamente a sua comunidade, não é?
0: Todas essas 300 etnias conseguem entender-se. Os 200 países do mundo não se conseguem entender.
1: Portanto, eu acho que a Indonésia, nesse sentido, devia ser um bocadinho exemplo. De como encurtar distância através...
0: Aproximando conhecimento.
1: Exatamente, exatamente.
0: Cultura. Hoje estamos no Sudeste Asiático, num país transcontinental entre a Ásia e a Oceânia. A Indonésia tornou-se independente em 1949, após reprimir 3 séculos e meio de colonização holandesa. Não foram os únicos europeus a fixar-se nestas ilhas. Os portugueses até lá chegaram antes, no século XVI, e levaram o catolicismo a um território que já estava islamizado. O Islão é a fé mais professada nos dias de hoje, cerca de 87% da população, mas os dois credos mais antigos, hinduísmo e budismo, são os que têm algumas das atrações principais em termos de monumentos, como é, por exemplo, o caso do impressionante Templo Borobudur. Sumiati das Neves Siamsu Gomes, tem aqui dois apelidos indonésios, sim, dois nomes portugueses e dois indonésios, é a nossa convidada indonésia neste 46º programa da distância que nos aproxima, tradutora, consultora de viagens, funcionária da Embaixada em Lisboa, da Indonésia, mãe e mais coisas, gosta de cantar e fez já rádio na Indonésia.
1: Fiz, muito brevemente.
0: Esta voz já foi ouvida do outro lado do mundo. E agora pode voltar a ser, uma vez que o programa fica na internet, pode também ser escutado lá pela família em Jakarta.
1: Bom, um bocadinho mais difícil, que não falam português.
0: Não falam, mas ouvem.
1: Ouvem.
0: Podem não perceber, mas hoje em dia já há tradução automática.
1: Simultânea, sim.
0: Em certas plataformas.
1: Exatamente.
0: Há pouco falávamos de Aceh, a banda Aceh é um nome que nos ficou aqui presente desde 2004, do tsunami, com um sismo de 9.1 na costa de Sumatra. A Indonésia foi o país mais afetado, com 165 mil mortos. Na altura, Mia estava pelo país?
1: Na altura estava lá e por acaso depois fui contratada por uma das televisões portuguesas para ser a sua intérprete no programa Príncipes do Nada, da Catarina Furtado.
0: Ah, sim.
1: E o primeiro episódio dos Príncipes do Nada foi gravado em Aceh e, se eu não me engano, foi para o ar no primeiro aniversário do tsunami. E eu tinha ido logo 7 dias após o tsunami, estava no terreno a acompanhar uma equipa da televisão portuguesa e nunca pensei ver uma coisa daquelas. É uma coisa impressionante, impressionante. O poder da natureza é impressionante. É nessas alturas que nós pensamos duas vezes aquilo que nós estamos a fazer ao nosso planeta.
0: 26 de dezembro de 2004, penso que foi essa data.
1: Exatamente, sim.
0: Também não me esqueço, porque na altura estava a fazer madrugada aqui na TSF e as primeiras notícias e imagens chegam-nos durante a madrugada. Depois fui dormir umas horas e quando vou almoçar com a família, ainda era tempo de Natal, é que percebemos a dimensão da coisa. Foi terrível,
1: sim,
0: de facto.
1: Sim, nós estamos a falar, porque a coisa mais interessante é que em Aceh existia Hoje em dia já não é uma comunidade tão grande, mas na altura era uma comunidade grande, mas era uma comunidade que vivia junto à costa, e então muitos membros daquela comunidade foi levada pelo mar, não é? Uhum. Que é a comunidade de Lamno. Porquê esta comunidade? Porquê é que estou a falar desta comunidade? Porque esta comunidade é a comunidade que em Indonésia é chamada comunidade Matabiru, que é a comunidade que acreditam ser descendentes de portugueses.
2: Ah, ok.
1: Aliás, tenho amigos, colegas meus, portugueses, que foram para lá e quando foram ver, quando foram para Lamno, porque Lamno foi um dos que
2: pontos mais afetados.
1: Foi dos pontos mais afetados e tirou uma fotografia e ele mandou-me a fotografia e ele disse assim, ele disse, epá, podia ser um tio meu do norte, porque as semelhanças
2: em termos de... Os portugueses deixaram aí mesmo de descendência genética?
1: Eles acreditam que sim.
2: Sim.
1: Mas é lá está. Na verdade, Portugal, na Indonésia, sempre foi lembrado com algum carinho, porque aqui no caso de Lamno, por exemplo, a Indonésia foi colonizada pelos holandeses durante mais de 3 séculos. Uhum. E o mais engraçado é que quando existem em vários pontos da Indonésia pessoas com feições mais ocidentais,
2: sim,
1: são descendentes de portugueses.
2: Sim.
1: São descendentes de portugueses, não dizem que são descendentes de holandeses. Eles dizem logo, são descendentes de portugueses.
2: É curioso,
1: é.
2: Nota-se bem a diferença genética entre a aparência do português,
1: claro,
2: e do holandês,
1: claro.
2: Que é louro.
1: Sim, aliás, Matabiru, que eu estava a falar de Lamno, Matabiru significa olhos azuis. São raros os portugueses de olhos azuis.
2: Sim, são mais os holandeses.
1: Mas há bocado falou da independência da Indonésia e eu queria só aqui deixar uma nota, porque não seria uma verdadeira Indonésia se não deixasse esta nota. A Indonésia declarou a sua independência no dia 17 de agosto de 1945. No entanto...
2: Foi reconhecida mais tarde.
1: Foi reconhecida mais tarde e o mais engraçado é que Portugal foi um dos primeiros países a reconhecer a independência da Indonésia. Uhum. E depois, falando de apelidos holandeses, ainda existem na Indonésia apelidos portugueses, de Freitas, que vem de Freitas.
2: Uhum.
1: Depois tem da Costa, claro, com capa, não é?
2: Ainda não, da Costa com capa,
1: E depois também temos as Pareira, como também acontece um bocadinho em Malaca. Temos ainda alguns
2: claro,
1: apelidos.
2: E é como eu disse, os portugueses até estiveram nas Ilhas Molucas antes de os holandeses terem chegado ao arquipélago.
1: Sim. Aliás, os portugueses foram os primeiros ocidentais, os primeiros europeus a chegar à Indonésia.
2: Sim, segundo apurei, levaram para lá o catolicismo.
1: Sim. E outra coisa que tornou-se importante na gastronomia indonésia, que foi o piripiri.
2: O piripiri.
1: O piripiri foi levado pelos portugueses para a Indonésia.
2: Então não fomos nós, portugueses, que trouxeram apenas as especiarias da Ásia. Também levámos especiarias.
1: Houve uma troca, sim.
2: Curiosíssimo. Já agora, assim, num relance, diga-me aí meio dúzia de palavras indonésias que são portuguesas de origem.
1: De uso diário, ainda por cima.
2: De uso diário.
1: De uso diário. Nós agora estamos a falar, estamos a conversar aqui e à nossa frente temos uma mesa. Uhum. Em que na Indonésia chama-se meja.
2: Ok, vem do português.
1: Vem do português. E ao pequeno almoço, algumas pessoas gostam de colocar manteiga e queijo no seu pão. Quem come pão, embora muitos indonésios não comem pão ao pequeno almoço. E depois também temos gereja, temos sekolah, temos sepatu, temos camédia e depois outras palavras que...
2: Igrejas, escola, sapato, camisa, eu percebi tudo.
1: Exatamente, está a ver? Quando for à Indonésia já pode falar. E depois temos aquelas que são mesmo quase escrita e lida quase da mesma forma que português, que é bola, uhum, tinta, boneca. Isto tudo são palavras indonésias. E nós temos ainda banco. Eu estou a falar de palavras na língua indonésia.
2: Sim, okay? Na língua indonésia.
1: Porque depois nós temos em algumas línguas próprias das regiões existe ainda mais. Porque, por exemplo, eu sei que na Ilha das Flores uma pessoa que seja assim um bocadinho mais lenta chama-lhe de lesma. que não existe em Indonésia, que não existe em Indonésia. Mas sim, isto é muito interessante.
2: E o próprio nome da ilha, Flores, ainda hoje,
1: exatamente.
2: Latinizado na linguagem ocidental, é exatamente como Flores em Portugal.
1: Sim.
2: E temos também a congênere açoriana, obviamente. Para o fecho, Mia, deixa-nos mais uma proposta musical. Fechamos sempre o programa com música do país em questão. É quase endémico e patriota este tema, Indonésia Pusaka pela Roça. Algo que lhe diz muito também em termos familiares.
1: Sim, sim. É uma das minhas músicas favoritas porque, lá está, é uma música que fala do meu amor pelo país onde eu nasci e onde tenho a minha família, e que partilho esse amor por esta música e pelo país com o meu avô paterno, porque era uma das suas músicas favoritas também.
2: Obrigado por ter vindo à TSF, cara Mia. Terima kasih banyak.
1: Sama-sama.
2: E assim viajamos a um lugar na Terra que já vai adiantado 9 horas em relação ao nosso horário, onde ainda se fala um crioulo português na Ilha de Flores, a mesma onde caminhou há milhares de anos o Homo Floresiensis, o Hobbit, contemporâneo do Sapiens, mas que não media mais que 1 metro. Aqui cabem todos os homo humanos. Neste tempo em particular que vivemos, é bom que sejamos todos humanos. Para a semana, com outra cultura, outra história e consigo na TSF.

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4: Não podia deixar de trazer Miss Lauryn Hill por todos os motivos e mais alguns, mas principalmente porque nunca a vi ao vivo e parece que vai acontecer este ano, então isso deixa-me muito, muito feliz. Esta música é uma das que passa constantemente na minha playlist, principalmente porque é uma daquelas que me dá

Me dá muita esperança. After winter must come spring, e isso é algo que ouvimos. Então acho que há aqui uma energia de recomeço. Isso deixa-me mesmo muito feliz. Gosto mesmo muito, muito desta canção e recomendo não só o tema, como obviamente toda a discografia de Lauryn Hill.

Nina Simone e Take Care of Business. É uma canção que ouço muitas vezes, dá-me muita força. É uma canção de empoderamento, é uma canção de liberdade também, mas acima de tudo de determinação. É de 1965, é Nina Simone, portanto é uma referência, é e será sempre uma canção a que vou voltar muitas vezes.

Fiona Apple é uma referência para mim desde que comecei a ouvir música. Na verdade, o meu álbum preferido da Fiona Apple é o primeiro disco dela, é o Tidal. Mas preferi trazer hoje uma canção que tem uma outra força. Chama-se Under the Table. É uma das mais recentes canções da Fiona Apple. É do último disco que ela editou em 2020. Eu acho que a canção fala por si, tomando atenção à letra, mas é um hino de resistência e é um hino de resistência contra o silenciamento, e na verdade parece que esta letra foi mesmo inspirada por um momento real, por um jantar a sério, onde, enfim, a tentação foi dar-lhe um pontapé debaixo da mesa para que ela se calasse, e ela diz então: "Kick me under the table all you want, I won't shut 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
1: A Yaya Bey tem sido uma das cantoras também pertencente a uma nova vaga de música britânica, soul R&B contemporânea, que me tem conquistado. Eu não adorei o primeiro disco da Yaya Bey, ao contrário da imprensa e da crítica internacional. Gosto de duas, três faixas em particular, mas gosto muito mais do trabalho mais recente dela. Acho-a muito mais consciente e muito mais atenta ao que se passa no mundo. Acho também que esta música que trago hoje, que tem um nome difícil de pronunciar, chama-se Chrysanthemum. É assim uma mistura entre a flor, os crisântemos e mums de mães. E é uma canção que fala sobre a dura verdade de continuar a ser uma sobrevivente, mesmo quando muita coisa ou muita gente depende de nós.

A Olivia Dean tem tido imenso reconhecimento neste ano e ainda no ano passado, em 2025, mas ela de facto tem conseguido prémios e tem conseguido uma visibilidade neste último ano com o seu novo trabalho que não conseguiu até então. Isto porque fui descobrir os discos mais antigos da Olivia Dean e percebi que ela tem coisas magníficas feitas. Discos que se calhar não tiveram tanta projeção, mas que, a meu ver, são mais complexos emocionalmente, até ao nível de sonoridade. São coisas mais originais, e isto comparando com o mais recente disco dela. E esta canção, que se chama Everybody's Crazy, faz parte de um disco maravilhoso. Por isso aconselho mesmo a ouvirem o disco todo. Chama-se Messy. Tem uns anos, é 2023, se não me engano, não é assim muito tempo, mas é uma canção que fala sobre aceitar a vulnerabilidade de um homem e sobre o amor que pode vir daí, com essa partilha, com essa humanidade ou humanização de uma relação. Gosto muito, Everybody's Crazy, da Olivia Dean.

Charlotte Day Wilson é uma mulher que faz parte desta vaga de cantoras britânicas contemporâneas. Tem canções muito dentro do género de uma soft pop, se quisermos. E descobri a Charlotte Day Wilson graças aos Bad Bad Not Good. Tenho várias faixas feitas em colaboração e foi a partir daí que percebi que esta voz é única e quero ouvi-la mais. Preciso de Charlotte Day Wilson na minha vida. Recomendo muito, muito, muito, muito. Acho que faz sentido em qualquer fase da vida. Na minha playlist é uma constante, por isso ela tem temas que tanto fazem sentido em alturas em que estamos com mais energia, outras em que estamos com menos energia, e acho que é uma artista extremamente versátil. A canção chama-se Find You, é uma canção sobre encontros e é da Charlotte Day Wilson.

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1: A Zahra de Sagazan foi a minha grande descoberta do último ano de 2025. Foi um amigo que me falou dela, que me mostrou. Ela é francesa, canta em francês, grande parte dos seus temas, é claro. Mas a canção que trago hoje chama-se Modern Love, é de David Bowie. Esta é uma versão dela, dessa cantora francesa, da Zahra de Sagazan. Que bom que ficou também, digamos, famosa pela voz dela devido a uma performance feita em 2024 no Festival de Cannes, e foi absolutamente magnífico. A Zahra de Sagazan é um bicho de palco, é uma apaixonada por aquilo que faz e entrega-se completamente às suas causas. Gosto muito dela por isso. Ela esteve em Paredes de Coura em 2025, infelizmente não vi. Fiquei com muita pena mesmo. Mas sempre que quero esta energia da Zahra de Sagazan, lembro-me dessa atuação ao vivo em Cannes, que de resto está disponível, qualquer pessoa pode aceder a ela, e lembro-me dessa força e de como é importante persistir e continuar, mesmo que os frutos só cheguem muito tempo.

Helena é uma canção de um dos meus discos preferidos de sempre. Chama-se Ultra Lã, da Helena, de que estou a falar. Foi um disco que me acompanhou muito nesta altura. O disco chama-se Ultra Violence, como disse, é de 2014. Já tem algum tempo, mas lembro-me que gostei muito, por ser um disco também que teve produção do Dan Auerbach, dos Black Keys, e tem muito este espírito rock, este espírito sofisticado, com letras que são muito, muito intensas, muito num lugar não tão luminoso da vida de Lana Del Rey, que bateu muito certo também com o meu lugar na vida. Então senti-me muito escutada e adoro este disco, adoro esta canção que se chama West Coast. E bom, fica aqui a minha homenagem também a Lana Del Rey, ela que me tem acompanhado sempre.

Eu descobri a Cliosol numa altura, numa fase da vida em que não estava feliz. Coincidiu ali com os anos da pandemia, não diretamente relacionado com o assunto, mas foi quando descobri os discos da Cliosol. Na altura só havia um disco e dois EPs, se não me engano, e bom, fiquei viciada rapidamente. Desde então tenho vindo a seguir com muita atenção a carreira da Cliosol. Esta canção que trago hoje, que se chama Sunshine, é uma canção cheia de luz, cheia de boa energia, cheia de esperança, cheia de calma também, que eu acho que é muitíssimo importante estarmos a ser validados quase à medida que a vamos ouvindo. A Cliosol, por si só, é alguém que eu admiro muito, até porque ela se inspira em muitas das mulheres que eu também ouço e tenho vindo a ouvir, como a Lauryn Hill, Erykah Badu, a Diana Lahavas e tantas outras. E esta canção, Sunshine, faz parte de um álbum chamado Mother, que foi um álbum editado precisamente durante aqueles primeiros meses em que Cliosol foi mãe, e ela fala muito sobre isso, portanto, não só sobre a sua filha, mas principalmente sobre a relação dela com a mãe dela, e as coisas nem sempre são bonitas. Então digamos que esta canção, Sunshine, é assim uma espécie de embrulho entre amor, proteção, paz e esperança.

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0: Muito bom dia, são 6:30 da manhã, 5:30 nos Açores. As temperaturas a esta hora são de 15 graus no Porto, 18 em Lisboa, 19 graus em Faro, 21 em Ponta Delgada e 23 no Funchal. Vamos olhar os temas que marcam a manhã. Cristina Laiman, a Associação Solidariedade Imigrante, acusa a Unidade de Estrangeiros e Fronteiras da PSP de perseguir quem chega a Portugal.
1: A acusação é feita no dia em que a Unidade da Polícia de Segurança Pública faz um ano. Foi criada para controlar as fronteiras, mas para o presidente da Associação Solidariedade Imigrante está a falhar nesse controlo. Timóteo Macedo acusa mesmo a unidade da PSP de ser uma força policial que persegue e discrimina os imigrantes.
2: É uma polícia que tem uma perspectiva da perseguição dos povos imigrantes, uma perspectiva policial, não tem uma perspectiva humanista, não tem uma perspectiva de organizar a imigração em Portugal.
1: A Associação Solidariedade Imigrante sempre criticou a Unidade de Estrangeiros e Fronteiras da PSP. Timóteo Macedo considera que esta unidade tem uma perspectiva policial e não humanista em relação aos imigrantes. Preocupada com a segurança, a Associação Sindical dos Profissionais da Polícia pediu uma reunião de urgência ao Primeiro-Ministro. Querem falar sobre a falta de meios na PSP. O presidente da ASP, Paulo Santos, dá como exemplos os incidentes mais recentes na Baixa de Lisboa, quando uma turista foi baleada, para apontar a falta de investimento e de políticas de prevenção.
3: Os casos pontuais surgem daquilo que é o resultado inexistente de políticas de segurança interna. Surgem de falta de investimento, de falta de efetivo e de falta de prevenção.
1: A ASP já escreveu a Luís Montenegro, aguarda a resposta do chefe do governo. O secretário-geral do PS começa esta manhã em Valença uma nova rota pelo país. Desta vez é dedicada à valorização do interior e à cooperação com a Espanha. Ouvido pela TSF, José Luís Carneiro sublinha o potencial destas regiões até na ligação com a Europa.
4: Muitas das vezes esquecemos que essas regiões, que sendo do interior em relação a quem está no litoral, elas são a nossa frente mais avançada e mais próxima do centro da Europa.
1: A rota pelo interior do Partido Socialista, que se estende por uma semana, começa esta manhã em Valença do Minho. Pelo menos 3 feridos e danos em cerca de 30 edifícios é o resultado de um forte sismo esta noite no sul do Peru, com epicentro na região de Ayacucho. O abalo atingiu uma magnitude de 7.2 da escala de Richter. Foi ativado o plano de contingência depois de um corte na rede elétrica. Cerca de 10 mil famílias estão sem eletricidade. Futebol correu bem a noite europeia para as duas equipas portuguesas. O Benfica venceu os dinamarqueses do Aros por 2-1. O treinador Marco Silva diz que a vitória poderia ter sido mais expressiva.
5: Uma vitória totalmente justa da nossa equipa e que teria que ser por números maiores, na minha opinião, com o nosso caudal ofensivo, com as oportunidades que criámos.
1: O jogo do Benfica contava para o acesso à Liga Europa. Na Liga Conferência, o Sporting de Braga também bateu o Áustria de Viena por 2-0. O treinador Carlos Vincenz gostava que a equipa tivesse marcado mais um golo, até porque prevê que a segunda mão seja difícil.
6: Hay que mirar a frente, tenemos la semana que viene una batalla allí durísima y en la semana que viene hay que esperar que todavía será más difícil porque juegan en casa.
1: Os próximos jogos da segunda mão estão marcados para a próxima quinta-feira.
0: Esta sexta-feira vai trazer céu pouco nublado ou limpo ao território do continente, vento por vezes forte na faixa costeira ocidental e nas terras altas, descida da temperatura mínima. Para hoje as máximas são de 26 graus para Lisboa, 28 para Faro e 23 para o Porto. Nos Açores há previsão de aguaceiros em todas as ilhas, com máxima em Ponta Delgada a chegar aos 26 graus. Para a Madeira espera-se um dia de céu parcialmente nublado, mas sem previsão de chuva. Máxima hoje no Funchal, 28 graus.
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0: Estamos a 25 minutos das 7. Bom dia.

0: Rosalía e Carminho, antes também a música da Billie Eilish e de Bruno Mars. Muito bom dia, está com a manhã TSF de sexta-feira. Faltam 14 minutos para as 7. Quanto a trânsito, ainda sinal verde em todas as ligações, quer a Lisboa, quer ao Porto. Não há informação nem de filas, nem de acidentes para já nesta manhã.
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0: As temperaturas baixaram nesta manhã. Há pouco estavam 14 graus no Porto, 18 em Lisboa, 19 graus em Faro, 21 em Ponta Delgada e 23 graus no Funchal. Vamos a caminho das notícias das 7 da manhã. E agora uma banda que se chama Nunca Mates o Mandarim, com uma nova canção, Histórias.

canção da paciência de Zeca Afonso aqui na voz da Cristina Branco. Antes, Nunca Mates o Mandarim. Bom dia, estamos a 7 minutos das 7 horas da manhã. Antes de abrirmos a janela para o mundo, ainda vamos ouvir um tema onde estão os Caretos, Conan Osiris, Júlio Pereira, Isabel Silvestre e as vozes de Manhosse.

Fomos até às Penhas Douradas, na Janela para o Mundo, num trabalho do paisagista sonoro Luís Antero, com edição de som de José Guerreiro, Jornal das 7, já a seguir.

0: dia em que a Unidade de Estrangeiros e Fronteiras da PSP completa um ano, a Associação Solidariedade Imigrante acusa de dar prioridade à perseguição de imigrantes. A Amnistia Internacional acusou a Hamas de fazer execuções extrajudiciais e acusa Israel de fomentar conflitos internos na faixa de Gaza. Informações reunidas num relatório apresentado esta sexta-feira. Também hoje arranca a Feira do Livro do Porto. Este ano a edição conta com uma programação cheia. No futebol, esta foi uma boa noite para as equipas portuguesas. O Benfica venceu o Aarhus por 3-1 na primeira mão de acesso à Liga Europa e o Sporting de Braga venceu o Áustria-Viena por 2-0 na primeira mão do play-off da Liga Conferência.
1: 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Sexta-feira com um céu limpo ou pouco nublado em todo o território do continente, vento por vezes forte na faixa costeira ocidental e nas terras altas, descida da temperatura mínima, mais frio durante a noite e manhã. Quanto às máximas para hoje, 23 graus para o Porto, 26 para Lisboa, 28 graus é a máxima para Faro. Nos Açores, conto com aguaceiros fracos em todas as ilhas, máxima para Ponta Delgada, 26 graus. Para a Madeira, céu parcialmente nublado, mas sem chuva. Máxima hoje no Funchal, 28 graus. Aí está o Jornal às 7 da manhã. Leonor Ferreira.
0: O presidente da Associação Solidariedade Imigrante considera que a Unidade Nacional de Estrangeiros e Fronteiras da PSP, mais do que controle fronteiriço, dá prioridade à perseguição aos imigrantes. A unidade, criada com o fim do CEF, entrou em funcionamento há precisamente um ano. Em declarações à agência Lusa, Timóteo Macedo diz agora que a sua ação fica marcada pela falta de humanismo.
2: Nós nunca estivemos de acordo com a criação desta unidade, que mais é uma unidade de polícia, à semelhança que existia e que existe ainda nos Estados Unidos da América, que é uma polícia que tem uma perspectiva da perseguição dos povos imigrantes, uma perspectiva policial, não tem uma perspectiva humanista, não tem uma perspectiva de organizar a imigração em Portugal. São as longas filas de espera nos aeroportos, são os centros de detenção completamente esgotados, sem o mínimo de condições. Nós temos aqui uma unidade que foi criada com a perspectiva das pessoas que não aceitaram e dos partidos que não aceitaram a extinção do CEF e criaram aqui um mini-CEF, a tal unidade, ou seja, com as coisas mais negativas que o CEF tinha.
0: O primeiro ano da Unidade de Estrangeiros e Fronteiras da PSP fica marcado por vários constrangimentos nos aeroportos, principalmente em Lisboa, devido às filas de passageiros no controle de fronteira aérea provocadas pelo Sistema Europeu de Controlo de Fronteiras. Em declarações também à agência Lusa, Bruno Pereira, o presidente do Sindicato Nacional dos Oficiais de Polícia, diz que foi um ano conturbado e exigente para agentes e também para a própria direção da PSP.
3: A PSP passou imensos sacrifícios e a própria direção da PSP teve que tomar decisões estratégicas para conseguir, enfim, conseguir dar uma resposta mais reforçada àquilo que era uma necessidade imensa, sobretudo na segurança aeroportuária, ainda para mais face às grandes limitações que desde há muito tempo existiam no aeroporto. Coisa que parte delas já foram ultrapassadas com o alargamento da área de fronteira,

0: com o reforço de polícia na fronteira, com quase 400 polícias no último mês ou mês e pouco, e portanto desde então nunca mais se ouviu, pelo menos, problemas de grandes filas, de grande conturbação na fronteira.
1: São as declarações do presidente do Sindicato Nacional dos Oficiais de Polícia. A Unidade Nacional de Estrangeiros e Fronteiras começou a funcionar a 21 de agosto do ano passado com 1.200 elementos. A Associação Sindical dos Profissionais da PSP pediu uma reunião ao primeiro-ministro para falar sobre os problemas daquela força, nomeadamente a escassez de efetivos. A ASP está muito preocupada com o atual estado da segurança interna e desta vez o presidente diz que o interlocutor deve ser o chefe de governo e não o ministro da administração interna.
2: Será preciso alguém dizer ao primeiro-ministro, e nós mandamos uma carta ao seu primeiro-ministro para nos receber, uma vez que há aqui um vazio naquilo que são as funções do MAI, também naturalmente que há aqui com uma tentativa de elevar um pouco a discussão ao patamar do responsável máximo do governo, mas a verdade é que continuamos sem respostas e continuamos a cada dia que passa a ver a instituição falida e sem qualquer capacidade operacional, apesar das tentativas de marketing, de propaganda e de inventonas que não correspondem a nada àquilo que é a realidade.
1: Paulo Santos considera que os recentes incidentes em Lisboa com uma turista baleada e os do Porto com rixas na Baixa refletem precisamente a falta de efetivos.
2: Os casos pontuais surgem daquilo que é o resultado inexistente de políticas de segurança interna. Surgem de falta de investimento, de falta de efetivo e de falta de prevenção. O modelo de policiamento em Portugal, da PSP, é um modelo preventivo, ou seja, a Polícia de Segurança Pública devia atuar num quadro de prevenção. Para isso, é preciso ter meios de equipamentos, falo de efetivos, e não temos, alargamos competências para a UNEF, para Estrangeiros e Fronteiras, descurando completamente a realidade da segurança interna. É preciso ter aqui uma perspectiva estruturada daquilo que se vai fazer nos próximos 3, 4 anos, e para isso é preciso sentarem-se com as polícias, neste caso com os sindicatos, definir estratégias que possam atacar os problemas que estão identificados, dignificar as carreiras, valorizar, melhorar o quadro, abrir concursos, rejuvenescer a instituição e criar uma política que possa, de certa forma, responder ao policiamento de proximidade, ao policiamento de visibilidade, e para isso é preciso recursos e é preciso investimento, e não tem acontecido isso.
1: E por isso mesmo, Paulo Santos quer agora reunir-se diretamente com o primeiro-ministro. A Amnistia Internacional denuncia várias execuções extrajudiciais de suspeitos de colaboração com Israel levadas a cabo pelo Hamas. Apela também ao fim destas ações que violam gravemente os direitos humanos. A organização não-governamental diz ter documentado 9 execuções e um homicídio ocorrido imediatamente após o chamado cessar-fogo entre Israel e o Hamas em outubro do ano passado. Num comunicado enviado às redações, a Amnistia Internacional defende que é urgente restaurar a ordem na faixa de Gaza e defender os direitos da população. O porta-voz da delegação portuguesa, André Julião, diz à TSF que a organização contactou responsáveis do Hamas apelando ao fim das execuções extrajudiciais.
3: Nós contactámos o Hamas e, embora os responsáveis afirmem ter aberto investigações internas preliminares sobre estes incidentes, tanto quanto é do nosso conhecimento, nenhum dos responsáveis por estes homicídios foi ainda chamado a responder até à data. Aquilo que nós defendemos é que as autoridades e as forças associadas ao Hamas na faixa de Gaza ocupada devem pôr imediatamente fim a estas execuções extrajudiciais de suspeitos de colaboração com Israel, que são levadas a cabo na ausência de qualquer processo judicial, incluindo levar a cabo represálias ou punir coletivamente famílias inteiras, como tem acontecido.
1: André Julião relata também que há um outro problema que começa a agravar-se, são os confrontos internos em Gaza fomentados por Israel.
3: A questão de Israel ter armado e apoiado milícias locais opostas ao Hamas, que operam em áreas onde as forças israelitas estão totalmente mobilizadas, também motivaram abusos e violações do direito internacional, nomeadamente discussões públicas, como as execuções sumárias de delegados membros do Hamas. Temos um problema grave no terreno e, nas últimas semanas, o colapso da lei e da ordem em Gaza e, aliado à situação de extrema privação causada pelo genocídio em curso, tem alimentado estas tensões sociais incluindo conflitos internos entre famílias.
1: André Julião, porta-voz da Amnistia Internacional Portugal, em declarações à TSF esta noite. A Amnistia Internacional diz ter utilizado na investigação apresentada testemunhos de 12 familiares de pessoas mortas pelo Hamas e de 2 profissionais de saúde na faixa de Gaza. O Partido Socialista começa hoje 5 dias de um roteiro pelo interior do país e pelas zonas de fronteira. O objetivo é reforçar a cooperação entre o interior e o resto do país. O secretário-geral do partido, José Luís Carneiro, adianta que estão previstas reuniões com representantes de instituições locais, porque ouvir é de facto o mais importante.
4: Durante todos os dias, de manhã à noite, procurando ouvir, falar, conversar, dialogar e recolher contributos que as pessoas, individual ou coletivamente, me queiram transmitir. Só é possível fazer política séria quando as pessoas fazem parte da política, quando as pessoas participam na construção das soluções, porque a democracia é também um processo. E por isso exige que as políticas sejam participadas por aqueles que são os seus destinatários. Quando se procura de cima para baixo impor modelos e soluções, em regra não resultam, porque dizem pouco ou não dizem nada à vida das pessoas.
1: O roteiro arranca hoje, às 10 da manhã, em Valença, com uma conferência que conta com a presença do Presidente da Câmara de Vigo e também de Elisa Ferreira, antiga Comissária Europeia. A Feira do Livro do Porto regressa hoje aos Jardins do Palácio de Cristal. A edição deste ano vai contar com o maior número de stands de sempre. O Vereador da Cultura da Autarquia, Jorge Sobrado, diz que a programação desta edição está mais cheia.
5: Na verdade, o programa cultural aparece robusto como nunca, são mais de 400 horas de programação cultural, das quais mais de 110 sensivelmente se destinam à infância. Aparece também robustecido no seu pulmão internacional, é um pulmão internacional maior, que apresenta nomes como o poeta palestiniano Mohamed El Kurd ou a escritora francesa Marie Dariussecq, tem escrito sobre os temas da loucura, da normalidade, da relação também com o sono ou com a insónia, e é também um programa ou uma feira de livros expandida, musculada, porque tem mais stands, editores e livreiros do que nunca. São mais de 140 stands para mais de 130 editores e livreiros.
1: A poeta portuense Inês Lourenço vai ser homenageada na Feira do Livro. Jorge Sobrado explica que a poeta vai ser mesmo o centro destas comemorações.
5: Dedicamos-lhe 3 dias de homenagem em especial, embora Inês Lourenço vá estar presente praticamente em todo o programa ao longo destes 17 dias, mas os primeiros 3 são de facto especialmente dedicados a Inês Lourenço, para além de grandes conferências em que pontua a participação de alguns poetas, de especialistas, de alguns críticos literários. Há também grandes espetáculos em torno da obra de Inês Lourenço. Destacava um que nos diz muito, porque é um espetáculo, uma leitura encenada com a participação de estudantes do Ballet Teatro, logo a abrir nesta sexta-feira, no dia de amanhã, às 9 da noite, o auditório da Biblioteca Almeida Garrett.
1: Este ano, as tardes e as noites da Feira do Livro estendem-se ao Pinguim Café, que acolhe a programação noturna com conversas, músicas e encontro entre artistas, escritores e público. 2 anos e meio depois de ter sido criada a Comissão para a Igualdade e contra a Discriminação Racial, continua sem ter avaliado uma única queixa de racismo. Somam-se já 47 sem resposta. Ao Jornal Público, a presidente desta comissão acusa o PSD de querer boicotar o funcionamento do organismo e fundi-lo com a Comissão para a Cidadania e Igualdade de Género. Isabel Rodrigues explica que a lei que criou a Comissão contra a Discriminação Racial continua por regulamentar e assim deixa de ser possível, por exemplo, contratar funcionários para o quadro. Entre outras queixas desta comissão estão também as condições das instalações onde funcionam. O Benfica venceu o Aros por 3-1 na primeira mão do play-off da Liga Europa, uma vitória que não encheu as medidas do técnico da Luz. Na flash interview, Marco Silva diz que a equipa poderia ter marcado mais golos.
6: Uma vitória totalmente justa da nossa equipa e que teria que ser por números maiores, na minha opinião, com o nosso caudal ofensivo, com as oportunidades que criámos, uma entrada muito forte, como queríamos, como pedimos aos jogadores para ter e conseguimos marcar muito cedo, por mérito nosso, da forma como conseguimos ser acutilantes desde o primeiro minuto e conseguimos marcar cedo, com boas, depois desse momento, com muito boas situações. A primeira parte é de muito, muito bom nível. Na minha opinião, uma primeira parte que só fica beliscada por praticamente 20 segundos em que perdemos o foco e acabámos por, não o foco, mas corremos riscos que não devíamos ter corrido a ganhar por 2-0, era só deixar a bola continuar a andar.
1: Marco Silva faz também um elogio aos adeptos pelo apoio dado à equipa. Também ontem o Sporting de Braga venceu o Austria Viena por 2-0 na primeira mão do play-off da Liga Conferência. Apesar da vitória, o treinador Carlos Vicença diz que gostaria que o Braga tivesse marcado mais um golo.
7: Muito satisfeito com como saíram os chicos.
8: Estou muito satisfeito com o desempenho dos rapazes, também desde o banco. Depois dos dias que vivemos e dos acontecimentos que enfrentámos, acho que começámos a notar aos 5 ou 10 minutos da segunda parte, ver a equipa talvez um pouco mais sem energia do que em condições normais poderíamos estar. Alguns jogadores ainda apresentavam alguns sintomas. Vimos também queimbras nos últimos minutos e em alguns jogadores a desidratação que provoca, dependendo dos sintomas que se possa ter e a importância que as substituições tiveram para manter o nível, para injetar energia em campo e para nos ajudar a marcar o segundo golo.
7: Para meter energia ao campo e para ajudar-nos a conseguir o segundo golo.
1: Nestas declarações registradas pela Sport TV+, o treinador do Braga admite que dificuldades na segunda mão, admite aliás dificuldades na segunda mão, porque o Austria de Viena é uma equipa que em casa vai dar muita luta. O Benfica e o Braga regressam às competições europeias na próxima quinta-feira.
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8: E continuamos sem trânsito nesta manhã de sexta-feira. Não há problemas em Lisboa, até mesmo para a ponte 25 de Abril não há filas de trânsito. O mesmo acontece em todas as ligações ao Porto.
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8: A seguir vamos ao Negócios e Empresas, que passa de novo durante este verão, edição de Ana Maria Ramos.
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14: Com o projeto Coffee, Anabela Pedro Seabra desenvolveu uma opção vegetal e sem cafeína como alternativa ao café. Acaba de ganhar um prémio de inovação atribuído no programa Talenta por iniciativa da CAP. A partir de Santarém, a agrónoma explica que não fez mais do que se inspirar em culturas ancestrais.
15: Isto é uma redescoberta, porque ao fim e ao cabo isto é ancestral. Já na Babilónia e no Antigo Egito, se torrava partes de sementes e plantas e grãos para fazer bebidas. muito antes, não se chamava café, muito antes da introdução do grão do café. Basicamente vem reinventar um ritual clássico em que a indústria cafeeira com grão do café tem, enfim, em Portugal, não é? Digamos que há aqui uma redescoberta. O desenvolvimento inclui diferentes fases e eu sou até, ou estou bastante ambiciosa em relação a este projeto.
14: A partir da torre de grãos como o Tremoço, agora a ambição é ser referência de um produto único no mercado ibérico.
15: Tremoço, grão, feijão. O Tremoço é mais popular, por experiência de torre com as leguminosas. Em termos sensoriais, eu acho a melhor alternativa. Portanto, daí o interesse também pelo Tremoço, não é? É aquele blend, é simples e replicável ao território ibérico. Daí o interesse em o coffee ser e tornar-se uma referência ibérica. Para isso é preciso parcerias com agricultores para, digamos, escalar. Interesse também de parceiros na indústria da torrefação e na distribuição, não é? É preciso que o consumidor conheça esta alternativa, que é bastante saborosa, não é nada estranha. E, portanto, é tudo fases de desenvolvimento que estamos ainda no início.
14: Por enquanto, é apenas parte de um projeto pessoal que já pode ser encontrado em algumas mercearias, mas também na loja de agricultura biológica online que criou.
15: O coffee já é uma marca portuguesa registada e já se pode comprar o produto. Também numa loja online, www.bioforall.pt, que é uma loja de produtos de agricultura biológica. Foi aí por onde eu comecei, não é? A minha atividade como empresária em nome individual. E algumas lojas mais, mercearias locais. E estamos agora a tentar outro tipo de contactos a nível nacional e ibérico. Mas a ideia aqui é alargar a parceiros que sejam agricultores portugueses, locais. E haver aqui um roteiro gastronómico, degustação, que envolva agricultores, pessoas envolvidas do setor da hotelaria, da restauração, e portanto ainda é um caminho longo para fazer. Estamos no início ainda da divulgação do projeto.
14: Com os euros de prémio recebido agora da edição 6 do programa Talenta, o Coffee espera então escalar o negócio em 2026.
8: O Coffee hoje em destaque no Negócios e Empresas, que está a passar de novo ao longo do verão, edição de Ana Maria Ramos. Bom dia, são 7h20, o tempo está mais fresco, sobretudo durante a noite e manhã. As temperaturas mínimas estão a descer. Para hoje, céu pouco nublado ou limpo, vento por vezes forte na faixa costeira ocidental e nas terras altas. Temperaturas máximas para esta sexta-feira, 23 graus para o Porto, 26 é a máxima para Lisboa e 28 graus para Faro.

0: In the Night, uma das novas canções de Beck, antes também The Trip, os Steel Corners. Vamos para a edição das 7:30, já a seguir, depois há desporto.
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0: Chegamos às 7h30 da manhã, bom dia, 6h30 nos Açores, temperaturas a esta hora 14 graus no Porto, 18 em Lisboa, 19 graus em Faro, 20 em Ponta Delgada e 22 no Funchal. Destaque esta hora, Cristina Lamen, para as críticas à Unidade de Estrangeiros e Fronteiras da PSP.
1: A Associação Solidariedade Imigrante acusa esta unidade de estar a falhar no controlo das fronteiras. A Unidade de Estrangeiros e Fronteiras da PSP foi criada há um ano, mas o presidente da Associação Solidariedade Imigrante, Timóteo Macedo, acusa a unidade da PSP de ser uma força policial que persegue e discrimina os imigrantes.
2: É uma polícia que tem uma perspectiva da perseguição dos povos imigrantes, uma perspectiva policial. Não tem uma perspectiva humanista, não tem uma perspectiva de organizar a imigração em Portugal.
1: A Associação Solidariedade Imigrante sempre criticou a Unidade de Estrangeiros e Fronteiras da PSP. Timóteo Macedo considera que esta unidade tem uma perspectiva policial e não humanista em relação aos imigrantes. Preocupada com a segurança, a Associação Sindical dos Profissionais da Polícia pediu uma reunião de urgência ao Primeiro-Ministro. Querem falar sobre a falta de meios na PSP. O presidente da ASP, Paulo Santos, afirma que os incidentes mais recentes na Baixa de Lisboa, quando uma turista foi baleada, são resultado da falta de investimento e de políticas de prevenção.
3: Os casos pontuais surgem daquilo que é o resultado inexistente de políticas de segurança interna. Surgem de falta de investimento, de falta de efetivo e de falta de prevenção.
1: A ASP já escreveu, a Luís Montenegro aguarda a resposta do chefe do governo. O secretário-geral do PS começa esta manhã em Valença uma nova rota pelo país. Desta vez é dedicada à valorização do interior e à cooperação com Espanha. Ouvido pela TSF, Gélios Carneiro sublinha o potencial destas regiões até na ligação com a Europa.
4: Muitas das vezes esquecemos que essas regiões, que sendo do interior em relação a quem está no litoral, elas são a nossa frente mais avançada e mais próxima do centro da Europa.
1: A rota pelo interior do PS, que se estende por uma semana, começa esta manhã em Valença do Minho. Andar de autocarro em Viseu vai ser gratuito a partir de 1 de setembro. A medida aplica-se aos residentes no concelho com a idade igual ou superior a 24 anos. O Jornal Notícias adianta que o novo passe gratuito pode ser pedido a partir de segunda-feira. O passe será válido por um ano, sendo renovado automaticamente todos os meses, evitando assim a deslocação a um posto de venda. Um sismo esta noite no Peru fez pelo menos 3 feridos, cerca de 30 edifícios ficaram danificados. O sismo com epicentro na região de Ayacucho atingiu uma magnitude de 7.2 da escala de Richter. Foi ativado o plano de contingência depois de um corte na rede elétrica. Cerca de 10 mil famílias estão sem eletricidade. Futebol, correu bem a noite europeia às duas equipas portuguesas. Na Liga Europa, o Benfica venceu os dinamarqueses do Aros por 3-1. Na Liga Conferência, o Sporting de Braga bateu o Áustria de Viena por 2-0. São destaques para a primeira edição do Jornal Desporto, já daqui a pouco. No Porto, começa hoje mais uma Feira do Livro, além do maior número de stands de sempre. O vereador da Cultura da Câmara do Porto, Jorge Sobrado, destaca a robustez da programação cultural.
5: O programa cultural aparece robusto como nunca, são mais de 400 horas de programação cultural e é também um programa, uma Feira do Livro expandida, musculada, porque tem mais stands, editores e livreiros do que nunca.
1: São 144 stands numa Festa do Livro, que junta também teatro, concertos, dança, cinema, artes visuais e conversas, até dia 6 de setembro.
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0: A semana tem sido bastante calma no que ao trânsito diz respeito. Esta manhã assim continua, tudo tranquilo, não há filas nem em Lisboa nem no Porto, também não há indicação de acidentes em todo o país.
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0: Estamos a 25 minutos das 8 horas da manhã. Agora vamos à página de desporto. Tiago Santos, Marco Silva está satisfeito com a exibição do Benfica com o Aros.
10: O treinador só lamenta que a equipa não tenha marcado mais golos. Ficou 3-1 o resultado que o Benfica leva assim na mala para o jogo da próxima semana na Dinamarca.
11: Uma vitória totalmente justa da nossa equipa e que teria que ser por números maiores, na minha opinião, com o nosso caudal ofensivo, com as oportunidades que criámos. Uma entrada muito forte, como queríamos, como pedimos aos jogadores para ter e conseguimos marcar muito cedo, por mérito nosso, da forma como conseguimos ser acutilantes desde o primeiro minuto e conseguimos marcar cedo, com boas, depois desse momento, com muito boas situações. A primeira parte é de muito, muito bom nível, na minha opinião, uma primeira parte que só fica beliscada por praticamente 20 segundos em que perdemos o foco e acabámos por, não o foco, mas corremos riscos que não devíamos ter corrido a ganhar por 2-0, era só deixar a bola continuar a andar.
10: Marco Silva na conferência de imprensa, onde foi várias vezes questionado sobre João Palhinha, jogador que está perto de reforçar o Benfica. O treinador recusa comentar esse reencontro com o jogador que já orientou a Inglaterra.
12: Terá que lhe ligar a ele, não faço ideia. Se tiver o número dele, pode lhe ligar, que eu não faço ideia como é que ele se está a sentir ou se sentiu. E como vocês sabem, não vou estar a falar de jogadores que não são do Benfica neste momento.
10: E ainda mais uma questão sobre o João Palhinha. Será que o médio vai integrar o lote de capitães de equipa?
13: Pode admitir que vai haver uma reformulação na hierarquia de capitães do Benfica se chegar um outro jogador, um outro reforço?
12: Não.
13: Não estou a falar de Palhinha, estou
12: Não.
13: a supor que eventualmente
12: Não.
13: chega um outro reforço.
12: Não.
13: Não vai mexer mais na hierarquia de capitães,
12: Não.
13: então?
10: Com Frederic Auschwitz, Tomás Araújo e também com o guarda-redes Samuel Soares como líderes no balneário. Em Braga, reforço já confirmado na bancada e um reforço por confirmar também presente no jogo de ontem. Eles assistiram à vitória por 2-0 sobre o Áustria de Viena, primeiro jogo de play-off da Liga Conferência. Falo de Tomi Marques, jogador do Barcelona, que esteve nas bancadas do estádio. Ainda não foi confirmado como reforço do Sporting de Braga, mas deve mesmo nas próximas horas juntar-se ao plantel da equipa. Médio defensivo que se sentou na bancada ao lado do empresário, o antigo jogador do Barcelona, Ivan de la Peña, nas bancadas do estádio em Braga. Já Jovan Milosevic está inscrito nas provas da UEFA, mas desta vez ainda não foi a jogo. Ele vai vestir a camisola com o número 17 do Sporting de Braga. Entretanto, já foi confirmado, o Braga investe 8 milhões de euros neste novo ponta de lança. Quanto ao jogo, Carlos Vicente admite que faltou alguma energia à equipa depois da intoxicação alimentar que afetou o plantel nos últimos dias. Ainda assim, o Sporting de Braga leva para Viena, para o jogo diante do Áustria, uma vantagem de 2-0.
14: Muy satisfecho con cómo salieron los chicos, también desde el banco, ¿no? Porque venimos de los días que venimos y de los acontecimientos que hemos vivido en los últimos días, donde también creo que eso lo empezamos a notar a los 5 o 10 minutos de la segunda parte. Empezamos a ver al equipo quizá un poco más falto de energía de lo que creo que en condiciones normales podríamos estar. Algunos jugadores todavía con algunos síntomas. Vimos ahí calambres también en los últimos minutos de algunos jugadores, la deshidratación que provoca según qué síntomas puedas tener y la importancia que tuvieron los cambios para mantener el nivel, para meter energía al campo y para ayudarnos a conseguir el segundo gol.
10: Carlos Vicente, o treinador do Sporting de Braga, em entrevista rápida à Sport TV, enquanto bebia de uma garrafa de água e respondendo assim às questões depois desta vitória por 2-0, lamentando que os jogadores tenham sentido ainda nas pernas os problemas de saúde dos últimos dias que afetaram o plantel. O Sunderland insiste em Jenny Katam, quer convencer o jogador do Sporting e está a pressionar para a saída do Internacional por Moçambique. Os ingleses estão a oferecer ao jogador um salário de 3 milhões de euros por ano e um contrato que pode ir até às 4 temporadas. O Sunderland não conseguiu ainda convencer o Sporting a libertar o jogador. Já o Futebol Clube do Porto está a conversar com o AC Milan sobre o avançado Santi Jiménez, o jogador mexicano. O Porto propõe um empréstimo com opção de compra até ao final desta temporada. Já é oficial o regresso de Shoya Nakajima ao Portimonense, um jogador japonês que brilhou em Portugal a jogar no Algarve, nesta equipa, antes de se mudar para o Futebol Clube do Porto. Ele que até pode jogar esta tarde diante do Benfica B no jogo da 2ª Liga, marcado para as 6 da tarde. Há mais um jogador da seleção portuguesa que pode ir para o campeonato da Arábia Saudita. Agora é Gonçalo Guedes, que está a negociar uma saída do futebol espanhol, da Real Sociedad, com interesse de um clube saudita. A notícia avançada pelo jornal A Bola. Hoje começa a Liga Inglesa, o Arsenal joga contra o Coventry City, uma equipa que subiu de escalão para a primeira divisão, para a Premier League. O Arsenal defende o título a partir desta noite, às 8, o pontapé de saída da Liga Inglesa. À mesma hora já vão estar a jogar o Olympique de Marseille e também o Estrasburgo. É a estreia de Hugo Oliveira na Liga Francesa, o novo treinador da equipa da Alsácia. Carlos Alcaraz está de regresso à competição, vai participar no Open dos Estados Unidos, o Open de ténis já em Cincinnati, e já sem jogadores portugueses, o italiano Flávio Cobolli vai defrontar o francês Arthur Fils na primeira meia-final, que já está definida, do torneio. Nos Jogos do Mediterrâneo, Portugal perdeu na estreia no torneio de voleibol em 4 sets, 3-1 para os italianos. Este torneio em Taranto, que tem apenas a cerimónia de abertura marcada para esta tarde. Os porta-estandarte portugueses são Inês Barros, do tiro com arma de caça, e também Lourenço Anastácio, é um dos jogadores da seleção masculina de handball, uma seleção de sub-23 que vai representar Portugal neste torneio. Ao todo, Portugal leva para Taranto e para os Jogos do Mediterrâneo 167 atletas.
0: A página de Desporto da Manhã TSF com Tiago Santos. E agora vamos para a Reboleira, não é para falar de futebol, mas de cinema. Rui Pedro Tendinha.
15: Regresso à Reboleira, não é só terra do Estrela da Amadora, é local de cinema graças a Basílio da Cunha, cineasta luso-suíço que tem feito obra com esta comunidade. Uma comunidade afro-portuguesa que dá filmes. Na semana passada, este O Jacaré, que estreia para a semana em todo o país, deu que falar em Locarno, um dos mais elitistas festivais do mundo. Mas este é um thriller para o grande público, uma história de gangsters com jacaré pelo meio. Fala-se de adultério, repressão policial como terrorismo oficial e mitras. Cinema incandescente, feito por um cineasta que agora entra para a pedra do sapato de Filipe Reis, a produtora da moda.
16: Que é o fim de um ciclo, porque ao longo dos anos fizemos o retrato de um bairro através das pessoas, experimentamos vários géneros de cinema, e um dos princípios base que nós tínhamos era escrever a partir das pessoas, para as pessoas. E acho que ao longo desse processo conseguimos conquistar um respeito e um reconhecimento que era preciso para agora dar início a um novo ciclo.
15: Infelizmente, este thriller cheio de flertes com realismo mágico não teve prémios em Locarno, onde competia pelo Leopardo de Ouro. O realizador falou sobre o acolhimento a esta obra.
16: Eu senti... senti que as pessoas que não gostavam dos meus filmes, e na Suíça há várias pessoas que não gostam, porque é muito distante deles o que nós estamos a fazer, aquele cinema com atores que são pessoas reais, e aquele tipo de histórias, aquele tipo de sítios, mas não tem muita ligação com isso. Permitiu aos críticos suíços entrarem no nosso cinema, o que é bom. E de resto, acho que também tive boas críticas da parte dos críticos portugueses e principalmente do público, foi muito bom. Recepção, acho que também foi um filme que o pessoal gostou, porque é um filme radicalmente diferente daquilo que era a seleção em Locarno.
15: Basil segue para o cinema de autor. De super-heróis vai correr bem, digo eu. E ainda a recuperar de uma das estreias da semana passada, chegamos a O Fim de Oak Street, produção da Bad Robot de J.J. Abrams, realização de David Robert Mitchell, um dos Golden Boys de Hollywood. Trata-se de um blockbuster de ficção científica com dinossauros e muito cataclismo. A história de uma família americana dos subúrbios a tentar sobreviver a uma crise conjugal e a um ataque nos anos 80 de dinossauros, graças a um movimento cósmico bizarro. Carl Sagan talvez explique. Digamos que é um disparate bem-humorado. Hannah Hathaway e Ian McGregor são entretidos num filme onde os twists são bem metidos.
17: Ah, ele estava tão feliz da gente filmar o roteiro dele.
15: E tempo agora para um OVNI vindo do Brasil. Estreia assim, sem pedir licença, esta comédia sátira de Guto Parente. Chama-se Morte e Vida Madalena, e é uma coprodução com a Crime, produtora portuguesa. A história de uma rodagem caótica de um filme cearense de ficção científica. É também a história de uma produtora de cinema, grávida de 8 semanas e meia e interpretada por um travesti. Diria que é uma agradável surpresa, a confirmação de um cineasta livre, com humor fora da caixa. Talvez apenas um problema, a piada de vez em quando cai no surto da inside joke, quase só para a chamada galera do cinema.
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15: Temos despedidas aqui no TSF Cinema, mas antes de dizermos até para a semana, destaque para o ciclo do Cinema Trindade no Porto. Chama-se Ao Sol da Nouvelle Vague e temos encontro com a mãe da Nova Vaga. Passa As Praias da Agnès, documentário da Agnès Varda, em modo de autorretrato, uma viagem livre pela sua vida e obra, revisitando os lugares que a moldaram, das praias do Norte na Bélgica. É um objeto que inspira Varda para sempre. Que o cinema não nos desempare.
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0: Estamos a 13 minutos das 8 horas, vamos ao encontro do Jornal 18, agora com os Clash. Joe Strummer, guitarrista e vocalista da banda, faria hoje 74 anos. Vamos recordá-los com Rock the Casbah.

0: Os Clash na manhã da TSF. Muito bom dia. Faltam 10 minutos para as 8 horas. Vamos para o mundo digital que passa de novo ao longo deste verão com Rui Tucayana.
1: Já está disponível em Portugal o novo NextPaper 60 Ultra, um smartphone que reforça a aposta da TCL naquilo a que apelida, meio a brincar, meio a sério, de ecrãs de papel. O modelo estreia um painel de luz natural e zero cintilação, pensado para uma experiência visual mais confortável e com 7 tecnologias de proteção ocular. 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Diz a marca chinesa que isto imita a luz natural, garante maior nitidez e também maior precisão de cor. Há anos que a TCL vem desenvolvendo a tecnologia NextPaper, que agora está na versão 4 e oferece cada vez mais uma sensação de leitura semelhante ao papel físico. Entre as tecnologias de conforto visual estão a filtragem de luz azul, a visualização sem reflexos, o controle de brilho adaptativo e ainda o modo circadiano, que ajusta o brilho e a temperatura da cor ao ritmo biológico do utilizador. Há ainda um modo de leitura Max Ink, que cria um ambiente livre de distrações e ainda mais parecido com o papel dos livros. Mas convém não esquecer que o NextPaper Ultra 60 é um telemóvel. No interior traz coisas como o processador Dimensity 7400, 12 GB de RAM, 512 de espaço de armazenamento e uma bateria de 5200 mAh com carregamento rápido a 33 watts. Na fotografia, conta com uma câmara principal de 50 megapixels com um sensor de grandes dimensões. Também tem uma teleobjetiva com zoom de 3 vezes com estabilização óptica. O TCL NextPaper 60 Ultra custa cerca de 400 euros.

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2: Às 8 da manhã, Leonor Ferreira vai atualizar toda a informação nesta sexta-feira, dia 21 de agosto. Assinala-se hoje o Dia Internacional em Memória e Tributo às Vítimas do Terrorismo.

0: Where is the love? Os Black Eyed Peas a fecharem esta hora na manhã TSF. Vamos a seguir para o Jornal das 8.
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0: São 7h58, bom dia, menos uma hora nos Açores. Está no ar amanhã TSF de sexta-feira.
1: A Unidade de Estrangeiros e Fronteiras da PSP completa um ano. A Associação Solidariedade Imigrante acusa de dar prioridade à perseguição de imigrantes. Os agentes da PSP foram atacados com arremesso de pedras e objetos numa operação de combate ao tráfico de droga em Rabo de Peixe, nos Açores. O incidente não comprometeu a ação e o governo enviou já uma palavra de solidariedade à polícia. Esta sexta-feira arranca a Feira do Livro do Porto. A edição deste ano conta com uma programação cheia. No futebol, esta foi uma boa noite para as equipas portuguesas. O Benfica venceu o Aarhus por 3-1 na primeira mão de acesso à Liga Europa e o Sporting de Braga venceu o Austria Viena por 2-0 na primeira mão do play-off da Liga Conferência.
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0: Vamos ter chuva no próximo domingo em todo o território do continente, mas para hoje o dia vai ser de céu pouco nublado ou limpo, vento por vezes forte na faixa costeira ocidental e nas terras altas, descida da temperatura mínima. Quanto a máximas, hoje não vão além dos 23 graus no Porto, 26 de máxima para Lisboa e 28 para Faro, Beja e Évora com máxima de 30 graus e Castelo Branco 31. Nos Açores, conte com aguaceiros fracos em todas as ilhas, mas também abertas. Temperatura máxima para Ponta Delgada 26 graus. Para a Madeira, céu parcialmente nublado, mas sem previsão de chuva. 28 graus máxima hoje para o Funchal. Aí está o Jornal das 8, na manhã TSF com Leonor Ferreira.
1: O presidente da Associação Solidariedade Imigrante considera que a Unidade Nacional de Estrangeiros e Fronteiras da PSP, mais do que controle fronteiriço, dá prioridade à perseguição aos imigrantes. Esta unidade, criada com o fim do CEF, entrou em funcionamento há um ano. Em declarações à agência Lusa, Timóteo Macedo, o presidente da Associação, diz que a ação desta unidade fica marcada pela falta de humanismo.
4: Nós nunca estivemos de acordo com a criação desta unidade, que mais é uma unidade de polícia, à semelhança que existia e que existe ainda nos Estados Unidos da América, que é uma polícia que tem uma perspectiva da perseguição dos povos imigrantes, uma perspectiva policial, não tem uma perspectiva humanista, não tem uma perspectiva de organizar a imigração em Portugal. São as longas filas de espera nos aeroportos, são os centros de detenção completamente esgotados, sem o mínimo de condições. Nós temos aqui uma unidade que foi criada com a perspectiva das pessoas que não aceitaram e dos partidos que não aceitaram a extinção do CEF, e criaram aqui um mini-CEF, a tal unidade, ou seja, com as coisas mais negativas que o CEF tinha.
1: O primeiro ano da Unidade de Estrangeiros e Fronteiras da PSP fica marcado por vários constrangimentos nos aeroportos, principalmente em Lisboa, devido às filas de passageiros no controle de fronteira aérea provocadas pelo sistema europeu de controlo. Em declarações à agência Lusa, Bruno Pereira, o presidente do Sindicato Nacional dos Oficiais da Polícia, diz que este foi um ano conturbado e muito exigente para os agentes e também para a direção da polícia.
5: A PSP passou imensos sacrifícios e a própria direção da PSP teve que tomar decisões estratégicas para conseguir, enfim, conseguir dar uma resposta mais reforçada àquilo que era uma necessidade imensa, sobretudo na segurança aeroportuária, ainda para mais face às grandes limitações que desde há muito tempo existiam no aeroporto. Coisa que parte delas já foram ultrapassadas com o alargamento da área de fronteira, com o reforço de polícia na fronteira, com quase 400 polícias no último mês, ou mês e pouco, e portanto desde então nunca mais se ouviu, pelo menos, problemas de grandes filas, de grande conturbação na fronteira.
1: A Unidade Nacional de Estrangeiros e Fronteiras entrou em funcionamento, como disse, a 21 de agosto do ano passado, com 1.200 elementos. O secretário de Estado da Proteção Civil repudia os ataques a agentes da PSP durante uma operação em Rabo de Peixe, no

0: nos Açores. O incidente ocorreu ontem numa operação policial de combate ao tráfico de droga, na qual a polícia foi recebida com arremesso de objetos e de pedras, uma situação que o secretário de Estado, Rui Rocha, já lamentou.
1: A primeira palavra é de solidariedade para a Polícia de Segurança Pública e, de facto, aqui de reiterar a importância de poderem ser criadas as condições para executar o seu trabalho e repudiar de forma bastante forte este tipo de ações. Dizer que, segundo as informações que tenho, a Polícia de Segurança Pública tinha cumprido o seu trabalho com mandado de detenção de 8 indivíduos e, portanto, estava a sair do local quando houve alguns desacatos. E, portanto, aqui as palavras são, de facto, de grande apoio e solidariedade, neste caso, para a Polícia de Segurança Pública.
0: A operação policial não ficou comprometida com este incidente. Foram detidos em flagrante delito 8 suspeitos de terem cometido um crime de tráfico de estupefacientes e foram apreendidas cerca de 950 doses de haxixe, 1.100 de cocaína e também dinheiro. A Associação Sindical dos Profissionais da PSP pediu uma reunião urgente ao Primeiro-Ministro para falar sobre os problemas daquela força, nomeadamente a escassez de efetivos. A ASP está muito preocupada com o atual estado de segurança interna e desta vez, o presidente, Paulo Santos, diz que o interlocutor deve ser o chefe de governo e não o ministro da Administração Interna.
2: Será preciso alguém dizer ao primeiro-ministro, e nós mandamos uma carta ao seu primeiro-ministro para nos receber, uma vez que há aqui um vazio naquilo que são as funções do MAI, também naturalmente que há aqui com uma tentativa de elevar um pouco a discussão ao patamar do responsável máximo do governo. Mas a verdade é que continuamos sem respostas e continuamos a cada dia que passa a ver a instituição falida e sem qualquer capacidade operacional, apesar das tentativas de marketing, de propaganda e de inventonas que não correspondem a nada àquilo que é a realidade.
0: Paulo Santos considera também que os recentes incidentes em Lisboa com uma turista baleada e as rixas na Baixa do Porto refletem precisamente esse problema, a falta de efetivos.
2: Os casos pontuais surgem daquilo que é o resultado inexistente de políticas de segurança interna. Surgem de falta de investimento, de falta de efetivo e de falta de prevenção. O modelo de policiamento em Portugal, da PSP, é um modelo preventivo, ou seja, a Polícia de Segurança Pública devia atuar num quadro de prevenção. Para isso é preciso ter meios de equipamentos, falo de efetivos e não temos, alargamos competências para a UNEF, para as estrangeiros e fronteiras, descurando completamente a realidade da segurança interna. É preciso ter aqui uma perspectiva estruturada daquilo que se vai fazer nos próximos 3, 4 anos e para isso é preciso sentarem-se com as polícias, neste caso com os sindicatos, definir estratégias que possam atacar os problemas que estão identificados, dignificar as carreiras, valorizar, melhorar o quadro, abrir concursos, rejuvenescer a instituição e criar uma política que possa, de certa forma, responder ao policiamento de proximidade, ao policiamento de visibilidade, e para isso é preciso recursos e é preciso investimento. E não tem acontecido isso.
0: E por isso querem agora falar diretamente com o Primeiro-Ministro. 2 anos e meio depois de ter sido criada a Comissão para a Igualdade e contra a Discriminação Racial, continua sem ter avaliado uma única queixa de racismo. Somam-se já 47 queixas sem resposta. Ao Jornal Público, a Presidente da Comissão acusa o PSD de querer boicotar o funcionamento do organismo e fundi-lo com a Comissão para a Cidadania e Igualdade de Género. Isabel Rodrigues adianta que a lei que criou a Comissão contra a Discriminação racial continua por regulamentar, assim deixa de ser possível, por exemplo, contratar funcionários para este quadro. Entre outras queixas desta comissão estão as condições das instalações onde a comissão funciona. Um ataque com drones russos atingiu esta sexta-feira um posto fronteiriço da Moldávia, na região de Odessa, no sul da Ucrânia. É uma informação avançada pelo Serviço Estatal de Fronteiras ucraniano. O tráfego de passageiros e de veículos foi suspenso no posto de controle e está agora a ser desviado para outros cruzamentos. Há também informações de novos ataques russos na Ucrânia, com vítimas a registar, embora não se conheça para já qualquer balanço de vítimas relativamente a estes ataques. A Amnistia Internacional denuncia várias execuções judiciais de suspeitos de colaboração com Israel levadas a cabo pelo Hamas e apela ao fim destas ações que violam gravemente os direitos humanos. A organização não governamental diz ter documentado 9 execuções e um homicídio ocorrido logo após o chamado cessar-fogo entre Israel e o Hamas em outubro do ano passado. Em comunicado enviado às redações, a Amnistia Internacional defende que é urgente restaurar a ordem na faixa de Gaza e defender os direitos da população. O porta-voz da delegação portuguesa, André Julião, diz à TSF que a organização contactou já responsáveis do Hamas, apelando ao fim das execuções extrajudiciais.
3: Nós contactámos o Hamas, e embora os responsáveis afirmem ter aberto investigações internas preliminares sobre estes incidentes, tanto quanto é do nosso conhecimento, nenhum dos responsáveis por estes homicídios foi ainda chamado a responder até à data. Aquilo que nós defendemos é que as autoridades e as forças associadas ao Hamas na faixa de Gaza ocupada devem pôr imediatamente fim a estas execuções extrajudiciais de suspeitos de colaboração com Israel, que são levadas a cabo na ausência de qualquer processo judicial, incluindo levar a cabo represálias ou punir coletivamente famílias inteiras, como tem acontecido.
0: André Julião relata também que há um outro problema que começa a agravar-se, são os confrontos internos em Gaza fomentados por Israel.
3: A questão de Israel ter armado e apoiado milícias locais opostas ao Hamas, que operam em áreas onde as forças israelitas estão totalmente mobilizadas, também motivaram abusos e violações do direito internacional, nomeadamente execuções públicas, como as execuções sumárias de alegados membros do Hamas. Temos um problema grave no terreno e, nas últimas semanas, o colapso da lei e da ordem em Gaza e, aliado à situação de extrema privação causada pelo genocídio em curso, tem alimentado estas tensões sociais, incluindo conflitos internos entre famílias.
0: A Amnistia Internacional diz ter utilizado nesta investigação testemunhos de 11 familiares de pessoas mortas pelo Hamas e de 2 profissionais de saúde na faixa de Gaza. Andar de autocarro em Viseu vai ser gratuito a partir de 1 de setembro. A medida aplica-se aos residentes no concelho com idade igual ou superior a 24 anos. O Jornal Notícias adianta que o novo passe gratuito pode ser pedido a partir de segunda-feira. Quem já tem passe deve pedir a atualização do documento. Quanto aos novos utilizadores, têm de pedir a emissão do passe, o que tem um custo de 5 euros. Esse documento será válido por 1 ano, sendo renovado automaticamente todos os meses, evitando assim a deslocação a um posto de venda. A Feira do Livro do Porto regressa hoje aos Jardins do Palácio de Cristal. A edição deste ano vai contar com o maior número de stands de sempre. O vereador da Cultura da Câmara, Jorge Sobrado, diz que a programação desta edição é também aquela que já foi considerada a mais vasta de sempre.
4: Na verdade, o programa cultural aparece robusto como nunca. São mais de 400 horas de programação cultural, das quais mais de 110 sensivelmente, se destinam à infância. Aparece também robustecido no seu pulmão internacional. É um pulmão internacional maior, que apresenta nomes como o poeta palestiniano Mohamed El Kurd ou a escritora francesa Marie Dariussecq, que tem escrito sobre os temas da loucura, da normalidade, da relação também com o sono ou com a insónia, e é também um programa ou uma feira de livros expandida, musculada, porque tem mais stands, editores e livreiros do que nunca. São mais de 140 stands para mais de 130 editores e livreiros.
0: Este ano, as tardes e as noites da Feira do Livro estendem-se ao Pinguim Café, que acolhe a programação noturna com conversas, música e encontros entre artistas, escritores e também o público. O Benfica venceu o Aarhus por 3-1 na primeira mão do play-off da Liga Europa, uma vitória que não encheu as medidas do técnico da Luz. Na flash interview, Marco Silva diz que a equipa poderia ter marcado mais golos.
5: Uma vitória totalmente justa da nossa equipa e que teria que ser por números maiores, na minha opinião, com o nosso caudal ofensivo, com as oportunidades que criámos, uma entrada muito forte, como queríamos, como pedimos aos jogadores para ter e conseguimos marcar muito cedo, por mérito nosso, da forma como conseguimos ser acutilantes desde o primeiro minuto e conseguimos marcar cedo, com boas, depois desse momento, com muito boas situações. A primeira parte é de muito, muito bom nível. Na minha opinião, uma primeira parte que só fica beliscada por praticamente 20 segundos em que perdemos o foco e acabámos por, não o foco, mas corremos riscos que não devíamos ter corrido a ganhar por 2-0, era só deixar a bola continuar a andar.
0: Marco Silva faz também o elogio aos adeptos pelo apoio dado à equipa. Também ontem o Sporting de Braga venceu o Austria Viena por 2-0 na primeira mão do play-off da Liga Conferência de Futebol. Apesar da vitória, o treinador Carlos Vicente diz que gostaria que o Braga tivesse marcado mais um golo. Vamos já ouvir Carlos Vicente.
6: Estou muito satisfeito com o desempenho dos rapazes, também desde o banco. Depois dos dias que vivemos, dos acontecimentos que enfrentámos, acho que começámos a notar aos 5 ou 10 minutos da segunda parte, ver a equipa talvez um pouco mais sem energia do que em condições normais poderíamos estar. Alguns jogadores ainda apresentavam alguns sintomas. Vimos também queimbras nos últimos minutos e em alguns jogadores a desidratação que provoca, dependendo dos sintomas que se possa ter e a importância que as substituições tiveram para manter o nível, para injetar energia em campo e para nos ajudar a marcar o segundo golo.
7: Para meter energia ao campo e para ajudar-nos a conseguir o segundo golo.
0: Nestas declarações registadas pela Sport TV+, o treinador do Braga admite que dificuldades na segunda mão, admite que vai ter dificuldades na segunda mão, porque o Austria de Viena é uma equipa que em casa vai dar muita luta. O Benfica e o Braga regressam às competições europeias na próxima quinta-feira.
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0: São 8:15, continuamos sem trânsito nesta manhã de sexta-feira. São boas notícias para quem está a trabalhar, não tem de enfrentar filas de trânsito. Tem sido um agosto bastante tranquilo nos principais acessos a Lisboa e ao Porto. Nesta altura também não temos indicação de acidentes a nível nacional.
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0: São 8:17, bom dia, está com a manhã TSF de sexta-feira. O concerto que Sara Correia vai dar a 19 de setembro no icónico Folies Bergère em Paris está esgotado. É mais um feito para a fadista portuguesa após ter esgotado a Mel Arena em Lisboa no passado mês de março, na estreia da digressão Tempestade do bairro de Chelas para os grandes palcos de Paris. Sara Correia agora na manhã TSF.

Ana Bacalhau e Mimi Cat, antes também Sara Correia, música portuguesa nesta manhã TSF de sexta-feira. Bom dia, são 8h23. Atualizamos a informação daqui a pouco com Cristina Laiman. Depois temos Humor de Zé Pedro Silva, mais uma crónica assinada todas as manhãs, parece mentira. Depois também o TSF Pais e Filhos, hoje com novidades da Penguin Kids, mas até às 8h30 da manhã ficamos ao vivo com os Depeche Mode. 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

0: Manhã TSF de sexta-feira, bom dia, são 8h30, 7h30 nos Açores. Nesta altura, temperaturas de 17 graus no Porto, 20 em Lisboa e em Faro, 21 em Ponta Delgada e 22 graus no Funchal. E Cristina Laiman, um fogo num prédio na Suíça fez pelo menos 8 feridos.
1: 2 dos feridos estão em estado grave, no total são 8 feridos, há 5 pessoas ainda desaparecidas. O fogo deflagrou esta manhã num prédio residencial em Tuzis, no cantão de Grisões. O edifício ficou completamente destruído, as escadas colapsaram, por isso os bombeiros usaram uma grua para abrir um buraco no telhado. 6 moradores escaparam ilesos. O fogo está nesta altura ainda por controlar. A Associação Solidariedade Imigrante acusa a Unidade de Estrangeiros e Fronteiras da PSP de estar a falhar no controlo fronteiriço. A unidade foi criada há um ano, mas o presidente da Associação Solidariedade Imigrante, Timóteo Macedo, acusa a unidade de ser uma força policial que persegue e discrimina os imigrantes.
2: É uma polícia que tem uma perspectiva da perseguição dos povos imigrantes, uma perspectiva policial. Não tem uma perspectiva humanista, não tem uma perspectiva de organizar a imigração em Portugal.
1: A Associação Solidariedade de Imigrantes sempre criticou a Unidade de Estrangeiros e Fronteiras da PSP. Timóteo Macedo considera que esta unidade tem uma perspectiva policial e não humanista em relação aos imigrantes. José Luís Carneiro começa esta manhã em Valença uma nova rota pelo país. Desta vez, a rota do Partido Socialista é dedicada à valorização do interior e à cooperação com a Espanha. Ouvido pela TSF, o secretário-geral do PS sublinha o potencial destas regiões até na ligação com a Europa.
3: Muitas das vezes esquecemos que essas regiões que sendo do interior em relação a quem está no litoral, elas são a nossa frente mais avançada e mais próxima do centro da Europa.
1: A rota pelo interior do Partido Socialista começa esta manhã em Valença do Minho, vai estender-se até à próxima sexta-feira. Andar de autocarro em Viseu vai ser gratuito a partir de 1 de setembro. A medida aplica-se aos residentes no concelho com idade igual ou superior a 24 anos. O Jornal de Notícias adianta que o novo passe gratuito pode ser pedido a partir de segunda-feira. Será válido por um ano, sendo renovado automaticamente todos os meses, evitando assim uma deslocação a um ponto de venda. Um sismo esta noite no Peru fez pelo menos 3 feridos, cerca de 30 edifícios já ficaram danificados. O sismo com epicentro na região de Ayacucho atingiu uma magnitude de 7.2 da escala de Richter. Foi ativado o plano de contingência porque há cerca de 10 mil famílias sem energia elétrica. No Porto começa hoje mais uma Feira do Livro, além do maior número de stands de sempre. O vereador da Cultura da Câmara do Porto, Jorge Sobrado, destaca a robustez da programação cultural.
4: Programa cultural aparece robusto como nunca, são mais de 400 horas de programação cultural e é também um programa ou uma feira de livros expandida, musculada, porque tem mais stands, editores e livreiros do que nunca.
1: São 144 stands numa festa do livro que junta também teatro, concertos, dança, cinema, artes visuais e conversas a partir de hoje e até dia 6 de setembro.
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0: Faltam 25 minutos para as 9 horas. Tem sido uma manhã bastante tranquila no trânsito, quer em Lisboa, quer no Porto. Apenas nesta altura, abrandamentos no IC19 na reta dos comandos da Amadora. Restantes acessos a Lisboa, incluindo a ligação à Ponte 25 de Abril, ainda sem dificuldades no Porto também. Sinal verde em todas as ligações.
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0: Jesus and Mary Chain, antes também o Psychedelic Furs. Bom dia, estamos a 18 minutos das 9 horas. Daqui a pouco temos o TSF Pais e Filhos, mas para já há tempo para humor na manhã TSF. Parece mentira com Zé Pedro Silva. Título da crónica de hoje, A Chica.
1: Como prometido, depois de ontem termos ficado a conhecer o assistente multimodal automático de linguagem com inteligência artificial português, mais conhecido por Amália, hoje defendemos o investimento num modelo de linguagem em que podemos ser verdadeiramente fortes e únicos, diria mesmo diferenciados, porque explora uma das nossas maiores qualidades. Falo naturalmente na Chica Expertise Artificial, a Chica. Não sei se temos noção da dimensão do que vamos tratar hoje, mas dentro de 2 minutos a inteligência artificial poderá estar obsoleta. Vai passar a consultar ela a Chica Expertise Artificial para obter respostas. E para isso, mais vale ir-se logo à Chica. Em termos técnicos, a Chica utiliza a IA, mas isso agora não interessa e não podemos entrar em pormenores para não nos roubarem o último grito em computação, aquele que verdadeiramente transformará o mundo tal como o conhecemos. No primeiro teste, a Chica Expertise Artificial venceu a inteligência artificial numa partida de xadrez. Como? Simples. A Chica ia pedindo à IA as jogadas e a estúpida dava, não desfazendo. Resultado, checkmate. A IA não percebeu que estava a jogar xadrez. Nem inteligência, nem artificial. Isto é BA, burro autêntico. Ainda nem existe e a Chica Expertise Artificial já ultrapassou a inteligência artificial. E ultrapassou pela direita, claro. Como Chico esperta que é. Aliás, nem foi ultrapassar, foi meter-se à frente. A IA ali na fila dos grandes avanços tecnológicos e a Chica, vrum, arranjou um espacinho e pumba, com licença. Depois ainda agradeceu com os 4 piscas, como se a IA a tivesse deixado entrar. É só para não haver solha. Mais uma vez, Chico espertice. Merecia apanhar um banano, mas com aquele gesto fingido de simpatia, até originou no papado uma certa satisfação por ter sido comido. Que pessoa simpática, já não há muitas assim. Gostava de ficar com o número para podermos combinar e deixá-la passar mais vezes à frente. Mas as vantagens da Chica em relação à IA estão longe de ficar por esta componente de esperteza saloia. Também representa uma ameaça muito menor em relação à sociedade moderna. Por exemplo, não se espera que roube um único posto de trabalho. Ninguém deve temer ficar sem o seu emprego por causa da Chica. Não, a Chica Expertise Artificial não vai ficar com o seu trabalho. Vai ficar apenas com os louros do seu trabalho. Mas isso também não é nenhuma novidade. Já está tudo mais do que habituado. Este é só mais um exemplo em que se nota bem a diferença entre os dois modelos. Um vai roubar postos de trabalho, vai ter, portanto, de trabalhar por milhões de pessoas e carregar uma enorme responsabilidade. O outro não rouba o trabalho a ninguém, até dá mais, só fica com o reconhecimento. Creio que ninguém tem dúvidas de que este é o caminho. Desenvolver um dos nossos maiores ativos e ficar na frente da corrida tecnológica. A Amália até pode ser a base, porque já está feita, pronto, não se vai desperdiçar. Mas a Chica é o futuro.
0: Zé Pedro Silva na Manhã TSF, crónicas disponíveis também em tsf.pt, nas plataformas de podcast. Repetem mais logo às 6.
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0: A canção é de Fausto, aqui na voz de Amy Curl. Lembra-me um sonho lindo. Faltam 10 minutos para as 9 horas da manhã e hoje no TSF Pais e Filhos, Maria Ramos Santos e Paulo Jorge Guerreiro, vamos falar das novidades da Penguin Kids.
1: Ainda durante o mês de agosto chegam às livrarias novidades da Penguin Kids. Vamos conhecer algumas. A primeira é para os fãs de O Diário de um Banana e conta a história de Batatilto, mais conhecido por Rapaz Batata. Vive na Chugolândia, uma terra cheia de fábricas de donuts, também de cemitérios de palhaços e com o maior rolo de papel higiênico do mundo. Estamos perante o absurdo e o humor. Rapaz Batata, O Início do Caos, é um livro que fala sobre crescer, amizades e a aceitação da diferença. 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Já no campo das emoções, Isabel Cuesta e Daniel Pérez querem mostrar que ter sentimentos é fixe. Os autores lançam este mês um guia prático que convida os mais novos a lidar com a felicidade, com a tristeza e até com a raiva. A Penguin Kids lança ainda mais uma história da Olga, escrita e ilustrada pela canadiana Elise Gravel. Desta vez, com o objetivo de ensinar as crianças sobre a empatia e o valor de aprender com os erros. 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Nesta história, as crianças podem descobrir o que é o mistério e como são os amigos, como a curiosidade, a imaginação e a surpresa.
0: Aí ficaram as sugestões para os mais novos no TSF Pais e Filhos desta manhã. Vamos rumo às 9 horas para recordar os Marillion. Depois vamos até Penalva do Castelo. O TSF vai passar hoje um dia no município em pleno coração do Dão.

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Um fogo na Suíça destruiu um prédio onde funcionava um restaurante português. A imprensa local dá conta de 5 pessoas desaparecidas e 8 feridos. Drones russos atingiram esta madrugada um posto fronteiriço entre a Moldávia e a Ucrânia. Agentes da PSP foram atacados com arremesso de pedras e objetos numa operação de combate ao tráfico de droga em Rabo de Peixe, nos

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2: Para o próximo domingo há a previsão de chuva para todo o território do continente, mas para hoje a previsão aponta para um dia de céu limpo ou pouco nublado, o vento por vezes forte na faixa costeira ocidental e nas terras altas, descida da temperatura mínima, quanto a máximas para hoje 23 graus para o Porto, 26 para Lisboa e 28 para Faro. Nos Açores há a previsão de aguaceiros fracos em todas as ilhas, mas também bons períodos de sol, 26 graus para Ponta Delgada, para a Madeira, céu parcialmente nublado, sem chuva, 28 de máxima para o Funchal. Vamos para a edição das 9 da manhã com Leonor Ferreira.
3: Cinco pessoas estão desaparecidas e 8 ficaram feridas num incêndio esta madrugada em Tuzis, uma cidade suíça. O fogo deflagrou no andar de cima de um restaurante português naquela cidade. O telhado do edifício teve de ser aberto depois da escadaria ter desabado. A imprensa local escreve que 14 pessoas conseguiram escapar, mas 5 estão desaparecidas e 2 dos 8 feridos poderão estar em estado grave. A existência de um restaurante português neste edifício é avançado pelo Jornal de Notícias. Vários drones russos atingiram esta sexta-feira um posto fronteiriço entre a Moldávia e a Ucrânia, na região de Odessa. A informação é avançada pelas autoridades ucranianas. O tráfego de passageiros e veículos foi suspenso naquele posto e está a ser desviado para outros cruzamentos de fronteira. Já ontem, a Finlândia anunciou estar a investigar, por sua vez, uma possível violação do seu espaço aéreo por um avião russo. O secretário de Estado da Proteção Civil repudia os ataques a agentes da PSP durante a operação em Rabo de Peixe, nos Açores. O incidente ocorreu numa operação policial de combate ao tráfico de droga, na qual a polícia foi recebida com o arremesso de objetos e de pedras, uma situação que o secretário de Estado, Rui Rocha, lamenta e repudia.
4: A primeira palavra é de solidariedade para a Polícia de Segurança Pública e, de facto, aqui de reiterar a importância de poderem ser criadas as condições para executar o seu trabalho e repudiar de forma bastante forte este tipo de ações. Dizer que, segundo as informações que tenho, a Polícia de Segurança Pública tinha cumprido o seu trabalho com o mandado de detenção de 8 indivíduos e, portanto, estava a sair do local quando houve alguns desacatos. E, portanto, aqui as palavras são, de facto, de grande apoio e solidariedade, neste caso, para a Polícia de Segurança Pública.
3: Uma declaração registada pela SIC Notícias. A operação policial não ficou comprometida com este incidente. Foram detidos em flagrante delito 8 suspeitos de terem cometido um crime de tráfico de estupefacientes e foram apreendidas cerca de 950 doses de haxixe, 1.100 de cocaína e também algum dinheiro. O Partido Socialista inicia hoje 5 dias de um roteiro pelo interior do país e também pelas zonas de fronteira. O objetivo é reforçar a cooperação entre o interior e também o país vizinho. O secretário-geral do partido, José Luís Carneiro, adianta que estão previstas reuniões com representantes de instituições locais, porque ouvir é o mais importante para saber como reforçar essa ligação à Espanha.
5: Trata-se de uma iniciativa em que queremos mostrar ao país que há partes muito significativas do nosso território que têm um grande potencial humano e um grande potencial ao nível dos recursos de cada um desses territórios, que devem ser vistos como parte de um todo, de um mesmo país, e que, ao mesmo tempo, essas partes do território, nomeadamente as que ficam na fronteira com a Espanha, constituem um ativo estratégico que deve ser valorizado na nossa relação com a Península Ibérica e, particularmente, com todo o projeto europeu. Porque muitas das vezes esquecemos que essas regiões, que sendo do interior em relação a quem está no litoral, elas são a nossa frente mais avançada e mais próxima do centro da Europa.
3: O roteiro arranca hoje às 10 da manhã em Valença com uma conferência que conta com a presença do Presidente da Câmara de Vigo e também com a antiga Comissária Europeia Elisa Ferreira. 2 anos e meio depois de ter sido criada a Comissão para a Igualdade e contra a Discriminação Racial, continua sem ter avaliado uma única queixa de racismo e somam-se já 47. Ao Jornal Público, a Presidente desta Comissão acusa o PSD de querer boicotar

0: O funcionamento do organismo e fundi-lo com a Comissão para a Cidadania e Igualdade de Género. Isabel Rodrigues adianta que a lei que criou a Comissão contra a Discriminação Racial continua por regulamentar e assim deixa de ser possível, por exemplo, contratar funcionários para o quadro. Entre outras queixas desta Comissão estão também as condições das instalações onde a Comissão funciona. O Presidente da Associação Solidariedade Imigrante considera que a Unidade Nacional de Estrangeiros e Fronteiras da PSP, mais do que controle fronteiriço, dá prioridade à perseguição aos imigrantes. A unidade foi criada com o fim do CEF, entrou em funcionamento há precisamente um ano e, em declarações à agência Lusa, Timóteo Macedo diz que a sua ação ficou marcada pela falta de humanismo.
1: Nós nunca estivemos de acordo com a criação desta unidade, que mais é uma unidade de polícia, à semelhança que existia e que existe ainda nos Estados Unidos da América, que é uma polícia que tem uma perspectiva da perseguição dos povos imigrantes, uma perspectiva policial, não tem uma perspectiva humanista, não tem uma perspectiva de organizar a imigração em Portugal. São as longas filas de espera nos aeroportos, são os centros de detenção completamente esgotados, sem o mínimo de condições. Nós temos aqui uma unidade que foi criada com a perspectiva das pessoas que não aceitaram e dos partidos que não aceitaram a extinção do CEF e criaram aqui um mini CEF, a tal unidade, ou seja, com as coisas mais negativas que o CEF tinha.
0: Para já, a Unidade de Estrangeiros e Fronteiras não comenta estas acusações. O primeiro ano deste organismo ficou marcado por vários constrangimentos nos aeroportos, principalmente em Lisboa, devido às filas de passageiros no controle de fronteira aérea provocadas pelo Sistema Europeu de Controlo de Passageiros. Em declarações à agência Lusa, Bruno Pereira, o presidente do Sindicato Nacional dos Oficiais de Polícia, diz que foi um ano conturbado e muito exigente para os agentes e também para a própria Direção da Polícia de Segurança Pública.
2: A PSP passou imensos sacrifícios e a própria direção da PSP teve que tomar decisões estratégicas para conseguir, enfim, conseguir dar uma resposta mais reforçada àquilo que era uma necessidade imensa, sobretudo na segurança aeroportuária, ainda para mais face às grandes limitações que desde há muito tempo existiam no aeroporto. Coisa que parte delas já foram ultrapassadas com o alargamento da área de fronteira, com o reforço de polícia na fronteira, com quase 400 polícias no último mês, ou mês e pouco, e portanto desde então nunca mais se ouviu, pelo menos, problemas de grandes filas, de grande conturbação na fronteira.
0: A Unidade Nacional de Estrangeiros e Fronteiras começou a funcionar a 21 de agosto do ano passado com 1.200 elementos. Andar de autocarro em Viseu vai ser gratuito a partir de 1 de setembro. A medida aplica-se aos residentes no concelho com idade igual ou superior a 24 anos. O Jornal de Notícias adianta que o novo passe gratuito pode ser pedido a partir de segunda-feira. Quem já tem passe deve pedir a atualização do documento. Quanto aos novos utilizadores, têm de pedir a emissão deste documento, o que tem um custo de 5 euros. O passe vai ser válido por um ano, é renovado automaticamente todos os meses, evitando assim a deslocação a um posto de venda. O Conselho de Segurança da ONU reúne-se esta tarde para uma nova votação informal que vai avaliar o apoio aos 7 candidatos ao cargo de próximo secretário-geral da organização. António Guterres termina o segundo mandato no final do ano, mas já se fazem contas para perceber quem será o sucessor. No mês passado, Rebecca Greenspan, da Costa Rica, surgiu como a favorita na primeira votação informal e esta tarde vai então ser realizada a segunda votação informal. Ainda nesta sexta-feira, saiba que abre hoje a Feira do Livro do Porto, no Palácio de Cristal. A edição deste ano vai contar com o maior número de stands de sempre. O vereador da Cultura da Autarquia, Jorge Sobrado, diz que é uma programação muito vasta.
3: Na verdade, o programa cultural aparece robusto como nunca. São mais de 400 horas de programação cultural, das quais mais de 110 sensivelmente, se destinam à infância. Aparece também robustecido no seu pulmão internacional. É um pulmão internacional maior, que apresenta nomes como o poeta palestiniano Mohamed El Kurd ou a escritora francesa Marie Dariussecq, que tem escrito sobre os temas da loucura, da normalidade, da relação também com o sono ou com a insónia, e é também um programa ou uma feira de livros expandida, musculada, porque tem mais stands, editores e livreiros do que nunca. São mais de 140 stands para mais de 130 editores e livreiros.
0: Este ano, as tardes e as noites da Feira do Livro estendem-se também ao Pinguim Café, que acolhe uma programação noturna com música e encontros entre artistas, escritores e o público, e com bastantes conversas. Uma programação que vai para lá do fecho da Feira do Livro no Café Pinguim.
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0: A seguir vamos à opinião na manhã TSF. Agora o trânsito, há acidente nesta altura no IC19, na zona de Queluz, em direção a Lisboa. Há paragens depois da zona de Terceira. É a única situação a ter em conta na região de Lisboa, sendo que no viaduto Duarte Pacheco há alguns abrandamentos em direção às Amoreiras. No Porto é isso que acontece também. Trânsito intenso com abrandamentos na VCI sentido a Rábida Freixo, entre o Campo Alegre e a saída para a Avenida da Boa Vista. E o mesmo se passa na A28 em direção ao Porto, à passagem pelo nó da A4.
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0: 9h13, já a seguir a opinião que à sexta-feira é assinada pelo diretor do JN, Rafael Barbosa.
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3: Estamos naquele período do ano que, nas redações, ainda se designa como Silly Season, uma expressão cunhada pelos ingleses em meados do século XIX, para dessa forma se referirem ao período em que o Parlamento fechava as portas, os políticos iam de férias e a agenda mediática era dominada por assuntos às vezes um pouco tontos. Não sei se ainda é expressão de uso geral, mas já parece fazer pouco sentido. Por um lado, já não há pausas na política e os políticos já não fazem férias. O nosso atual primeiro-ministro fez, aliás, questão de anunciar isso mesmo. Por outro lado, tontarias, na vida em geral e na política, tornaram-se o pão nosso de cada minuto do dia, com o advento das redes sociais e dos algoritmos, com o seu caudal permanente de lixo. A melhor prova de que já não há bem uma silly season, mesmo que a expressão e a sua referência temporal ao verão persistam, é a discussão que incendeia estes dias do querido mês de agosto. Não há assunto mais sério e menos tonto do que a sustentabilidade da segurança social e, portanto, das nossas pensões, as dos que já as recebem e as dos que esperam um dia vir a recebê-las. Como sempre, a discussão é polarizada, de tudo ou nada. Passámos a primeira metade do ano a ouvir dizer que no ano passado houve um excedente de quase 7 mil milhões de euros e que há uma almofada de quase 50 mil milhões para o que der e vier. Mas, chegados a meio de agosto, o Grupo de Trabalho para a Reforma da Segurança Social, nomeado pelo Governo, vem dizer-nos que é ao contrário. Em 2025, houve um déficit de quase 2 mil milhões de euros e já andamos a cavar este buraco há mais de uma década. De um lado e do outro da barricada, usam-se os mesmos termos para atacar o adversário. Ilusão, truque contabilístico e por aí fora. Sim, eu sei o que está a pensar. Em casa onde não há pão, todos ralham e ninguém tem razão. Qualquer cidadão fica confuso e compreende-se. Mas há alguns factos que se sobrepõem ao ruído e talvez ajudem a navegar estas marés vivas fora de tempo. Independentemente da conclusão, excedente ou déficit, os números são os mesmos. Ou seja, a Segurança Social tem de facto um excedente, ainda que à custa do truque de receber as contribuições dos funcionários públicos, mas não lhes pagar as pensões. E a Caixa Geral de Aposentações tem de facto déficit, ainda que à custa do truque de não receber as contribuições dos funcionários públicos, mas ter de lhes pagar as pensões. Suponho que a virtude estará no meio, ou seja, andamos, como sempre, no fio da navalha. O que, tratando-se de pensões, merece uma discussão que não trate os cidadãos como idiotas. Sugiro aos políticos, já que agora não nos dão descanso nem nas férias, que tentem organizar uma discussão profunda e ponderada. Mas se não se importam, marquem uma data para setembro, ou outubro, ainda há muita gente na toalha de praia e a pedir uma borla de Berlim. O lucro esfuziante ou a falência excruciante do sistema de pensões, consoante o ponto de vista, aguenta certamente mais um mês ou dois.

Em português com os táxi e António Variações, atualizamos a informação daqui a pouco às 9h30, depois passamos por Penalva do Castelo, nesta altura 19 graus no Porto, 21 em Lisboa e em Faro, 22 graus em Ponta Delgada e 23 no Funchal. Save My Soul, os Bastille, até às notícias das 9h30 da manhã.

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0: São 9:30, bom dia, 8:30 nos Açores. Vamos olhar os temas que marcam amanhã. É um dos temas em destaque esta sexta-feira. A Cristina Lyman, 5 pessoas estão desaparecidas na Suíça depois de um incêndio num prédio onde funcionava um restaurante português.
1: O fogo deflagrou esta madrugada e destruiu completamente o prédio onde funcionava um restaurante. O Jornal Notícias adianta que se tratava de um restaurante português em Tuzis, uma pequena cidade no leste da Suíça, no cantão de Grisões. 8 pessoas ficaram feridas, 2 delas com gravidade. Outros 6 moradores conseguiram escapar sem qualquer ferimento, mas 5 pessoas estão ainda desaparecidas. A escadaria do prédio desabou, por isso os bombeiros tiveram de usar um guindaste para abrir o telhado. Contatada pela TSF, a Secretaria de Estado das Comunidades Portuguesas adianta que está a acompanhar a situação. Já foi aberta uma investigação para perceber o que esteve na origem do fogo, que terá começado no segundo andar do edifício. Está suspenso o tráfego de passageiros e veículos no posto de fronteira entre a Moldávia e a Ucrânia. O posto foi atingido esta manhã por vários drones russos. O trânsito está a ser desviado para outros cruzamentos de fronteira. Andar de autocarro em Viseu vai ser gratuito a partir de 1 de setembro. A medida aplica-se aos residentes no concelho com idade igual ou superior a 24 anos. O novo passe gratuito pode ser pedido a partir de segunda-feira. O presidente da Câmara de Viseu, João Azevedo, que vamos ouvir no noticiário às 10, adianta que a medida pode custar aos cofres da autarquia até 1 milhão de euros, mas é uma medida que o autarca considera histórica. O passe será válido por 1 ano, sendo renovado automaticamente todos os meses, evitando assim a deslocação a um posto de venda. O secretário-geral do PS começa esta manhã em Valença uma nova rota pelo país. Desta vez é dedicada à valorização do interior e à cooperação com a Espanha. Em declarações à TSF, José Luís Carneiro sublinha o potencial destas regiões.
2: Muitas das vezes esquecemos que essas regiões, que sendo do interior em relação a quem está no litoral, elas são a nossa frente mais avançada e mais próxima do centro da Europa.
1: A rota pelo interior do PS começa esta manhã em Valença do Minho, vai estender-se até à próxima sexta-feira. 167 atletas portugueses participam a partir de hoje nos Jogos do Mediterrâneo. A 20ª edição vai realizar-se na cidade italiana de Taranto. A cerimónia oficial de abertura está marcada para o final da tarde, mas a competição já arrancou. No torneio masculino de voleibol, Portugal perdeu frente à equipa da casa, a Itália, por 3-1. Ainda hoje, antes da cerimónia de abertura, começam as provas de canoagem com 4 atletas portugueses. Ao todo, Portugal participa em 30 modalidades. Os Jogos do Mediterrâneo decorrem em Taranto até dia 3 de setembro, com cerca de 3.800 atletas de 26 países.
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0: No trânsito, entretanto, resolveu-se o acidente que tinha ocorrido no IC19. Nesta altura já não há problemas na linha de Sintra, mas para a ponte 25 de Abril ainda há algumas paragens entre o viaduto do Pargal e a Praça da Portagem. No Porto, trânsito intenso, mas já sem grande demora na VCI, sentido a Rábida Freixo, entre o Campo Alegre e a saída para a Avenida da Boa Vista.
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0: Os MGMT, antes também, Maisie Sarr na manhã TSF. Muito bom dia, estamos a 17 minutos das 10.
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0: E hoje a TSF vai passar um dia no município, em pleno coração do Dão, em Penalva do Castelo. Já lá vamos daqui a pouco com Ana Peixoto Fernandes.

0: Há de Haver é a nova canção de Tiago Nacarato. Terra da maçã Bravo dos Molfe, do queijo da serra e do vinho do Dão, de belas paisagens ao redor dos rios Dão, Coja, Ludares e Carapito e de um património histórico de referência. Penalva do Castelo está hoje em festa até dia 25 de agosto e a TSF vai passar um dia no município em pleno coração do Dão. Ana Peixoto Fernandes.
1: Em Penalva do Castelo vivem-se dias de festa, de regresso à terra e de encontro.
2: Penalva do Castelo é um daqueles concelhos que neste momento tem mais 40% da população com a vinda dos nossos imigrantes, que são sempre bem-vindos, que vêm matar saudades, que enchem as nossas aldeias e o nosso concelho dando-lhe vida e, portanto, é um período de regozijo para todos, de satisfação, obviamente também para a economia local. A sua vinda é sempre desejada e sempre esperada. E 21 ao dia 25 começam as festas do concelho, onde a celebração, os produtos regionais, os encontros, são digamos, o expoente máximo do verão, que é quando se realizam as nossas festas e quando todos nos encontramos e quando todos celebramos.
1: Penalva do Castelo em festa, a partir de hoje, é mais um impulso para a economia de um concelho com grande potencial turístico e pouca indústria.
2: Tem indústria na área da pedra, da extração da pedra, mas que não é um concelho com muita indústria. Nós temos uma zona industrial onde temos 12 lotes disponíveis, mas que dista 17 km da A25 e 20 da estação do Caminho de Ferro. A distância não é muita, mas temos um problema de uma concorrência que os concelhos aqui limítrofes, Mangualde, Nelas, Carregal, Viseu, tem a A25 à porta, tem o IC12 à porta, tem a estação de comboio da ferrovia à porta e, portanto, como nós todos sabemos, os empresários fazem essas contas todas e tendo oferta para a instalação de empresas em sítios em que a economia é bastante vantajosa para eles, não o fazem em Penalva do Castelo. Penalva do Castelo tem outras características que são únicas. É atravessado por 4 rios, tem na agricultura a sua principal alavanca económica, com a produção do vinho, do queijo Serra de Estrela, da maçã Bravo dos Molfe, além de outros produtos, do mel, o azeite, mas também Penalva tem, acima de tudo, um potencial turístico enorme.
1: E tem uma trilogia de excelência.
2: É o queijo Serra de Estrela, é o vinho do Dão e a maçã Bravo dos Molfe. A maçã Bravo dos Molfe é originária de Penalva do Castelo, de uma freguesia que se chama Molfe, que é no nosso concelho e que há mais de 200 anos apareceu esta maçã, que ainda há poucos dias foi considerada a quarta melhor maçã do mundo. Portanto, é única, é originária desse território e, portanto, que é também uma das principais alavancas da nossa economia. Também realizamos, também para que o turismo e para que esses produtos sejam efetivamente uma referência do concelho, nós organizamos em fevereiro a Feira do Queijo. Obviamente que na Feira do Queijo estão também todos os outros produtos da região. E em outubro, na altura da colheita da maçã Bravo dos Molfe, organizamos a Feira da Maçã Bravo dos Molfe.
1: Para que o turismo seja cada vez mais motor da economia de Penalva do Castelo, estão previstos investimentos, diz o autarca.
2: Não temos um auditório, já temos o terreno, já temos a localização, já temos a casa, vai ser requalificada uma casa de 1920, e, portanto, esta também será, digamos que, a forma de também conseguirmos ter cultura no interior. Depois, uma praia fluvial e a recuperação total do Rio Dão. Nós já recuperámos daqueles antigos açudes, 13 no Rio Dão, faltam 9. Estamos a falar de investimentos que serão candidatados no Portugal 2030. O auditório municipal é um investimento de cerca de 2,5 milhões de euros. A praia, 700 mil euros. E a recuperação de todos os açudes, 800 mil euros. Estas três obras, mais 450 mil euros no equipamento do Mosteiro de Sarajevo.
1: A TSF vai hoje passar um dia no município de Penalva do Castelo.
0: E lá estaremos a partir das 3 da tarde. Trabalho de Ana Peixoto Fernandes.
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0: Às 10 horas da manhã, Leonor Ferreira vai atualizar toda a informação nesta manhã TSF de sexta-feira. Depois vai para o ar mais um programa à distância que nos aproxima. Vamos voltar à Malásia. Emissão a partir das 10. Fica com Pedro Guilherme. Ainda para recordar, Don Lanley. Até às notícias. Tenha um bom fim de semana. Até segunda.

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0: Um fogo na cidade suíça de Tuzis. Um fogo na cidade suíça de Tuzes destruiu um prédio onde funcionava um restaurante português. 5 pessoas estão desaparecidas e 8 ficaram feridas. A Associação SOS Racismo diz que falta vontade política para pôr a funcionar a Comissão para a Igualdade e contra a Discriminação Racial. O organismo foi criado há 2 anos e ainda não está regulamentado. Nos Jogos do Mediterrâneo, boas notícias para Portugal. Todos os canoístas nacionais conseguiram a qualificação para as finais.
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3: Bom dia, boa sexta-feira. Olhamos para as notícias a esta hora na TSF, edição de Leonor Ferreira.

0: para a escadaria do edifício. Para terem acesso ao interior, os bombeiros tiveram de abrir o telhado do prédio. Ao todo, conseguiram sair deste edifício 14 pessoas, 6 ilesas, 8 feridas, 2 em estado grave, 5 outras pessoas estão dadas como desaparecidas. Neste prédio, como disse, funcionava um restaurante português. Vários drones russos atingiram esta sexta-feira um posto fronteiriço entre a Moldávia e a Ucrânia, na região de Odessa. A informação é avançada pelas autoridades ucranianas. O tráfego de passageiros e veículos foi suspenso naquele posto e está a ser desviado para outros cruzamentos de fronteira. Já ontem, a Finlândia anunciava estar a investigar uma possível violação do espaço aéreo do país feito por um avião russo. A associação SOS Racismo diz que falta vontade política para pôr a funcionar em pleno a Comissão para a Igualdade e contra a Discriminação Racial. O Jornal Público dá conta de que este organismo foi criado há 2 anos e meio e continua sem ter uma atividade concreta e não avaliou até agora uma única queixa de racismo. A presidente da comissão acusa o PSD de querer boicotar o funcionamento desta comissão e de fundi-lo com uma outra, a da cidadania e igualdade de género. Diz também ao Público que a comissão não foi ainda regulamentada. Ora, perante este quadro, José Falcão, o fundador da Associação SOS Racismo, acusa o Executivo de falta de vontade política para pôr este organismo a funcionar a 100%.
1: Quando as pessoas nos denunciam, a gente diz para mandarem para lá, mas as pessoas sabem que não serve para nada. E portanto, há aquela coisa, manda-se para lá para dizer que se manda e que não funciona, mas ao mesmo tempo não há nenhuma vontade também para enviar uma coisa que se sabe que não serve e que não funciona. E que não existe, de facto, não é? Está tudo encasinado desde o princípio.
0: José Falcão conta ainda à TSF que as queixas que chegam à SOS Racismo são encaminhadas para a Comissão contra a Discriminação Racial, mas nunca foram analisadas.
1: O problema não é técnico, é político. Não é só o PSD que não quer. As pessoas, se quisessem, de facto, pôr em prática a Comissão para a Igualdade, há muito tempo que podiam ter avançado. Acontece que não se quer avançar. Como, por um lado, não há racismo em Portugal, não é? São casos isolados, é esta a teoria. E, portanto, ninguém quer esta comissão, a não ser alguns partidos da Assembleia da República que, aliás, têm apresentado propostas também que foram chumbadas.
0: Em mais de 2 anos, nenhuma das 47 queixas que chegaram à Comissão para a Igualdade e contra a Discriminação Racial foram analisadas. O presidente da Câmara de Viseu, João Azevedo, explica que o novo regime de gratuitidade nos transportes públicos aos cidadãos residentes no concelho, com mais de 24 anos, são ou é um investimento que vai trazer benefícios para a cidade. É uma certeza deste autarca, uma medida que vai entrar em vigor a partir de 1 de setembro.
2: O custo orçamental vai andar entre os 700 mil euros e 1 milhão de euros ano. No entanto, no próximo ano, com o novo concurso que vai ser lançado, nós temos indicadores de que esse custo vai baixar, até porque hoje nós estamos num processo de transição de um ajuste direto feito há 2 anos atrás e que vai ser transformado agora numa concessão mais longa. E, portanto, isso traduz-se logo imediatamente naquilo que foi esta decisão política, que é conseguimos compensar através de um novo concurso e neutralizar esse investimento que estamos a fazer agora. E naturalmente que o Estado português terá que ter um olhar especial para estas decisões políticas, porque está a contribuir para que as famílias tenham um custo de mobilidade mais baixo, que sejamos mais competitivos e que em termos ambientais se torne um país mais rigoroso, com melhor mobilidade e mais facilidade de transporte público.
0: Um novo passe gratuito no Conselho de Viseu entra em vigor a 1 de setembro. Pode ser pedido a partir já desta segunda-feira. Quem já tem passe deve pedir a atualização do documento. Quanto aos novos utilizadores, têm de pedir a emissão deste passe, que tem um custo de 5 euros. É um documento válido por um ano, sendo renovado automaticamente todos os meses. O Conselho de Segurança da ONU reúne-se esta tarde para uma nova votação informal que vai avaliar o apoio aos 7 candidatos ao cargo do próximo

0: O secretário-geral da organização, António Guterres, termina o segundo mandato no final do ano, mas já se fazem contas para perceber quem será o sucessor no cargo. No mês passado, Rebecca Greenspan, da Costa Rica, surgiu como a favorita na primeira votação informal. Nos Jogos do Mediterrâneo, os canoístas portugueses conseguiram o pleno, conseguiram todos a qualificação para as finais. André Moreira e Iago Bibiano têm em K2 500 metros, terminaram em primeiro lugar da série de qualificação e garantiram um lugar na final. Ana de Brito também garantiu a qualificação no K1 500 e Bruno Brasileiro no K1 1000. As finais estão marcadas para domingo. Os Jogos do Mediterrâneo começam esta sexta-feira na cidade italiana de Taranto. A cerimónia oficial de abertura está agendada para esta tarde. Nela vão participar, nesta prova vão participar 160 atletas portugueses em 30 modalidades.
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0: Passam 8 minutos das 10. Bom dia, olhamos mais uma vez para o trânsito, ainda com apenas algum trânsito intenso no Porto, na VCI, no sentido a Rábida Freixo, entre o Campo Alegre e a saída para a Avenida da Boa Vista, e também no final da Avenida AEP, em direção à Via de Cintura Interna, no acesso para a Avenida Sidónio Paes. Em Lisboa, o sítio habitual, final da A2, em direção à Ponte 25 de Abril, entre o Viaduto do Pregal e a Praça da Portagem, conte aí com um trânsito um pouco intenso. São as únicas preocupações a esta hora.
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1: Já a seguir, recordamos mais uma distância que nos aproxima.
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1: Agora então na TSF, olhamos e recordamos mais um dos programas da distância que nos aproxima, onde ficamos a conhecer a história e a vida de um imigrante já integrado aqui em Portugal e também um pouco mais do seu país de origem. Hoje vamos até à Malásia com um consultor em direito islâmico. Este programa foi originalmente emitido a 15 de março.

0: Olá a todos, bem-vindos ao programa onde uma história de vida se cruza com uma nação. Voltamos hoje ao Sudeste Asiático, ali junto ao Estreito de Malaca, onde portugueses navegaram e deixaram marca. Estamos num país multicultural, islâmico, estimulado pela presença chinesa, indiana e britânica, de natureza mega diversa, floresta dividida entre a península de Kuala Lumpur e o Bornéu dos orangotangos. É a terra de Sandokan e de impérios com história, mas é também um país moderno, de economia progressista, onde as torres Petronas nos elevam ao infinito da imaginação. Hoje, a distância aproxima-nos da Malásia.
1: Muito boa tarde, fico lisonjeado por participar aqui, convosco aqui na Rádio TSF, Salamat Hai. Isto é a forma como se cumprimenta na Malásia. E claro, porque a religião predominante a 65% da população também é comum e as palavras árabes e as frases árabes são muito comuns no meio da comunidade muçulmana principalmente. Então também na Malásia também dizem Assalamu alaikum wa rahmatullahi wa barakatuh.

0: Imran Mohamed é cônsul honorário da Malásia em Portugal, consultor e coordenador na área do direito islâmico, doutorado em ciência política, foi secretário do gabinete de apoio à variação na Câmara de Cascais e, de certa forma, fez e ainda faz a ponte entre este município e a comunidade muçulmana, que já representa cerca de 10 mil municípios. Olá, caro cônsul Imran, bem-vindo à TSF. É um dos primeiros diplomatas que temos o prazer de receber neste programa. Antes de mais, a sua posição no consulado. Há quanto tempo é cônsul, aliás, e quais são verdadeiramente as suas missões neste cargo?
1: Antes de mais, estou neste caso como cônsul honorário e fui nomeado cônsul honorário no mês de fevereiro do ano passado, ou seja, aproximadamente há um ano. A embaixada, que na realidade supervisiona todos os trabalhos da Malásia, é a embaixada em Paris, e o nosso embaixador é o embaixador Hussein Ad-Din, e é ele que na realidade é o nosso embaixador. Por a embaixada não termos embaixada, tive a honra, e tenho a honra neste caso também, de ser o cônsul honorário da Malásia em Portugal.
0: Portanto, as questões que tenham a ver com malaios aqui em Portugal passam quase sempre primeiro por si antes de chegarem a Paris.
1: Mais ou menos. Funciona dessa forma, sim. Não necessariamente tudo, mas vamos dizer que quando os malaios têm algum problema e quando existe algum problema, sou eu que sou a primeira
0: instância
1: a ser contactada.
0: A comunidade malaia em Portugal não é muito grande. Segundo o último relatório de migrações e asilo da AIMA, são um pouco mais de 200 pessoas aqui, não é?
1: Aproximadamente, sim. Não são muitos, mas já existem alguns, muitos também já no norte do país e no centro, porque muitos deles também vêm estudar e nas universidades como Coimbra, no Porto e aqui em Lisboa. Ou seja, estão equitativamente bem distribuídos, não se concentram todos aqui em Lisboa.
0: Portanto, representam o país um pouco por todo Portugal, apesar de serem poucos. Já foram mais? Não.
1: Não. Não foram. Não tantos. Existem, neste caso, como não querendo adiantar-me em relação a esse assunto, existem mais portugueses
0: na Malásia
1: do que
0: malaios em Portugal.
1: Porquê? Porque, como sabe, Malaca foi e é, continua, por causa do forte da famosa que existe em Malaca. Na Malásia tem muita honra de fazerem parte deste legado luso, e infelizmente até agora não houve, inclusive o embaixador, quando esteve cá em missão oficial com uma comitiva, e estivemos inclusive com o presidente Isaltino na Câmara de Oeiras, que fomos muito bem recebidos, e ele na realidade reforçou e disse que era importante haver um laço de aproximação entre a comunidade portuguesa e a comunidade malaia portuguesa, porque os malaios têm muito esta ligação a Portugal e sentem-se semi-abandonados, porque já lá vão há alguns anos e não há nenhuma missão oficial, até agora não houve nenhuma missão oficial portuguesa à Malásia.
0: Sim, isso dá que pensar, porque quando falamos em lusofonia, pensamos nos Palop, pensamos em Timor, até Goa, Damão e Dio, mas Malaca fica um bocadinho para trás, não é?
1: Ficou muito para trás, e também, inclusive, alguns países do Golfo, como Omã, também ficaram muito para trás, e o legado deve ser reforçado com visitas frequentes para se estabelecerem esses canais e essas pontes que Portugal sempre soube fazer. E apesar desta minha ligação indireta à política, indireta não, neste caso direta à política, mas não é isso que nós estamos aqui a falar, mas acho que é importante haver aqui uma relação de proximidade com a comunidade portuguesa na Malásia.
0: Já lá vamos aflorar mais esse ponto. Data 1511, quando Afonso de Albuquerque chega ali ao Estreito de Malaca e deixa marcas culturais que se mantêm preservadas até hoje. Mas falávamos também dos malaios aqui em Portugal. Quais são as maiores problemáticas, necessidades que eles lhe apresentam quando é necessário interagir com o consulado?
1: Na realidade, o que é comum são as questões das legalizações, de atestarem documentos oficiais, de algum problema que surja quando perdem os passaportes. E na realidade é esse o pão-manteiga do mensal, ou semanal, ou diário. Apesar de não ser... E depois, claro, quando, agora como há uma grande vaga de turistas também que vêm da Malásia para cá, no verão, acho que poderá ser aqui uma altura onde existem muitos contactos.
2: Mais trabalho.
1: Sim, sim.
2: É bom sinal saber que há turistas malaios, é um sintoma de que a economia do país é progressista e oferece poder de compra, contribuindo também para o turismo português.
1: Sem dúvida nenhuma, sem dúvida. É assim, são poucas as pessoas que conhecem em Portugal Kuala Lumpur e as outras cidades, Georgetown, Penang, Johor, onde é o atual rei da Malásia, mas Portugal não explora tanto a Malásia, e a Malásia, na realidade, é um país com grande potencial. Muitas das empresas europeias, muitos empreendedores europeus e de outros países têm se estabelecido na Malásia, porque a Malásia eles gostam de classificar que eles estão no Ring of Fire, naquele
2: anel de fogo.
1: No anel de fogo, e eles são o país mais protegido do anel do fogo, por isso é algo que se deve explorar. E como tive a honra de vir aqui à TSF, quero aproveitar também para reforçar esse laço e também instigar os próprios ouvintes da TSF a explorarem a Malásia um dia que possam.
2: Vale bem a pena. Há aqui os vizinhos da Tailândia e Indonésia, Bali, etc., que têm, obviamente, muito, muito turismo, mas a Malásia é talvez um diamante ainda esquecido que vale a pena explorar. Já vamos falar dela. Agora, para termos uma ideia mais concreta dos sons da Malásia, vamos ouvir música com o estilo musical Dikir Barat, que faz parte da etnologia do país. É também uma dança, género mais popular no nordeste da península. Geralmente começa com um cantor à capela, ao que se segue um grupo maior a acompanhar. Vamos escutar e já voltamos à conversa. Imran.

0: O Ira, com Piala Suara Serumpuna. A música da Malásia na TSF, na distância que nos aproxima. Quase todos os géneros musicais são também acompanhados de uma dança própria. Aqui falamos do estilo Dikir Barat. Hoje estamos a destacar um país de 35 milhões de pessoas numa área de 330 mil quilómetros quadrados, dividida entre duas grandes regiões. A Península Malaia, onde se situa a capital Kuala Lumpur, e cidades como Malaca e Penang, e a sudeste, a grande ilha do Bornéu, partilhada com a Indonésia e com outro pequeno estado, o Brunei. É nessa que é a terceira maior ilha do mundo, a seguir à Groenlândia e à Nova Guiné, que vivem espécies endémicas ameaçadas como o orangotango ou o elefante pigmeu, em florestas preservadas há milhões de anos. A Malásia faz também fronteira terrestre com a Tailândia e é vizinha marítima das Filipinas, Vietnã e Singapura. Falamos do antigo Império Malaio, ou Sultanato de Malaca, que viria a ser conquistado em 1511 por Afonso de Albuquerque, um entreposto comercial que esteve sob domínio português durante 130 anos, e que ainda hoje deixa um legado luso na região através do Papia Cristang, ou Malacan, é um crioulo de base portuguesa. Há o chamado Bairro Português, a Porta de Santiago, a Igreja de São Paulo. Imran Mohamed, cônsul honorário da Malásia em Lisboa. A presença portuguesa ainda é forte nesta região ao largo do Estreito de Malaca. Quando volta lá, ainda nota os sinais portugueses?
1: Ainda se nota, é evidente, o mais bonito, se é que possamos dizer desta forma, o que é bonito é que eles sentem uma honra e um orgulho muito grande de fazerem parte desse legado português. E esse legado português até hoje é muito vincado, mesmo com as danças tradicionais que fazem sempre quando há eventos também em Malaca. E são muito reforçadas com aquilo que nós vemos nas danças tradicionais por todo o país, no nosso país, em Portugal. Sim. Nós vemos, e eles lá reforçam, porque quanto mais longe estamos do país, mais orgulho temos em fazermos parte deste país.
0: Há reminiscências do próprio folclore português e a música em parte também é inspirada nas cordas portuguesas.
1: Correto, é isso mesmo.
0: O crioulo ainda é falado por algumas pessoas lá diariamente?
1: Não diariamente, mas é algo que...
0: Gostam de preservar?
1: Gostam de preservar, sim, sim.
0: E há algum organismo malaio, já que do lado português não há muito essa proatividade de ligação, mas em Malaca há organismos que culturalmente tentam preservar o legado português?
1: Sim, sim, existem inclusive clubes de folclore, existem também clubes de dança. Porquê? Porque foram preservando isto não apenas por desporto, mas foram preservando isto de uma forma, não digo profissional, mas quase religiosa. Quase religiosa, porque este legado honra-os muito. Não tanto os holandeses, e os britânicos também deixaram a sua marca. Obviamente os britânicos deixaram, porque a segunda língua é a língua inglesa.
0: Sim, colonizaram no século XIX,
1: sim,
0: o território.
1: Sim, sem dúvida. Mas os holandeses não deixaram tanta marca como os portugueses deixaram em Malaca, sem dúvida nenhuma. E por isso é que eu acho que é algo que deve ser bem explorado pelo país e que até agora não foi explorado. Veremos agora com o nosso novo presidente.
0: Novo presidente. Tem esperança?
1: Esperemos que sim, não é? Pelo menos aquilo que ele dizia na campanha, devemos votar seguro. Agora vamos ver se o futuro também é seguro.
0: E que era o presidente de todos, portanto é o presidente também por extensão da lusofonia, e Malaca está incluída nessa lusofonia. Há descendência com preservação de apelidos, nomes portugueses? Eu pergunto-lhe isto porque na semana passada tivemos cá a convidada da Indonésia. A Ilha das Flores também foi colonizada por portugueses e ela disse-me que há apelidos como Costa, com capa, Pereira, que lembra Pereira. Ainda há alguma reminiscência portuguesa fonética?
1: Isto vai haver sempre, como nós em Portugal também temos esse legado que foi ficando dos romanos, dos vícios, dos
0: visigodos. E muitos árabes.
1: Sem dúvida nenhuma. E agora, na Malásia é a mesma coisa, porque é assim, Albuquerque é um nome de origem árabe.
0: Pois é. Al, tracinho,
1: Buquerque,
0: que quererá dizer qualquer coisa.
1: Claro, também. Sem dúvida nenhuma.
0: Afonso de Albuquerque foi o navegador que chegou primeiro ao Estreito de Malaca no início do século
1: Albuquerque, Albuquerque em árabe, quer dizer Al-Bakir.
0: Uhum.
1: Al-Bakir. Depois é que foi aportuguesado e passou a ser Albuquerque.
0: E o que significa
1: Al-Bakir? Al-Bakir quer dizer o que acorda cedo.
0: Olha, não sabia. Sim. Se calhar é que os albuquerques do país não faziam ideia disso e se calhar alguns até são notívagos, mas o nome significa acordar cedo.
1: Sim, sim.
0: Uhum.
1: Ou neste caso, o madrugador.
0: O madrugador, exatamente. Sim. Al-Bakr.
1: Al-Bakr.
0: Uhum. A cultura malaia tem também fortes influências chinesas e indianas para juntar às muçulmanas como religião principal. Já não falo da influência europeia de portugueses, britânicos e holandeses, mas eu vejo ali uma certa tríade malaio-sino-indiana, não é?
1: É assim, aquilo na Malásia é muito comum ver malaios de origem indiana, malaios de origem chinesa e os próprios malaios que não sem misturas, mas todos dão-se perfeitamente bem, vivem, convivem bem, não existe muito aquela questão de o verdadeiro malaio ou meio malaio, não, eles tratam-se a eles todos por igual, existe este companheirismo de todos, porque isto é muito comum, se, inclusive na nossa embaixada em Paris, nós temos muçulmanos, temos budistas, temos hindus, temos de todas as religiões, de todos os credos. E eu acho que esta
0: culturalidade
1: e multietnias que nós temos é muito comum ver em qualquer embaixada da Malásia, nas embaixadas da Malásia espalhadas pelo mundo.
0: Muito bem, estamos a falar de culturas e etnias muito, muito fortes, como são a chinesa, a indiana, a muçulmana, vá lá, religiosamente falando, mas faço-lhe uma pergunta direta. Sente que há mais racismo aqui em Portugal e em países europeus do que propriamente nesses países onde se dá toda a gente bem, apesar de vir de etnias muito fortes?
1: Não, eu acho que o racismo vem da ignorância. Quem não conhece o mundo é que pode dizer que há racismo, porque eu gosto muito de um exemplo que os brasileiros dão e da forma como eles dizem, eu acho que é importante também passar aos ouvintes e partilhar com as pessoas. A viagem cura a ignorância. Porquê? Porque nós percebemos, sim, que somos todos parte de um mundo global. Ninguém pode viver só com uma cor ou uma raça, porque eu acho que todos nós, independentemente do credo, eu acredito em Adão e Eva, sou monoteísta, sou muçulmano, e como diz o profeta Maomé, todos viemos do barro e todos somos do barro. Adão é do barro e todos nós somos provenientes do barro. Então, todos nós, a nossa origem é Adão, não existe um Adão mais escuro ou um Adão mais claro. Adão é Adão.
0: Disse-me uma frase muito bonita: a viagem cura a ignorância.
1: Sim.
0: É também o que tentamos fazer aqui semanalmente com todas as nações do mundo, e quanto mais nos conhecemos, mais derrubamos as barreiras e as fronteiras com que o mundo está feito. Falava aí então do Islão, e eu não queria perder a oportunidade de tê-lo aqui, porque também é formado em ciência política e é uma pessoa atenta analiticamente ao que se vai passando, agora com mais predominância informativa na zona do Golfo. Como olha para o presente momento no Médio Oriente? Os Estados Unidos e Israel atacaram o Irão há duas semanas, já o tinham feito no ano passado, mas agora o regime iraniano reagiu sobre os países com bases americanas. Sabemos que o xiísmo está mais do lado iraniano, o sunismo tem maioria na Arábia Saudita e Qatar, por exemplo. Acha que os muçulmanos ali se podem desavir perigosamente?
1: Olha, primeiro queria lhe dizer o seguinte, que é assim, esta questão do sunismo e do xiísmo, a grande predominância no mundo é sunita. Neste caso, apesar de haver uma grande franja de sunitas, inclusive no Irão, o mundo xiita dentro do mundo islâmico é uma minoria dentro da minoria.
0: Okay.
1: Ou seja, se formos comparar que existem 1.8 bilhões de muçulmanos, estamos a falar aqui que 150 milhões podem ser xiitas, não mais. Então, apesar de parecer muito, só o Irão é que é o único país que tem predominância.
0: Sim, é uma percentagem muito mais diminuta do que o...
1: Diminuta, sim. Muito mais diminuta. Agora, sem dúvida nenhuma que vejo isto com alguma preocupação, as guerras nunca são benéficas para ninguém, muito menos para países como neste momento estão na moda já há algum tempo. A Arábia Saudita está a crescer, o Qatar recebeu o campeonato do mundo, agora
0: sim,
1: a Arábia Saudita vai receber a Expo 2030, depois o campeonato do mundo em 2034.
0: Uhum.
1: E é algo que prejudica a imagem do Golfo no seu todo.
0: São países que, apesar de terem problemas internos muito próprios, têm feito o possível para se, não digo ocidentalizar, mas ter outra abertura, não é?
1: Na realidade, quem não conhece, e agora regressando outra vez àquela velha máxima que eu partilhei há pouco, a viagem cura a ignorância. Sem dúvida nenhuma, quem não conhece o mundo árabe e conhece só apenas pelos meios de informação, fica com uma ideia não muito clara. Ou seja, se eu não viajo para... Se eu não venho para Portugal, eu não sei o que é Portugal. Portugal não é a Torre de Belém, Mosteiro de Jerónimos. Portugal é o Algarve, Portugal é Alvor, Portugal é Sagres, Portugal é Vila Real, Portugal é Bragança. Portugal são as pessoas. E também são as cidades, também são as vilas, a Vila Nova de Foscoa, Santa Combadão. Agora, nós não podemos dizer que Portugal são as pessoas de Lisboa, porque aí estamos a cingir a percepção das pessoas a uma...
0: Claro. E no estrangeiro pode-se ter essa noção. Exatamente.
1: Sem dúvida nenhuma, sem dúvida nenhuma. E é assim, eu digo isto com conhecimento de causa, porque vou com alguma frequência ao Golfo. E digo que, e claro, estudei na Arábia Saudita e posso dizer que muito poucas pessoas sabem o que é que a Arábia Saudita é. E quando digo isto com conhecimento de causa, porque também vou ao Qatar e vou aos Emirados e vou ao Kuwait. Eu às vezes falo com amigos meus que me dizem: ah, mas o Kuwait é um país com muitas oportunidades. Eu digo: o Kuwait é um país com muitas oportunidades, as pessoas são extremamente calorosas, as pessoas do Kuwait.
0: Uhum.
1: Mas as pessoas, como não os conhecem, e as pessoas não vão abrir as portas de casa a qualquer pessoa.
0: Sim.
1: Mas só quando nós socializamos e estamos no meio das pessoas é que percebemos a aculturação do país.
0: Claro.
1: Não podemos julgar por aquilo que lemos ou aquilo que ouvimos.
0: Quem está aqui liga o Kuwait a uma guerra também com interferência dos Estados Unidos em relação ao Iraque, e eventualmente, eu por exemplo ligo ao Mundial de Espanha 1982, quando a seleção do Kuwait participou. Pronto, e realmente sabemos pouco, e enquanto lá não formos não sabemos. Mas estávamos a aludir a esta questão do Islão, porque a Malásia, país hoje em destaque aqui no programa, tem a maioria muçulmana. O Imran considera que o Islão é uma... E agora estamos em momento de Ramadão.
1: Correto.
0: Supostamente não deveria de haver agressões para com crentes de outras fés, mas o Irão está a defender-se, não é? Foi agredido. E até certo ponto compreende esta atitude dos irmãos muçulmanos do Irão?
1: Olha, aquilo que eu não percebo é que se alguém ataca alguém, não se pode atirar só porque sim e dizer que estamos a atacar as bases e estamos a defender. Eu acho que isso, na minha opinião, preocupa-me só porque sim. Se tenho um amigo meu, que é o Joaquim, que agrediu-me, eu tenho que responder ao Joaquim, ou tenho que fazer uma queixa contra o Joaquim. Agora, se o António não tem nada a ver com a situação e eu vou dizer ao António: olha, estou a dizer porque, como tu gostas do Joaquim, vou-te dizer a ti que estou também chateado contigo, ou vou-lhe tentar agredir. Então acho que isso é incorreto, agirmos desta forma, porque nós na realidade não temos nem 4 anos, nem 5 anos, e nem estamos no ensino primário, nem estamos no jardim infantil. Por isso eu acho que é importante passarmos esta mensagem e percebermos que isto afeta todos os muçulmanos em todo o mundo. Porquê? Porque muitos dos muçulmanos hoje já não podem viajar e têm receio de viajar, por exemplo, para a Arábia Saudita, para os outros países onde não, inclusive nem podem viajar, para os Emirados Árabes Unidos, Qatar, Kuwait, Bahrein, Oman ainda tem alguns voos, mas poucos. Uhum. Mas é assim, muito, hoje, por aquilo que vou falando com amigos meus na Arábia Saudita, hoje Meca e Medina estariam completamente cheias e Sim. têm muito menos gente, porque este conflito fez com que os muçulmanos retraíssem um bocadinho e ficassem em casa neste mês que é o mês mais importante do calendário islâmico.
0: Claro, e até parece que foi escolhido de propósito pelo elemento destabilizador, porque as guardas talvez estivessem um bocadinho mais baixas nesta altura, e isso também é mau. Mas não estamos aqui exatamente para falar do Islão como todo. Aproveito a sua presença para falarmos da Malásia. Já voltamos ao potencial turístico e também ao crescimento económico que o país tem tido nos últimos anos. Mas para já, mais uma música, Zapin Yaladan, o estilo Zapin, aqui com a senhora S. Fozia, dos anos 70, uma gravação com muito bom gosto. Vamos viajar até à Malásia musicalmente.

0: Os sons do Sudeste Asiático, na distância que nos aproxima, S. Fozia, a música da Malásia neste programa semanal, onde conhecemos todas as culturas do mundo. A Malásia pode não ser um destino tão popular quanto os vizinhos Tailândia e Indonésia, como já tinha referido, mas também tem praias paradisíacos como Langkawi ou as ilhas Perhentian. Também tem uma metrópole moderna como Kuala Lumpur e as suas Petronas Towers. As torres gêmeas mais altas do mundo medem 452 metros, hein? A meio quilómetro na vertical. Há vida selvagem no Bornéu, o tigre da Malásia, na Península Malaia, a própria gastronomia oriental, mas com nuances malaias, Malaca e todo o legado histórico português, que já abordamos, Imran Mohamed, cônsul honorário da Malásia em Lisboa. Falamos de um país ainda com muito potencial turístico e cultural para oferecer ao visitante, ainda está longe da sobrelotação, não é?
1: Muito longe da sobrelotação. Isto é mais ou menos comparar, neste caso, como Portugal era antes de 2010, que muito pouca gente conhecia e muito pouca gente vinha para Portugal, ou seja, a Malásia neste momento está como em Portugal estava em 2010. Muito pouca gente conhece, ou seja, eu digo mais, nós em Portugal é que conhecemos pouco. Se formos a ver hoje um dos maiores pavilhões na Fitur em Espanha, foi da Malásia. A Malásia fez um dos maiores pavilhões na Fitur. Na BTL participaram, sim, mas só que, infelizmente, nós não somos tão grandes como os espanhóis.
0: Portanto, o turista espanhol já conhece a Malásia.
1: O turista espanhol já conhece a Malásia. O turista francês já conhece a Malásia. Existem voos diretos de Paris para Kuala Lumpur, e isso demonstra o conhecimento. Sim. E agora em breve a Malaysia Airlines estão em conversações com Madrid para abrirem também essa rota Madrid-Kuala Lumpur. E eu acho que era importante para os ouvintes da TSF, os ouvintes em Portugal, perceberem que a Malásia hoje não é tão cara como as outras cidades ou as outras...
0: Como Bali, por exemplo.
1: Com Bali, por exemplo.
0: Por exemplo.
1: Por exemplo.
0: A Malaysia Airlines ainda não voa, ou a TAP, ainda não fazem voos diretos daqui para Kuala Lumpur.
1: Não.
0: Mas pronto, há essa possibilidade de ir até Paris e depois seguir para lá. Eu falei aqui em praias, no Bornéu, que provavelmente deve haver programas para se poder visitar, não é? Eu estou a imaginar uma floresta muito densa, não é qualquer turista curioso, aventureiro, que se vai ali meter sozinho. O que é que sugere o Imran que seja mais visitado?
1: Eu acho que nós somos um país, temos pessoas em Portugal que gostam mais de mar. E eu acho que Langkawi e as ilhas Perhentian, eu acho que são aqui e entram logo diretamente no paladar
0: no paladar português,
1: sem dúvida nenhuma. E depois, claro, os que gostam de explorar e que já estiveram, por exemplo, muitos portugueses já estiveram em São Paulo, eu digo muitos porque, como eu também vivi em São Paulo, acredito que Kuala Lumpur é um copy-paste de São Paulo, mas num nível um bocadinho acima, porque a segurança da Malásia é incrível. É um país muito seguro, a criminalidade, não há muita criminalidade na Malásia, e isso é algo muito positivo para quem quer ir de férias.
0: Sim, eu conheço pessoas que fizeram Dubai, Malásia, e a ideia que dizem é, o Dubai é demasiado artificial, pronto, isto é a ideia desta pessoa, e a Malásia ainda preserva uma certa natureza e naturalidade. O próprio aeroporto Kuala Lumpur tem lá uma mini floresta, não, logo quando chegamos, não é? E pode dizer-se isso mesmo ao nível da arquitetura, é mais genuína?
1: É assim, há muita gente que gosta do Dubai e há muita gente que gosta de Kuala Lumpur. Eu não posso dizer que um é melhor que o outro, mas posso dizer que Kuala Lumpur ainda tem aquela característica dos anos 1500, dos anos 1600, ou seja, é um país muito característico. É como nós em Portugal, se vamos à Baixa de Lisboa, temos aquele toque que muito poucas cidades ainda têm.
0: Bom, o caro Imran foi consultor especialista do Secretário de Estado da Internacionalização nos anos 2016 e 2017, apoia o desenvolvimento de parcerias com instituições financeiras, com especial enfoque nos países do Golfo Arábico. Economicamente falando, a Malásia é um país emergente e ainda tem muito por crescer. Ainda há pouco dizia-me que hoje a Malásia, como Portugal era em 2010, portanto estamos a falar de 15 anos. Dentro de 15 anos vê o país a crescer ainda mais?
1: Eu acho que nos próximos 5 anos a Malásia vai subir em flecha. Porquê? Porque o primeiro-ministro atual, o Anwar Ibrahim, é um homem empreendedor, é um homem que, como nós dizemos na gíria, tem sangue nos olhos. E eu acho que vai, e já está a trazer a Malásia para onde a Malásia merece estar. Neste momento a Malásia faz, e como também tem uma das maiores produtoras também de petróleo, que é a Petronas, a Malásia pode e deve conquistar um lugar diferente daqui a 5 anos, sem dúvida nenhuma. E por isso, já agora, aproveito para dizer que este é o ano que a Malásia tem como ano do turismo. 2026 é o ano do turismo na Malásia.
0: Focados no turismo, se tudo sossegar ali na zona do Golfo e os voos puderem voltar ao normal, é de facto um destino a ter em conta.
1: Sem dúvida. Muitíssimo obrigado. Assalamu alaikum wa rahmatullahi wa barakatuh. Salamat.
0: Terima Kasi Baniak, muito obrigado também, caro Imran, por tê-lo aqui. É o cônsul honorário da Malásia em Lisboa. Para a semana, cá estaremos com outro convidado, outra nação a descobrir na distância que nos aproxima. Até lá.

Hoje, na distância que nos aproxima, viajamos até a Malásia. Programa de Nelson Santos, com sonorização de José Guerreiro. Originalmente emitida esta conversa em março deste ano. 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Volta na segunda-feira, depois das 10, à TSF, desta vez com uma convidada da Bulgária.

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1: Estamos a 7 minutos das 11. Olhamos para as notícias à hora certa na TSF. Até lá, os Wolf Alice, Just Two Girls. Boa sexta-feira. Se calhar já se pode começar a dizer bom fim de semana.

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0: A Secretaria de Estado das Comunidades revela que está a acompanhar a situação relativamente ao incêndio num restaurante na Suíça, mas garante que ainda não tem confirmação oficial da nacionalidade dos feridos ou desaparecidos. As chamas provocaram 8 feridos, 5 pessoas ainda não foram encontradas. Há falta de vontade política para colocar a funcionar a Comissão para a Igualdade e contra a Discriminação Racial. A acusação da Associação SOS Racismo surge depois do Jornal Público ter revelado que este organismo, criado há 2 anos e meio, continua sem ter avaliado uma única queixa de racismo.
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0: A Secretaria de Estado das Comunidades está a acompanhar a situação relativamente ao incêndio em Tussi, na Suíça, onde funcionava um restaurante português. As chamas provocaram 8 feridos, 5 pessoas estão ainda desaparecidas. Contactado pela TSF, o gabinete de Emídio Sousa sublinhou que ainda não existe confirmação oficial da identidade dos feridos ou desaparecidos. Entretanto, a RTP está a adiantar que um dos desaparecidos tem a nacionalidade portuguesa. O fogo teve lugar no andar de cima do restaurante. As chamas fizeram desabar na escadaria. Para terem acesso ao interior, os bombeiros tiveram de abrir no telhado do edifício. Ao todo, conseguiram sair deste prédio 14 pessoas, 6 saíram ilesas, 8 feridas, 2 em estado grave. O jornal suíço Oblik falou com um morador que vive perto deste restaurante que ficou destruído pelas chamas. Ele contou ao jornal aquilo que viu.
1: Nós estávamos a dormir com as janelas abertas e começámos a ouvir gritos. Primeiro pensámos que pudesse ser um grupo de pessoas embriagadas. Os gritos não pararam e decidimos ver o que estava a passar. E foi aí que vimos um fogo enorme. Foi muito assustador.
0: O relato de um morador junto ao edifício que ardeu na Suíça, em Tussi. Estas chamas num restaurante provocaram 8 feridos, 5 pessoas estão desaparecidas. E como disse, a Secretaria de Estado das Comunidades está a acompanhar esta situação. Há falta de vontade política para colocar a funcionar em pleno a Comissão para a Igualdade e contra a Discriminação Racial. É o que considera a Associação SOS Racismo. Isto depois de hoje o Jornal Público ter dado conta de que neste organismo, criado há 2 anos e meio, continua sem ter avaliado uma única queixa de racismo. A presidente da Comissão acusa o PSD de querer boicotar o funcionamento deste organismo e fundi-lo com a Comissão para a Cidadania e Igualdade de Género e revela também ao Jornal Público que a Comissão ainda não foi regulamentada. Ouvido pela TSF, José Falcão, fundador da Associação SOS Racismo, acusa o Governo de falta de vontade política para colocar em funcionamento este organismo.
2: O problema não é técnico, é político. Não é só o PSD que não quer. As pessoas, se quisessem, de facto, pôr em prática a Comissão para a Igualdade, há muito tempo que podiam ter avançado. Acontece que não se quer avançar. Como, por um lado, não há racismo em Portugal, não é? São casos isolados. É esta a teoria. E, portanto, ninguém quer esta comissão, a não ser alguns partidos da Assembleia da República, que aliás têm apresentado propostas também que foram chumbadas.
0: José Falcão revela ainda à TSF que as queixas que chegam à SOS Racismo são encaminhadas para a Comissão contra a Discriminação Racial, mas nunca eram analisadas.
2: Quando as pessoas nos denunciam, a gente às vezes diz para mandarem para lá, mas as pessoas sabem que não serve para nada. E portanto há aquela coisa, manda-se para lá para dizer que se manda e que não funciona, mas ao mesmo tempo não há nenhuma vontade também para enviar uma coisa que se sabe que não serve e que não funciona e que não existe, de facto, não é? Está tudo encasinado desde o princípio.
0: Há mais de 2 anos, nenhuma das 47 queixas que chegaram à Comissão para a Igualdade e contra a Discriminação Racial foram analisadas. O Governo da Madeira pediu ao Governo da República a adoção de medidas para assegurar o abastecimento de gás natural àquela região autónoma, isto durante a greve dos trabalhadores da REN Atlântico, que foi convocada para o período compreendido entre o próximo domingo e terça-feira. Um pedido que foi feito pelo Secretário Regional da Economia da Madeira, José Manuel Rodrigues, numa carta enviada à Ministra do Ambiente e Energia, Maria da Graça Carvalho. José Manuel Rodrigues alertou a Ministra para os eventuais impactos desta paralisação dos trabalhadores que são responsáveis pela operação do terminal de gás natural liquefeito de Sines, no que ao fornecimento à Madeira diz respeito. A partir de 1 de setembro vão deixar de ser pagos bilhetes nos autocarros da cidade de Viseu e para o Presidente da Câmara Municipal esta é uma mais-valia para a cidade, esta gratuitidade dos transportes públicos no concelho. Uma medida que se aplica a residentes do concelho de Viseu e que tenham idade igual ou superior a 24 anos. Ouvido pela TSF, João Azevedo, presidente da Câmara Municipal, revela que mais que um custo, esta decisão é um investimento.
3: O custo orçamental vai andar entre os 700 mil euros e 1 milhão de euros ano, no entanto. No próximo ano, com o novo concurso que vai ser lançado, nós temos indicadores de que esse custo vai baixar, até porque hoje

0: nós estamos num processo de transição de um ajuste direto feito há 2 anos atrás e que vai ser transformado agora numa concessão mais longa. E, portanto, isso traduz-se logo imediatamente naquilo que foi esta decisão política, que é que conseguimos compensar através de um novo concurso e neutralizar esse investimento que estamos a fazer agora. E naturalmente que o Estado português terá que ter um olhar especial para estas decisões políticas, porque está a contribuir para que as famílias, como digo, tenham um custo de mobilidade mais baixo, que sejamos mais competitivos e que em termos ambientais se torne um país mais rigoroso, com melhor mobilidade e mais facilidade de transporte público.
1: O novo passe gratuito pode ser pedido já a partir da próxima segunda-feira. Quem já tem o passe deve pedir a atualização do documento. Quanto aos novos utilizadores, têm de pedir a emissão do passe, que tem um custo de 5 euros. Fechamos com o desporto. Nos Jogos do Mediterrâneo, os canoístas portugueses conseguiram o pleno. Todos conseguiram alcançar a qualificação para a final. André Moreira e Iago Bubiano, em K2 500 metros, terminaram no primeiro lugar da série de qualificação e garantiram assim um lugar na final. Também Ana de Brito garantiu a qualificação no K1 500 metros, Bruno Brasileiro no K1 1000 metros. Todas as finais estão agendadas já para o próximo domingo. Os Jogos do Mediterrâneo começam hoje na cidade italiana de Taranto. A cerimónia oficial de abertura está agendada para esta tarde. Participam nesta competição mais de 1.600 atletas portugueses em 30 modalidades.
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1: Bom dia, passam 10 minutos das 11. Está na hora de recordarmos algumas das histórias da música com Mário Fernando e Manuel Costa Monteiro. A recuperação da memória de elefante.
2: A voz e a alma, no jazz, blues e do sol, escolheu o caminho mais difícil, lutou com as palavras e a voz pelos direitos cívicos. Em Paris, 1948, Nina Simone conheceu um grande escritor norte-americano que tinha deixado Nova York, James Baldwin. Negro, neto de escravos, homossexual, autor nos anos 50 de um romance inovador que quebrou tabus. O Quarto de Giovanni aborda a divisão entre desejos reprimidos e a moralidade convencional, homossexualidade e a sua autoaceitação. Ambos sobreviveram à pobreza e segregação racial. Criaram uma forte cumplicidade que se estendeu à música. James Baldwin era fã de Nina Simone e desta canção de 1967. Na denúncia da hipocrisia e do machismo no julgamento social das mulheres que enfrentavam no fim de um relacionamento. Nina Simone, Blues for Mama.

Às vezes há canções que ganham uma determinada dimensão por mérito próprio, mas também por razões laterais que não eram equacionáveis de início. Ora, no caso de Wild Wild Life, é a imagem que projeta a música. Está em True Stories, dos Talking Heads, de 1986, o tal álbum que integra os temas da banda sonora do filme de David Byrne, com o mesmo nome, uma comédia musical satírica que contou com atores como John Goodman, Suzy Kurtz e Spalding Gray. É verdade que Wild Wild Life foi o single principal do trabalho, mas é o vídeo da banda nova-iorquina que revoluciona tudo. Foi escolhido melhor vídeo de grupo no MTV Video Music Awards, em 1987, e também melhor vídeo de um filme. O vídeo, aliás, é, na verdade, uma sequência longa retirada diretamente do próprio filme. Dizem eles que o elemento da banda que mais se divertiu foi Jerry Harrison, que surge a parodiar Billy Idol, Kid Creole e Prince. Mas os restantes elementos dos Talking Heads também não têm razão para se queixar.

Contadora de histórias, as palavras são a parte mais importante das suas canções. Cameron McRae, cantora de jazz e daquele improviso que sai do coração e da alma. Uma das vozes preferidas de James Baldwin. O primeiro escritor a abordar o conceito de consciência da nação, um tema de muitos discursos de Obama. Nos seus romances, são um cruzamento de questões raciais, sexuais e luta de classes. Profundo conhecedor de música, a coleção de discos de James Baldwin é de indiscutível qualidade, como exemplo, Cameron McRae, que bebeu influências de Billie Holiday. Em turnê no Brasil, ofereceram-lhe um disco de Dorival Caymmi. Apaixonou-se pela MPB e, numa atuação ao vivo em 1986, recriou Chega de Saudade, uma das grandes músicas e canções de Vinícius de Moraes e Tom Jobim, na versão de jazz de Cameron McRae, No More Blues.

Mais um caso de um trabalho exemplar em que um elemento adicional foi fundamental para a projeção da obra. Aqui funciona o efeito surpresa. Lembram-se certamente de há uns tempos termos falado em detalhe da lendária 4AD, mas permitam agora focar-me na ala americana da editora, mais concretamente em Boston. E isto por causa de Doolittle, o segundo álbum dos Pixies, lançado em 1989. Um trabalho que continua a ser encarado ainda hoje como a principal referência da banda, aplaudido pela crítica na altura com um entusiasmo pouco habitual. Mas há mais. O álbum trouxe uma inovação que implicaria consequências mais tarde. A adição de guitarras distorcidas por Black Francis e Joey Santiago foi uma técnica que influenciou de forma decisiva o desenvolvimento da música grunge dos anos 90. Por outro lado, é notória a influência que os Pixies tiveram no percurso dos Nirvana, Radiohead ou Smashing Pumpkins. Nem de propósito, Kurt Cobain disse um dia que Doolittle era um dos seus álbuns favoritos e que aquelas músicas influenciaram bastante a criação de Smells Like Teen Spirit, dos Nirvana. Portanto, os Pixies acabaram por ser mais uma das figuras do catálogo de luxo da 4AD.

Cego aos 7 anos, dedilhava com desenvoltura as teclas do piano. Explorava o gospel, jazz, blues e country, com letras que contrariavam as ideias de uma sociedade conservadora. Ray Charles, figura incontornável da cultura norte-americana e do combate pelos direitos civis. Em julho de 1973, acompanhou Jim Baldwin no Canagol apresentar uma peça na tentativa de reavivar a força do movimento dos direitos civis. James Baldwin, um escritor que, curiosamente, elegante no vestígio, com o seu inevitável cachimbo, escondia um lutador pacífico que enfrentava a polícia em manifestações civis. Colecionava discos que contavam as histórias do cotidiano, dos sentimentos, da intervenção política e social. E Ray Charles estava nas suas preferências. Aqui em dueto com Natalie Cole, filha de Nat King Cole, outro grande nome do jazz e dos blues nos anos 50 e 60. Nas memórias, Fever, a metáfora para descrever desejos apaixonados e eróticos numa conversa de sedução e cumplicidade.

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1: As histórias da música com Mário Fernando e Manuel Costa Monteiro estão de regresso segunda-feira. Memória de Elefante, sempre para recuperar em tsf.pt. Depois da uma, é o futebol que fala mais alto.
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1: 11h35, está na altura de olharmos para o tempo. Hoje pode contar com um dia de sol em quase todo o país, apenas mais nuvens na Madeira e chuva, essa só mesmo nos Açores. A questão é que o cenário vai mudar a partir de domingo. Na próxima semana está de regresso a chuva a todo o continente. Máximas para hoje. Aveiro chega aos 22, Viana do Castelo e Porto 23, Leiria, Sines e Sagres 24 graus, a Guarda 25, Ponta Delgada, Coimbra e Lisboa com uma máxima prevista de 26, Viseu 27, Vila Real, Porto Alegre, Santarém, Setúbal, Funchal e também Faro com máximas de 28 para hoje, Braga e Bragança 29, Évora e Beja chegam aos 30, capital de distrito mais quente é Castelo Branco com 31 graus de máxima.
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1: Os próximos minutos na TSF com Márcia e Jorge Palma. Chama-se Um Passo ao Lado. Boa sexta-feira.

Chama-se Quem Me Vê, junta os 4:30 a Luís Trigacheiro. Antes, Um Passo ao Lado, Márcia e Jorge Palma. Duas das melhores músicas nacionais.

Clássico dos Talking Heads, Road to Nowhere. Antes, os alemães Ricas com Last Train to London. Estamos a 8 minutos do meio-dia, até à hora certa, até às notícias do meio-dia. Leva-nos Robbie Williams, ele que é um dos cabeças de cartaz do Mel Calorama, já no próximo fim de semana, 28, 29 e 30 de agosto, um dos últimos festivais de verão de 2026.

0: Robbie Williams, Millennium, ele que vai estar no palco da Bela Vista, no Mel Calorama, no dia 28 de agosto, cabeça de cartaz no primeiro dia do festival. Nos outros dias, 29 de agosto, Lauryn Hill, e a fechar o Mel Calorama no dia 30, os Deftones.
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0: 11h58, 10h58 nos Açores.
1: A reforma da Segurança Social é uma linha vermelha para José Luís Carneiro negociar o orçamento do Estado para o próximo ano. O líder socialista esteve esta manhã em Valença, onde apresentou uma nova rota pelo país. A presidente da Comissão para a Igualdade e contra a Discriminação Racial pede à Assembleia da República que aprove a lei do organismo para permitir a contratação de mais trabalhadores para a Comissão. A Secretaria de Estado das Comunidades está a acompanhar a situação relativamente ao incêndio no restaurante na Suíça. Ainda assim, garante que até o momento não tem a confirmação oficial de feridos ou desaparecidos. Relativamente às nacionalidades, as chamas provocaram 8 feridos, 5 pessoas ainda não foram encontradas.
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0: Olhamos para as temperaturas a esta hora. O Porto está com 21 graus, Ponta Delgada 22, Funchal e Lisboa com 23 e Faro com 24 graus. As notícias ao meio-dia na TSF, a edição é de David Alvito.
1: José Luís Carneiro ameaçou ao Governo de que, se decidir avançar com uma reforma da Segurança Social, vai passar a linha vermelha que os socialistas fixaram para negociarem o Orçamento do Estado para 2027. O alerta do líder do PS foi deixado esta manhã em Valença, à margem da apresentação de uma nova rota pelo país. Filipe Carvalho.
5: O secretário-geral do Partido Socialista

0: nas negociações do Orçamento do Estado.
1: Caso o Governo entenda avançar com uma transformação da segurança social, que coloque em causa a sua segurança, a segurança das pensões a pagamento e a segurança das pensões futuras, essa é mesmo uma das linhas vermelhas que o PS coloca em relação ao Orçamento do Estado.
0: José Luís Carneiro falava esta manhã em Valença, onde arrancou a rota pelo interior e cooperação transfronteiriça. A reação surge depois de o Governo ter afastado a existência de uma reforma estrutural das pensões. O líder socialista rejeita também a ideia de que a segurança social seja insustentável e garante que o PS será o porta-estandarte dos pensionistas.
1: Aquilo que eu garanto é que o Partido Socialista será o porta-estandarte do interesse daqueles que têm confiança no sistema de pensões. O PS é a garantia da segurança dos fundos de pensões a pagamento e das pensões futuras. E aquilo que foi este exercício de procurar colocar a ideia na opinião pública de que o fundo, de que a segurança social é insustentável, é uma ideia falsa, porque o saldo da segurança social é superior a 43 mil milhões de euros. E em momento algum nós aceitaremos que se queira pegar nesse saldo para pagar o déficit que tem a ver com a despesa da Caixa Geral de Aposentações. Porque o que tem a ver com a Caixa Geral de Aposentações são deveres do Estado. E esses deveres do Estado têm de ser salvaguardados pelo Orçamento do Estado.
0: Questionado sobre a possibilidade da prestação social única voltar a ser discutida no Parlamento, depois de partidos da esquerda admitirem uma repreciação, Carneiro disse que o tema está a ser acompanhado com a maior atenção pelo PS. O socialista acrescentou que também o Presidente da República estará atento à questão, tendo em conta declarações públicas que fez recentemente sobre a matéria.
2: Reportagem de Filipe Carvalho com José Luís Carneiro, à margem da apresentação de uma nova rota pelo país. O secretário-geral socialista assegura que o objetivo desta iniciativa é apresentar uma agenda estratégica depois de feito o diagnóstico dos problemas.
1: Nós temos de garantir que o país cresce como um todo, com maior coesão e com um desenvolvimento que se traduza na melhoria das condições de vida das populações, independentemente delas viverem no grande centro urbano ou de viverem nos territórios do interior, particularmente nos territórios que se encontram na raia, na relação de cooperação com Espanha. Ao mesmo tempo, queremos olhar para esta dimensão da cooperação territorial fronteiriça, nomeadamente com os nossos vizinhos de Espanha. Hoje contamos com o Sr. Presidente da Câmara Municipal de Vigo, que é um dos autarcas mais prestigiados, já teve funções ministeriais no governo de Felipe González, e aquilo que nós queremos fazer com isto é demonstrar que há um potencial de projeção dos nossos interesses comuns que deve ser aproveitado, deve ser reconhecido e deve ser valorizado.
2: José Luís Carneiro, em Valença, onde apresentou uma nova rota pelo país. O Ministério dos Negócios Estrangeiros está a acompanhar com consternação o incêndio no restaurante português na Suíça. As chamas provocaram 8 feridos, 5 pessoas estão ainda desaparecidas. Numa nota enviada à TSF, o gabinete do Ministério dos Negócios Estrangeiros reconheceu que ainda não foi possível confirmar a identidade das vítimas, mas revelou que há um cidadão português gravemente ferido neste acidente e outro está confirmado entre os feridos ligeiros. O fogo teve lugar no andar de cima do restaurante, as chamas fizeram desabar a escadaria. Para terem acesso ao interior, os bombeiros tiveram de abrir o telhado do edifício. Conseguiram sair deste prédio 14 pessoas. O jornal suíço Blick falou com um suíço que vive perto deste restaurante que ficou destruído pelas chamas. Ele contou à publicação aquilo que viu.
3: Nós estávamos a dormir com as janelas abertas e começámos a ouvir gritos. Primeiro pensámos que pudesse ser um grupo de pessoas embriagadas. Os gritos não pararam e decidimos ver o que estava a passar. E foi aí que vimos um fogo enorme. Foi muito assustador.
2: A revelação de um suíço que mora junto ao restaurante, que ficou destruído pelas chamas. Isto quando ficámos a saber que um cidadão português ficou gravemente ferido neste acidente e outro está confirmado entre os feridos ligeiros. O

0: CDS exigiu hoje ao Chega um pedido de desculpas pelas acusações relacionadas com o processo da aquisição de três fragatas, na sequência de uma notícia do jornal 24 Horas sobre o alegado afastamento à última hora de uma empresa portuguesa como intermediária da compra de fragatas. O Chega partilhou nas redes sociais um vídeo de André Ventura atender uma investigação sobre o destino de várias dezenas de milhões de euros que, segundo disse, deviam ter sido usados para pagar comissões. Esta quinta-feira, já, a empresa assegurou que não integrou a equipa formal da negociação intergovernamental, nem participou nas reuniões finais para a aquisição de três fragatas por Portugal e Itália, frisando que não reclama qualquer pagamento ao Estado português. Em declarações à Agência Lusa, o deputado centrista João Almeida reiterou esse pedido de desculpas e afirmou que já esta quinta-feira a empresa veio desmentir as acusações do Chega.
1: A própria empresa ontem veio desmentir absolutamente todas estas acusações feitas pelo Chega. E, portanto, aquilo que o CDS entende, ao abrigo dessa ética e dessa dignidade que tem de existir na relação entre políticos e entre partidos, é um pedido de desculpas por parte do Chega por ter feito acusações que são manifestamente infundadas. Há uma perda de credibilidade absoluta por parte do Chega e da sua ação política. Porque fica-se a saber que o Chega, mesmo mentindo, não tem a dignidade de reconhecer que faltou a essa verdade quando é desmentido pelos factos.
0: Sobre este caso, o ministro da Defesa, Nuno Melo, já revelou que vai processar o jornal pela notícia, bem como o presidente do Chega, André Ventura, e também o deputado Pedro Frazão, pelas declarações proferidas nas redes sociais. O governo da Madeira pediu ao governo da República que tome medidas para que seja assegurado o abastecimento de gás natural àquela região autónoma, isto durante a greve dos trabalhadores da REN Atlântico, que vai decorrer entre o próximo domingo e também terça-feira. O pedido foi feito pelo secretário regional da Economia da Madeira, José Manuel Rodrigues, numa carta enviada ontem à ministra do Ambiente e Energia, Maria da Graça Carvalho. José Manuel Rodrigues alertou a titular da pasta de Energia e Ambiente para os eventuais impactos desta paralisação dos trabalhadores que são responsáveis pela operação do terminal de gás natural liquefeito de Sines no fornecimento à Madeira. O secretário regional da Economia da Madeira lembrou que o gás natural é essencial ao funcionamento da central, de uma central térmica que, de acordo com a tutela regional, representa cerca de 35% da capacidade de produção de energia de fonte térmica na região. A Comissão para a Igualdade e contra a Discriminação Racial pede à Assembleia da República para que aprove a lei que regulamenta a entidade e que permita a contratação de trabalhadores com vínculo permanente, os únicos que podem exercer as funções essenciais da Comissão hoje. O Jornal Público deu conta de que este organismo, criado há 2 anos e meio, continua sem ter avaliado uma única queixa de racismo. Foram recebidas quase 40 participações no ano passado, 8 este ano, mas nenhuma foi tratada. Em declarações à TSF, Isabel Rodrigues, a presidente da Comissão para a Igualdade e contra a Discriminação Racial, explica a razão destes atrasos.
2: A Comissão foi criada há 2 anos e meio, mas a tomada de posse deu-se praticamente um ano depois, em dezembro, e nem tomaram posse todos os membros da Comissão, porque a Comissão não estava completamente constituída. Relativamente às queixas, os recursos humanos da Comissão são definidos por lei da Assembleia da República, que deve aprovar o mapa de pessoal da Comissão. E será com esses trabalhadores que a instalação da Comissão ficará completa. É verdade que podemos, no entretanto, contratar pessoas a prazo, mas os trabalhadores a prazo não servem para suprir necessidades permanentes, como é o caso da tramitação das contraordenações. E, portanto, aquilo que a Comissão precisa é que a lei seja regulamentada e que nós possamos instalar plenamente as duas unidades que compõem os serviços da Comissão.
0: Nesse sentido, a Presidenta da Comissão para a Igualdade e contra a Discriminação Racial deixa um apelo aos partidos na Assembleia da República.
2: Os partidos é que terão que assumir se querem ou não querem regulamentar a Comissão.
3: E nesse sentido, qual é o apelo que faz?
2: O apelo que faço é que seja aprovada uma lei de regulamentação com o mapa de pessoal para que possamos completar a instalação da Kicred, porque a única coisa que falta para a instalação da Kicred é os recursos humanos das duas unidades que compõem os serviços da Kicred. Estas pessoas que são recrutadas a prazo não podem ser afetas a essas unidades.
3: Para terminar, pergunto-lhe, sei que só tomaram posse em dezembro e o processo ficou todo atrasado. Entretanto, há algumas queixas de racismo que vêm continuam a chegar. Pergunto-lhe qual é o sentimento de...
0: Isabel Rodrigues, presidente da Comissão para a Igualdade e contra a Discriminação Racial, ela ouvida pelo jornalista da TSF, Leonardo Alexandre. Já a Associação SOS Racismo considera que há falta de vontade política para colocar a funcionar em plena Comissão para a Igualdade e contra a Discriminação Racial. Foi o que garantiu à TSF José Falcão, fundador da Associação.
4: O problema não é técnico, é político. Não é só o PSD que não quer. As pessoas, se quisessem de facto pôr em prática a Comissão para a Igualdade, há muito tempo que podiam ter avançado. Acontece que não se quer avançar. Como, por um lado, não há racismo em Portugal, não é? São casos isolados. É esta a teoria. E, portanto, ninguém quer esta comissão, a não ser alguns partidos da Assembleia da República que, aliás, têm apresentado propostas também que foram chumbadas.
0: José Falcão, o fundador da Associação SOS Racismo. Está tudo a postos para a segunda edição da Bienal de Artes Performativas de Amarante. O evento tem início hoje e vai levar vários eventos culturais ao concelho durante 10 dias. Foi o que explicou a TSF Gustavo Monteiro, diretor artístico desta iniciativa, que é organizada pela Associação Sequoia Artes Performativas.
5: Até dia 30 de agosto, Amarante vai acolher a segunda edição da Bienal de Artes Performativas de Amarante, que contará com um total de 10 espetáculos e 15 recitas desses 10 espetáculos, de música, dança, performance, cinema, teatro e muito mais, de entrada gratuita para ver no centro da cidade de Amarante e também no restante concelho.
0: A edição deste ano quer também levar a arte diretamente às pessoas.
5: Por exemplo, uma pessoa pode deliberadamente vir ver os espetáculos, uma metodologia recomendável do nosso lado, mas pode também simplesmente no seu dia-a-dia, enquanto vai ao mercado fazer as compras, ou vai passear no parque, ou até vai celebrar a sua festa popular, encontrar a arte contemporânea no seu caminho e depois decidir ficar ou não, mas esperemos que sim, que fiquem e que aproveitem a oferta cultural que estamos a dinamizar aqui em Amarante.
0: Este ano todos os artistas são estreantes na Bienal, à exceção de um, e desta vez o evento vai contar também com uma iniciativa solidária.
5: Este ano, para além de mantermos a parte gratuita, também apelamos ao público o donativo, portanto à Liga Portuguesa contra o Cancro e à Bienal, portanto o donativo que derem reverte 50-50, sendo que aqui, pronto, o que também nos interessa a este evento é juntar cultura, saúde e solidariedade no evento que celebra as artes performativas.
0: Gustavo Monteiro, diretor artístico da Bienal de Artes Performativas de Amarante, deixa por fim uma sugestão a quem quiser assistir ao evento.
5: Acima de tudo, o que nós sugerimos é que passem por Amarante, conheçam a nossa programação e, acima de tudo, tragam uma coisa que eu acho que para nós é muito importante, que é curiosidade. Pois quando olhamos para algo de forma diferente, pronto, abrimos possibilidades para novas descobertas.
0: Gustavo Monteiro, o diretor artístico da Bienal de Artes Performativas, que começa hoje em Amarante, às 10 da noite, termina no dia 30 de agosto. A entrada é gratuita, mas limitada à lotação dos locais.
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1: Passam 18 minutos do meio-dia, está na hora de descobrirmos mais um dos restaurantes portugueses com o crítico de restaurantes Fernando Melo. Hoje no Prato do Dia vamos até Passo de Arcos.
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1: É daqui a pouco mais de meia hora. Agora está na hora dos negócios em português.
4: A Savannah Resources avança com o projeto de lítio no Barroso depois de conquistas a nível europeu e perspectivas para 2026 na área da engenharia e das parcerias. O ano de 2025 foi considerado fulcral para alavancar o projeto, com aumento de capital, avanços a nível europeu e também apoios da ICEP. Tem agora 7,5% do capital em mãos de portugueses e ainda este ano espera concretizar a entrada na Bolsa de Lisboa, depois de já estar cotada na Bolsa de Londres. Assim adianta Emanuel Proença, o CEO do grupo.
5: 2026 é um ano de fecho da engenharia de base dos estudos que suportam o financiamento bancário. É também o ano em que consolidamos a nossa presença e a nossa relação com todos os agentes locais. Temos vários protocolos e parcerias em fase avançada ou definitiva de fecho, e isso será também algo muito importante para nós, porque nós queremos muito ser agentes de bem, agentes que ajudam a região a ser mais próspera. É também um ano em que nos preparamos para construir. Essa preparação demora algum tempo, portanto vamos contratar mais pessoas, pessoas que são especialistas em áreas associadas à construção, ao controle, reforço da componente de recursos humanos e várias outras equipas dentro da estrutura da Savana, que esperamos conseguir contratar, sobretudo a nível local, ou contratar na região mais lata ou no país, para passarem a morar, a viver em proximidade ao projeto na região. É um ano em que estudamos passar a não estar só cotados na Bolsa de Londres e eventualmente vir a cotar na Euronext Lisboa, que seria um passo muito interessante. Tem muitas implicações que precisam de ser bem tratadas, mas se confirmasse, acho que seria bem-vinda por muitos. E, portanto, será um ano de consolidação, a aproveitar um momento em que o mercado mundial está cada vez mais a sinalizar a necessidade de mais lítio para continuar a acelerar a transição energética. E fizemos duas rondas de capital bem-sucedidas, levantámos perto de 17 milhões de euros no ano passado, avançámos muito no estudo definitivo de feasibility, é o estudo definitivo que suporta financiamento bancário ao longo do ano, fizemos a assinatura do primeiro memorando de entendimento com uma empresa local, temos vários outros em fase de conclusão neste momento, conseguimos avançar também a nível europeu com a classificação como projeto estratégico, na sequência disso passámos a ser acompanhados pela CAPAI, o Comitê Permanente de Apoio Investidor da ICEP. No início deste ano, já na viragem, fechámos um processo que se prolongou ao longo de boa parte do ano passado, associado a um apoio ao investimento produtivo da ICEP, do Estado português, apoiado pela Comissão Europeia, e com todo este progresso continuamos a prever um desenvolvimento acelerado ao longo deste ano, na medida de tudo o que nos for possível, para início do próximo ano, se tudo corresse muito bem, estar em construção e em 2028 estar em produção, que seria o passo mais relevante, que é quando estamos em produção que geramos todos os empregos que podemos gerar, que geramos o valor acrescentado, as royalties, os impostos e por aí adiante.
4: A Savana Resources quer assim dar andamento ao projeto do lítio na região de Trás-os-Montes, com 110 milhões de apoio ao investidor já em 2026, fechar novas parcerias e mantendo o objetivo de iniciar a produção em 2028.

Negócios em Português com Ana Maria Ramos, até ao meio-dia e meia, e ao Jornal de Desporto na TSF fica Jamiroquai. Recordação para Cosmic Girl.

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3: Meio-dia e meia, 11:30 nos Açores.
4: O Sporting arruma a casa, Costa Rachvili é reforço do Sevilha a título definitivo. Com dúvidas no ataque entre Luís Soares e Ioannidis, vamos escutar o treinador do Sporting, Rui Borges, em conferência de imprensa. Do lado do Alverca, otimismo do treinador, que já perdeu com o Futebol Clube do Porto, espera um resultado diferente amanhã com o Sporting no Estádio José Alvalade. O diretor do Bayern de Munique confirma que o negócio de Palhinha está preso por talhos e o Benfica à espera. João Pai de Circati explica a escolha pelo Estádio da Luz.
3: Jornal de Desporto na TSF, edição é de Tiago Santos.
4: Georgi Kocharashvili deixa o Sporting a reforço do Sevilha a título definitivo até 2030. O Sporting está a arrumar a casa, mas está ainda por colocar pelo menos dois jogadores. Daniel Bragança e também Pedro Gonçalves. E com esta situação de mercado, António Botelho, aí em Alcochete, Rui Borges já está a falar sobre o jogo de amanhã e muito provavelmente também sobre estas semanas agitadas nos escritórios de Alvalade.
5: E a pergunta agora foi mesmo sobre isso, sobre Bragança e hipótese, eles estão a treinar à parte. Vamos ouvir Rui Borges.
6: O jogador de Sporting é certo e já respondi em relação ao resto.
7: Bom dia, Nuno Chaves, em direto para a CNN. Nos últimos dias têm também surgido notícias relativamente ao interesse do Sunderland pelo Jenny. Fala-se inclusive de que oferece um salário 5 vezes superior àquilo que recebe aqui no Sporting. Vimos também, sensivelmente há 1-2 semanas, o selecionador de Moçambique a dizer que era tempo de deixar o Jenny sair e que este tipo de propostas que mexem com o subconsciente do jogador. Eu perguntava-lhe se teve alguma conversa com o Jenny a propósito deste interesse e se é difícil de gerir este alegado interesse de um clube da Premier League e que oferece muito mais do que aquilo que ele recebe no Sporting. Obrigado.
6: Sim, falei com o Jenny como falei com todos os outros. Estamos na exigência Sporting, é algo que vocês já me perguntaram há 3 semanas, é uma pergunta que já me fizeram há 3 semanas atrás. Em relação ao selecionador, não vou responder, nem vou dar resposta a isso sequer. Estamos no Sporting, os jogadores são pretendidos por várias equipas, têm que saber lidar com isso, com o mercado, e eu enquanto treinador também tenho que ter aqui algum equilíbrio e ir tentando perceber ajudar nesse equilíbrio, acima de tudo, emocional, não só do Jenny, em relação a todos, porque nesta última semana já tinham entrado mais 10 jogadores no Sporting, já tinham sido mais uns 4 ou 5, por isso é o mercado a funcionar, é o vosso trabalho também desse lado aí a funcionar. Não estou focado sim naquilo que é o meu dia-a-dia, naquilo que é a resposta do Jenny neste caso e de todos os outros naquilo que é o nosso trabalho. E o Jenny tem feito um trabalho fantástico, tem trabalhado muito bem, tem jogado bem. É um jogador que está completamente focado no Sporting.
8: Bruno Valério, direto para a RTP. Rui, o Ioni diz que sentiu alguns problemas físicos, segundo as informações que nos chegaram. Há a questão do Luís Soares, já optou, já sabe quem é que vai jogar agora no frente ao Alverca. Isso nos pode dizer, de facto, se o Ioni está recuperado ou não está recuperado. Também relativamente ao Fresneda, se vai a jogo, se não vai a jogo.
6: O que é que nos pode...
8: Sim, mas a titular...
6: Ah, isso tem que me perguntar o 11, não tem a ver se vão ao jogo. Eles já estão disponíveis para jogo, tanto o Ivan como o Luís, também já entrou, por isso. Em relação, a única coisa que posso responder em relação a essa pergunta é em relação ao Fotis. Estará em dúvida até a hora do jogo, está com algum problema ali entre a grade costal e a parte lombar. Estará em dúvida até a hora do jogo, é o máximo que posso dizer em relação a isso. Depois tomarei a decisão de ver quem é que jogará.
8: Que isso relativamente a questões de mercado. A entrada de mais alguém depende de saídas ou neste momento tem o plantel
6: fechado? Tenho respondido isso sempre. O mercado estava naquilo que era o defesa esquerdo. Por isso, para já, é esse o intuito.
9: Boa tarde, Rui. Rui Miguel Guimarães, direto para a SIC Notícias. Em relação ao mercado, mas não só olhando para o Sporting, olhando também para os rivais... que balanço é que faz também, se é que consegue fazer um balanço nesta altura, o mercado ainda não está fechado, quem é que acha que se reforçou melhor para esta temporada, nomeadamente Benfica e Porto? Fala-se, no caso do Benfica, o antigo jogador do Sporting, João Palhinha, que está iminente no Benfica. Olhando para isso, se preocupa o facto dos rivais também se estarem a reforçar bastante?
6: Não, eu não estou preocupado com a casa do vizinho, por amor a um santo, não. Estou preocupado sim com aquilo que é o meu plantel e com aquilo que nós fomos capazes de fazer com o mercado, dentro daquilo que era entre estrutura, equipa técnica também, que nós queríamos, e procurámos, alguns antecipadamente, outros fomos lendo o mercado também, por isso estamos felizes com aquilo que é o nosso plantel e acreditamos que com o passar do tempo vamos crescer. Houve aqui algumas mudanças grandes em jogadores, em posições até importantes no campo, que vai requerer aqui algum tempo, alguma paciência, mas isso é algo que nós sabíamos que iria acontecer e que irá acontecer. Agora, super confiantes naquilo que é os jogadores que temos já.
9: Mas em relação aos rivais não faz para
6: comentar. Não sei o comentar em relação a isso.
10: Bom dia, Rui Borges, Gustavo Lourenço para a CMTV para o Now. Olhando ainda esse facto do Ioannidis ter passado por alguns problemas físicos esta semana, eu queria perguntar-lhe se pode garantir que, caso o Soares seja titular amanhã, se acredita que pode dar uma boa resposta às mais recentes polémicas que tem atravessado, nomeadamente de estar triste e com alguns problemas no balneário do Sporting. E depois perguntar também sobre outro assunto. Foi revelado ontem por um amigo do João Palhinha que o João chegou a receber uma chamada do Sporting e colocou a proposta em stand-by, devido ao facto do Sporting ter a ambição de fechar o meio-campo rapidamente, acabou por chegar o Altimira e agora com a Palhinha fechado no Benfica, eu pergunto se acha que o Sporting fica mais bem servido do que o Benfica com o Altimira.
6: O Sporting está feliz com o Altimira, tão simples quanto isso. Em relação aos jogadores dos outros clubes, não comento. Em relação à parte do
10: Soares, você pode garantir que vai dar uma boa resposta caso seja chamado à titularidade?
6: Treinado bem, à espera de que o treinador o escolha para jogar de início, seja para jogar de início, seja para jogar 20 minutos, tem que dar resposta, porque tem trabalhado para isso. Em relação ao resto, não sei porque do resto das perguntas disseste de...
10: Não, falei, tendo em conta as mais recentes polémicas que o Soares tem atravessado, tem-se falado que tem estado triste, o facto de ter abandonado um treino há pouco tempo, e os conflitos no balneário, que se fala também
6: uma
10: na imprensa.
6: Lá no balneário até ficou triste. Deu uma dura no nutricionista. Ah, por amor, esqueçam isso. Já disse que não é assunto. Está a treinar bem, está a crescer em termos físicos, em termos de forma também, é natural, e está à procura da sua melhor forma.
11: Mestre, boa tarde, João Santos Correia, para a Antena 1. Depois de numa primeira jornada em que o Sporting a vencer por 2-0 acaba por permitir que o Estrela empate em Alvalade, a vencer por 3-0 permite uma aproximação perigosa do Vitória para 3-2, o que é que precisa de fazer este Sporting amanhã frente ao Alverca para conquistar confiança para si, mas também a confiança dos adeptos?
6: Acima de tudo, ganhar, que é importante crescer e é ganhar, por isso, mais do que o sofrer na segunda parte ou na parte final do jogo, é nós, enquanto treinadores, equipa técnica e equipa também, durante a semana e internamente, perceber de que forma é que sofremos os golos, e o que levou a sofrermos os golos. E se formos analisar, é simples, os 4 golos que sofremos nestas 2 jornadas. Por isso, temos que melhorar muito em termos daquilo que é equilíbrios, em termos daquilo que é às vezes abordagens, até individuais, que é muito, se calhar, o caso que aconteceu nestes 4 golos sofridos, e crescer, agora crescer a ganhar, em relação àquilo que é, disse, de ganhar a parte final.
12: Tem confiança para os jogadores do Sporting e para a confiança dos adeptos?
6: Os adeptos acaba por ser a exigência de Sporting, não chega a ganhar, queremos jogar bem, tanto os adeptos como nós, habituados a jogar, a ter dinâmicas boas em termos de jogo, um jogo bonito, um bom jogo de futebol, um bom jogo coletivo e individual. Nós também queremos muito isso, os adeptos também o querem muito, mas volto a dizer, é acima de tudo crescer, mas a ganhar, que isso é que é importante também. Depois a confiança, tanto de uns como de outros, vai-se ganhando com o tempo, e não tenho dúvidas nenhumas que isso irá acontecer.
5: Olá, Rui Borges, António Botelho para a TSF em direto. Primeiro um comentário do Kokarashvili, que já saiu, é oficial para o Sevilha. O que é que falhou para ele não ficar no Sporting? E depois ainda uma questão aqui semelhante à do meu colega. Deu uma sensação que o Sporting não conseguiu controlar o jogo, não só com o Estrela, mas também com o Vitória, sobretudo na segunda parte. E também faltou criar oportunidades. Creio que isso ficou claro. O que é que falta à equipa? Se acha que com este grupo consegue colocar a equipa da forma como pretende, ou seja, a controlar os jogos, ou se é preciso algum jogador de fora, contratar algum jogador para o Sporting ter essa capacidade de controlar o jogo e criar mais oportunidades na segunda parte? Obrigado.
6: Em cima de tudo, perceber, eu volto a dizer, a equipa mudou bastante, os jogadores são diferentes, vamos ter que ter aqui adaptações individuais e coletivas, conhecerem-se uns aos outros e perceber de que forma é que vamos conseguir gerir melhor os jogos, tal parte que diz. A minha preocupação mais até do último jogo, por exemplo, para ser muito honesto, teve mais a ver, mais do que sofrer os golos e ficarmos ali um pouco mais intranquilos, foi a nossa incapacidade de conseguir criar situações de finalização. Porque depois, se formos analisar a segunda parte, o controle do jogo é um bocadinho subjetivo, porque o Vitória tem 3 remates à baliza do Sporting, tem os 2 golos e tem o remate do Gustavo à esquerda para dentro, passa ao lado da baliza e penso que já estava 3-2, até remate até perigoso, porque de resto o Vitória não conseguiu criar assim tanto como fazem parecer. Agora nós temos é que o conseguir gerir com bola e acima de tudo temos de ser capazes de criar algum desconforto no adversário em termos ofensivos, que não fomos capazes. Então aí sim, perceber o porquê disso e de que forma é que temos que ter essa capacidade de nos impormos mais em termos ofensivos, neste caso na segunda parte do Vitória, que foi o que acabou por acontecer. Agora, volto a dizer, acho que faz parte muito daquilo que será o crescimento da equipa, enquanto nós também, treinadores, perceber dentro daquilo que é a exigência, dentro daquilo que o adversário nos tem provocado também, de que forma é que podemos crescer coletivamente enquanto equipa, seja no processo defensivo, seja no processo ofensivo. E mostrar que, apesar de sermos uma equipa jovem, estamos no Sporting e temos obrigação e exigência de fazer mais durante os 90 minutos, criar mais consistência nesse sentido, que não temos sido capazes. Agora, não tenho dúvidas que vamos ser capazes disso com o passar do tempo. Ah, sim, desejar a maior sorte do mundo ao Gio. O que é que falhou? O futebol é isso. Acho que ele chegou num ano onde nós também criámos expectativas em relação a ele. Trabalhou imenso, teve ao longo da época também ali um ou outro problema físico que condicionou em alguns momentos para dar contributo à equipa. E pronto, e apesar de tudo é um jogador também que respeitou sempre as opções, que esteve sempre aqui, deu sempre o seu máximo, e a desejar a maior sorte do mundo.
13: Boa tarde, Mister, fui para o Record. Queria perguntar só até à defesa, tem um perfil do central que é o Ibrahim Abá, que é algo diferente dos restantes. Queria perguntar se fisicamente ele está pronto já para jogar e ser titular, e também se pode ser uma solução diferente até para jogar amanhã em termos defensivos. E outra questão, a relação lateral esquerdo, que é uma posição que o Mister disse querendo reforçar. Tem-se falado e anunciado o nome do Moncef Sekri, que é um jogador jovem. Queria perguntar se é um perfil que o Sporting deseja mais neste mercado, um jogador jovem para fazer evoluir, ou se chegou a ponderar um perfil mais experiente. Também se pode confirmar que o Moncef Sekri é um alvo do Sporting para a lateral esquerda.
6: Os habitantes fez a esquerda, não vou estar aqui a comentar do Moncef. Por isso não vou comentar em relação a isso, porque acho que já se falaram em tantos, não vou estar aqui a dizer se queremos A, B ou C. Eu acho que tem muito a ver com aquilo que é o mercado nos poderá dar ou não. Eu já disse isso, nas últimas semanas já disse isso. Nós queremos um defesa esquerda, perceber o que é que o mercado nos pode dar ou não, dentro da nossa política, em termos, enquanto clube também. Por um lado às vezes queremos um jovem, por outro se calhar queremos outro, é encontrar aqui um equilíbrio e perceber dentro daquilo que o mercado nos está a oferecer qual será a melhor opção, se é um jogador mais jovem, se é um jogador mais maduro. Estamos nesse processo também de perceber o que é que o mercado nos pode oferecer e depois optar por a melhor solução.
13: Sobre Ibrahim Abaque, se podem ser titular ou ainda não?
6: Sim, são jogadores que têm treinado bem, tanto ele como o Zeno, estão a 100%. São dois jogadores que podem dar o seu contributo à equipa.
14: Mister, boa tarde. Dundra pôs a bola. Estamos aqui a falar de um lateral esquerdo, mais, e se não falham aqui as contas, seria o nono reforço do Sporting. É muito jogador. Como é que é trabalhar para meter a equipa a jogar com estas mudanças, uma revolução autêntica até no meio campo? E se nessa perspectiva, o que é que pede aos adeptos? Apoio, naturalmente, mas também alguma paciência para a equipa começar a jogar aquilo que pretende? E sempre que tem tido essa paciência?
6: Acima de tudo, os adeptos continuem a apoiar, é isso que eu peço, continuem a encher Alvalade, porque neste caso jogamos em casa, e é importante todos eles sentirem o carinho dos adeptos ao longo de 90 minutos, é isso que eu peço. Os adeptos, acredito que em alguns momentos queiram que a equipa tenha sufoco mais os adversários, mas é como eu digo, estamos num processo de crescimento, para mim é tudo natural. Claro que estamos sempre na aprendizagem de perceber, e temos que rapidamente, enquanto equipa técnica, também perceber de que forma é que podemos ser mais fortes em todos os momentos do jogo e ir crescendo o mais rapidamente possível, porque estamos no Sporting, a exigência é ganhar sempre, por isso que a gente continua a ganhar, mesmo dentro dessas dificuldades e mesmo dentro dessa desconfiança que às vezes possa existir, e é natural, como eu acabei de dizer, nós, Sporting, família Sporting, todos, adeptos, equipa técnica e tudo que é família Sporting, a exigência é grande, nós não nos contentamos só por ganhar, queremos ganhar e a jogar bem, e é essa a exigência dos adeptos. O resto acho que faz parte, é saber lidar com ela, e os jogadores que chegaram também, que são jovens, quanto mais rapidamente se adaptarem àquilo que é a exigência Sporting, e à pressão de jogar numa equipa grande, melhor, e mais rapidamente estarão adaptados àquilo que é perfil de jogador de Sporting e daquilo que é a exigência do treinador para com eles também.
15: Boa tarde, Mister. Sérgio Lopes para a Agência Lusa. Já saíram Diomande, Yulmand, Morita, Trincão, Pedro Gonçalves e Daniel Bragança estão com o pé fora, como já foi admitido. Isto só para mencionar alguns dos nomes que têm sido mais influentes na equipa do Sporting na última temporada, porque houve ainda mais saídas. E o que eu lhe gostava de perguntar é a que é que se deve esta autêntica limpeza de balneário, se é unicamente ao um acomodar subconsciente que o Mister já referiu anteriormente, se houve alguma vontade de cortar com o passado recente, se a vontade partiu da equipa técnica, da estrutura, sabendo também que não será propriamente o mercado a ditar isto, até porque o presidente do Sporting tem afirmado já algumas vezes que o Sporting está bem financeiramente e só vende se quiser.
6: Sim, eu quando falei do acomodado não tem a ver com o acomodado na parte negativa da palavra, tem a ver com o acomodado. O que eu digo é natural que os jogadores estejam aqui há muitos anos, a certo ponto queiram desafios diferentes, porque são jogadores que já ganharam tudo em Portugal mais que uma vez, é natural que criem novos desafios, que é muito por aí, não tem muito a ver com aquilo que é o treinador não conta com os jogadores, ou, não, tem a ver com aquilo que é o momento em si do Sporting, tudo aquilo que tem sido já nos transados, tudo aquilo também que às vezes não, quase certeza é a vontade dos jogadores, por isso que aqui o clube é um clube nesse sentido onde há muito diálogo entre todos. E esse diálogo existiu sempre, por isso as saídas têm muito a ver com isso, têm a ver com oportunidades, com opções dos jogadores também em querer prosseguir a carreira noutro desafio. É muito isso, não tem a ver com o acomodar de não querer e de andar aqui a fazer favor, não, nada disso. Tem a ver com o perceber que com o passar do tempo, interiormente, eles próprios precisam de outros desafios, até para crescerem também ainda mais, porque têm essa ainda têm essa capacidade, ainda estão nessa idade de se desafiarem e de procurar a ser melhores, e no seu dia-a-dia ter coisas diferentes, serem expostos a coisas diferentes. Por isso acho que o mercado do Sporting foi muito por aí, teve muito a ver com aquilo que é o diálogo que existiu entre os jogadores, equipa técnica e estrutura, ou estrutura e jogadores também, naquilo que é o futuro do clube e do atleta, por isso. Isso existiu sempre aqui, entre estrutura e jogadores principalmente, esse diálogo, e tem mais a ver até com o próprio desafio do jogador do que propriamente o treinador não contar com o jogador. Não, nada disso, tem a ver sim com aquilo que é o momento em si do Sporting, o que tem sido estes, ao longo destes anos do Sporting. O momento, se calhar, acabou por ser um ano que houve muitas saídas, ou haverá muitas saídas, mas em algum momento iria ter que acontecer, porque acho que faz parte do crescimento dos clubes e da vida em si, acho eu, por isso. Acho que é natural, enquanto treinador, limito-me a fazer o meu trabalho e bem, e tentar fazer o meu melhor, e tentar mostrar de alguma forma aos que chegaram aquilo que é a exigência Sporting, como eu acabei de dizer, aquilo que é exigível todos os dias aqui neste grande clube, que luta por todos os troféus que está inserido.
8: Ok, muito obrigado.
6: Tá, obrigado.
5: É o fim da conferência de imprensa de Rui Borges, o treinador do Sporting, que não se quer alongar em relação a questões de mercado. Sobre a Jenny Catamo, diz que ele é jogador do Sporting, jogador que tem sido sondado pelo Sunderland. Nota ainda para Ibrahima Ba, convocado, reforço para a nova temporada, também de Abasse. Pelo menos dá a ideia que está convocado. Rui Borges diz que tanto de Abasse como Ibrahima Ba estão disponíveis para jogar. Em relação a Ioannidis e Luís Soares, Rui Borges, o treinador do Sporting, diz que Ioannidis está em dúvida e Soares está pronto para ser titular.
4: E entretanto também confirma que o Sporting continua no mercado à procura de um defesa esquerdo. Sérgio Ferreira, o treinador do Alverca, fintou a ausência do Chiquinho, o extremo que viu cartão vermelho, foi expulso no último jogo, prefere falar da equipa do Alverca.
16: Aquilo que a ausência do Chiquinho, mas esta equipa vale-se pelo todo. E, portanto, a forma como nos vamos apresentar é de uma forma coletiva e para ir de encontro também àquilo que são as debilidades e fragilidades da equipa adversária. E o jogador que vai jogar também irá trazer-nos e aportar-nos coisas individualmente, muito importantes para aquilo que é o nosso plano mais estratégico, mas acima de tudo para aquilo que é o nosso padrão.
4: O Alverca sendo um dos principais jogadores para o encontro de amanhã frente ao Sporting. A fechar, o diretor do Bayern de Munique, Marx Ebel, confirma que há negociações para a transferência de João Palhinha. Não fala, no entanto, o nome do Benfica. Garante apenas que o negócio está preso por detalhes. Já o pai de Alessandro Cercati diz ao site Futebol 360 que a proposta do Benfica era irrecusável, mas que o jogador tinha também o interesse do Milan, da Juventus e ainda do Newcastle.
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3: Passam 53 minutos do meio-dia. Está na hora de irmos até Penalva do Castelo, terra da maçã Bravo de Esmolfo, do queijo da serra, do vinho do Dão, também de belas paisagens. É um património histórico de referência e Penalva do Castelo está em festa. A festa começa hoje e vai até 25 de agosto. A TSF vai passar um dia neste município, em pleno coração do Dão. Quem nos leva é a Ana Peixoto Fernandes.
20: Bonita, gostosa e cheirosa. É assim que Nuno Marques, o presidente da Junta de Esmolfo e produtor de maçã, descreve o produto estrela da terra.
21: É muito bonita, portanto tem uma polpa. Quando há manhãs frias, quando estamos próximos da colheita e as luzernas de sol, dá um tom rosado. não é próprio da variedade, mas sim o clima. Se tivermos umas manhãs frias e sol a dar naquela orvalhada, ela fica rosada, dá-lhe um aspecto muito bonito.
20: E mais?
21: Portanto, a maçã Bravo de Smolv tem uma polpa macia, tem muitos antioxidantes, uma maçã muito rica em antioxidantes, tem também um cheirinho muito agradável. Os nossos antepassados, tanto na freguesia e arredores, colocavam as maçãs Bravo de Smolv por cima dos armários na cozinha. Eram os aromas que eles tinham naturais para ter um cheiro agradável nas suas cozinhas.
20: E também é considerada a quarta melhor maçã do mundo.
21: Foi no início do ano, foi eleita num concurso mundial de maçãs. Portanto, a nossa Bravo de Smolv foi eleita a quarta melhor maçã, com que a gente se congratula muito em ter um quarto lugar, é sempre bom, no mundo.
20: A maçã Bravo de Smolv é produzida no Concelho de Penalva do Castelo.
21: Neste momento são à volta de 10 produtores de maçã Bravo de Smolv. Uns maiores, outros mais pequenos, mas por enquanto ainda vamos garantindo 10 produtores.
0: E por onde é que acha que vai essa maçã?
21: Por norma, a maçã... Há grossistas que vêm comprá-la diretamente ao produtor de vários pontos do país e outras são colocadas nas cooperativas aqui arredores. Mangualde, pós-estrangeiros são eles que fornecem.
0: Mais ou menos as quantidades que se fala aqui a nível do concelho, não? Total?
21: Não se produz já muito. A nível de maçã, não, se calhar na casa das 100 toneladas... Em anos bons, 100 toneladas deve ser, se calhar, o máximo Bravo de Smolv produzido no concelho.
20: O autarca de Smolv é o único produtor na freguesia que dá nome à maçã.
21: Portanto, eu sou produtor e herdei, portanto, uma quinta, uma exploração do meu pai, que tinha já macieiras Bravo de Smolv. Eu dei continuidade à produção que ele tinha e já fiz também novas plantações de macieiras Bravo de Smolv.
0: Que área é que tem?
21: Tenho 3 hectares de pomar.
0: E quanto é que produz?
21: Bravo de Smolv, em média por ano, 20 toneladas. Mas produz das outras, à volta de 60, 70 toneladas de maçã por ano.
20: Nuno Marques vende a bela e cheirosa maçã à porta.
21: A de Smolv, por norma, eu comercializo uma grande maioria à porta. Porque sendo o produtor neste momento exclusivo, com tristeza minha também, porque a terra que lhe deu o nome, já sou o único produtor na freguesia, mais ninguém produz essa maçã na freguesia de Smolv. Portanto, o produto, por norma, uma grande maioria a gente escoa à porta.
0: E é porque para turista ou para os locais?
21: Local, temos muita gente também que vem de vários pontos do país, porque entendem que vir à nascente é sempre melhor.
20: Penalva do Castelo tem a quarta melhor maçã do mundo, chama-se Maçã Bravo de Smolv e é um dos produtos marca da terra, juntamente com o queijo da serra e o vinho do Dão.

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0: A esquerda avançou com o pedido de reapreciação parlamentar do diploma do Governo sobre os termos de acesso à prestação social única. Livre, PCP e Bloco de Esquerda critica o Governo por acreditar em que vai aumentar a pobreza. José Luís Carneiro ameaça o Executivo. A reforma da Segurança Social é uma linha vermelha do Partido Socialista para negociar o orçamento do Estado para o próximo ano. O Ministério dos Negócios Estrangeiros confirma que um cidadão português está gravemente ferido e outro encontra-se entre os feridos ligeiros devido ao incêndio desta madrugada num restaurante português na Suíça.
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4: Olhamos para as temperaturas a esta hora. O Porto está com 21 graus, Ponta Delgada 23, Lisboa, Faro e o Funchal com 24 graus. 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
0: Estão proibidos os banhos na Praia de Nazaré, depois de, nas análises à água, terem sido detectados valores macrobiológicos elevados. A informação é avançada pela Câmara Municipal da cidade, através da rede social na Facebook. Na nota, o município nazareno revela que os valores não coincidem com o histórico recente de resultados das análises regulares efetuadas pelo Executivo. Na publicação, a autarquia afirma que já foi feita uma nova colheita para contra-análise. Os resultados devem ser conhecidos ainda hoje, no verão de 2025. A Praia

0: A parlamentar do Livre, Isabel Mendes Lopes, adianta que o partido não vai pedir a suspensão da lei, mas apenas alterações em alguns pontos.
1: É possível corrigir uma série de aspectos relacionados com este decreto-lei e é isso que vamos fazer no seguimento das propostas de alteração e das propostas que apresentámos no debate da prestação social única. Nomeadamente, o valor da prestação social única tem de ser mais perto do valor do limiar de pobreza em Portugal e deve caminhar para o valor do limiar de pobreza em Portugal. Ninguém deve ser prejudicado por não aceitar aquilo que na prática é uma imposição de um trabalho não remunerado. O que deve existir, exatamente ao contrário, deve existir uma obrigação de um emprego providenciado para que as pessoas possam ter um acesso a trabalho digno, e a prestação social única tem de servir efetivamente para que as pessoas saiam da situação de pobreza e consigam resolver a sua vida. É para isso que a prestação social deve existir.
0: O PCP ainda não decidiu se vai pedir a suspensão da vigência da lei ou só alterações ao diploma. A líder parlamentar do partido, Paula Santos, defende que, seja como for, a prestação social única não pode continuar como está.
2: Queremos avaliar qual é que é o caminho mais adequado. Não se trata de nenhuma incerteza, se trata-se somente de avaliar qual é que é a solução mais adequada para intervir sobre esta matéria. O objetivo é bem claro. É, de facto, não podemos aceitar uma prestação social que coloque trabalho, o dito trabalho social. Não podemos aceitar uma prestação social que nos seus critérios introduza critérios que deixe pessoas de fora. Não podemos aceitar uma prestação social cujo valor de referência é baixíssimo e não permite, de facto, às pessoas sair da situação de pobreza. Mas uma coisa é segura, da intervenção do PCP sairá, naturalmente, uma solução para garantir aquele que é o objetivo, o combate à pobreza, o combate às desigualdades, a garantia de uma vida digna para todos.
0: O Bloco não vai pedir a suspensão do diploma, mas o deputado Fabián Figueiredo espera conseguir uma maioria para mudar a prestação social única.
3: Nós não pediremos a cessação de vigência. Vamos alterar o decreto-lei do Governo para garantir que a prestação social única é uma via para a saída da pobreza e que não amarra as pessoas à pobreza. Isto implica aumentar o valor, implica garantir que não há redução de direitos. Não vale a pena fazer sempre debates em altura de campanha eleitoral, conferências lamentar com os níveis elevados que as bolsas de pobreza que nós temos em Portugal. Quando o tempo é de legislar, temos que criar leis fortes que tirem os portugueses da pobreza, e estamos a falar sobretudo de crianças, de idosos, de famílias com percursos vulneráveis particularmente difíceis, e para isso nós temos que ter ferramentas. E a PSU faz o oposto. Em vez de combater a pobreza, aprofunda a pobreza. Em vez de incluir, exclui.
0: Fabiana Figueiredo, deputado único do Bloco de Esquerda. A esquerda já deu entrada com o pedido de reapreciação parlamentar do diploma do Governo, que estabelece os termos de acesso à prestação social única. José Luís Carneiro ameaçou o Governo de que, se decidir avançar com uma reforma da Segurança Social, vai passar a linha vermelha que os socialistas definiram para poderem negociar o orçamento do Estado para 2027. O alerta do líder do PS foi deixado esta manhã em Valença, à margem da apresentação de uma nova rota pelo país. Filipa Carvalho.
4: O secretário-geral do Partido Socialista, José Luís Carneiro, exige que o primeiro-ministro dê garantias públicas de que não haverá alterações às pensões durante a atual legislatura. O líder socialista considera que qualquer transformação da segurança social que coloque em causa a segurança das pensões será uma linha vermelha para o partido nas negociações do orçamento do Estado.
5: Caso o governo entenda avançar com uma transformação da segurança social que coloca em causa a sua segurança, a segurança das pensões a pagamento e a segurança das pensões futuras, essa é mesmo uma das linhas vermelhas que o PS coloca em relação ao orçamento do Estado.
4: José Luís Carneiro falava esta manhã em Valença, onde arrancou a rota pelo interior e cooperação transfronteiriça. A reação surge depois de o governo ter afastado a existência de uma reforma estrutural das pensões. O líder socialista rejeita também a ideia de que a segurança social seja insustentável e garante que o PS será o porta-estandarte dos pensionistas.
5: Aquilo que eu garanto é que o Partido Socialista será o porta-estandarte do interesse daqueles que têm confiança no sistema de pensões. O PS é a garantia da segurança dos fundos de pensões a pagamento e das pensões futuras. E aquilo

0: Porque foi este exercício de procurar colocar a ideia na opinião pública de que o fundo, de que a Segurança Social é insustentável, é uma ideia falsa, porque o saldo da Segurança Social é superior a 43 mil milhões de euros. E em momento algum nós aceitaremos que se queira pegar nesse saldo para pagar o déficit que tem a ver com a despesa da Caixa Geral de Aposentações. Porque o que tem a ver com a Caixa Geral de Aposentações são deveres do Estado. E esses deveres do Estado têm de ser salvaguardados pelo Orçamento do Estado.
1: Questionado sobre a possibilidade da prestação social única voltar a ser discutida no Parlamento, depois de partidos da esquerda admitirem uma repreciação, Carneiro disse que o tema está a ser acompanhado com a maior atenção pelo PS. O socialista acrescentou que também o Presidente da República estará atento à questão, tendo em conta declarações públicas que fez recentemente sobre a matéria.
2: Reportagem da Filipa Carvalho com José Luís Carneiro à margem da apresentação de uma nova rota pelo país. O Ministério dos Negócios Estrangeiros está a acompanhar com consternação a situação com o incêndio num restaurante português na Suíça. Numa nota enviada à TSF, o gabinete de Paulo Rangel adianta que ainda não foi possível confirmar a identidade das vítimas, mas revela que existe um cidadão português gravemente ferido no acidente, outro também português entre os feridos ligeiros. O incêndio, que teve lugar no andar de cima do restaurante, provocou 8 feridos e 5 desaparecidos. O Governo Regional da Madeira espera que o Ministério do Ambiente e Energia tenha o bom senso e assegure que o arquipélago não fica sem gás natural durante a greve dos trabalhadores da empresa REN Atlântico. A paralisação vai durar de domingo a terça-feira e pode afetar a produção de energia elétrica na Madeira, uma vez que o gás natural é uma das principais fontes de eletricidade no arquipélago e os trabalhadores que avançam para a greve são responsáveis por fazer com que ele chegue à região. Ouvido pelo jornalista da TSF Duarte Rosa, o secretário regional da Economia da Madeira, José Manuel Rodrigues, pede por isso ao Governo e aos representantes dos trabalhadores que ajudem a mitigar os impactos desta greve.
3: Aquilo que naturalmente apelamos é ao Governo da República e também aos sindicatos que possam desbloquear o transporte desse gás natural numa operação que está prevista precisamente para os dias da greve, para que isso não ponha em causa aqui a rede elétrica regional, que é absolutamente essencial para a economia da Madeira, dentro do princípio da continuidade territorial que toda a gente reconhece e que deve prevalecer sobre qualquer bem particular, por mais legítimo que seja, como é o caso das pretensões dos sindicatos. Estão no seu direito de fazer greve, assim como nós estamos no nosso direito de pedir serviços mínimos para as regiões autónomas, porque há descontinuidade territorial. Eu julgo que haverá bom senso, quer do Governo da República, intervindo junto dos sindicatos, quer da própria recepção por parte dos sindicatos, no sentido de assegurar esta operação para a região autónoma da Madeira de transporte de gás natural e que não haverá rupturas na rede elétrica regional.
2: O pedido de ajuda do secretário regional da Economia da Madeira foi enviado ontem por carta ao Governo. José Manuel Rodrigues afirma que ainda não obteve resposta. A TSF está também a tentar contactar o Ministério do Ambiente e Energia para obter mais esclarecimentos.
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0: Passam 13 minutos da uma, vai começar o primeiro tempo. 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

0: Bem-vindos a mais um Primeiro Tempo, edição 43, às sextas por esta hora. Projetamos aquilo que a semana de futebol nos pode dar, mas também refletimos sobre os registros que ficam dos últimos dias. Vítor Santos, João Nuno Coelho, cá estamos de novo, entre uma ronda europeia de Benfica e Braga, que exatamente por isso não vão jogar para o campeonato este fim de semana, algo que, no entanto, Futebol Clube do Porto e Sporting podem fazer, porque só vão começar na Liga dos Campeões lá mais para diante. E claro, com o mercado em atividade, com as consequências que daí derivam. De resto, João, começaria por ti, porque o teu canto direto desta semana tem a ver com o mercado e se calhar podíamos até aproveitar para dar aqui o pontapé de saída no andamento das várias mudanças nos três grandes, se concordarem.
1: Muito bem, antes de mais um abraço para ti e para o Vítor, e claro, saudações aos nossos ouvintes. Sim, esta altura, faltam cerca de duas semanas, já nem isso, embora este ano vai até 4 de setembro isso. O mercado, não é? Portanto, são duas semanas. E realmente vão-se desenhando as mudanças inevitáveis, diria eu, como é o caso da de Rodrigo Mora. Eu coloquei o Rodrigo Mora no meu canto direto, não apenas pelo Rodrigo Mora, mas pela resolução do próprio caso, entre aspas, Rodrigo Mora. Porque já se estava a tornar de um caso, embora, há que dizer, o jogador nunca tinha contribuído para o mesmo, pelo menos pela sua atitude e pelo seu silêncio.
2: Eu diria que é um caso que até já vem da época passada.
1: Até vem, exatamente.
2: Quando o Rodrigo Mora jogou menos, acabou por fazer muitos minutos e foi muito utilizado. Mas quase
1: mais na Liga Europa.
2: Mais na Liga Europa, quase sempre, visto quase sempre como uma segunda opção.
1: Sim.
2: Portanto, já era um caso e uma questão permanente em todas as conferências de imprensa. Isto também causa desgaste, embora esse não seja o tema mais importante, porque os treinadores também estão lá para responder às questões.
1: Exatamente. E portanto, o facto do Rodrigo ter sido, passa a expressão, um senhor, apesar dos seus 19 anos, a lidar com todo este processo, a verdade é que havia esse desgaste e havia também outra coisa muito importante, a necessidade do Porto de vender para poder ir ao mercado, nomeadamente nos dois dossiers importantíssimos, primeiro o do ponta-de-lança, incontornável, e também do próprio defesa-esquerdo. E, portanto, o Porto teve que aceitar esta forma de engenharia financeira para receber já um montante considerável, de quase cerca de 27 milhões de euros, que poderão servir exatamente para colmatar estas duas lacunas importantíssimas do plantel, e ao mesmo tempo fico satisfeito pelo jogador, porque vai ter a possibilidade se afirmar, porque o Rodrigo Mora estava realmente num processo de estagnação ao jogar tão poucos minutos, num sistema que não o servia, num modelo de jogo, até mais do que o sistema, num modelo de jogo que tem o perfil de jogadores bem definidos, ou seja, jogadores que antes de pensar em atacar, pensam em defender, pensam em dar equilíbrio, pensam em pressionar, com todas as limitações que isso pode ter inerentes, e portanto parece que nesse aspecto Farioli é daqueles treinadores que é inflexível para o bem e para o mal, ou seja, aquilo que se calhar é a sua maior virtude, essa inflexibilidade, essa recusa em negociar determinados aspectos da forma de jogar, é a sua maior virtude, mas também pode ser o seu maior defeito. E penso que Rodrigo Mora acabava por pagar um bocadinho esse preço, e portanto é muito bom que um jogador que com 19 anos não estava satisfeito, obviamente, por não ter mais oportunidades, não era titular, e ser vendido, pese esta tal engenharia financeira, por um valor que vai chegar aos 50 milhões de euros, é realmente algo a registar, e diria eu que só Jorge Mendes para conseguir estas transações incríveis. Agora segue-se a Roma com Gasperini, e Gasperini pode ser um bom treinador para Mora, desde logo porque é um treinador que tem feito evoluir muitos jogadores. Estou a pensar em jogadores como um jogador que eu gostava imenso, que era o Gomes, o argentino, o Papo Gomes, que por acaso também jogava a 10, Mas o Ilacic, o De Cataler, bem, são tantos que até o De Rune, é realmente uma quantidade enorme de jogadores que Gasperini ajudou a fazer, digamos assim, como grandes craques internacionais. E além do mais, o próprio sistema de jogo da Roma, aquele 3-4, 2-1 ou 3-4-1-2, pode ir de encontro às características de Mora. Porquê? Porque realmente a equipa joga com um 10, ou muitas vezes até com dois jogadores que fazem essa função atrás de um avançado. Sabemos que Dybala vai ser uma concorrência muito forte para Rodrigo Mora, não vai ser fácil tirar o lugar a Dybala, mas muitas vezes até poderão jogar os dois, até porque neste momento há aquela lesão grave que está agora a ser depurada apenas, e estou a falar do caso do outro médio da Roma. Isto está-me aqui a passar o nome do senhor. Mas
0: de qualquer forma, em relação ao quadro,
1: ajuda-me aí.
0: Sim, de qualquer forma, em relação ao quadro global, isto significa que começa a acelerar-se este tipo
1: Pellegrini,
0: de arrumação.
1: Sim, o Pellegrini, que é um grande jogador e que muitas vezes faz essa função atrás do avançado com o Dybala. E, portanto, até para o Rodrigo Mora pode ser uma oportunidade agora para aproveitar. E penso que os primeiros tempos são muito importantes. E, portanto, fica aqui o registo desta movimentação do mercado que eu acho que era inevitável, mas acima de tudo era fundamental para, quer para os interesses do Rodrigo Mora, quer para os do Futebol Clube do Porto.
2: Eu gostaria de...
0: Olha, já agora... Já agora,
2: João.
0: Boa tarde,
2: Mário.
0: Já agora podias até seguir, em relação aqui ao Futebol Clube do Porto, agora esta questão do Jiménez continua a parar como um ponto de interrogação, enfim.
2: Sim, foram retomadas as negociações.
0: Exatamente.
2: Que sabemos, e de facto eu acredito que é o ponta-de-lança que o Futebol Clube do Porto precisa, se tiver o desempenho que teve e que provou no futebol holandês, que levou a transferência, no Feyenoord, que levou a transferência para a Itália. É de facto um ponta-de-lança que vem para fazer a diferença. Veremos o que acontece. Veremos se vem primeiro, mas eu creio que sim, porque, e já que estamos aqui a analisar o mercado, é muito interessante nós percebermos que é uma tática dos clubes. Está a passar-se o mesmo no Benfica com o João Palhinha, uma tática negocial, que é convencer primeiro o jogador. E de facto, eu olhando para isto de uma forma desapaixonada e menos técnica do que aquilo que às vezes nós temos tendência para falar, eu acho que é a melhor coisa que pode acontecer é os clubes negociarem primeiro com os jogadores, convencerem os jogadores, porque os jogadores têm que jogar onde gostam e onde querem e onde acreditam que podem ser felizes. Nós estamos a falar de homens, os jogadores não são propriedade de ninguém. É evidente que assinam contratos com de longo prazo e também ninguém os obriga a assinar, mas eu compreendo muito mais nós estarmos aborrecidos e podermos ir dar uma volta do que estarmos aborrecidos e presos a alguma coisa, independentemente deste tipo de acordos que se fazem. E os jogadores são também o grande património dos clubes, ou seja, também percebo a posição dos clubes. Mas eu acho que é uma boa forma de negociar, que se vê cada vez mais, é convencer primeiro o jogador. E eu parece-me que em relação ao Santiago Jiménez, ele sabe que tem um projeto que tem qualquer coisa para fazer no Futebol Clube Porto e tem garantias, e eu acho que se adequa àquilo que o Futebol Clube Porto precisa e que permite, já aqui falámos sobre isso, que o Futebol Clube Porto comece a preencher aquelas zonas menos abastadas do plantel para poder ter um grupo capaz de atacar tanto o campeonato, onde o Futebol Clube Porto é campeão, e isso de forma quase inerente transforma no principal candidato ao título, que tem que defender, mas também abordar uma nova exigência que será proporcionada pela presença na Liga dos Campeões.
1: E aí é fundamental pensar nas duas dimensões. É que se por um lado existe a vontade de ser competitivo na Liga dos Campeões, e sabemos que para as equipas portuguesas isso significa passar à fase eliminatória, uns quartos de final já nos dias de hoje já é muito bom, mas mais do que isso significa ter a capacidade de compatibilizar as provas, porque aquilo que pior que pode acontecer numa equipa é, para ser competitivo numa prova,
2: o Farioli fez isso,
1: deixar
2: muito
1: de ser
2: bem,
1: noutra.
2: Fez isso muito bem na
1: pois
2: época
1: fez,
2: passada.
1: Mas para o fazer agora vai precisar de reforços.
2: É outro nível, nível de exigência, naturalmente, e a questão do ponta de lança coloca-se, porque de facto o Samu, um belíssimo jogador enquanto o vimos em campo, tem uma recuperação longa, provavelmente regressará ainda à procura da forma tempos.
1: Claro.
2: O Mário coloca a questão do mercado e para lançarmos o mercado, eu gostaria de assinalar, primeiro gostaria de falar só 30 segundos sobre o Mora, registar também, no meio de todo este processo, que resolveu um problema ao futebol com o Porto e provavelmente ao jogador, veremos qual será o trajeto dele em Itália. Eu fico sempre triste quando vejo um jogador jovem português que apresenta a qualidade em campo que o Mora apresenta, e o Mora apresentou sempre ao serviço do Futebol Clube Porto, mas como é óbvio, também me agrada ver o jogador evoluir e poder apresentar o seu futebol, destacando o seguinte: não obstante tudo aquilo que tu disseste e que tens razão, o ele encaixar ou não no modelo, na forma como o treinador vê o jogo, e estamos a falar de um treinador ganhador, portanto também temos que respeitar as ideias dele. Aquilo que eu registro em relação ao Mora, um miúdo de 19 anos, e não acontece com todos, é a capacidade e o esforço que nós notamos que ele teve para se adaptar àquilo que o Farioli pedia, porque nós vimos a esse nível, até esse nível pode ser importante para a carreira do Mora, este tempo que trabalhou com o Farioli, porque nós vimos sempre o Mora mais comprometido com aquilo que é o processo defensivo. Eu também valorizo muito isso, ou seja, eu acho que o Mora fez menos 600 minutos, creio, do que o Gabri. Mas isso nem sequer não me parece que seja assim tão relevante. Ele jogou.
1: O que não teve
2: foi o protagonismo que um jogador como ele precisa. Exatamente. E a liberdade que ele precisa.
1: E acima de tudo, a felicidade de perceber que, ao contrário do que aconteceu na época passada, quando houve o risco do Mora, por causa do fim do mercado, ir para a Arábia Saudita, vai para a Roma, que ainda por cima
2: está com um projeto
1: para tentar lutar pelo Scudetto.
2: Não será no próximo ano, mas
1: eventualmente,
2: mas com este treinador as coisas vão acontecer.
1: E portanto acho que é o desfecho
2: também parece.
1: Este caso.
2: Olhando
1: para outro
2: negócio que poderá estar, que está preso por pormenores, e estas coisas podem resolver-se ou não, mas eu acredito que sim, já que falei na semana passada, é questão do Palhinha, que de facto está mesmo a caminho do Benfica. Foi um processo também que demora muito tempo, dá algum desgaste, mas a verdade é que acontece da forma como pode acontecer o de Jiménez em breve, ou seja, nós sabemos que o Benfica tem um acordo com o jogador.
1: Pois.
2: Ou seja, convenceu primeiro o jogador e agora está no final mesmo. Os próprios dirigentes do Bayern de Munique já confirmaram, está de facto a limar as últimas arestas para ser jogador do Benfica. Parece-me, e já que disse isso, que é um jogador que o Benfica precisa. O Benfica tem apresentado bom futebol, de resto já tem 25, creio que já marcou
1: 25 gols marcados
2: 25
1: em 7 jogos,
2: o que já não fazia um arranque tão goleador desde Eriksen, portanto há quase 40 anos, há quase 4 décadas, e neste futebol que o Benfica joga, que gosto, já é evidente, terá pontos altos, pontos menos bons, mas teve que se pôr rapidamente, formar dinâmicas, porque o campeonato do Benfica nesta altura é um bocadinho a Europa,
1: claro.
2: Não é?
1: Como
2: é ser apurado para a fase de liga da competição internacional em que está presente este ano. Portanto, houve ali uma exigência de meter a equipa mais rápido a jogar, mas eu acho que de facto o Benfica, e apesar de o Enzo Barrenechea ter subido com a equipa e ter apresentado o melhor futebol que nós vimos desde que chegou ao Benfica, a verdade é que o João Palhinha confere outro nível de estabilidade e até uma algo importante, que é numa equipa tão balanceada com ataque, os equilíbrios são fundamentais. Até na zona central da defesa,
1: claro,
2: ele é um jogador que pode ser importante. Nós ontem vimos o Benfica na segunda parte a controlar o jogo a partir do processo defensivo, ainda não tínhamos visto isso esta época, pelo menos com aqueles jogadores, enfim, nesta altura o Anse Base do Benfica, já vimos jogar Orsna, já vimos Rios com outra desenvoltura. Ontem entrou muito bem depois do Mundial, e isso pareceu-me interessante, e acho que com Palhinha o Benfica terá sempre a opção para fazer melhor. É evidente que
1: aquele meio campo vai ficar muito forte,
2: sim,
1: se tiver Palhinha.
2: Sim.
1: Porque as três posições do meio campo vão ficar com Palhinha e Barrenechea, Rios e Barreiro, provavelmente
2: sim,
1: com a ordem invertida nas prioridades, e depois Aursnes e Sudakov.
2: E Sudakov.
1: Porque eu tenho a sensação que o Marco quer o Aursnes prioritariamente para aquela posição.
2: Ontem experimentou, nós sabemos que em função daquilo que vamos vendo do Benfica, a capacidade de pressionar, dar aquele primeiro sinal é muito importante, e o Aursnes, como sabemos, já não é de hoje, faz isso muito bem quando joga.
1: Nomeadamente nos jogos fora e contra equipas mais fortes.
2: Sim.
1: Eu
2: sim.
1: acho que, como eu previa, o Marco Silva está a construir uma grande equipa.
2: Sim, é verdade.
1: Com base naquilo que lhe deram.
2: Gosto sempre primeiro.
1: Com base naquilo que lhe deram, não veio exigir grandes contratações, grandes nomes, mas com base naquilo que lhe deram. E agora, com pequenas mudanças cirúrgicas, eu tenho a certeza que o Marco Silva vai fazer um grande Benfica.
2: Voltando ao início da minha intervenção, temos aqui de facto dois processos, o de Jiménez e o de Palhinha, que se tocam.
1: Sim.
2: E o Futebol Clube Porto, é curioso também, o Futebol Clube Porto acabadinho de vender o Mauro, o Benfica acabadinho de vender o Dedites, ganha um fôlego financeiro de facto para corrigir algumas coisas. Não parece que a partir daqui haja grandes correções a fazer, a não ser se acontecer alguma saída. Parece-me mais é um risco maior para o Benfica, em função do fôlego financeiro que tem ou que não tem por não participar na Liga dos Campeões, e não sabemos que há jogadores apetecíveis no plantel, o Sheldrup, o próprio,
1: claro,
2: o próprio Pavlidis, o Orsted, mas o Orsted à partida, o mercado não está assim tão interessado no jogador, provavelmente porque ele não tem tatuagens nem nada e essas coisas.
1: Eu acho que no caso do Benfica e do Porto, eventuais entradas, e até do Sporting, eventuais entradas para lá das que falamos agora, e do defesa esquerdo no Porto eventualmente, estarão dependentes de saídas importantes.
2: Sim.
1: Fala-se agora há um rumor acerca da possibilidade do Real Madrid estar interessado no Froholt. Por exemplo, se uma coisa dessas acontecesse, obviamente que o Porto tinha que se mexer muito,
2: claro,
1: rapidamente,
2: claro,
1: e ao mais alto nível. Se o Benfica perder o Sheldrup, também vai ter que ir ao mercado. Embora o Kaminski foi contratado para alguma coisa, 17 milhões não se dão porque sim. Eventualmente terá sido já pensado na possibilidade da saída do Luca Bacchio ou do Sheldrup, porque ele joga nos dois flancos. No caso do Sporting, é um bocadinho ao contrário. O Sporting neste momento está preocupado em resolver alguns problemas com jogadores que, segundo o seu próprio treinador, estão conformados no sentido positivo, ou seja, querem novos desafios. Pote
2: Daniel
1: Bragança.
2: Parece-me que o caso do Pote será mais fácil resolver se não aparecer de facto o negócio que se espera, que é o Pote ir para a Arábia Saudita. É mais fácil de integrar em função daquilo que é o jogador. O caso do Daniel Bragança já é um bocadinho diferente, porque realmente perdeu muito espaço,
1: claro,
2: com estas entradas no Sporting. Nós falamos aqui há um par de semanas no programa sobre o risco.
1: Mas eu acho que estas entradas aconteceram porque já se sabia que o Pote queria sair.
2: Sim, mas
1: o Pote e o Bragança. É. E depois está a questão Catambo, que enquadra-se, eu já me esqueci,
2: naqueles alarmes que de facto.
1: É o que dá o mercado
2: aqueles fechar, semáforos amarelos
1: no final de agosto, quando a competição começa, no caso português, mais cedo que muitos outros países com características semelhantes aos nossos. Sim. Em termos de calendário, não é? Quer dizer, eu ainda me pergunto porque é que o campeonato português começa no primeiro fim de semana de agosto e em Espanha começou apenas no anterior, em Inglaterra no próximo, em Itália até mais tarde. Não percebi muito bem porque é que Portugal começa tão cedo com o campeonato. Eventualmente terá a ver também com a questão dos imigrantes que gostam de ir ao futebol, e os clubes veem aqui uma possibilidade de satisfazer essa
2: que é
1: vontade.
2: Excelente, principalmente se os imigrantes forem benfiquistas e tiverem agendado o jogo com o Académico de Viseu. Foi à porta fechada.
1: Não dá,
2: é impossível. É impossível.
3: Ora, já agora só para concluirmos aqui este dossiê, do Sporting, só mesmo para concluir, porque é só o que falta abordar agora aqui, o Iran Kunda já cá está. O que é que esta mutação profunda no Sporting,
1: pois,
3: que tipo de Quer dizer, as consequências são óbvias. O Rui Borges vai ter muito trabalhinho para, enfim, para colar aquilo tudo, não é?
1: E estes dois primeiros jogos demonstraram, este, não é?
3: Pois, exatamente. De facto, assim, uns sustos quando ninguém esperava que eles aparecessem, não é?
1: E se calhar, nesse aspecto, eu acho que o Sporting podia ter, ou devia ter preparado um bocadinho mais os adeptos para esta realidade. Deu um bocadinho a sensação de que vamos fazer aqui uma revolução, mas não se vai passar nada. Não, passa-se sempre alguma coisa. E, nomeadamente, passa-se na altura em que surgem as vicissitudes dos jogos. Porque uma coisa é teres um grupo coeso, que se conhece muito bem, que perante para tal que corre mal, olha uns para os outros e arranja uma solução. E outra coisa é teres um grupo de jogadores que mal se conhecem e quando de repente Estrela da Amadora faz dois golos, eventualmente um até precedido de falta, não conseguiram reagir à adversidade. E contra o Vitória podia ter acontecido algo semelhante. E portanto é isso que o Sporting ainda vai ter que melhorar e vai ter que crescer. É esse entrosamento, esse entendimento entre os jogadores que faz toda a diferença e que explica porque é que os grandes clubes, além de comprarem os melhores jogadores, têm como objetivo mantê-los durante o mais tempo possível, porque sabem que isso é crucial para construir uma verdadeira equipe.
2: Pois eu já coloco sempre muitas reticências, mas eu quero esperar para ver. Nós, se calhar daqui a 7, 8 meses, estamos a falar de um Sporting lançadíssimo para o título.
1: Pode
2: não
1: acontecer,
2: sabemos.
1: Pode acontecer.
2: Mas eu coloco muitas dúvidas, muitas reticências. Já aqui falei sobre isso, sobre esta fórmula. Os jogadores, é um ciclo, os jogadores estão cansados do clube, precisam de um novo clube e vamos mudar tudo. Eu acho... Os exemplos que eu vejo, que eu olho, que eu tenho, é evidente que se pode fazer uma equipa num ano e ela ser logo campeão. O Sporting contratou grandes jogadores, mas acho que é mais difícil. Eventualmente, a médio prazo, se calhar, vamos todos perceber que é assim que se deve fazer. Nesta altura, para mim, soa-me um pouco estranho e acho que o Sporting tem um belíssimo treinador, está precisamente a sofrer com isso.
1: Nós vemos... Será que o Sporting aproveitou o ano em que garantidamente Portugal tem três equipas na Liga dos Campeões, embora
2: calhar,
1: uma delas tenha que lutar pela qualificação. Será que estrategicamente escolheu este ano para fazer essa revolução?
2: Nesse sentido será sempre uma decisão inteligente, não é? Mas eu acho que acima do... Eu percebo a sobrevivência dos clubes e a importância do dinheiro para poder depois também ter plantéis fortes para ganhar. Mas eu acho que eu há uns anos ouvi um adepto, uma pessoa que estimava muito, que infelizmente já faleceu, um adepto muito conhecido do Sporting na praça, que participava em debates. Uhum. E ouvi-o dizer qualquer coisa como é mais importante o Sporting. Na altura era o Sporting, podia ser o Benfica ou o Futebol Clube do Porto, isto é mesmo para estribar o meu raciocínio. Que era mais importante o Sporting ir três vezes seguidas à Liga dos Campeões sendo segundo do que ser uma vez campeão. Eu não penso assim.
1: Sim, claro.
2: É evidente que percebo a frase, percebemos todos, mas eu acho, apesar de tudo, na perspectiva do adepto, e eu procuro ver o futebol um bocadinho na perspectiva do adepto.
1: Será que de repente o Sporting...
2: É um título.
1: Será que o Sporting de repente não teve que encarar uma situação em que o Willmann queria sair porque já tinha a promessa?
2: Sim.
1: O Morita nem sequer discutiu. Deixou acabar o contrato. O Trincão, de repente, também provavelmente achou que estava na altura de ganhar muito dinheiro. Perante isto, o Pote também, perante isto, qual é que era a solução? Era obrigar os jogadores a ficar?
2: Claro. Se calhar nós estamos a falar de uma decisão super inteligente. O Sporting tem capacidade financeira nesta altura. Se calhar o caminho era este. Não estou a dizer que não, mas não vemos isto assim tantas vezes. Também não vemos clubes em Portugal
1: em ciclos, confusão, ver isso assim
2: em ciclos destes terem a capacidade financeira que o Sporting tem nessa altura. Isso também é mérito de quem gera SAD do Sporting, não há dúvida nenhuma, porque sem capacidade financeira, nós vemos os jogadores que chegam ao Sporting, são jogadores com muita qualidade.
1: Pois são, claro.
2: E até para o nosso campeonato, não é? São jogadores que estão dentro do nível máximo.
1: Não, o scouting dos... Nota-se, nesse particular, nota-se que o scouting dos... nomeadamente dos grandes, e do próprio Braga... está a atingir um nível que não se via há alguns anos. Ou seja, não significa, sempre, não significa que se acerte sempre, e tal, porque há sempre a velha questão dos melões, não é? Só depois de abrir, mas eu acho que a tendência é para se errar cada vez menos. E nomeadamente porque também se vai tendo mais atenção ao perfil do caráter do jogador, não apenas às suas qualidades intrínsecas como futebolistas, e penso que tudo isso é importante.
2: E às vezes vale a pena esperar.
1: Pois,
2: às vezes vale a pena esperar. Vejam o caso do Sheldrup e do Prestiani no Benfica. Vale a pena esperar. São jogadores que chegam muito jovens e esse é o caminho, não é? Às vezes não pegam destaque. O futebol que o Porto contratou o Fault, que é um médio extraordinário,
1: são casos semelhantes.
2: Eu até arriscaria a dizer, vai jogar num grande clube e vai ser em Inglaterra, tem características para isso.
1: O caso do Fault explodiu mais cedo, também por uma questão claramente de maturidade.
2: Foi de caras à primeira, não é?
1: Sim, exatamente.
2: Mas isso acontece poucas vezes. E grande mérito do futebol com o Porto, já tinha o jogador referenciado, e podemos falar também do Piatuszewski, que era um jogador que nós não tínhamos ouvido falar e que de repente vemos o jogador em campo, é um monstro de qualidade, é daqueles jogadores que nós pagamos bilhete para ir ver aquele jogador, ver aquele miúdo que de facto tem um futebol extraordinário, há de ser uma figura, espero que seja, não é? Também já vimos casos de miúdos que depois não comprovaram aquilo que nós estávamos à espera.
3: Olha, meus caros, temos aqui três assuntos pendentes ainda para despachar. Enfim, também não vai demorar muito tempo.
2: Estendeu muito rápido, mano.
3: Temos aqui uns offs e umas coisas e tal. Mas, não, mas isto agora também é rápido. É só mesmo para, enfim, centrar objetivamente naquilo que aqui está. E ainda a propósito de campeonato, gostava que vocês, antes de nós pegarmos aqui nisto, me respondessem só uma pergunta no minuto. Não me parece-me possível, mas pronto, vamos ver. Como eu dizia no início, o Benfica e o Braga não vão jogar este fim de semana. É uma opção, não é, que contempla o facto de estarem em pleno play-off das competições europeias. Porto e Sporting jogam, claro. E, portanto, neste quadro, o que é que vos parece que esta jornada pode ou não contribuir para um determinado tipo de arrumação no campeonato, sendo que vamos ficar com... começar já a fazer o inventário dos jogos em atraso.
1: Pois, desde logo...
3: Já tínhamos o do Braga Gil Vicente por outras razões, não é?
1: Sim, é verdade. Mas desde logo há um jogo entre o campeão e o líder.
3: Uhum.
1: É importante, a terceira jornada não está mal. O Porto recebe o Arouca. Ambas as equipas têm 0 golos sofridos. O Arouca ganhou em Guimarães e deu 4 ao Moreirense, que é uma equipa estável e, portanto, é significativo, acho eu, do bom trabalho que Vasco Seabra tem feito. É vantagem manter também o treinador. É o mais resistente da Primeira Liga, duas épocas e meia. Não é assim tanto tempo, mas já chega a parecer o que está há mais tempo. E também mudar pouco o plantel. A equipa praticamente é a mesma. Aliás, é realmente a mesma. Destacam-se para já o Barbeiro, o avançado, que foi apenas o terceiro jogador na história do Arouca a marcar em duas jornadas, nas duas primeiras jornadas da Liga, pelo clube. O Juárez, que está a fazer um início de época fantástico, um extremo que é rapidíssimo e muito criativo. E depois o Fukui, que é um jogador que já conhecíamos da época passada e que é o autêntico maestro da equipa. E depois, quando a equipa tem um guarda-redes como a Rua Barrena, o Tiago Gai, o Ravi Sanches, o Fontan, que são os teios da defesa, e o próprio o Alfonso Teresa ainda não está a carburar muito bem, mas acho que é uma equipa que vai criar muitas dificuldades ao Porto. Tem criado sempre dificuldades ao Porto nestes últimos anos, nomeadamente com o Vasco Seabra, e acho que vai ser um bom jogo até para aquilatar do qual é o Porto mais verdadeiro, o da primeira jornada em que foi muito enfadonho e ganhou com 2 penaltis, ou da segunda em que em Vila do Conde esteve a um nível muito, muito melhor,
2: foi
1: muito
2: bom
1: mais
2: jogo,
1: interessante. Foi um bom jogo, e portanto veremos como é que está a luta pelo primeiro lugar.
2: Eu se calhar aproveitava a boleia do João e atalhava já o meu canto direito, se vocês...
3: Exatamente, era isso que eu ia sugerir.
2: Porque a análise
3: tem a ver com esta jornada também, embora... Enfim.
2: Sim.
3: Marca de alguma forma, sim.
2: Tem a ver com o Arouca. O João já disse quase tudo. Eu gostaria de acrescentar que a região da Arouca foi, esta semana, fustigada pelos incêndios. E muito investigado. E nós sabemos que o futebol traz, aquece o coração das pessoas. E eu acho que a gente de Jarouca merecem este bocadinho de euforia porque estão a passar. Se nós compararmos isto com o que acontece no ciclismo, eu comparava nesta altura o Arouca, que por acaso até joga de amarelo e azul, àquele ciclista que nós sabemos que vai terminar ali no meio da tabela, mas ganhou uma etapa e vestiu a camisola amarela.
1: É verdade, sem dúvida.
2: Portanto, eu comparo um bocadinho este momento. Isso, se nós acompanharmos o ciclismo, percebemos que são momentos de grande felicidade. Portanto, eu gostaria de destacar este momento feliz do Arouca, que tem um jogo, não podia ter um jogo mais difícil, grau de exigência máximo, mas que está a viver um momento muito interessante numa altura em que para a região vivemos uma semana triste, com, nós sabemos a beleza natural que tem aquela zona do país, vimos até aos microfones da TSF, a autarca de Arouca, a partilhar o problema que lá se viveu, pá, e de repente estas coisas dão-nos sempre um bocadinho de ânimo. O futebol também serve para isso, para nos não é esquecer dos problemas, mas para nos ajudar a ultrapassá-los de uma forma mais feliz, e nós sabemos que isso é a essência do adepto, não é? O clube cria felicidade no adepto.
3: Vamos então aos offs desta semana, e João Nuno Coelho, tens aqui uns dados que Sim. nos deixam notoriamente preocupados. Isto não tem propriamente a ver com o relevado, mas com o fora dele.
1: Exatamente. E nem vou fazer muitos julgamentos de valor, vou-me cingir mais aos números, porque saiu um comunicado da GNR e depois também da PSP, e no caso da PSP, juntando os dados das duas forças policiais, estamos a falar sobre a época 25-26, portanto a época que terminava há um mês atrás, ou coisa que o valha, e em que houve mais de 6 mil ocorrências em eventos desportivos envolvendo essas duas forças, sendo que, como sabemos, dependendo, é uma questão geográfica, da organização geográfica também e sociológica quase, que há eventos que são policiados pela GNR, outros pela PSP. A verdade é que no total são mais de 6 mil ocorrências, isto quer dizer que há uma parte importante dos eventos que são policiados em que acontecem incitamentos à violência, uso de artefactos pirotécnicos, arremesso de objetos, ofensas à integridade física, quase sempre aos árbitros, mais de 250 ocorrências deste último género contra os árbitros. O que é mais triste e que me preocupa mais é o facto de 95% destes casos acontecerem em jogos de futebol. Eu sei, obviamente, que é nos jogos de futebol que se juntam mais pessoas, portanto isto é uma questão quase proporcional, mas é incrível o facto de que algo que traz coisas tão boas, como o Vitor ainda agora diz, ainda há pouco,
2: também
1: com toda a razão,
2: o pior. Traz
1: ao de cima, muitas vezes, o pior. E repara, e a maior parte dos acontecimentos, aliás, a esmagadora maioria, não acontecem na alta competição, mas no futebol distrital.
2: E muitas vezes de formação.
1: Isso é que eu acho que é muito preocupante. O total de 460 adeptos que estão proibidos de entrar em recintos desportivos, foram mais de 400, aliás, foram mais de 400 detenções, 238 pela PSP, 137 pela GNR. E, portanto, isto é um cenário um bocadinho dantesco. Não vou fazer moralismo à volta disto, vou só dar estes dados e também já agora realçar que a Federação Portuguesa de Futebol tem feito muitas ações, mesmo nos jogos, para tentar combater isto, porque isto é uma questão que só se combate contribuindo para a mudança de mentalidades, e isto demora muito tempo, mas realmente temos todos que tentar contribuir o mais possível para que este cenário se altere, porque o espetáculo desportivo não pode ser razão para que haja tanta violência, seja simbólica como verbal e física, como acontece em Portugal, nomeadamente no futebol.
2: De acordo, não há muito a acrescentar realmente.
3: Olha, Vítor, então vamos ao teu off Isto não é uma questão de civilidade, é uma questão de competência, mas explica lá. Também
2: uma questão de competência
3: também,
2: da total responsabilidade dos clubes. Eu recordo que em março a Liga lançou uma iniciativa no sentido já de antecipar aquilo que poderia ser a qualidade dos relvados no próximo ano, porque sabemos que muitas vezes o relvado os relvados são um problema no futebol português. Ora, eu depois dos relvados estarem em pousio, estou dizendo aqui um tema agrícola, parece-me manifestamente absurdo que o nosso campeonato comece com relvados com a qualidade do relvado do Amador, do Santa Clara, do Marítimo, só para citar aqui alguns casos, do próprio Moreirense.
3: E a Supertaça?
2: A Supertaça, que já foi tema, falado, eu vou correr isto rapidamente, mas também depois eu ver notas que, na minha perspectiva, não fazem sentido nenhum, aplicadas a relvados como ao relvado de Rio Maior. Quem viu com atenção o jogo do Benfica na segunda-feira percebeu a quantidade de vezes que os jogadores do Benfica e do Casa Pia escorregaram com a bola nos pés. Toda a gente se apercebeu disto. Eu presumo que as pessoas não achem que os jogadores caem a toda a hora sozinhos com a bola nos pés por acaso. Não, aquele relvado estava perigoso, por assim dizer. E mesmo assim teve uma nota positiva. Não foi uma positiva alta, mas teve uma nota positiva. O que é que eu acho? Acho que nós, onde vemos o futebol de grande qualidade, e que nós gostamos de ver essas ligas, a Liga Inglesa, os relvados estão sempre impecáveis. Sempre impecáveis. Eu reconheço o esforço da Liga, que começou a olhar para o problema bem antes da nova época. Já sempre olhou, porque senão não atribuía notas e não as mostrava, como é óbvio, para as pessoas perceberem aquilo que se passa. Mas eu acho, e acho que é, se nós queremos melhor futebol, se nós queremos que os jogadores joguem a bola em condições seguras, já nos chega ao inverno, que tanto a chover, como é óbvio, já relvados ficam mais escorregadios e mais pesados, e aí não há nada a fazer. Mas quer dizer, no arranque da época, acho que é o mínimo exigível é que os relvados estejam em boas condições. Primeiro, coloca a integridade dos jogadores em causa. Segundo, não se consegue... tirem isto da cabeça. Da maneira que o futebol é jogado hoje, não se consegue ver bom futebol sem bons relvados. É impossível.
1: Sem dúvida.
2: A bola quase não anda por o ar. As grandes equipas jogam a bola sempre pelo chão. Qualquer equipa hoje pratica esse tipo de futebol. E é impossível nós vermos bom futebol com os relvados na forma que eles estão. Para além de colocar em perigo a integridade dos jogadores. Ora, o problema de facto foi falado, e muito falado, a propósito da questão da supertaça. É evidente que não havia problema, não havia tempo para resolver este problema. Mas começa o campeonato e nós vemos, à medida que vamos vendo os relevados, mesmo aqueles que têm umas notas aceitáveis, nós vemos que não estão em condições de receber uma liga como a Liga Portuguesa, que se quer internacionalizar ainda mais, que quer caminhar para tocar outros patamares, porque de facto a Liga tem qualidade para isso. Fartei-me de elogiar aqui, na minha perspectiva, na época passada, vi futebol na Liga Portuguesa como já não vi há alguns anos. Se calhar, se melhorarmos os relvados, ainda vai melhorar mais.
3: É que além de mais, para muito exportar, bem, dá muito mau aspecto.
2: Pois dá, exportámos os jardins cheios de tapeiras.
3: Posto isto, vou ao meu contra-ataque desta semana e para falar da única coisa que nos diz que correm, parece interessar aos adeptos do futebol, o mercado. Claro, porque existe sempre a ilusão de que umas novidades sonantes são meio caminho andado para grandes conquistas. O problema é que algumas vezes sim, mas na maior parte delas não. Já lá vou, porque antes gostaria de lembrar que este é um período de dor de cabeça permanente para os treinadores, uma vez que os mercados estão em plena agitação, já com as competições em andamento. E pode sempre acontecer alguma coisa até ao último minuto do último dia. E ainda por cima, não existe uma uniformização de calendários, pois o regulamento da FIFA limita-se a impor que cada federação fixe dois períodos de inscrição, sendo que depois cada um define por si como quer arrumar as coisas. As grandes ligas encerram as inscrições entre 31 de agosto e 2 de setembro, ainda que Portugal feche 4, e mercados como o turco ou o saudita continuam abertos semanas depois. Pondo o cenário de outra forma, um clube cujo mercado fecha mais tarde pode usar essa diferença como trunfo suplementar. Como o mercado saudita ou turco permanece aberto em finais de setembro, um clube europeu que perca um jogador nessa altura arrisca-se a realizar a fase de liga das competições da UEFA sem poder inscrever quem o substitua. E não vale a pena argumentarem que são mercados periféricos, porque, como se tem visto nos últimos anos, são periféricos desportivamente, mas financeiramente os periféricos somos nós. É evidente que este mundo do negócio dá para tudo, se bem que muitas vezes não se perceba muito bem onde começa o investimento desportivo e termina o financeiro, porque, embora não signifiquem a mesma coisa e normalmente nem sequer se complementem, sempre existiu da parte de quem lidera os clubes uma preocupação maior em gerar expectativas de sucesso do que em procurar soluções mais seguras. Daí que, francamente, continuo a achar algo incompreensível que alguns achem preferível, por vezes, contratar um jovem suplente de um clube estrangeiro em vez de um jogador do mesmíssimo nível e, às vezes, até melhor, que seja titular de uma equipa da Liga Doméstica. Simplesmente porque a memória é curta e existe sempre a tendência para só nos recordarmos dos casos de sucesso, as pessoas já nem se lembram do dinheiro que os grandes gastaram nos últimos 15 anos lá fora, sem qualquer retorno de jeito, nem desportivo, nem financeiro. E é aqui que chegamos aos valores que são pagos em várias contratações que não correspondem ao real valor dos contratados. Como sabemos, um jogador vale aquilo que estão dispostos a pagar por ele, o que não significa necessariamente que se esteja a pagar aquilo que ele realmente vale. Parece que estamos a falar da mesma coisa, mas na verdade não estamos. Precisamente por isto, sempre me fez uma enorme confusão aquelas atitudes de indignação por parte dos dirigentes dos clubes sobre o facto de uma determinada contratação ter sido segunda ou terceira opção. Insistem sempre que foi a primeira escolha, como se isso tivesse alguma consequência objetiva no rendimento do jogador. São incontáveis as segundas e terceiras escolhas que, afinal, se tornaram em aquisições notáveis, gerando aproveitamento esportivo elevado e, em alguns casos, até mais-valias financeiras. Da mesma forma que primeiras opções, e muitas vezes caras, redundaram em fiascos que nada acrescentaram do ponto de vista desportivo e só implicaram prejuízo na contabilidade. Portanto, vamos lá relativizar algumas das contratações como se fossem mais do que aquilo que são. Além do mais, convenhamos, uma garantia existe sempre. No próximo verão, aconteça o que acontecer, há sempre mais uns milhões para umas quantas contratações imbatíveis. Vítor, João Nuno, obrigado pela vossa presença. O Primeiro Tempo está de volta na sexta-feira, à hora habitual.
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1: Estamos a alguns segundos de atualizarmos as notícias à hora certa na TSF. Temperaturas atualizadas a esta hora. O Porto está com 21 graus, Faro 23, Ponta Delgada 24, Lisboa e o Funchal estão com 25 graus.

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1: Meio-dia e 58 nos Açores.
2: Dois militares do exército morreram atropelados quando estavam a ajudar um motorista de um veículo pesado a mudar um pneu na zona de Coimbra. Ioannidis está em dúvida para o jogo de amanhã do Sporting frente ao Alverca. Na divisão à partida, o treinador dos Leões, Rui Borges, garantiu que Soares está preparado para entrar no 11 titular. O Governo Regional da Madeira pede ao Ministério do Ambiente e Energia da República que assegure o fornecimento de gás à região, isto depois do anúncio da greve dos trabalhadores da REN Atlântico em Sines. A paralisação vai decorrer entre domingo e terça-feira.
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1: Hoje pode contar com sol em quase todo o país, exceção feita aos Açores, mas vai ser sol de pouca dura. Previsão do Instituto do Mar e da Atmosfera para a próxima semana, o regresso da chuva forte e também do vento a todo o continente. Principais notícias às duas na TSF, a edição é de David Alvito.
2: Dois militares do exército morreram depois de terem sido atropelados na A1, na zona da Amealhada. A notícia foi confirmada pelo exército português, que já determinou a abertura de um processo de averiguações para apurar o que aconteceu. Fonte dos bombeiros chapadores da Amealhada indica à TSF que estes dois militares estavam a ajudar um motorista de um veículo pesado. O pneu do caminhão terá arrebentado e os militares foram ajudar a retirar os destroços e a sinalizar a via quando foram atropelados por um veículo ligeiro de passageiros. Estes militares foram transportados para o hospital da Universidade de Coimbra, em estado muito grave, em paragem cardiorrespiratória. O alerta foi dado a perto das 9h35 da manhã. O acidente ocorreu ao quilómetro 205 da A1, no sentido norte-sul. Numa nota enviada às redações, o Exército Português garante que foram de imediato acionados os mecanismos de apoio às famílias, incluindo o acompanhamento psicológico. O Exército escreve ainda que lamenta profundamente este trágico desfecho e apresenta as mais sentidas condolências às famílias, amigos e camaradas dos militares. Num comunicado enviado também à TSF, a Brisa adianta que o trânsito já foi reposto no quilómetro 205 da A1, no sentido norte-sul, junto à área de serviço da Mealhada. O treinador do Sporting revela que Ioannidis está em dúvida para o jogo de amanhã. Rui Borges fez há pouco a conferência de imprensa de antevisão ao jogo com o Alverca do campeonato, onde falou também sobre o mercado de transferências, garantindo que Soares está preparado para ser titular. António Botelho.
5: O colombiano pode voltar ao 11. É porque o azar bateu à porta novamente de Ioannidis, confirma Rui Borges.
6: Estará em dúvida até a hora do jogo. Está com algum problema ali entre a grade costal.

0: está a treinar bem, está a crescer em termos físicos, em termos de forma também, é natural, e está à procura da sua melhor forma.
1: À procura de Jenny Catam tem estado o Sunderland, mas Rui Borges garante que ele está focado no Sporting.
0: Tem feito um trabalho fantástico, tem trabalhado muito bem, tem jogado bem. É um jogador que está completamente focado no Sporting.
1: Sem pensar em mais saídas que estão previstas, o treinador pensa apenas em reforçar uma posição.
0: Nós queremos um defesa esquerdo, perceber o que é que o mercado nos pode dar ou não, dentro da nossa política, em termos, enquanto clube também. Por um lado, às vezes queremos um jovem, por outro, se calhar queremos outro. É encontrar aqui um equilíbrio e perceber, dentro daquilo que o mercado nos está a oferecer, qual será a melhor opção. Se é um jogador mais jovem, se é um jogador mais maduro, estamos nesse processo também de perceber o que é que o mercado nos pode oferecer e depois optar por a melhor solução.
1: Quanto à forma de jogar da equipa, Rui Borges tem também uma certeza.
0: Temos obrigação e exigência de fazer mais durante os 90 minutos, criar mais consistência nesse sentido, que não temos sido capazes. Agora, não tenho dúvidas que vamos ser capazes disso com o passar do tempo.
1: Debast e Ibrahim Abá estão convocados e disponíveis para jogar.
2: Sporting Alverca, a partida joga-se amanhã, a partir das 8:30 da noite, e tem relato aqui na TSF. A esquerda já deu entrada com o pedido de reapreciação parlamentar do diploma do governo que estabelece os termos de acesso à prestação social única. Livre, PCP e Bloco criticam este decreto, entendem que vai contribuir para o aumento da pobreza. A líder parlamentar do Livre, Isabel Mendes Lopes, adianta que o partido não vai pedir a suspensão da lei, mas apenas alterações em determinados pontos.
3: É possível corrigir uma série de aspectos relacionados com este decreto-lei e é isso que vamos fazer no seguimento das propostas de alteração e das propostas que apresentámos no debate da prestação social única. Nomeadamente, o valor da prestação social única tem de ser mais perto do valor do limiar de pobreza em Portugal e deve caminhar para o valor do limiar de pobreza em Portugal. Ninguém deve ser prejudicado por não aceitar aquilo que na prática é uma imposição de um trabalho não remunerado. O que deve existir, exatamente ao contrário, deve existir uma obrigação de um emprego providenciado para que as pessoas possam ter um acesso a trabalho digno, e a prestação social única tem de servir efetivamente para que as pessoas saiam da situação de pobreza e consigam resolver a sua vida. É para isso que a prestação social deve existir.
2: Já o PCP ainda não decidiu se vai pedir a suspensão da vigência da lei ou apenas alterações ao diploma. A líder parlamentar dos comunistas, Paula Santos, defende que, seja como for, a prestação social única não pode continuar como está.
4: Queremos avaliar qual é que é o caminho mais adequado. Não se trata de nenhuma incerteza, se trata-se somente de avaliar qual é que é a solução mais adequada para intervir sobre esta matéria. O objetivo é bem claro. É, de facto, não podemos aceitar uma prestação social que coloque trabalho, o dito trabalho social. Não podemos aceitar uma prestação social que nos seus critérios introduza critérios que deixe pessoas de fora. Não podemos aceitar uma prestação social cujo valor de referência é baixíssimo e não permite, de facto, às pessoas sair da situação de pobreza. Mas uma coisa é segura, da intervenção do PCP sairá, naturalmente, uma solução para garantir aquele que é o objetivo, o combate à pobreza, o combate às desigualdades, a garantia de uma vida digna para todos.
2: O Bloco não vai pedir a suspensão do diploma, mas o deputado único do partido, Fabián Figueiredo, espera conseguir uma maioria para mudar a prestação social única.
5: Nós não pediremos a cessação de vigência. Vamos alterar o decreto-lei do governo para garantir que a prestação social única é uma via para a saída da pobreza e que não amarra as pessoas à pobreza. Isto implica aumentar o valor, implica garantir que não há redução de direitos. Não vale a pena fazer sempre debates em altura de campanha eleitoral, conferências lamentar com os níveis elevados, com as bolsas de pobreza que nós temos em Portugal. Quando o tempo é de legislar, temos que criar leis fortes que tirem os portugueses da pobreza, e estamos a falar sobretudo de crianças, de idosos, de famílias com percursos vulneráveis particularmente difíceis, e para isso nós temos que ter ferramentas. E a PSU faz o oposto. Em vez de combater a pobreza, aprofunda a pobreza. Em vez de incluir, exclui.
2: Fabián Figueiredo, o deputado único do Bloco de Esquerda, à esquerda que já deu entrada com o pedido de reapreciação parlamentar do diploma do governo que estabelece os termos de acesso à prestação social única.

0: O Governo Regional da Madeira espera que o Ministério do Ambiente e Energia tenha bom senso e assegure que o arquipélago não fica sem gás natural durante a greve dos trabalhadores da empresa REN Atlântico. A paralisação vai durar de domingo a terça-feira e pode afetar a produção de energia elétrica naquela região autónoma, uma vez que o gás natural é uma das principais fontes de eletricidade no arquipélago e os trabalhadores que avançam para a greve são responsáveis por fazer com que ele chegue à região. Ouvido pelo jornalista da TSF Duarte Rosa, o secretário regional da Economia da Madeira, José Manuel Rodrigues, pede por isso ao Governo e aos representantes dos trabalhadores que ajudem a mitigar os impactos desta greve.
1: Aquilo que naturalmente apelamos é o Governo da República e também aos sindicatos que possam desbloquear o transporte desse gás natural numa operação que está prevista precisamente para os dias da greve, para que isso não ponha em causa aqui a rede elétrica regional, que é absolutamente essencial para a economia da Madeira, dentro do princípio da continuidade territorial que toda a gente reconhece e que deve prevalecer sobre qualquer bem particular, por mais legítimo que seja, como é o caso das pretensões dos sindicatos. Estão no seu direito de fazer greve, assim como nós estamos no nosso direito de pedir serviços mínimos para as regiões autónomas, porque há descontinuidade territorial. Eu julgo que haverá bom senso, quer do Governo da República, intervindo junto dos sindicatos, quer do próprio recessão por parte dos sindicatos, no sentido de assegurar esta operação para a região autónoma da Madeira de transporte de gás natural e que não haverá rupturas na rede elétrica regional.
0: José Manuel Rodrigues explica que o gás natural é essencial para que a ilha não fique sem eletricidade.
1: 35% da energia elétrica produzida pela principal central térmica da região é por via do gás natural. E nós precisamos, naturalmente, desse mesmo gás para que não haja rupturas de abastecimento nos dias subsequentes à greve que está marcada para 25, 26 e 27.
2: Mas queres dizer, portanto, que a Madeira por si só não conseguiria fazer face ou não consegue fazer face aos possíveis impactos desta greve?
1: Já quase metade da energia que produzimos é de energias renováveis, mas há ainda, obviamente, metade dessa mesma energia, que é através de fuel óleo ou de gás natural.
0: Pedido de ajuda do secretário regional da Economia da Madeira foi enviado ontem por carta ao Governo. José Manuel Rodrigues afirma que ainda não obteve resposta. A TSF está também a tentar contactar o Ministério do Ambiente e Energia para obter mais esclarecimentos. Os trabalhadores da REN Atlântico, responsáveis pela operação do Terminal de Gás Natural de Sines, exigem um regime de pré-reforma que compense o desgaste associado ao trabalho por turnos, um processo reivindicativo que, de acordo com os sindicatos, decorre há quase 25 anos. A Comissão para a Igualdade e contra a Discriminação Racial pede à Assembleia da República para que aprove a lei que regulamenta a entidade e que permita a contratação de trabalhadores com vínculo permanente, os únicos que podem exercer as funções essenciais da Comissão. Hoje, o Jornal Público deu conta de que este organismo, criado há 2 anos e meio, continua sem ter avaliado uma única queixa de racismo. Foram recebidas quase 40 participações no ano passado, 8 este ano, mas nenhuma foi analisada. Em declarações à TSF, Isabel Rodrigues, a presidente da Comissão, explica a razão destes atrasos.
3: A comissão foi criada há 2 anos e meio, mas a tomada de posse deu-se praticamente 1 ano depois, em dezembro, e nem tomaram posse todos os membros da comissão, porque a comissão não estava completamente constituída. Relativamente às queixas, os recursos humanos da comissão são definidos por lei da Assembleia da República, que deve aprovar o mapa de pessoal da comissão. E será com esses trabalhadores que a instalação da comissão ficará completa. É verdade que podemos, no entretanto, contratar pessoas a prazo. Mas os trabalhadores a prazo não servem para suprir necessidades permanentes, como é o caso da tramitação das contraordenações. E, portanto, aquilo que a Comissão precisa é que a lei seja regulamentada e que nós possamos instalar plenamente as 2 unidades que compõem os serviços da Comissão.
0: Nesse sentido, a Presidenta da Comissão para a Igualdade e contra a Discriminação Racial deixa um apelo aos partidos da Assembleia da República.
3: Os partidos é que terão que assumir se querem ou não querem regulamentar a Comissão.
4: E nesse sentido, qual é o apelo que faz?
3: O apelo que faço é que seja aprovada uma lei de regulamentação com o mapa de pessoal para que possamos completar a instalação da CICRED, porque a única coisa que falta para a instalação da CICRED é os recursos humanos das 2 unidades que compõem os serviços daqui. Estas pessoas que são recrutadas a prazo não podem ser afetas a essas unidades.
0: Apesar do apelo, Isabel Rodrigues teme que esta lei nunca seja regulamentada.
3: Nós sabemos que o entendimento do PSD é que a Comissão deve ser fundida com outra entidade. E, portanto, não temos esperança de que a regulamentação seja aprovada, uma vez que o cenário que está em cima da mesa é mudar a tipologia de comissão que temos hoje e termos uma comissão fundida com outra entidade.
4: E o que é que isso implica?
3: Desde logo que a CICRED deixe de ser uma entidade independente, e esse é um dos requisitos que resulta das diretivas europeias. Teremos que aguardar e ver o que é que se vai passar nesta matéria. Para mim não é uma boa solução, a Comissão deve ser independente, mas teremos que aguardar e ver o que é que acontece.
0: Ainda assim, Isabel Rodrigues garante que abandonar o cargo está fora de questão.
3: Não, eu não me tenciono demitir, eu tenciono-me lutar para instalar plenamente a CICRED. E vamos avançar, e eu digo vamos, porque as decisões não são só minhas, são da Comissão Permanente, que já está instalada, e portanto nós iremos avançar para a contratação de pessoas a prazo, sendo certo que, na nossa opinião, não é isso que permite instalar os serviços da CICRED, porque o que permite instalar os serviços da CICRED é a existência do mapa de pessoal.
0: Isabel Rodrigues, a Presidenta da Comissão para a Igualdade e contra a Discriminação Racial, ouvido pelo jornalista da TSF, Leonardo Alexandre. Nos Jogos do Mediterrâneo, os atletas portugueses da canoagem apontam às medalhas nas finais do domingo. André Moreira e Iago Bebiano, em K2 500 metros, garantiram lugar na corrida decisiva. Terminaram em primeiro a série de qualificação. André Moreira tem como objetivo chegar às medalhas na final.
5: Estamos contentes por ter passado, mas isto não indica que vamos certamente sem medalha, mas vamos sempre lutar pelas medalhas, sim.
0: Ana Brito também garantiu a qualificação no K1 500.
6: Já vim com esse objetivo antes de fazer a eliminatória, mas é passo a passo, e a eliminatória vinha primeiro. O primeiro objetivo era passar à final, a final está alcançada. Agora o objetivo domingo, para além de fazer uma boa prestação, a melhor prestação que conseguir, se possível, alcançar uma medalha, sim.
0: Também Bruno Brasileiro garantiu um lugar na prova decisiva aqui no K1 1000.
7: O que me preocupa verdadeiramente não é a medalha em si, mas sim a minha prestação. Eu quero fazer uma boa prova, que é conseguir pôr em prática aquilo que eu tenho estado a treinar. Este ano já fiz várias finais de K1 mil metros nas diferentes provas internacionais que fiz, mas fui à final B em todas. Esta é a primeira final A que eu consigo conquistar, por isso o que eu quero pôr em prática é aquilo que eu tenho vindo a treinar e conseguir mostrar o meu nível. Se vier medalha, fico feliz, mas essa será sempre uma consequência, nunca o objetivo em si.
0: As finais estão agendadas para domingo. Está tudo a postos para a segunda edição da Bienal de Artes Performativas de Amaranto. O evento tem início hoje, vai trazer vários eventos culturais ao concelho durante os próximos 10 dias. É o que adianta a TSF Gustavo Monteiro, o diretor artístico desta iniciativa, que é organizada pela Associação Sequoia Artes Performativas.
8: Até dia 30 de agosto, Amaranto vai acolher a segunda edição da Bienal de Artes Performativas de Amaranto, que contará com um total de 10 espetáculos e 15 recitas desses 10 espetáculos, de música, dança, performance, cinema, teatro e muito mais, de entrada gratuita para ver no centro da cidade de Amaranto e também no restante concelho.
0: A edição deste ano quer também levar a arte diretamente às pessoas.
8: Por exemplo, uma pessoa pode deliberadamente vir ver os espetáculos, é uma metodologia recomendável do nosso lado, mas pode também simplesmente no seu dia-a-dia, enquanto vai ao mercado fazer as compras, ou vai passear no parque, ou até vai celebrar a sua festa popular, encontrar a arte contemporânea no seu caminho e depois decidir ficar ou não, mas esperemos que sim, que fiquem e que aproveitem a oferta cultural que estamos a dinamizar aqui em Amaranto.
0: Este ano, todos os artistas são estreantes na Bienal, à exceção de um, e desta vez o evento vai contar também com uma iniciativa solidária.
8: Este ano, para além de mantermos a parte gratuita, também apelamos ao público o donativo, portanto à Liga Portuguesa contra o Cancro e à Bienal, portanto o donativo que derem reverte 50-50, sendo que aqui, pronto, o que também nos interessa a este evento é juntar cultura, saúde e solidariedade num evento que celebra as artes performativas.
0: Gustavo Monteiro, diretor artístico da Bienal de Artes Performativas de Amarante, deixa por fim uma sugestão a quem quiser assistir ao evento.
8: Acima de tudo, o que nós sugerimos é que passem por Amarante, conheçam a nossa programação e, acima de tudo, tragam uma coisa que eu acho que para nós é muito importante, que é curiosidade. Pois quando olhamos para algo de forma diferente, pronto, abrimos possibilidades para novas descobertas.
0: A Bienal de Artes Performativas de Amarante começa hoje às 10 da noite, termina no dia 30 de agosto. A entrada é gratuita, mas limitada à lotação dos locais.
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1: A música clássica, desde cedo, que desempenha um papel muito importante na minha vida, e eu acho que tem muito a ver com a capacidade que a música clássica tem para nos fazer imaginar e pensar em imagens abstratas e em sensações, sem propriamente estar a concretizar uma história ou estar a pôr em palavras a coisas mais diretas, como emoções, ou etc. E eu lembro-me de entrar em contacto com a música clássica através de uma coletânea de CDs que os meus pais tinham, que era uma coletânea de compositores clássicos ou de composições clássicas até mais conhecidas. E uma das que melhor me recordo, que é uma composição muito conhecida, é As Quatro Estações, do Vivaldi. E eu escolhi O Inverno porque é uma das que eu acho mais, com mais intensidade. As cordas têm muita intensidade, é uma música com muita, muita emoção. E pronto, e remete-me muito para essa memória de infância de eu estar a pôr esta música na aparelhagem e começar a descobrir um bocadinho o que era este imaginário abstrato, esta coisa de sentir coisas que às vezes não estamos ainda a compreender o que são. Portanto, é isso.

A música também está muito ligada às memórias. E uma das memórias mais marcadas, pelo menos as primeiras memórias que eu tenho, é quando eu ia de férias com os meus pais para Mil Fontes, e na altura o nosso carro era um carro que ainda não tinha, eu ainda sou dos anos 90, e o carro ainda tinha cassetes. E os meus pais tinham gravado em cassete um álbum que era uma coletânea de rock acústico, que tinha uma série de músicas muito interessantes, e uma delas era este Weather With You, dos Crowded House. Que me traz uma sensação de verão, que me traz uma memória de verão e que me faz lembrar o primeiro contacto que eu se calhar tive com o que é a imagem em movimento, porque eu uma vez ouvi a Ana Leibovitz dizer que quando fazia as viagens de carro com os pais em criança, que a janela do carro funcionava como uma espécie de óculo de uma câmara. E eu lembro muito bem de estar a olhar para a janela e das coisas que eu via, das canas, quando estamos a chegar a Mil Fontes, daquelas casas de praia. E, portanto, esta música remete muito para essa memória. Eu, sempre que eu ouço, automaticamente essas imagens vêm-me à cabeça.

The Weasel no princípio era o verbo. Acho que é uma das músicas mais fantásticas que se fez de rap em Portugal. E eu conheço-a com cerca. Comecei a ouvir esta música com 11, 12 anos, através do meu primo Tiago, que me gravou várias cópias de CDs, e uma delas era o manual dos The Weasel. E foi ali naquela transição em que comecei a entrar na pré-adolescência e em que o meu gosto musical foi mudando. E esta música marcou-me muito na altura, porque tinha uma sonoridade muito estranha, o instrumental é muito estranho e a forma como está a ser cantada é uma forma muito dura, não quero dizer violenta, mas é quase uma coisa meio cavernosa, e na altura marcou-me muito, e marcou muito a minha relação também com o rap, e acho que pronto, por isso é que eu também queria mostrar esta música.

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1: O Senhor dos Anéis foi a primeira experiência que eu me lembro de um filme marcar muito, e de eu ter visto este filme e o filme ter deixado com sensações que eu ainda hoje procuro fazer nos meus próprios filmes. Eu procuro que as pessoas também sintam quando veem um filme meu, que é uma sensação de arrepio ou de pele de galinha. E essa sensação deve-se muito à composição extraordinária do Howard Shore. E eu escolhi este tema da Fellowship of the Ring, que é um tema que foi o que mais marcou na altura quando vi o filme, que é quando eles começam a caminhar, ou estão a caminhar, a Irmandade do Anel. Para quem não conhece o filme, há um grupo que vai destruir um anel, portanto é assim uma coisa um bocadinho fantástica, mas que marcou muito quando eles estão a caminhar nas montanhas e de repente começa esta música muito épica, com estes instrumentos de sopro, e pronto, e eu gostava também de um dia sentir a experiência que é estar no carro e ouvir a banda sonora dos Senhores dos Anéis, portanto deixei aqui esta música, que é uma música que marcou muito a minha vida.

João Williams, acho que deve ser o compositor mais conhecido para cinema. Eu, como cineasta, fazer uma playlist e deixar o João Williams de lado, acho que era quase um crime. E não posso deixar de lado uma das músicas mais conhecidas e provavelmente, não sei se calhar arrisco, mas até a música mais conhecida que foi feita para cinema, que é o tema principal da Guerra das Estrelas, que é uma música que é de tal maneira icónica que é quase impossível não associar o filme a esta música. Eu nem sei se até que ponto é que a música não ficou mais conhecida que o próprio filme. Portanto, a música tem esse poder e é uma música realmente fantástica. E só para verem o quão impactante é a música nós associamos a uma coisa muito épica, mas a música aparece sobre umas letras que aparecem no início da Guerra das Estrelas. E uma vez um professor meu de cinema fez este teste, que era para o início da Guerra das Estrelas aquelas letras a passarem sobre um céu estrelado em silêncio, e realmente aquilo era o tempo demorava muito a passar. E depois pôs a música do John Williams, era para mostrar o poder transfigurador que a música tem. Portanto, é isso, deixo-vos também com este tema da Guerra das Estrelas.

Curiosamente, tinha 16 anos quando ouvi este Um Dia de André, 16 anos, do Alan Halloween, e que foi uma música que eu fiquei completamente estupefacto, porque nunca tinha ouvido nada assim. O Halloween canta de uma maneira muito cavernosa, parece que a música vem mesmo lá do fundo de uma gruta, a voz que ele mete, e é uma música que eu fiquei muito impressionado porque parece não ser bem cantada, é uma música que nos é contada. E eu, ao ouvir aquilo, a música é longa, tem cerca de 10 minutos, mas não só a maneira dele cantar, mas também a própria forma dele escrever a música. A música é quase uma história, ele está a contar a história de um dia na vida dele, ou na vida daquela figura que ele inventa para a música. E eu achei assim a música, ainda hoje acho a música muito cinematográfica, porque nós estamos a ver as imagens, as sensações, as dores, o cansaço, e tudo isso está impresso não só na letra, que é muito boa, como disse, mas também naquela voz dele assim arrastada. Portanto, para mim é uma música que é impressionante.

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1: Tarantino é um dos realizadores também que eu acho que tem mais, não quero dizer bom gosto, mas que tem realmente mais talento para escolher música, e a forma como ele escolhe a música é de uma maneira muito particular, porque ele não vai recorrer muito a temas clássicos, como, por exemplo, realizadores como Paul Thomas Anderson, que vai buscar o Johnny Greenwood, etc. Ele é um realizador que traz a música, não quero dizer de uma forma mais popular, mas é quase uma forma muito cool. Ele consegue tornar as imagens e os personagens cool através da música, e acho que o tema mais emblemático dele é evidentemente este Misery Lou, que é a música que abre o Pulp Fiction, e a música é de tal maneira associada ao filme que, se nós pesquisarmos a música, ela vai aparecer com o genérico do filme e vai estar associada ao nome do filme. Portanto, é uma música que a primeira vez que vi o Pulp Fiction e esta música entra, aquilo automaticamente mete-nos num tom. Nós vamos querer ver o resto, mesmo sem saber o que é que vai vir aí. E eu acho que é engraçado que era uma música dos anos 60 que estava muito escondida, e ele conseguiu de repente tornar esta música num ícone cultural dos anos 90 e que vem até aos dias de hoje.

Barry Lyndon, eu acho que é um dos filmes que melhor expressa as emoções e sentimentos de tristeza, de perda, de angústia, muito através da música. E o Kubrick realmente é um gênio na forma como usava a música. Acho que é o realizador que para mim é uma grande referência na forma como utilizava a música. E esta música, que é o trio para piano de Schubert, Opus 100, é uma música que, quando entra no filme, eu fiquei completamente arrepiado. E a música é de tal maneira forte, e a forma como ela é usada no filme é de tal maneira emblemática, que eu acho que é quase impossível voltar a usar essa música noutro filme, porque ela já está muito colada ao Barry Lyndon. E portanto é uma música que claramente está cheia de emoções. É uma música, eu não quero dizer que é uma música muito triste, mas ela claramente passa esta sensação de que é a desolação e o que é aquele personagem vai passando ao longo do filme. Portanto, além de ser uma composição belíssima, tem para mim este impacto de repente usar-se a música para elevar uma emoção de uma maneira completamente diferente daquelas a que nós conhecemos.

Estamos a 4 minutos das 3, recordamos as escolhas musicais do realizador Pedro Cabeleira na playlist de... Depois das notícias às 3 na TSF, segue Marta Bernardo.

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0: O incêndio na zona da Ameixoeira mobiliza, nesta altura, mais de 20 operacionais. O eixo norte-sul chegou mesmo a estar cortado. O trânsito já se efetua, mas encontra-se condicionado. O Presidente da República já apresentou as condolências pela morte dos dois militares do Exército que foram atropelados na autoestrada A1, na zona da Mielhada. A Ministra do Ambiente garante que estão assegurados os serviços mínimos para abastecer a região autónoma da Madeira com gás liquefeito.
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4: Para amanhã, previsão de sol, aguaceiros nos Açores e períodos de chuva fraca ao fim da tarde na Madeira. Máximas de 23 graus no Porto, 26 em Lisboa e 27 em Faro. Também 27 no Funchal e 25 graus em Ponta Delgada. Edição das 3 da tarde, David Alvito.
0: Um incêndio deflagrou esta tarde junto ao IP7, na zona da Ameixoeira. Em declarações à TSF, o comandante André Rodrigues, dos Bombeiros Sapadores de Lisboa, conta aquilo que está a ser feito no combate às chamas.
5: Fomos chamados às 12h57 para um incêndio ao ar livre, na zona da Ameixoeira, e rapidamente chegamos ao local e, devido às condições também do vento, propagou-se e neste momento estamos em fase de combate.
6: E onde é que começou?
5: Foi na rua Glicínias, junto ao próximo ali do número 29, nas Tarazeiras. Mais ou menos foi a zona onde teve início o incêndio.
6: Há casas em risco?
5: Neste momento não existem casas em risco. Estamos a fazer a proteção a alguns edifícios que existem no local, mas neste momento elas estão em segurança e estamos a fazer todos os esforços para que não haja risco para estas habitações.
6: E como é que está a correr o combate ao incêndio nesta altura?
5: Estamos neste momento a tentar circunscrever o incêndio com os meios que temos no local, nomeadamente 14 veículos e 42 operacionais, e esperemos que as coisas corram da forma que assim esperamos, que é a resolução o mais rapidamente possível.
0: Devido a este incêndio, o trânsito no eixo norte-sul chegou a estar fechado no sentido de Campolide de Camarata, a partir da zona do viaduto da Avenida Padre Cruz, mas já foi, entretanto, reaberto com condicionamentos. Está apenas a decorrer na via mais à esquerda. Uma pessoa invadiu com uma espada uma escola no centro da Suécia.

0: espetáculos e 15 recitas desses 10 espetáculos, de música, dança, performance, cinema, teatro e muito mais, de entrada gratuita para ver no centro da cidade de Amarante e também no restante concelho.
1: A edição deste ano quer também levar a arte diretamente às pessoas.
0: Por exemplo, uma pessoa pode deliberadamente vir ver os espetáculos, é uma metodologia recomendável do nosso lado, mas pode também simplesmente no seu dia-a-dia, enquanto vai ao mercado fazer as compras, ou vai passear no parque, ou até vai celebrar a sua festa popular, encontrar a arte contemporânea no seu caminho e depois decidir ficar ou não, mas esperemos que sim, que fiquem e que aproveitem a oferta cultural que estamos a dinamizar aqui em Amarante.
1: Este ano, à exceção de um, todos os artistas são estreantes na Bienal e desta vez o evento vai contar também com uma iniciativa solidária.
0: Este ano, para além de mantermos a parte gratuita, também apelamos ao público o donativo, portanto à Liga Portuguesa contra o Cancro e à Bienal, portanto o donativo que derem reverte 50-50, sendo que aqui, pronto, o que também nos interessa a este evento é juntar cultura, saúde e solidariedade num evento que celebra as artes performativas.
1: Gustavo Monteiro, diretor artístico da Bienal de Artes Performativas de Amarante, deixa por fim uma sugestão a quem quiser assistir ao evento.
0: Acima de tudo, o que nós sugerimos é que passem por Amarante, conheçam a nossa programação e, acima de tudo, tragam uma coisa que eu acho que para nós é muito importante, que é a curiosidade. Pois quando olhamos para algo de forma diferente, pronto, abrimos possibilidades para novas descobertas.
1: A Bienal de Artes Performativas de Amarante começa esta noite a partir das 10 horas, termina no dia 30 de agosto. Tem entrada gratuita, mas limitada à lotação dos locais.
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Boa tarde, passam 13 minutos das 13, TSF, vamos até Penalva do Castelo, ao coração do Dão, para mais uma edição do Dia no Município. Em direto da Fonte dos Namorados está a equipa TSF, Joaquim Pedro Rocha.

0: Rocha e Ana Peixoto Fernandes.
1: Muito boa tarde. No coração do Dão e junto à fonte dos namorados, connosco três convidados, o anfitrião deste programa, José Dias Lopes Laires, presidente da Câmara, e que ouvi dizer também que foi presidente de junta, portanto pode-nos bem falar aqui do percurso democrático de Penalva do Castelo. José Clemente, o presidente da Adega Cooperativa de Penalva do Castelo, muito boa tarde.
2: Boa tarde.
1: Isto porquê? Porque os vinhos são um produto forte aqui da região e já lá vamos. E Sónia Neves, diretora comercial do Hotel Montebello, Casa da Ínsua, também porquê? Boa tarde, Sónia.
3: Boa tarde.
1: Porque o turismo também tem aqui uma componente forte neste concelho. Eu começava pelo anfitrião, se os outros convidados não se importarem. E antes de mais, estamos na Fonte dos Namorados. Há aqui uma história, se calhar, para os ouvintes é interessante contá-la, Presidente.
4: Então, muito boa tarde a todo o auditório da TSF. Obrigado por estarem em Penalva do Castelo. Estamos precisamente na Fonte dos Namorados. Esta é uma fonte que no passado já fazia parte da Quinta Coutinho, era algures aqui mais à nossa direita, que depois foi demolida, foi retirada, fruto de todas estas obras. E que quando este Executivo chegou à Câmara em 2013 decidimos, digamos, colocá-la novamente, não no sítio inicial, mas dentro da mesma quinta, e que hoje se transformou num ex-libris de Penalva do Castelo. As pessoas passam, tiram uma selfie, tiram uma fotografia e muitos aproveitam para deitar uma moeda, porque diz a lenda que quem deitar uma moeda nesta fonte arranja um namorado ou uma namorada. Em função do valor da moeda, assim sairá o namorado ou a namorada. Portanto, é uma lenda, não sei se tem resultado, não tenho experiência própria, mas por aquilo que me dizem a taxa de sucesso é muito elevada. Portanto, quem quiser arranjar um namorado ou uma namorada, venha à Penalva do Castelo, traga uma moeda, não é uma nota, portanto, é assim. Acessível a todas as bolsas e, portanto, terá o seu problema resolvido.
1: E nem de propósito, podemos falar da quantidade de população de Penalva do Castelo, um concelho com uma área de cerca de 135 km², 11 freguesias e uma população próxima dos 7.500 habitantes, que, segundo o seu Presidente, nesta altura quase duplica, não é? Nesta altura do ano.
4: Nesta altura do ano, felizmente, com a vinda dos nossos imigrantes e daqueles que residem por todo o país e que aproveitam a Semana das Festas para vir matar saudades, a população aumenta, quase duplica em Penalva do Castelo. É assim numa grande parte do interior, e dizer-lhe que 134 quilómetros e 7.500 habitantes é sinónimo de qualidade. E eu passo a explicar, você repare, cada penalvense tem quase 1.800 m² per capita para viver. Se for, por exemplo, em Oeiras, Oeiras tem 45 quilómetros quadrados, tem 175 mil habitantes, só calham 26 metros. Portanto, tem muito mais qualidade viver em Penalva do Castelo do que viver nos grandes centros, em que per capita nós temos muito mais espaço para viver, para usufruir e para ter as melhores condições de vida num concelho como Penalva do Castelo.
1: E a esta altura, Sónia Neves, este aumento de população também tem um bocadinho a ver com o turismo, que aqui, presumo, encha os alojamentos da terra.
3: Sim, nesta altura do ano procuram-nos não só os nacionais, os imigrantes, mas também quem decide conhecer nas suas férias o interior e decide conhecer um produto diferente que tem história, que tem tradição, que tem gastronomia e vinhos. E aí o Sr. José Clemente já nos fará, sem dúvida, aqui uma apresentação mais detalhada, mas conseguimos, de facto, ocupações muito, muito altas, conseguimos estadias mais prolongadas, porque as pessoas aproveitam para ficar mais algum tempo, não sendo nós um destino de litoral e de praia, mas ainda assim somos um destino com muita qualidade e com uma oferta muito rica para se poder usufruir e viver.
1: A Sónia já está no terreno há muito tempo, portanto consegue dar uma visão do crescimento turístico aqui de Penalva.
3: Sem dúvida, Penalva e toda a região centro, sobretudo Viseu, onde também temos uma presença forte, mas temos notado, fruto também do esforço de promoção do turismo do centro e de outras entidades, temos notado ano a ano um aumento da procura, mas que também reflete o aumento da qualidade da oferta, ou seja, que também nos capacitamos para atrair novos públicos exigentes, mas que conseguem, fora dos grandes centros turísticos, ter unidades hoteleiras e de restauração capazes de satisfazer as grandes exigências. Portanto, é nesse sentido que a procura também tem sido reflexo do aumento da oferta e de uma oferta capacitada.
1: E acredito, José Clemente, que o turismo em torno do vinho também tenha alguma expressão. Pergunto já agora.
0: Sim, com certeza que sim. Antes de mais, também boa tarde e muito obrigado, Sr. Presidente, por me ter convidado aqui a este painel. Em relação àquilo que me diz e em relação ao vinho, é sem dúvida nenhuma o vinho hoje é um ex-libre de Penalva do Castelo. Sabe, o vinho, não só porque é vinho, mas também pela qualidade. Penalva do Castelo, nós temos tido a sorte de que em Penalva do Castelo temos grandes vinhos e para isso nós temos bons, grandes vinhos, é o sinal que nós temos ganho grandes medalhas. Somos talvez a adega cooperativa da região, quer em cooperativas, quer em agentes económicos, a adega mais premiada em termos de medalhas de ouro. Para além disso, nestes últimos anos, e este ano mesmo, tivemos o melhor vinho de Dão no produtor. Portanto, isto talvez pelo bom microclima que temos na região, e depois, claro, também temos tido a sorte de, com isso tudo, temos tido a sorte de fazermos umas vendas mais ou menos boas para a época, como certamente tem conhecimento e deve entender que nesta altura a situação para os vinhos não é melhor. Mas não temos ainda nada que nos queixar. Queixamos sim que deveríamos ou poderíamos pagar melhor aos nossos associados para que tivessem uma melhor vida como deviam ter e não têm, mas vamos pagando aquilo que podemos. Mas não temos falhado, e quando chegamos à hora e ao dia que eventualmente temos vindo a pagar, não temos falhado. Portanto, os vinhos, sem dúvida nenhuma, é muito bom para nós, e que nós temos de ter um cuidado na adega muito grande, na medida que uma grande parte dos produtores vivem nesta região só do vinho, só mesmo da vinha. E temos de pensar um bocadinho que essa gente tem que ter algo de melhor que possam ser compensados. Não têm vindo a ser muito bem compensados como deviam, mas é a situação da altura. Como sabe, hoje temos duas guerras, uma no Médio Oriente, outra na Europa, e isso parece que não, depois que
1: tudo isso
0: aconteceu,
1: influencia, não é?
0: Isso veio nos trazer grandes dificuldades às vendas dos nossos vinhos. Mas felizmente não estamos tão mal assim como estão por aí muitos, infelizmente, mas podíamos estar melhor.
1: Muito bem. Presidente, o vinho do Dão é um dos trunfos aqui de Penalva. O Presidente usa uma expressão que é a trilogia de excelência.
4: Trilogia de excelência. Não, deixe-me dizer-lhe que, falando na questão do turismo, Penalva efetivamente tem crescido muito depois da pandemia. Na pandemia nós tínhamos uma oferta hoteleira em número de camas, teríamos cerca de 149 camas. Havia três unidades, a Casa da Inso, Portas do Dão e um pequeno alojamento em Lisei de 4 quartos. Nos últimos 5 anos apareceram mais 10 alojamentos locais, temos mais 117 camas e temos um parque de campismo também com mais 30 lugares. Dizer-lhe que, fruto disto tudo, a estratégia do município obviamente tem que passar por aí. E o turismo faz de pessoas, e é preciso atrair pessoas ao território. Havendo pessoas a dormir no território, há mais refeições, há mais consumidores de vinho do Dão, há mais pessoas a fazer caminhadas, há mais pessoas a ir ao comércio local, e é, portanto, no fundo, o turismo, as dormidas, fazem toda a diferença num concelho como tal.
1: E há aí uma série de investimentos em curso, mas já lá vamos. Gostaria que falasse então dessa trilogia, Agarrando o Vinho. Há aí mais dois produtos estrela aqui de Penalva.
4: Portanto, como eu já tive a oportunidade de dizer de manhã no programa, o vinho é aquele que tem maior expressão económica no concelho. É a maior alavanca económica deste concelho, fruto também da qualidade que o vinho de Dão de Penalva coloca no mercado, pelos vinhos premiados. Nós temos 7 produtores engarrafadores, os outros obviamente são de uma dimensão muito pequena. A adega cooperativa produz entre 8 a 10 milhões de litros de vinho, tem prémios em tudo quanto é concursos mundiais, tem uma qualidade muito acima da média a nível nacional e, portanto, o vinho é aquele que tem mais expressão. Depois temos o queijo Serra de Estrela, com 14 produtores, sendo dois deles certificados e de referência, a Casa da Inso e a Queijaria de Germil, ambos com prémios também a nível internacional, e depois temos a Maçã Bravo de Smolfo. Nova de Castelo é o berço da Maçã Bravo de Smolfo. É numa aldeia e numa localidade chamada Smolfo, numa freguesia, que nasceu esta maçã há mais de 200 anos. É única no país. Tem um aroma inconfundível, tem um paladar único, que quem conseguir juntar o aroma e o paladar da maçã Bravo de Smolfo com o paladar do queijo Serra de Estrela, com uma boa fatia de queijo Serra de Estrela, e acompanhar com um excelente vinho do Dão, certamente será uma trilogia da excelência à mesa de qualquer bom restaurante, dos melhores restaurantes.
1: E funcionam juntos, não é? Como está a dizer.
4: E funcionam
1: juntos. Os três produtos.
4: São, como lhe disse, eu dei-lhe agora aqui a ementa, esta ementa é fantástica. Até colocar um bocadinho de queijo em cima da maçã Bravo de Smolfo, um queijo amanteigado de Serra de Estrela, e depois beber um bom copo de vinho do Dão, é um manjar dos deuses, é um manjar fantástico.
1: Só por isso, Sónia, já vale a pena vir a Penova do Castelo.
3: Sem dúvida. E na Casa da Inso podem encontrar os três produtos. Portanto, a Casa da Insua é um produtor certificado de queijo Serra da Estrela, vinho do Dão e também de maçã Bravo de Smolfo. É possível passear nos pomares e é a melhor maçã, aquela que se acaba de colher, mas conseguimos ter essa experiência num curto espaço de tempo. Temos história, porque é um edifício, um solar, com uma história fantástica. Temos tradição, temos produtos endógenos, porque não só estes que são mais conhecidos, mas há uma grande panóplia de produtos locais, como o azeite, a castanha e tantos outros, que têm outro sabor quando se provam na origem. Além do sorriso aberto das pessoas de Penalva do Castelo, é muito diferente conseguir experienciar estes produtos numa loja gourmet em qualquer cidade deste país ou do mundo, ou aqui em Penalva, nesta tranquilidade, conseguir prová-los na sua origem, perceber um pouco mais desses produtos, sendo que a tónica também do fornecimento é procurar os produtores locais, não só nos vinhos, como falámos, mas em todas as hortícolas, na carne, portanto. E obviamente que a oferta final é uma oferta que tem uma outra qualidade, que tem um sabor genuíno e autêntico. E é isso que é tónica em Penalva do Castelo, nesta região centro, é esta autenticidade que falta muito hoje em dia nesta grande correria do comércio internacional, do mercado, é encontrar aqui um paraíso onde ainda existe tempo, onde existe um sorriso aberto e onde sabe bem estar.
1: E acredita que esses produtos são mesmo bandeiras que atraem turismo? Quem é o turista de Penalva do Castelo? Pode haver uma percepção?
3: Pode. Nós temos aqui uma multiplicidade de agentes. Portanto, temos o turista nacional, o turista de viagem que faz a sua viagem de fim de semana.
1: Famílias.
3: Temos o turista que faz o seu trajeto e acaba por ficar um ou dois dias em Penalva do Castelo. E depois, com a integração da Casa da Insua na rede de paradores, portanto, a Casa da Insua é o único parador fora de nós integramos essa cadeia e trazemos também para Penalva do Castelo, e o Sr. Presidente aqui é testemunha, um público muito, muito importante espanhol. Cerca de 90% dos clientes de Casa da Insua, desde que passámos a utilizar a chancela parador, são espanhóis. Estamos a falar de um público maior, com tempo para viajar, com disponibilidade também financeira, que valoriza muito o vinho, que valoriza o queijo, que valoriza o silêncio, como às vezes me dizia, Sónia, ouve o silêncio. E isso nós conseguimos aqui encontrar em Penalva. Portanto, a Casa da Insua, por este posicionamento, acaba por ter uma procura também um pouco diferente, pelo facto desta penetração que tem no mercado espanhol. Mas, grosso modo, o turista que nos procura tem esse perfil.
1: Eu peço desculpa aqui ao José Clemente, mas aproveitava agora a talho de foice. Presidente, por falar em turismo, já disse que o turismo é o futuro de Penalva, portanto será uma espécie de uma, não sei se pode dizer indústria. A propósito disso, o município tem um plano de investimentos para dar melhores condições de acolhimento e escolha ao turista que os visite.
4: Sim, no Portugal 2030, que neste momento está em princípio, algumas situações já estão candidatadas, mas a Câmara, fruto disso, tem precisamente uma estratégia para o turismo, para atrair pessoas. Atraindo pessoas, havendo pessoas, há negócio, como se diz aqui na Beira, havendo pessoas, há negócio, há quem compre o vinho, há quem compre as maçãs, há quem compre o enchido, o mel, o artesanato, e portanto o que é preciso é atrair as pessoas. E a Câmara, fruto disso, tem um mosteiro do Santo Sepulcro, que é o mais antigo da Península Ibérica, do século XII, e que está neste momento totalmente requalificado, foi requalificado ainda no quadro comunitário Antenor Portugal 2020, e neste momento temos uma candidatura no Turismo de Portugal para apetrechar o mosteiro no seu interior, o centro interpretativo, toda a zona envolvente, onde iremos também fazer uma quinta pedagógica, onde haverá uns burrinhos, umas cabrinhas, não só com a gestão do combustível, mas também porque as crianças, quando, indo as crianças visitar o mosteiro, vão os pais, indo os pais, portanto, e sempre penso que a quinta pedagógica é uma atração fantástica. Depois, a 500 metros, e na freguesia de Trancozelos, em Lisei, onde aqui o Sr. Presidente vive, e onde tem a sua família e os seus filhos, temos também a ponte medieval que dista 500 metros do mosteiro. Iremos fazer um chamado percurso cultural entre os dois monumentos. Todas estas situações, mais o investimento na praia fluvial, vamos construir uma praia fluvial, e agora conseguimos um auditório municipal. Um auditório municipal também para atrair cultura no interior, para haver mais cultura no interior. Também para dar voz aos artistas locais, às nossas associações, a todos aqueles que também têm na cultura. Temos, por exemplo, a banda musical que tem 200 anos, temos alguns músicos de nome nacional e, portanto, tendo um auditório, poderemos também utilizá-lo como uma forma de atração turística. E é este, digamos, este projeto, esta alavanca que a Câmara quer construir e que pode sim ajudar depois os produtores do vinho, os produtores do queijo, a hotelaria, portanto, todos aqueles que dependem deste grande negócio que é o turismo. Também o enoturismo, e eu deixo isto para o suplemento, também o enoturismo está a aparecer no concelho, há alguns casos de sucesso. Aliás, a Casa da Insua também é um caso de sucesso no enoturismo. Há mais, a adega cooperativa agora está a ser uma alavanca no enoturismo e, portanto, penso que a nossa estratégia será esta e tudo faremos para a conseguir e para a concretizar. Os penalvenses se merecem, porque os penalvenses são um povo fantástico. Recebem de braços abertos e isso é o mais importante para que as pessoas também, quando voltam a Penalva, fiquem com vontade de regressar.
1: Esses investimentos de que falava, já agora, para ficarmos a saber um bocadinho mais, somados andam à volta de uns 5 milhões, não é?
4: Somados 2 milhões e 800 para o auditório, 700 mil para a praia, 450 mil para o mosteiro, portanto rondarão os 5 milhões por aí e penso que é a grande parte da fatia do Portugal 2030. A Câmara irá apostar no turismo para o Concelho de Penalva do Castelo.
1: Muito bem. José Clemente, este contexto de trazer turistas para Penalva pode ajudar de alguma forma os produtores de vinho a enverdar aí um bocadinho pelo enoturismo e se calhar equilibrar contas e fazer andar os negócios?
0: Já tem vindo a ajudar, ainda há bocadinho se falou aqui que os espanhóis, tem vindo muitos espanhóis à Casa da Insua. E uma grande parte desses espanhóis ao virem à Casa de Insua passam pela adega cooperativa e temos feito alguns negócios bastante bons, até com determinados vinhos que eles compram nessa altura, cada vez que passam. Ultimamente não têm passado muito, mas aqui há uns tempos atrás nós tínhamos todos os dias espanhóis, ou quase todos os dias espanhóis, a passarem pela adega e a comprar vinho. Para além disso, nós agora estamos já candidatamos aqui há uns tempos ao enoturismo, mas que não tínhamos ainda dado um tapé de saída, como se diz, início, a que nada se fizesse em relação ao enoturismo. Estamos a implementar agora e certamente que vai ter seguimento a partir, neste momento já está a haver, mas mais a partir do dia 12 de setembro, que temos já um convívio tudo ligado ao enoturismo em plena vindima, em que os candidatos que vêm aí, ou melhor, nós não convidamos ninguém, é que eles se propuseram a vir, iremos levá-lo às vinhas, à vindima, muitos para verem como se faz uma vindima, muitos não sabem, e depois dar volta à adega e um pouco também iremos provavelmente ao Mosteiro de São Despulco e à Ponte Medieval, isto para começar. E que depois, mais tarde, iremos a outros sítios importantes que o Conselho tem, que de momento ainda é só a um início, mas que esperamos que tenha um grande futuro, e com esse futuro, e com esse enoturismo nosso, poderemos a ter melhores vendas que não temos vindo a ter até hoje. Se bem que não nos podemos queixar muito das vendas que temos vindo a ter ao longo dos tempos, e também aqui tenho que dizer que fazemos bons negócios porque temos qualidade. Os vinhos da Penalva são suvejamente conhecidos.
1: Para onde é que eles vão?
0: Todo lado.
1: José Clemente, todo.
0: Nós, em termos de vendas, exportamos para vários países, para o Brasil, especialmente para o Brasil, para o Canadá. No Canadá temos também umas vendas muito importantes. Para os Estados Unidos, para o mercado da saudade, que é a Europa, também fazemos bastante. Polónia e vários países. Portanto, nós estamos hoje com grandes exportações, grandes, mas precisamos de ter muito mais exportações, porque o mercado nacional está cheio, tem vinhos a mais, não é? E então nós temos que procurar mercados onde possamos, na verdade, comercializar melhor os nossos vinhos, e de forma que os nossos associados, sabe que os sócios agricultores, de sócios da adega.
1: Quantos são? Peço desculpa interromper.
0: Nós temos ainda neste momento à volta de 1000. Mas este ano passado só entregaram uvas 870 sócios. Portanto, veja já, é uma diferença. Mas aí este ano, se calhar, serão menos a entregar uvas do que o ano passado, que há estes pequenos associados estão muitos a abandonar, e hoje muita gente está a cultivar as suas vinhas em part-time. Trabalham, têm os seus empregos, sócios até 20 toneladas, uma grande parte deles, que ainda temos muitos, trabalham, têm os seus empregos, e depois do fim de semana tratam da vinha. E então esses vão fazendo alguma coisa, são muitos e precisamos muito deles, e têm qualidade, mas é claro, veja, é gente que é bem diferente daquele que vive mesmo só da vinha, que temos muitos e que, na verdade, chegam ao cabo e ao resto têm que ser compensados pelo trabalho que eventualmente vão fazendo durante o ano todo.
1: E apesar desta pequena regressão, ainda há renovação geracional de produtores ou não?
0: Há muita, portanto, enquanto sócios pequenos vão abandonando, os filhos já não querem tratar porque têm outros empregos e para eles a vinha, como é uma coisa pequena, não tem interesse, temos os grandes que estão a aumentar. Pois, como tem havido uns projetos últimos, nestes últimos anos, o Vitis, que tem sido muito interessante para a renovação de vinhas, muitos dos sócios grandes, com o Vitis e depois com outras formas de ser, vão aumentando as suas produções.
1: Muito bem. Presidente, aproveito isto da renovação geracional. Por exemplo, a banda de música de que falou há pouco tem 200 anos, a maioria dos músicos tem 16 anos. Há juventude em Penalva do Castelo.
4: Sim, essa é um orgulho para todos os penalvenses, e foi uma aposta. Em 2018, a Câmara Municipal, numa parceria com o Agrupamento de Escolas, a Banda e o Conservatório de Ferreirinho, passou a apoiar a disciplina extracurricular da música, e que começou com 18 alunos, e que no ano passado tivemos 67, para ter uma noção. Por isso é que a banda tem aquela média. A grande maioria dos músicos hoje da banda, mais de 95%, já nasceram todos nesta disciplina extracurricular da música, no ensino da música, no apoio do conservatório. Muitos deles, como começou em 2018, já estão a seguir carreiras no ensino superior ligadas à música. E por isso esta história de hoje a banda ter 200 anos e ter uma média de idades muito baixa, mas com uma qualidade muito elevada. No passado, a maior parte dos músicos desta banda iam aprendendo uns com os outros, com aqueles que sabiam mais. Havia até os chamados músicos de ouvido. Hoje não. Hoje esta juventude tudo tem formação. E já agora aproveito para dizer que nestas festas que estão a celebrar, o último dia vai estar em grande. Vai ser a primeira vez que o encerramento das festas vai ter a banda musical, vai ter os alunos do conservatório, que serão cerca de 76 em palco, a acompanhar o FF, um artista nacional. Ou seja, será os penalvenses, a banda musical, todos aqueles que seguiram a carreira da música, os nossos jovens, a acompanhar um artista nacional. O artista vai chegar a Penalva do Castelo no domingo, estará 3 dias a ensaiar com eles e será certamente um motivo de grande regozijo para todos nós ver os penalvenses em cima de um palco a servir de orquestra a um artista nacional.
1: Presidente, as festas começam hoje, quer falar um bocadinho, é um ponto alto aqui para o município.
4: As festas começam hoje, aqui nos encontramos, aqui se encontram todos os penalvenses. Aliás, nós temos aqui as torres atrás e há um provérbio que diz que os penalvenses não podem as torres deixar de ver. Herdam isso quando nascem, só o perdem ao morrer. As torres da misericórdia é um símbolo. Os penalvenses têm que vir de vez em quando ver as torres e quando se juntam mais é nas festas da vila. As festas da vila começam hoje, têm todos os dias de hoje até terça-feira. A abertura das festas da vila é sempre com uma associação local, com um grupo local. Portanto, vamos começar com o grupo de cantares de Pindo, passaremos pelo rancho folclórico, a turma de São Martinho de Pindo, o grupo de cantares da Encoberta e depois no último dia, como já referi, a banda. Teremos também um artista nacional todos os dias, hoje é Cuca Roseta, amanhã o Fernando Daniel, no domingo o Ed Bad Gang para a juventude, na segunda-feira o grupo de palco Função Pública e na terça-feira, como já referi, o FF. É, portanto, não só uma festa, é uma feira. Há gastronomia, há os produtos regionais, há o artesanato, toda uma panóplia de produtos e de pessoas que faz uma festa fantástica. É isso que todos os penalvenses esperam, é sempre assim que todos os anos acontece e certamente este ano também será Penalva uma grande festa e eu faço um apelo, venham a Penalva do Castelo que darão o seu tempo bem emprego, os penalvenses recebem bem.
1: E dizia também que é um momento de matar a saudade, de onde é que estão as comunidades de imigrantes aqui de Penalva?
4: Nós temos nos anos 60 e 70 a comunidade iria mais para a França e para a Alemanha e mantém-se, depois mais tarde para o Luxemburgo, para a Suíça, para a Bélgica, temos uma forte comunidade na Bélgica, enorme, e portanto estes são os 5 países onde os penalvenses mais estão no estrangeiro. Depois temos também aqueles penalvenses espalhados pelo país e que não esquecem Penalva, é impossível esquecerem a sua terra natal, e que também aproveitam esta semana para se juntar. Muitos deles são familiares dos que estão no estrangeiro, há os tradicionais almoços de família, os encontros, e portanto isto tudo faz parte da festa, da celebração que estas festas proporcionam a todos.
1: E Sónia Neves, a hotelaria está cheia nesta altura?
3: A hotelaria está cheia esta semana e não só. Eu ia deixar o convite também, não só neste fim de semana, como o Presidente já fez questão de transmitir, tem um cartaz riquíssimo, mas ainda em tempo de férias escolares e no fim de semana seguinte, portanto no último fim de semana de agosto, a Casa da Ínsula vai também realizar o seu programa de vindimas, como também já foi aqui falado. Portanto, procurámos antecipá-lo um pouco para que ele não coincidisse exatamente com o final das férias escolares, para dar também a oportunidade às famílias de virem e de experienciar o que é a ida à vinha, a bucha, que é aquele lanche habitual da manhã que se faz, a visita à adega, a pisa da uva, se possível. Portanto, quisemos este ano antecipar um pouco a vindima, porque com as alterações climáticas, efetivamente, as vindimas começam mais cedo e não só em setembro, como acontecia alguns anos atrás. Portanto, deixo o convite para este fim de semana, para as festas, para o fim de semana seguinte, para o programa das vindimas da Casa da Ínsula, ou durante todo o resto do ano. Há sempre muito por descobrir, todas as épocas têm um encanto especial e têm experiências únicas, portanto, que não se repetem no verão, no outono, no inverno. Portanto, há sempre algo novo para descobrir em Penalva do Castelo.
1: E Sónia, o Presidente falava num aumento exponencial dos alojamentos. Quem é que investe em Penalva do Castelo nesta área? É gente cá? Há investidores de fora? O que é que se sente?
3: Eu diria que maioritariamente são locais.
1: Não sei.
3: São pessoas locais.
4: Mas também há estrangeiros.
3: também alguns estrangeiros que adquirem.
4: Também há, sim, também, não sei, desculpa interromper, sim, a Sónia, mas também há pelo menos 3 investimentos que são de estrangeiros, que vieram para Penedova do Castelo. São pequenos alojamentos, um nos vales tem 9 quartos, há outro na Quinta da Rebotia, que também tem 6 quartos, uns são holandeses, outros são ingleses, e portanto são pessoas que se apaixonam por esta terra, que é muito fácil apaixonar-se por esta terra, e que depois ficam, que se instalam. Portanto, também temos, além de penalvenses, há estrangeiros a investir em Penedova do Castelo.
1: E haverá outros projetos já em carteira, Presidente?
4: Eu penso que a Penalva tem, como já disse, um potencial enorme. Há bocado esqueci-me de acrescentar uma coisa que é única nesta região e poucos no país, que é a Penalva apostou na requalificação dos seus rios, do Rio Dão e do Rio Coxa. E, portanto, apostando na requalificação, que é uma coisa muito simples, é reabilitar aquilo que os nossos antepassados nos deixaram, os açudes que nos deixaram. Reabilitando os açudes, há um potencial enorme para o turismo junto aos açudes, há um incentivo à agricultura, há o restauro da fauna e da flora, há o combate aos incêndios, há as paisagens. E, portanto, esse é um projeto que, além do abastecimento da água, que nos dá uma tranquilidade enorme no verão, tem também um potencial. Onde há água há vida, onde há água há vida, e neste caso a água também está a ajudar o turismo em Penalva do Castelo. Há muitos percursos pedestres junto aos rios. Nós também temos agora um projeto para fazer um entre a ponte medieval de Trancozelos, e depois é um trilho, mas que é um trilho que durante esse trilho tem um potencial enorme. Vai passar, começa na ponte, passa no mosteiro, depois passa nos moinhos do Albino, passa num spa, olha, também outro investimento de um casal suíço junto ao Rio Dão, depois vai passar por todos aqueles, a imensidão da Sudes, por ali em cima, pela praia, passa na ponte filipina do Castelo, passa na antiga Casa dos Abades e termina no Açude dos Cantes. E, portanto, é um trilho sempre junto ao rio, com a fresquidão da água, com a beleza destes monumentos, com a beleza das paisagens, que será mais um atrativo para o turismo em Penalva do Castelo.
1: Portanto, aqui o forte é a natureza e a história, não é?
4: É a natureza e a história. A natureza, a história, o património. As paisagens das nossas vinhas são fantásticas.
1: E está a sonhar a dizer gastronomia.
3: Gastronomia e vinhos.
4: E, aliás, se quer um testemunho, a doutora Sónia não é de Penalva do Castelo, mas também já tem uma quinta junto ao Rio Dão em Penalva do Castelo, e portanto, como vê, em 22 anos apaixonou-se por Penalva do Castelo.
1: Uma moedinha na fonte.
3: Não foi bem, por essa ordem. Mas eu dizia há pouco que era um dos meus pontos também, dos percursos pedestres, porque além da gastronomia, dos vinhos, da história, o turismo natureza também tem crescido, e a possibilidade de fazer um percurso em plena natureza, parar um pouco no tempo e aproveitar, seja em família, seja num grupo de amigos, terminar o dia com uma prova de vinhos no local, portanto, na própria adega ou no meio da vinha, porque não? Depois provar os fantásticos enchidos, o presunto com o queijo Serra da Estrela. Portanto, aqui obviamente é tentador, temos as compotas, os doces, temos as provas também, os azeites, portanto... É, sem dúvida, um programa cheio para um fim de semana, e que alia gastronomia de qualidade, que alia dos melhores vinhos, e falávamos há pouco, temos castas fantásticas, e temos o Encruzado, que agora é a casta nobre do Dão, a rainha, que tem tido uma procura crescente localmente e também fora, em vários amigos, em várias localizações do país, que se houver branco é Encruzado, se for branco tem que ser Encruzado. Portanto, temos tido um reconhecimento também cada vez maior em termos de qualidade, mas juntando isso à qualidade da gastronomia, à qualidade e à capacitação dos espaços, dos restaurantes, dos alojamentos, obviamente que conseguimos ter uma oferta que garanta que quem nos procura quer voltar, e que volta, muitas vezes vem até em contexto profissional e depois volta em família, volta com um grupo de amigos para estar mais tempo e para sentir efetivamente que aqui se consegue provar a origem, lembrar o tempo das avós, a broa, os fornos comunitários, ou seja, há uma série de produtos turísticos também que se complementam e que permitem esse regressar às origens. E é isso que se encontra muito em Penalva, é quase, às vezes, parece quase uma viagem no tempo, com toda a qualidade do tempo que vivemos, mas depois, em muitos pontos, encontrar algo que não se encontra nos grandes centros.
1: José Clemente, o Encruzado já se falou aqui várias vezes, é a vossa marca Estrela?
0: Hoje não é a nossa marca Estrela, hoje é a marca Estrela a nível de região marcada de Verão. Nós, a Adega Cooperativa, temos vários monocastas, somos talvez a adega com mais monocastas na região de Marcada, desde a Tôriga Nacional, Jaiã, Tinta Roriz, Alcocheiro, Baga, isto tem vinhos tintos. A Baga é uma casta que está praticamente em vias de extinção na região de Marcada de Vão e que nós ainda produzimos um pouco a Baga. Portanto, nós temos muito, todas, quase todas as monocastas monovarietais. É claro que hoje o encruzado, eu diria que é a casta rainha, a que mais se vende e a que melhor se vende. Portanto, o encruzado, eu acho que tornou isto hoje uma moda. E para muitos, a garrafa de encruzado, em muitos casos, infelizmente, o que está dentro da garrafa não é um encruzado, é um vinho qualquer. Mas o rótulo diz encruzado. E muitos que não sabem sequer apreciar o que é um encruzado, é encruzado é bom.
1: Portanto, qual é a característica desse vinho?
0: A característica deste vinho é uma casta própria de encruzado que, na verdade, tem várias características. Eu não vou estar a explicar, e melhor sabe explicar isso o enólogo do que eu, mas tem um gosto diferente de todos os outros vinhos brancos. Mas acontece que, para muitos, aqueles que conhecem, bebem e apreciam, e é, na verdade, encruzado. Aqueles que ouvem apenas falar no encruzado, e como o rótulo diz que é encruzado, até dizem que é bom, é encruzado.
1: O Presidente estava a dizer mais fresco.
4: É, encruzado, uma casta mais fresca.
0: Bem, arredondo. Os vinhos brancos, mas sabe, é verdade, os vinhos, sabe, apreciam-se, normalmente todos os vinhos apreciam-se a um determinado grau de temperatura. Os vinhos brancos, e o encruzado não foi já a regra, têm que ser servidos a determinado grau de temperatura baixo para que sejam bons a beber. Mas a apreciação dos vinhos brancos não podem estar muito gelados, não podem estar muito frescos. É a pessoa que os bebe no restaurante, por norma tem que os beber frescos, e eu, mesmo não sendo um vinho muito bom, até é bom.
1: Mas há uma tendência do mercado a procurar vinhos mais frescos, não é?
0: Mesmo nos tintos, que normalmente se diz que deviam ser servidos à temperatura de 16, 18 graus, hoje, especialmente no verão, há hoje muitos consumidores a pedirem um vinho mais fresco, na casa dos 14 graus, porque, repare, 18 numa altura desta é um vinho que está praticamente quente, e eu pelo menos não posso beber, e aí muita gente também não bebe. Agora, e depende da refeição também que se está a comer. Portanto,
1: mas é medalhado o encruzado, não é?
4: Sim.
0: Nós, o nosso encruzado é medalhador, é, sim senhor, mas não somos nós que lhe atribuímos a medalha. São os provadores, como devem entender. Portanto, mas nós temos muitas medalhas de ouro. Temos também um vinho branco muito bom, que é o Social, que também está em vias de extinção na região e que nós temos. E agora, como nós temos já há meia dúzia de anos, e muita gente está a ver que o Social, que é uma casta que também se procura muito, já começa a haver agora aí umas novas plantações dessas mesmas vinhas, dessas mesmas castas de Social. Portanto, nós em brancos temos praticamente todas as castas, mas em monocastas temos o Bical, o Encruzado, o Social, e claro, são os três. Até temos outro vinho, mas são estes os principais. Isto em branco. Depois, como já falei, nos tintos temos todas as monocastas, porque, na verdade, foi desde que nós lançamos a primeira vez estes vinhos, foi muito bom para a adega, e as vendas têm vindo a crescer.
1: E, Presidente, falou-se de medalhas de ouro, não disse que tem aqui a melhor maçã, não é a melhor, mas a quarta melhor maçã do mundo, não é?
4: Foi eleita a quarta melhor maçã do mundo. Para os penalvenses e para a região das Beiras, e para os portugueses, é a melhor maçã do mundo, a maçã Brabo de Esmolfo.
1: O Presidente da Junta de Esmolfo, que é produtor e que produz 20 toneladas só.
4: Sim, sim.
1: Ele diz que no concelho devem-se produzir à volta de 100 toneladas. Pensa que seja necessário incentivar o crescimento?
4: Eu penso que aqui até há cerca de... Há uns anos atrás havia incentivos, havia apoios para a plantação da maçã. Neste momento não há. Eu próprio já fiz chegar perante as entidades do Governo que é necessário, é urgente apoiar a plantação da maçã Brabo de Esmolfo. A maçã Brabo de Esmolfo tem um problema, não produz todos os anos, é uma maçã muito sensível, mas como todos nós sabemos, o que é bom há pouco. E essa é a grande história da maçã.
1: São as raridades, não é? E há uma feira da maçã.
4: Há uma feira da maçã em outubro, já está marcada no dia 11 de outubro, uma feira festa da maçã, para proporcionar aos agricultores uma oportunidade diferenciada na economia e também para que seja uma festa, para que ela seja cada vez mais conhecida e reconhecida. Ainda há, às vezes, no país, quem diga Brabo de Esmolfo, eu tento corrigir, e penso que hoje a grande maioria já diz Brabo de Esmolfo, e já é uma vitória, e certamente que conforme com o passar dos tempos, com a vinda de cada vez mais turistas a Penalva, nós certamente vamos dar mais notoriedade à maçã Brabo de Esmolfo.
1: Estamos a um minuto do final, Presidente. Eu agradeço aos convidados. Há ainda uma outra Feira do Queijo, não é? Quero terminar.
4: É uma Feira do Queijo em fevereiro.
1: Portanto, há uma promoção forte destes
4: produtos,
1: não é?
4: E também já agora posso lhe dizer
1: para terminar,
4: aquele que precisa de mais apoio é o vinho. E nós estamos não só a Penalva do Castelo, estamos em parceria com outros concelhos da região a tentar arranjar não sei como é que lhe vou chamar, mas será a região do Dão, cidade do vinho primeiro, depois talvez cidade europeia do vinho, para que demos um impulso ao vinho do Dão, que tanto merece e tanto precisa.
1: Muito bem, quero deixar uma mensagem final, Presidente, muito obrigada.
4: Quero deixar uma mensagem final, dizer-lhe a todos aqueles que nos estão a ouvir, que venham a Penalva do Castelo. É muito fácil chegar a Penalva do Castelo. Nós estamos a 45 minutos de Aveiro, estamos a 1 hora e 20 do Porto e a 2 horas e 45 de Lisboa, e que, portanto, Penalva tem uma oferta diversificada na hotelaria, nos produtos, no queijo, no vinho, na maçã, nos percursos pedestres, no património, nos nossos rios, nas nossas paisagens. Será um fim de semana inesquecível, que quem vier um fim de semana a seguir vem passar dois, porque eu costumo dizer, todos aqueles que visitam de Penalva do Castelo se ficam a ser embaixadores de Penalva do Castelo. Dizem aos seus amigos, dizem nos seus empregos, dizem à sua família, venham a Penalva do Castelo, que vale a pena. Muito obrigado.
1: E já agora insistindo na fonte, pôr uma moedinha na fonte dos namorados, que
4: sim,
1: é onde estamos.
4: Essa é uma das nossas maiores atrações. Portanto, não tem garantia que depois o namorado ou namorado seja para a vida.
1: Exato.
4: Mas pronto, mas depois é uma questão que cada um tem que cultivar.
1: Mas ganham
4: tem
1: um amor que é a Penalva, não é?
4: Mas ganham um amor a Penalva. A Penalva certamente ficará sempre. Muito obrigado.
1: Presidente José Laires, José Clemente, muito obrigada, Sónia. Obrigado, assim estivemos em Penalva do Castelo, junto à Fonte dos Namorados. Venham a Penalva em festa até 25 de agosto.
4: Muito obrigado.
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0: Boa tarde, agora 13h58, menos uma hora nos Açores.
1: A Madeira, todo o gás. A greve da REN não vai afetar o transporte do gás natural para a produção de eletricidade na região autónoma. A ministra, com a tutela da energia, promete serviços mínimos. A REN, que passa a ter a participação acionista do Estado, a Associação Portuguesa de Energia quer ouvir as explicações do Governo. O treinador do Sporting não quer uma tragédia grega e, por isso, preserva Ioannidis de jogar amanhã.
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0: Para amanhã, previsão de sol com temperaturas máximas de 23 graus no Porto, 26 em Lisboa e 27 em Faro, aguaceiros ainda no arquipélago dos Açores, 25 graus a máxima para Ponta Delgada e na Madeira, períodos de chuva fraca ao final da tarde, máxima no Funchal de 27 graus. Daqui a pouco o concerto de bolso, agora a edição das 4, José Milheiro.
1: O Governo da República assegura que a região autónoma da Madeira não vai ficar sem abastecimento de gás natural durante a greve dos trabalhadores da REN Atlântico. A paralisação começa no domingo e vai durar até terça-feira e o Governo Regional admite que a produção de energia elétrica na região possa ser afetada, uma vez que o gás natural é um dos principais combustíveis para a geração de eletricidade no arquipélago. O gás natural vai de navio, de Sines para a Madeira, e o secretário regional da Economia da Região Autónoma pediu ao Governo Central e aos representantes dos trabalhadores que ajudem a mitigar os impactos da greve. Ouvida pela TSF, a ministra do Ambiente e da Energia, Maria da Graça Carvalho, assegura que o Governo da República decretou serviços mínimos para que o gás natural continue a chegar à Madeira no início da próxima semana.
5: Foram decretados os serviços mínimos para estes dias, de 23 a 25, e também antecipar o máximo possível os fornecimentos, claro que dentro de limitações da capacidade de armazenagem e das disponibilidades.
6: Consegue, portanto, assegurar da parte do Governo que não vai faltar eletricidade na Madeira? Era de resto esse um dos receios?
5: Nós estamos a fazer tudo o que é possível para acautelar a segurança do abastecimento. Não lhe posso dar os 100% de certeza, mas o que lhe digo é que fazemos tudo ao nosso alcance. Estamos em contacto permanente com a REN e estamos disponíveis para atuar, se for preciso, mais ações do que aquelas que já fizemos, que foi decretar os serviços mínimos e de abastecer o possível, de antecipar o abastecimento possível.
1: Os trabalhadores da REN Atlântico, responsáveis pela operação do Terminal de Gás Natural em Sines, exigem um regime de pré-reforma que compense o desgaste associado ao trabalho por turnos, um processo reivindicativo que, de acordo com os sindicatos, decorre há quase 25 anos. Maria da Graça Carvalho entende que a resolução deste impasse pode dar mais razões ao Estado para ter avançado com a compra de 13,9% da REN.
5: Esta é uma questão entre a Comissão de Trabalhadores e a REN. Ainda estamos num processo de aquisição. Poderá ser um argumento a favor da entrada do setor público na REN. Poderá ser. Mas neste momento não é. Não fazemos parte formalmente da REN. E, portanto, o que nós esperamos é que se resolva a bem de todos e que as questões sejam resolvidas com justiça para ambas as partes.
1: Maria da Graça Carvalho, a Ministra do Ambiente e da Energia, ouvida pelo jornalista da TSF, Duarte Rosa. A Ministra, com esta tutela da energia, assume que é positiva a participação do Estado na estrutura acionista da REN. Sobre esta matéria, o Presidente da Associação Portuguesa de Energia considera que importa perceber quais os objetivos estratégicos que o Estado pretende alcançar com a entrada no capital da REN e o que esta participação acrescenta aos instrumentos de política energética que já existem. António Coutinho entende que a segurança de abastecimento, a resiliência das infraestruturas e a capacidade de investimento constituem objetivos fundamentais de interesse público que o regulador já possui.
7: A discussão que nos parece mais importante é quais são os objetivos que devemos procurar num contexto da transição energética que temos agora, e isso parece-nos especialmente relevante, porque o setor energético em geral e o em português em particular vão precisar de níveis de muito significativos de investimentos nos próximos anos, nas redes, na produção, no armazenamento e na própria eletrificação da economia. Portanto, nós vamos precisar de mobilizar muito capital e isso sugere um quadro de governação e regulação estável que seja, por um lado, previsível e, ao mesmo tempo, competitivo. E, portanto, o que nós temos que perceber neste contexto é que vamos ter que, por um lado, proteger o interesse público, mas, por outro lado, também preservar a autonomia dos próprios operadores e a capacidade de atrair o investimento na escala necessária.
1: António Coutinho, ouvido por Fátima Valente da TSF, o presidente da associação que reúne os operadores e os profissionais de várias áreas da cadeia de valor do setor energético, incluindo a REN, a EDP e a Galp, garante que está a acompanhar com atenção o tema e lembra que a gestora das redes nacionais desempenha funções centrais no sistema energético nacional, assegurando infraestruturas essenciais de transporte de eletricidade e de gás, sobretudo em alta tensão. O treinador do Sporting revela que Ioannidis está em dúvida para o jogo de amanhã. Rui Borges fez esta tarde, em conferência de imprensa à antevisão ao jogo com a Alverca do campeonato, falou também sobre o mercado de transferências e diz que Soares está preparado para ser titular. António Botelho.
8: O colombiano pode voltar ao 11. É porque o azar bateu à porta novamente de Ioannidis, confirma Rui Borges.
9: Estará em dúvida até a hora do jogo, está com algum problema ali entre a grade costal e a parte lombar, estará em dúvida até a hora do jogo. É o máximo que posso dizer em relação a isso. Depois tomarei a decisão de ver quem é que jogará.
8: Soares pode jogar. Problemas disciplinares até são motivo de brincadeira para o treinador.
9: Deu uma dura no nutricionista. Não, por amor, esqueçam isso. Já disse que não é assunto. Está a treinar bem, está a crescer em termos físicos, em termos de forma também, é natural. E está à procura da sua melhor forma.
8: À procura de Jenny Katam tem estado o Sunderland, mas Rui Borges garante que ele está focado no Sporting.
9: Tem feito um trabalho fantástico, tem trabalhado muito bem, tem jogado bem. É um jogador que está completamente focado no Sporting.
8: Sem pensar em mais saídas que estão previstas, o treinador pensa apenas em reforçar uma posição.
9: Nós queremos um defesa esquerdo, perceber o que é que o mercado nos pode dar ou não, dentro da nossa política. Em termos, enquanto clube também, por um lado às vezes queremos um jovem, por outro se calhar queremos outro, é encontrar aqui um equilíbrio e perceber, dentro daquilo que o mercado nos está a oferecer, qual será a melhor opção. Se é um jogador mais jovem, se é um jogador mais maduro, estamos nesse processo também de perceber o que é que o mercado nos pode oferecer e depois optar por a melhor solução.
8: Quanto à forma de jogar da equipa, Rui Borges tem também uma certeza.
9: Temos obrigação e exigência de fazer mais durante os 90 minutos, criar mais consistência nesse sentido, que não temos sido capazes. Agora não tenho dúvidas que vamos ser capazes disso com o passar do tempo.
8: Debast e Ibrahim Abá estão convocados e disponíveis para jogar.
1: O Sporting joga amanhã com o Alverca, é mais uma jornada do campeonato da Primeira Liga. Amanhã o jogo é às 8:30 da noite com um relato na TSF.
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0: Boa tarde, agora são 4:11.
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0: Este ano, em janeiro, Miguel Araújo editou Por Fora Ninguém Diria e veio apresentá-lo no concerto de bolso com o Miguel Fernandes.
2: Em 2025, celebrou 20 anos de carreira em muitas salas por todo o país, a maior parte esgotada, incluindo a Super Boca Arena no Porto, várias noites, a Mel Arena em Lisboa, o Capitólio também em Lisboa. No primeiro dia de 2026, editou um novo disco, Por Fora Ninguém Diria. É Miguel Araújo que temos esta semana no concerto de bolso TSF.

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1: Começamos pelo céu com o Miguel Araújo, ao vivo no Concerto do Bolso, com a música do novo álbum editado no primeiro dia deste novo ano de 2026. Bem-vindo, Miguel. Editar um álbum no primeiro dia de um ano não cumpre as melhores regras do marketing ou do lado comercial, não?
2: Não sei, eu acho que hoje em dia há tanta música a sair para o Spotify por dia. Só, outro dia li que são qualquer coisa como 7 milhões só geradas por inteligência artificial, que inundam as plataformas de música diariamente. Não sei se esse número é verdadeiro ou não. De maneira que eu acho que esta panca e esta busca pelos números imediatos e tal é uma guerra de há 2 ou 3 anos atrás. Agora já não existe essa guerra. Não existem nem bons nem maus momentos para se lançar um álbum. Acho que é mais a questão daquele ficar ali em arquivo para quem quiser ir lá ouvir. E depois o caminho faz-se na estrada, nos concertos, nas entrevistas, etc. Eu acho que voltamos um bocadinho a isso.
1: E eu pergunto então, de outra forma, editaste no primeiro dia deste novo ano, porque achaste que era uma boa ideia começar assim 2026?
2: Acho que eu gosto de dias redondos e acho que é uma data engraçada, não teve qualquer... Não trazia qualquer espécie de água no bico, a escolha da data. Mas eu tinha muitas coisas em 2025 a acontecer, como já disseste na introdução, os concertos de 20 anos de carreira, tinha muita coisa, um EP de duetos que saiu também nesse ano, o álbum que o João só produziu com músicas minhas, chamado Recantigas, era muita coisa. Eu já tinha este disco pronto já, desde o início do ano passado, mas o Barbosa, que é o meu manager, o Pedro, sugeriu, opá, não lances um disco novo no meio de tanta coisa a acontecer. Se calhar ficava mais bem entregue se sair em 2026. Eu pensei, pronto, então lanço no primeiro minuto do ano de 2026. Um bocado por piada, não tenho qualquer razão de ser.
1: São 11 novas canções, pelos vistos já estavam preparadas há algum tempo, porque vais escrevendo e depois vais pensando, isto já dava um álbum?
2: Tem sido assim, eu principalmente desde 2018, que é quando eu tenho um estúdio em casa. Tem sido, eu já na altura... Tinha uma ética de trabalho muito de ir todos os dias para o estúdio e tal. Mas aprimorei essa fluidez de trabalho no Covid, por força, por motivos de falta de alternativa. Mas tudo é em minha casa, por isso. E ganhei esse hábito de trabalhar diariamente. E mais do que estar a pensar na pertinência de algum lançamento ou de alguma gravação, quando é que vai sair e como ou porquê, habituei-me a encarar o trabalho como uma coisa que se faz dia-a-dia, independentemente da consequência de onde é que vai sair ou como. Então, o que eu tenho feito é quando está na altura de lançar qualquer coisa, vejo o que é que tenho e acabo em função desse... Neste caso, eu vi que tinha um álbum ali quando já estava quase no fim. E foi só acabar o que estava por acabar, já a pensar em ser um álbum. Mas eu geralmente não escrevo, nem componho, nem gravo, nem produzo a pensar como é que vai sair.
1: Sendo que neste caso gravaste tudo, quer dizer, todos os instrumentos, e produziste o álbum.
2: Sim, o álbum produziu-se a si próprio, quer dizer, poucas escolhas fiz. Eu quando faço uma música já venho, já está mais ou menos, já, a música já vem implícita o que é que ela quer para que instrumentos e tal. E eu, dentro das minhas modestas capacidades, vou fazendo como se fossem maquetes, vou gravando o baixo, a bateria, os teclados, as coisas todas. E quando dou por mim, aquilo já é mais ou menos o que eu queria. Eu penso que se calhar, se fosse agora tentar melhorar, se calhar só ia estragar. Tem-me acontecido isso em alguns discos. Aconteceu no Peixe Azul, que é um disco de 2020, o meu primeiro disco de Covid, no Covid foram 3. Aconteceu com o meu primeiro disco de todos os 5 dias e meio, foi um bocado assim também. E este agora. Por isso, lá está. As músicas foram-se produzindo a elas próprias, ainda um bocadinho, sem saber que iam sair um dia.
1: Por fora, ninguém diria. É uma linha, uma frase do primeiro tema do álbum, Meia Vida. E porquê é que escolheste este Por Fora, Ninguém Diria?
2: Eu tinha um nome... Eu quando pensei que isto ia ser um álbum, tinha outro nome para o álbum. Mas são nomes muito específicos que é só para dar uma pasta no computador para saber onde, quantas anos. E a minha casa fica num bairro chamado Aldoar, lá no Porto. Então o disco chama-se Aldoar. Mas depois é um nome que já está muito batido, chamar, sei lá, Abbey Road, não é só porque é o nome da rua. Ou os amores têm a Rua da Emenda, porque eles trabalhavam na Rua da Emenda. Então, não quis pôr esse nome e não sabia que nome é que havia de dar. E pensei, há muitos discos que eu adoro que cujo, nome, cujo título é uma frase de uma música, mas não necessariamente o nome dessa música. Por exemplo, Making Movies dos Dire Straits. Tem lá uma música chamada Skate Away, em que no refrão ele diz "She's making movies on location". Então ele usou essa expressão Making Movies para o nome do disco. Isso acontece em imensos discos que eu gosto imenso. E pensei, pá, vou caçar aqui uma frasezinha porreira que vai ser o nome do disco. E começou um bocado preguiçoso, fiquei-me logo pela quinta ou sexta frase do disco. E, mas eu gosto da frase, por fora ninguém diria. Acho que pode querer dizer muitas coisas e nenhuma, não é? Não sei, é só uma frase enigmática.
1: Um álbum que tem também 11 vídeos que foram filmados pelo André Tentugal, portanto tem um lado também imagético.
2: Sim, eu acho que eu gosto muito de... Eu acho que hoje em dia uma das maneiras das músicas andarem de mão em mão e de tímpano em tímpano é através das redes sociais e das coisas da internet. E haver um suporte visual é importante. Eu acho que o videoclipe em si é um meio, um formato, não digo em decadência, mas eu não sei, eu não sinto grande motivação de fazer videoclipes hoje em dia, muito trabalhosos e muito produzidos. Então existe essa coisa hoje em dia do visualizer, não é? Que são umas coisas, é quase uma fotografia em movimento, em ligeiro e discreto movimento. E sugeri ao Tinto Legal fazermos isso. Ele depois veio com a ideia de pôr umas inserções de umas coisas que ele andou a filmar nos últimos 2 anos, porque ele andou pelo mundo todo com o Jacob Collier em digressão. Ele levou uma handicam com ele e tem muitas coisas filmadas em mais diversos países e continentes. E ele pôs umas inserções de algumas dessas imagens no meio dos vídeos e acho que ficou uma coisa engraçada. E pronto.
1: Num disco que tem um elogio da preguiça, queres-nos explicar?
2: Sim, quero dizer, essa vem é daquelas músicas que decorre da minha tentativa de ficar uns tempinhos sem fazer nada, de papo para o ar. Que depois, ao mesmo tempo, sou um bocado... não digo workaholic, mas eu estou sempre com a mão na massa e às vezes questiono-me se isso será bom, se será mau. Não tanto para a minha vida, mas para a música em si. Se não devia deixá-la descansar uns tempinhos. Então houve ali uma semana da minha vida que eu pensei, pá, vou estar em casa, os meus filhos estão na escola, eu vou fazer férias totais de não fazer absolutamente nada. Era uma altura de bom tempo, eu ia ao mar dar um mergulhinho, andava de bicicleta, andava a não fazer absolutamente nada. Mais ou menos como quando o gajo é puto e não tem nada para fazer. E andava para aí, lia muito e tal. E mais ou menos ao terceiro dia de inação, esta música atacou-me ferozmente. Comecei a cantarolar isto na minha cabeça, este elogio da preguiça. E foi assim que a música nasceu. Portanto, a música quase que se nega a ela própria, porque deu-me muito trabalho escrevê-la. E era uma coisa que eu... Foi uma espécie de um cessar-fogo da minha paz autoimposta, que esta música nasceu.
1: Então vamos ouvir este Elogio da Preguiça, é um dos 11 temas do novo disco de Miguel Araújo, Por Fora Ninguém Diria.

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0: O Elogio da Preguiça é o novo disco de Miguel Araújo, aqui voz e guitarra, esta semana ao vivo no Concerto do Bolso. Ouvimos o Elogio da Preguiça, já percebemos de onde nasceu a inspiração deste tema. Daqui a pouco vamos ouvir a Fonte da Moura, que segundo percebi tem alguma coisa a ver também com uma história e com um historiador, com o João Cleto. Portanto, vais buscar inspiração a muitos lugares diferentes.
1: Sim, o Joel Cleto e eu temos uma atividade em curso, que é, nós somos confrades da Confraria de Massarelos e volta e meia fazemos umas angariações de fundos, uns espetáculos de angariação de fundos para a paróquia lá de Massarelos, para a igreja, para as coisas que são precisas. Fizeram agora uma universidade sénior com o dinheiro das nossas angariações, por isso já temos feito vários espetáculos. E ali no seminário de Vilar, que tem um auditório muito grande, tem de 1000 pessoas, e aquilo está sempre cheio, e são noites em que se junta a música popular portuense, mas não só portuense hoje em dia, com a história dos lugares, não é? O Joel, o primeiro espetáculo fomos só os dois, ele a partir das minhas músicas, como por exemplo Andei Comigo ver os aviões e os navios ao Porto de Leixões e tal, eles conta a história do Porto de Leixões, as coisas assim, a história da Avenida da Boa Vista, porque é que se chama assim, porque é que... Então temos tido noites incríveis, já teve lá o Pedro Brunhosa, teve lá o Carlos T, teve o Rui Veloso, teve o Tim, depois começamos a ter que alargar o espectro geográfico. Teve a Capicua, teve tanta gente, teve o Sérgio Godinho. E a partir do cancioneiro deste pessoal todo, faz-se ali um encontramento histórico. E o Joel tem vários volumes de um livro chamado As Lendas do Porto, que são várias coisas que as pessoas não sabem bem se é lenda, se tem algum fundamento histórico. São coisas que já estão perdidas um bocadinho nos arquivos. E uma delas é a lenda da Fonte da Moura. Que conta, a Fonte da Moura é uma zona ali no Porto. Há uma rua que é a Rua Fonte da Moura, mas aquilo é um bairro, mais ou menos. E é muito perto de onde eu moro. E a lenda da Fonte da Moura reza a lenda que uma certa Moura se apaixonou por um cristão, que era um amor proibido, e eles encontravam-se na fonte. E não sei como é. Pronto, eu fiz uma música a partir daí. Fiz, aliás, várias músicas a partir das lendas. É um projeto que nós temos ainda sempre constantemente a ser adiado, mas de fazermos um espetáculo, um disco, qualquer coisa, a partir das lendas do Porto. Esta é uma das músicas que eu fiz e acabei por incluir no álbum, mas faz parte desse projeto alargado que eu tenho com o Joel. Então posso cantá-la aqui, se quiseres.

0: Fonte de Amor é um dos novos temas do álbum Por Fora Ninguém Diria, de Miguel Araújo, esta semana ao vivo no Concerto do Bolso. Já ouvimos Céu, também o Elogio da Preguiça, agora a Fonte de Amor deste novo álbum, que chega depois do Xalalá, já de 2022. Pelo meio ainda gravaste um EP, o C-Barra, de que também vamos ouvir um tema no final do Concerto do Bolso. Estás sempre a escrever, sempre a gravar?
1: Eu faço disso, de escrever e compor, e faço disso um movimento perpétuo, faço disso uma coisa praticamente diária. Uhum. Mas, quero dizer, eu vou fazendo um bocadinho num dia, um bocadinho noutro, depois deixo umas semanas parado, depois passado uns meses, às vezes uns anos, volto a pegar. Uhum. Tenho sempre ali uma série de pratos em movimento, pratos giratórios em movimento, que nunca deixo esmorecer, mas faço disso uma rotina minha.
0: E ainda gravas com outros, tens espetáculos também com outros, com outros artistas, e escreves para outros também, portanto há aí sempre muito trabalho. Mas, por exemplo, dedicaste também às misturas dos teus primeiros álbuns, que passaram a ser propriedade tua, porque achavas que podiam ter um outro som que não tinham quando foram editados?
1: Sim, são questões técnicas. Mas não fui eu que fiz as misturas, eu contratei. Subcontratei essa parte, que eu não tenho jeitinho para misturas, nem é uma coisa que eu gosto de fazer. Mas os discos, a propriedade total dos meus primeiros três discos, que estavam com a Warner. Eu saí da Warner em 2017, mas durante 8 anos eles ainda eram os proprietários legais das músicas, ou pelo menos coproprietários. E em abril do ano passado passou para mim. E o processo de fazer o desvínculo é tirar as músicas das plataformas e voltar a pôr, mantendo as views e tal. É um processo que tem que se fazer, que tira-se e volta-se a pôr. Eu pensei, ora bem, se tira e volta a pôr, eu volto a pôr uma versão melhorada, com umas misturas mais atualizadas, não desvirtuando, claro. Eu não regravei nada, não fiz nada, não mexi em nada, não fiz correções nem emendas, não fiz nada disso. Agora, o som está um bocadinho melhor. Por exemplo, o meu primeiro disco eu gravei assim, voz e guitarra junto, como eu estou aqui a cantar neste tempo. Depois, em termos de mistura, se dificulta muito, porque a fonte que apanhou a voz, portanto, o microfone da voz apanhou a guitarra e o microfone da guitarra também apanhou a voz, e aquilo embrulha.
0: Está tudo junto.
1: E não dá muito para fazer a separação. Hoje em dia dá, graças ao Peter Jackson e ao documentário que ele fez dos Beatles. Permitiu depois também os Beatles fazerem aquele Now and Then, onde isolaram a voz do
0: John Lennon,
1: que vinha junto com o piano, que ele tinha gravado ao mesmo tempo. Esse faz com que o som consiga ser muito melhor. Não, a maior parte das pessoas, até se calhar, nem há de notar grande diferença. Mas para mim deu-me um certo conforto poder editar versões um bocadinho melhores que eu editei em 2012 e 13 e 17. Não, 2012, 2014 e 2017, que são os meus primeiros três discos.
0: Essas novas tecnologias podem ter grandes vantagens, não é? Ali em qualquer lado, que a inteligência artificial não é algo que te assiste muito em relação a escrever canções, mas as novas tecnologias podem ter essas vantagens de,
1: claro que sim,
0: de melhorar o som, de fazer. De ter outras possibilidades, não é?
1: Sim, de tornar os processos mais simples, se uma pessoa quiser. Se não quiser, pode sempre fazer à moda antiga, como o Lenny Kravitz ainda não usa computadores, ainda grava tudo em fita. Gosta mais assim, depois cada um. Desde que o leque de opções seja mais vasto, melhor, não é? Agora, usar para fazer músicas, não creio. Porque há um programa que é o Suno. Eu pus lá uma letra de uma música minha e pedi para ele fazer uma música daquela letra. E a música ficou horrorosa, pelo menos ficou pior que a que eu tinha feito. Ele até pode fazer músicas melhor que eu, mas não faz músicas minhas melhor que eu, para já.
0: Agora vai haver espetáculos ao vivo para mostrar também estas novas músicas e as outras todas que tu tens, desde o tempo até dos Azeitonas, e que são tuas, não é? Espetáculos em fevereiro, março, abril. Vila Real, por exemplo, são já duas datas, porque uma já esgotou, não é?
1: Guarda também já estão duas.
0: Guarda também são duas, 24 e 25 de abril. Depois também Coimbra, Braga, portanto já tens muitos espetáculos para.
1: Sim, serão os concertos da apresentação deste disco, porque depois os concertos normais de verão eu não vou subordinar só este disco, vou deixar em aberto o repertório, onde qualquer música minha será elegível de figurar nesse repertório. Já tenho também muitos concertos marcados por aí fora, mas os deste disco específicos são essas quatro localidades, duas datas na Guarda e em Vila Real, se calhar Braga e Coimbra também serão duas datas, não sei ainda,
0: mas para apresentar.
1: Já estão bastante cheias as datas em concreto, não sei se vai haver segunda data ou não.
0: Para apresentar em específico este Por Fora Ninguém Diria, já fizeste 28 coliseus com o António Zambujo? Já uma vez conversaste com ele, tipo, vamos dedicar um ano a fazer 300 coliseus?
1: Não, acho aquilo é poder ser assim, on e off, não é? Juntamos de vez em quando para fazer espetáculos. É mais giro assim do que de repente tirar um ano sabático para para andarmos ali atrelados um ao outro. Não, é bom assim, funciona bem assim, acho que não é preciso estar a modificar nada. Nós juntamos de vez em quando e está previsto fazermos mais espetáculos, sim. Mas sempre dentro desta lógica de somos mais amantes, não somos um casal, somos um casal de amantes.
0: Que se encontra de,
1: que se encontra por... de vez em quando. Em motéis de estrada, muito de vez em quando.
0: Muito
1: para
0: bem.
1: Para manter a chama acesa.
0: Ah, este por fora ninguém diria, formato CD, formato também vinil.
1: Sim, sim. Ambos estão, existem à venda no meu site, por encomenda, não está em lojas nenhumas. Vão estar nos concertos à venda também. E é isso. E depois nas plataformas digitais todas. Depois ainda vai haver uns postaizinhos que eu vou vender para quem gosta de ter a parte física e palpável do objeto, mas que não tem nem leitor de CDs, nem leitor de vinil, que é, por exemplo, o meu caso. Podem vou lançar 11 postais, cada um é uma música que tem uma fotografia da Marta Pina. E por trás tem toda a informação que as pessoas gostam de ter, a letra, os créditos, essa coisa toda. As pessoas podem comprar um, dois ou os 11 postais e vai ser muito mais barato do que o CD ou com o vinil, por isso é um bom objeto para se ter. Vai estar à venda nos concertos e depois também no site.
0: No teu site pronto, também. Miguel Araújo, muito obrigado.
1: Obrigado.
0: No Concerto Bolso, aqui ao vivo, voz e guitarra, com o som do Abel Paiva. Para o final, ainda vamos sentar ouvir um tema, mas do EP que eu referi, que gravaste o ano passado.
1: É 2025, sim,
0: 2025.
1: Saiu assim, em setembro, pai.
0: Que se chamava C Barra, que tinha 4 temas com 4 convidados, 4 convidados de peso, um deles era o António Zambujo, neste Quem, que ouvimos no final deste Concerto de Bolso. Muito obrigado.
1: Exato. Vamos lá.

Miguel Araújo, em janeiro, no concerto de bolso com Miguel Fernandes, o som de Abel Paiva. Tem concertos marcados até 2027. O próximo é em Arganil, dia 5 de setembro.

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1: É sexta-feira com Filipe Paes, especialista em relações internacionais. Olhamos por trás das notícias no plano de fundo.
2: As notícias passam depressa. As pessoas mudam devagar. Num dos mais belos contos de João Guimarães Rosa, um homem entra numa canoa e decide ficar no rio. Ficar, só ficar. Ficar sem escolher uma margem nem a outra. Escolhe um lugar que aparentemente não existe. A terceira margem. Lembrei-me deste conto a propósito das eleições no Brasil. Fim do prazo para formalizar candidaturas. Há vários candidatos, mas há dois grandes polos. De um lado Lula, do outro Flávio Bolsonaro. Representam projetos diferentes, maneiras muito diferentes de olhar para o Brasil. O plano de fundo, o grande desafio, é perceber como chegamos a uma realidade tão polarizada e a um tempo em que a política parece precisar tanto de adversários, tantas vezes radicalizados e tão pouco de pontos. E não apenas no Brasil. Por todo o mundo, movimentos políticos perceberam que a divisão pode ser uma extraordinária ferramenta de mobilização. Alguns fizeram dela quase a sua razão de existir. Porque o medo agrega, a revolta mobiliza e ter um inimigo comum é útil e simplifica realidades que, admitamos, são muito complexas. Mas se queremos ser sérios, culpar apenas os extremos é cómodo demais. Durante demasiado tempo, forças políticas moderadas governaram muitas das nossas democracias sem conseguirem responder a problemas muito concretos das comunidades. Da habitação aos salários, da segurança às escolas, à saúde, à desigualdade, à possibilidade de acreditar que os filhos viverão melhor do que os pais. Quando a política demora demasiado tempo a responder a problemas reais, abre espaço a quem promete respostas fáceis para problemas muito difíceis. Na política, como na vida, não há espaços vazios. Peter Mayer explicou muito bem esse risco em Governando o Vazio, quando os políticos que deveriam fazer a ligação entre a sociedade e o Estado se afastam dos cidadãos, a democracia representativa enfraquece e o vazio não permanece vazio, alguém o ocupa. Por isso, a terceira margem não deve ser o lugar confortável entre as outras duas. A terceira margem tem de ser outra forma de fazer política. Uma política que volta a começar, para resolver problemas reais, em vez de reivindicar a identidade daqueles que pretende mobilizar. E uma comunidade não é uma tribo. Uma tribo fortalece quando identifica o inimigo. Uma comunidade fortalece quando pessoas diferentes descobrem aquilo que ainda conseguem construir juntas. Talvez seja esse um dos grandes problemas das nossas democracias. Aquilo que divide duas tribos pode ser exatamente aquilo que ganha uma eleição. Guimarães Rosa imaginou uma terceira margem para um rio que parecia ter apenas duas. Paradoxalmente, a solidão daquele homem faz emergir a força desta ideia tão simples quanto antiga. Comunidade. Comunidade em nome de quem se resolva antes de prometer, que represente antes de dividir e que não precise de transformar o adversário num inimigo para convencer os seus. Porque uma democracia pode sobreviver à alternância entre duas margens. O que não pode é habituar-se à ideia de que metade do país é o problema da outra metade. Quando isso acontece, já não estamos a escolher projetos. Estamos a escolher apenas trincheiras. E um país feito de trincheiras pode continuar a fazer eleições, mas deixou de ser uma comunidade. Esse é, para mim, o verdadeiro plano de fundo.
1: Plano de fundo, hoje a terceira margem com Filipe Paes, especialista em relações internacionais.
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1: Agora estamos a 14 minutos das 5, estão 21 graus no Porto, 25 em Lisboa, em Faro e no Funchal e 24 graus em Ponta Delgada.

I have seen a música dos Zero Seven, atrás ouvimos Seu Jorge, ainda antes das 5 com Opening Night dos Arctic Monkeys.

Compra de parte da REN é a notícia que qualquer governo gostaria de dar ao país, revela a Ministra do Ambiente. Maria da Graça Carvalho falou pela primeira vez da aquisição da empresa energética. Investimentos à velocidade da luz, a Associação Portuguesa de Energia quer perceber se a participação do Estado na REN vai levar a aumentos da produção de eletricidade para injetar na indústria nacional. A Madeira a todo o gás, a greve da REN não vai afetar o transporte de gás natural para a produção de eletricidade na região autónoma. A ministra com a tutela da energia promete serviços mínimos.

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3: Para amanhã, previsão de sol com temperaturas máximas de 23 graus no Porto, 26 em Lisboa e 27 em Faro. Nos Açores, aguaceiros em todo o arquipélago, com temperatura máxima de 25 graus em Ponta Delgada. Períodos de chuva fraca ao final da tarde na Madeira, máxima no Funchal de 27 graus. Edição das 5 da tarde, José Milheiro.
4: O secretário-geral do Partido Socialista quer ter uma palavra a dizer na escolha do patrão das secretas. José Luís Carneiro defende que é um problema que diminui o Estado, o Partido Socialista não ser consultado na escolha das chefias das secretas. Em causa está a notícia avançada hoje pelo Público, que refere que o Governo afasta um acordo de regime com o Partido Socialista nas escolhas para os serviços de informações. Em declarações registadas pela RTP, José Luís Carneiro afirma que vai voltar a falar com o Primeiro-Ministro e com o Presidente da República sobre esta matéria.
5: Não é um problema grave para mim. É um problema que diminui o Estado. Porquê? Porque os serviços de informações servem o Estado. Não é um governo que está de turno. Servem o Estado nas suas funções vitais de segurança. E por isso é que devem ser matérias que devem obedecer um diálogo entre os partidos que estão no Parlamento e que aqueles que estão no Governo, porque os governos também têm um tempo limitado e é importante que quem está nessas funções possa garantir as funções do Estado, independentemente do Governo que está em funções momentaneamente.
6: Vai falar com o Primeiro-Ministro sobre isso?
5: Bom, o Primeiro-Ministro é que tinha o dever de falar comigo. Mas já que não o fez, quando tivermos a oportunidade, não deixarei de falar com ele e também de falar do assunto ao Sr. Presidente da República.
4: A intenção de José Luís Carneiro. José Luís Carneiro quer ter uma palavra a dizer na escolha dos agentes, dos patrões dos serviços secretos. Uma situação que está a ser acompanhada pelo Partido Socialista e que, nesse sentido, para a escolha do nome do patrão das secretas, o secretário-geral do PS quer ter uma palavra a dizer. Maria da Graça Carvalho fala pela primeira vez na compra pelo Estado de parte da estrutura acionista da REN. A ministra com a tutela da energia sublinha que no próximo mês vai ao Parlamento explicar tudo e assume que o Governo tem uma posição consensual sobre esta matéria.
7: A atuação financeira e da aquisição está a cargo do Sr. Ministro das Finanças, mas toda a estratégia de energia foi aqui preparada e longamente preparada aqui por nós, coordenada e sob a coordenação do Sr. Primeiro-Ministro. É algo que estivemos a trabalhar desde 24 e é uma boa notícia. É, como gosto de dizer, a notícia que todos os governos gostariam de dar ao país, mas só alguns tiveram a coragem de o fazer e fomos nós.
4: Maria da Graça Carvalho, a ministra com a tutela da energia, entre 2024 e 2033 a REN está obrigada a investir 2 mil milhões de euros na rede de transporte energético, mas o presidente da Associação Portuguesa de Energia, António Coutinho, assume que os 2 mil milhões de euros para uma década não chegam para a indústria portuguesa.
8: Nós agora, pela primeira vez, temos acesso a energia abundante e competitiva, através do sol, do vento e da água. Nós não estamos a investir tanto como deveríamos investir. A Espanha, o ano passado, investiu 10 gigas em solar e Portugal investiu 1.1 gigas em solar. Nós devemos ter sempre uma relação de 1 para 5. Aqui temos quase uma relação de 1 para 10. Espanha fez 1.5 gigas de eólica, Portugal fez 5 megawatts, 0,05 gigas. E portanto é isso que nós nos devemos interrogar. Estamos a fazer os investimentos à velocidade que a eletrificação da nossa economia necessita? Se nós estivermos a fazer esses investimentos, é isso que nós devíamos estar a discutir. Porquê que isso não está a acontecer? E então aí podemos já discutir se a entrada no capital da REN resolve essas questões ou não.
4: O presidente da Associação Portuguesa da Energia considera que importa perceber quais são os objetivos estratégicos que o Estado pretende alcançar com a entrada no capital da REN e o que é que esta participação acrescenta aos instrumentos da política energética que já existem. António Coutinho entende que a segurança do abastecimento, a resiliência das infraestruturas e a capacidade de investimento constituem objetivos fundamentais de interesse público que o regulador já possui.
8: A discussão que nos parece mais importante é quais são os objetivos que devemos procurar num contexto da transição energética que temos agora, e isso parece-nos especialmente relevante, porque o setor energético em geral, e o em português em particular, vão precisar de níveis de muito significativos de investimentos nos próximos anos, nas redes, na produção, no armazenamento e na própria eletrificação da economia. Portanto, nós vamos precisar mobilizar muito capital e isso sugere um quadro de governação e regulação estável que seja, por um lado, previsível e, ao mesmo tempo, competitivo. E, portanto, o que nós temos que perceber neste contexto é que vamos ter que, por um lado, proteger o interesse público, mas, por outro lado, também preservar a autonomia dos próprios operadores e a capacidade de atrair o investimento na escala necessária.
4: António Coutinho, ouvido por Fátima Valente, da TSF, o presidente da Associação que reúne os operadores e os profissionais de várias áreas da cadeia de valor do setor energético, incluindo a REN, a EDP e a Galp, garante que estão a acompanhar com atenção o tema e lembra que a gestora das redes nacionais desempenha funções estratégicas no sistema energético nacional, assegurando as infraestruturas essenciais de transporte de eletricidade e do gás. O Governo assegura que a Madeira não vai ficar sem abastecimento de gás natural durante a greve dos trabalhadores da REN Atlântico. A paralisação começa no domingo e vai durar até terça-feira. E o Governo Regional admite que a produção de energia elétrica na região pode ser afetada, uma vez que o gás natural é um dos principais combustíveis para a geração de eletricidade no arquipélago. O gás natural vai de navio de Sines para a Madeira e o Secretário Regional da Economia da Região Autónoma pediu ao Governo da República e aos representantes dos trabalhadores que ajudem a mitigar os impactos da greve. Ouvida pela TSF, a Ministra do Ambiente e da Energia, Maria da Graça Carvalho, assegura que o Governo da República decretou serviços mínimos para que o gás natural continue a chegar à Madeira no início da próxima semana.
7: Foram decretados os serviços mínimos para estes dias, de 23 a 25, e também antecipar o máximo possível os fornecimentos, claro que dentro de limitações da capacidade de armazenagem e das disponibilidades.
9: Consegue, portanto, assegurar da parte do Governo que não vai faltar eletricidade na Madeira? Era de resto esse um dos receios?
7: Nós estamos a fazer tudo o que é possível para acautelar a segurança do abastecimento. Não lhe posso dar os 100% de certeza, mas o que lhe digo é que fazemos tudo ao nosso alcance. Estamos em contacto permanente com a REN e estamos disponíveis para atuar, se for preciso, mais ações do que aquelas que já fizemos, que foi decretar os serviços mínimos e de abastecer o possível, de antecipar o abastecimento possível.
4: Os trabalhadores da REN Atlântico são os responsáveis pela operação do terminal de gás natural de Sines. Eles exigem um regime de pré-reforma que compense o desgaste associado ao trabalho por turnos. Maria da Graça Carvalho entende que a resolução deste impasse pode dar mais razões ao Estado para ter avançado com a compra de quase 14% da REN.
7: Esta é uma questão entre a Comissão de Trabalhadores e a REN. Ainda estamos num processo de aquisição. Poderá ser um argumento a favor da entrada do setor público na REN. Poderá ser. Mas neste momento não é. Nós não fazemos parte formalmente da REN. E, portanto, o que nós esperamos é que se resolva a bem de todos e que

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1: Boa tarde, agora são 5h13 e no trânsito em Lisboa lento, nos acessos norte à ponte 25 de Abril, no eixo norte-sul, com fila a partir de Campo Lide. Na segunda circular em direção a Sacavém, trânsito lento entre o eixo norte-sul e o radar. E na Cril, no sentido Sacavém-Algés, com paragens entre Camarate e o túnel do Grilo. No Porto, trânsito lento na VCI no sentido Freixo a Rábida, com fila entre Bonjóia e as Antas. No sentido Arrábida-Freixo, há abrandamentos entre a Arrábida e a Boa Vista. Trânsito lento na Avenida EP, nos dois sentidos, e também no final da A3 para a VCI.
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2: Ainda durante o mês de agosto, chegam às livrarias novidades da Penguin Kids. Vamos conhecer algumas. A primeira é para os fãs de O Diário de um Banana e conta a história de Batatilto, mais conhecido por Rapaz Batata. Vive na Chugolândia, uma terra cheia de fábricas de donuts, também de cemitérios de palhaços e com o maior rolo de papel higiênico do mundo. Estamos perante o absurdo e o humor. 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Já no campo das emoções, Isabel Cuesta e Daniel Pérez querem mostrar que ter sentimentos é fixe. Os autores lançam este mês um guia prático que convida os mais novos a lidar com a felicidade, com a tristeza e até com a raiva. A Penguin Kids lança ainda mais uma história da Olga, escrita e ilustrada pela canadiana Elise Gravel. Desta vez, com o objetivo de ensinar as crianças sobre a empatia e o valor de aprender com os erros. Às livrarias chega ainda a obra As Coisas Misteriosas, da mesma dupla de sucesso que trouxe As Coisas Invisíveis. Nesta história, as crianças podem descobrir o que é o mistério e como são os amigos, como a curiosidade, a imaginação e a surpresa.
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2: Com o projeto COFFEE, Anabela Pedro Seabra desenvolveu uma opção vegetal e sem cafeína como alternativa ao café. Acaba de ganhar um prémio de inovação atribuído no programa Talenta por iniciativa da CAP. A partir de Santarém, a agrónoma explica que não fez mais do que se inspirar em culturas ancestrais.
3: Isto é uma redescoberta, porque ao fim e ao cabo isto é ancestral. Já na Babilónia e no Antigo Egito, se torrava partes de sementes e plantas e grãos para fazer bebidas. Muito antes, não se chamava café, muito antes da introdução do grão do café. Basicamente vem reinventar um ritual clássico em que a indústria cafeeira com o grão do café tem, enfim, em Portugal, não é? Digamos que há aqui uma redescoberta. O desenvolvimento inclui diferentes fases e eu sou até, ou estou bastante ambiciosa em relação a este projeto.
2: A partir da torre de grãos como Tremoço, agora a ambição é ser referência de um produto único no mercado ibérico.
3: Tremoço, grão, feijão. O Tremoço é mais popular por experiência de torre com as leguminosas. Em termos sensoriais, eu acho a melhor alternativa. Portanto, daí o interesse também pelo Tremoço, não é? É aquele blend, é simples e replicável ao território ibérico, daí o interesse em o COFFEE ser e tornar-se uma referência ibérica. Para isso é preciso parcerias com agricultores para, digamos, escalar. Interesse também de parceiros na indústria da torrefação e na distribuição, não é? É preciso que o consumidor conheça esta alternativa, que é bastante saborosa, não é nada estranha, e portanto é tudo fases de desenvolvimento que estamos ainda no início.
2: Por enquanto, é apenas parte de um projeto pessoal que já pode ser encontrado em algumas mercearias, mas também na loja de agricultura biológica online que criou.
3: O COFFEE já é uma marca portuguesa registada e já se pode comprar o produto também numa loja online, www.bioforall.pt, que é uma loja de produtos de agricultura biológica. Foi aí por onde eu comecei, não é? A minha atividade como empresária em nome individual. E algumas lojas mais, mercearias locais, e estamos agora a tentar outros tipos de contactos a nível nacional e ibérico. Mas a ideia aqui é alargar a parceiros que sejam agricultores portugueses, locais, e haver aqui um roteiro gastronómico, degustação, que envolva agricultores, pessoas envolvidas do setor da hotelaria, da restauração, e portanto ainda é um caminho longo para fazer. Estamos no início ainda da divulgação do projeto.
2: Com 5 mil euros de prémio recebido agora da edição 6 do programa Talenta, o COFFEE espera então escalar o negócio em 2026.
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1: Agora 5h23, daqui a pouco a síntese das notícias. Até lá com a música dos Arcade Fire, The Suburbs.

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0: Boa tarde, são 5:30, 4:30 nos Açores e José Milheiro, o PS quer ser consultado na escolha dos diretores para as secretas.
1: José Luís Carneiro defende que é um problema que diminui o Estado. O PS não quer ser consultado nesta escolha das chefias dos Serviços de Informações da República. Em causa está a notícia avançada hoje pelo Jornal Público, que refere que o Governo afastou entendimentos de regime com o Partido Socialista. Esta tarde, José Luís Carneiro afirma que vai voltar a falar sobre esta matéria com o Primeiro-Ministro e com o Presidente da República, uma matéria que deve ser considerada uma matéria de Estado. Uma matéria que tem a ver com a escolha das chefias das secretas dos serviços de informação e segurança. O Governo assegura que a Madeira não vai ficar sem abastecimento de gás natural durante a greve dos trabalhadores da REN Atlântico. A paralisação começa no domingo e vai durar até terça-feira. E o Governo Regional da Madeira admite que a produção de energia elétrica na região pode ser afetada, uma vez que o gás natural é um dos principais combustíveis para a geração de eletricidade no arquipélago. O gás natural vai de navio de Sines para a Madeira. E o secretário regional da Economia da região autónoma pediu ao governo e aos representantes dos trabalhadores que ajudem a mitigar os impactos desta greve. Ouvida pela TSF, a ministra do Ambiente e da Energia, Maria da Graça Carvalho, assegura que o tribunal decretou os serviços mínimos para que o gás natural continue a chegar à Madeira no início da próxima semana. O presidente da Associação Portuguesa de Energia considera que importa perceber quais os objetivos estratégicos que o Estado pretende alcançar com a entrada no capital da REN e o que esta participação acrescenta aos instrumentos de política energética que já existem. António Coutinho entende que a segurança de abastecimento e a capacidade de resiliência das infraestruturas constituem objetivos fundamentais de interesse público que o regulador, a entidade reguladora dos serviços energéticos, a ERSE, já possui. O Hospital Amadora Sintra anuncia que está em curso a contratação de um novo diretor de serviços de urgência geral, assim como a contratação de novos meios. A notícia surge na sequência do hospital ter confirmado que recebeu a escusa de responsabilidade entregue por dezenas de enfermeiros do hospital. Em causa está a alegada falta de condições na urgência para prestar cuidados de saúde aos utentes. Os enfermeiros afirmam que as atuais condições de serviço de urgência geral, estas condições estão a expor os profissionais a responsabilidades que não conseguem controlar. Depois da entrega da escusa de responsabilidade, o hospital afirma que o Conselho de Administração reuniu com todos os chefes da equipa do Serviço de Urgência Geral, tendo sido analisadas as questões levantadas pelos enfermeiros.
0: Assuntos atualizados daqui a pouco na edição das 6, já a seguir à cinema com Rui Pedro Tendinha. Quando ao tempo para amanhã, a previsão de sol, com temperaturas máximas de 23 graus no Porto, 26 em Lisboa e 27 em Faro. Nos Açores, aguaceiros em todo o arquipélago, com 25 graus em Ponta Delgada. E na Madeira, períodos de chuva fraca ao final da tarde, máxima no Funchal de 27 graus.
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0: Agora estamos a 25 minutos das 6 e no trânsito em Lisboa, lento nos acessos norte à ponte 25 de Abril, no eixo norte-sul com fila a partir de Campolide e no final da A2 em direção à ponte 25 de Abril há também fila na aproximação à Praça das Portagens. Na segunda circular em direção a Sacavém com fila entre as Torres de Lisboa e o Radar, no sentido contrário paragens entre o Relógio e o Campo Grande e na Cril no sentido Sacavém-Algés há paragens entre Camarate e o Túnel do Grilo. No Porto, trânsito lento na VCI, no sentido Freixo a Rábida, com fila entre Bonjóia e as Antas. No sentido a Rábida-Freixo, há abrandamentos entre a Rábida e a Boa Vista. Trânsito lento na Avenida EP nos dois sentidos e também no final da A3 para a VCI.
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2: Regresso à Reboleira, não é só terra do Estrela da Amadora, é local de cinema graças a Basílio Cunha, cineasta luso-suíço que tem feito obra com esta comunidade. Uma comunidade afro-portuguesa que dá filmes. Na semana passada, este O Jacaré, que estreia para a semana em todo o país, deu que falar em Locarno, um dos mais elitistas festivais do mundo. Mas este é um thriller para o grande público, uma história de gangsters com jacaré pelo meio. Fala-se de adultério, repressão policial como terrorismo oficial e mitras. Cinema incandescente, feito por um cineasta que agora entra para a pedra do sapato de Filipa Reis, a produtora da moda.
3: Que é o fim de um ciclo, porque ao longo dos anos fizemos o retrato de um bairro através das pessoas, experimentamos vários géneros de cinema, e um dos princípios base que nós tínhamos era escrever a partir das pessoas, para as pessoas. E acho que ao longo desse processo conseguimos conquistar um respeito e um reconhecimento que era preciso para agora dar início a um novo ciclo.
2: Infelizmente, este thriller cheio de flertes com realismo mágico não teve prémios em Locarno, onde competia pelo Leopardo de Ouro. O realizador falou sobre o acolhimento a esta obra.
3: Eu senti que as pessoas que não gostavam dos meus filmes, e na Suíça há várias pessoas que não gostam porque não, é muito distante deles o que nós estamos a fazer, aquele cinema com atores que são pessoas reais, aquele tipo de histórias, aquele tipo de sítios, eles não têm muita ligação com isso. Permitiu aos críticos suíços entrarem no nosso cinema, o que é bom. E de resto, acho que também tive boas críticas da parte dos críticos portugueses e principalmente do público, foi muito bom. Recepção, acho que também foi um filme que o pessoal gostou, porque é um filme radicalmente diferente daquilo que era a seleção em Locarno.
2: Basil segue para o cinema de autor. De super-heróis vai correr bem, digo eu. E ainda a recuperar de uma das estreias da semana passada, chegamos a O Fim de Oak Street, produção da Bad Robot de J.J. Abrams, realização de David Robert Mitchell, um dos Golden Boys de Hollywood. Trata-se de um blockbuster de ficção científica com dinossauros e muito cataclismo. A história de uma família americana dos subúrbios a tentar sobreviver a uma crise conjugal e a um ataque nos anos 80 de dinossauros, graças a um movimento cósmico bizarro. Carl Sagan talvez explique. Digamos que é um disparate bem-humorado. Hannah Hathaway e Ian McGregor são entretidos num filme onde os twists são bem metidos.
4: Ah, ele estava tão feliz da gente filmar o roteiro dele.
2: E tempo agora para um OVNI vindo do Brasil. Estreia assim, sem pedir licença, esta comédia sátira de Guto Parente. Chama-se Morte e Vida Madalena e é uma coprodução com a Crime, produtora portuguesa. A história de uma rodagem caótica de um filme cearense de ficção científica. É também a história de uma produtora de cinema, grávida de 8 semanas e meia e interpretada por um travesti. Diria que é uma agradável surpresa a confirmação de um cineasta livre, com humor fora da caixa. Talvez apenas um problema, a piada de vez em quando cai no surto da inside joke, quase só para a chamada galera do cinema.
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2: Temos despedidas aqui no TSF Cinema, mas antes de dizermos até para a semana, destaque para o ciclo do Cinema Trindade no Porto. Chama-se Ao Sol da Nouvelle Vague e temos encontro com a mãe da nova vaga. Passa As Praias da Agnès, documentário da Agnès Varda, em modo de autorretrato, uma viagem livre pela sua vida e obra, revisitando os lugares que a moldaram, das praias do norte na Bélgica. É um objeto que inspira Varda para sempre. Que o cinema não nos desempare.
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0: 18 minutos para as 6, estão 25 graus em Lisboa e Faro, 21 graus agora no Porto, 24 em Ponta Delgada e 26 no Funchal.

Música dos You Can't Win, Charlie Brown, Magnolia. Atrás ouvimos Save Me de Amy Mann e também Morrissey. Agora estamos a 7 minutos das 6. Música de Beck até às notícias. Boa tarde.

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0: O governo coloca o PS à margem na escolha das secretas. José Luís Carneiro quer discutir o nome do patrão dos serviços de informação e segurança. Compra de parte da REN é a notícia que qualquer governo gostaria de dar ao país, revela a ministra do Ambiente. Maria da Graça Carvalho falou pela primeira vez na TSF da aquisição da empresa energética. Investimentos à velocidade da luz, a Associação Portuguesa de Energia quer perceber se a participação do Estado na REN vai levar a aumentos da produção de eletricidade para injetar na indústria nacional.
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4: Para amanhã, previsão de sol, aguaceiros no arquipélago dos Açores e períodos de chuva fraca a partir do fim da tarde na Madeira, máximas de 23 graus no Porto, 26 em Lisboa, 27 em Faro e no Funchal e 25 graus em Ponta Delgada. Edição das 6 da tarde, José Milheiro.
0: Mais caloiros para este ano letivo. Quase 50 mil estudantes foram colocados na primeira fase do ensino superior. O Ministério da Educação revela, em comunicado, que foram colocados mais 14% dos alunos em relação a 2025. O número de candidatos válidos ao ensino superior também aumentou, tendo atingido mais de 60 mil alunos. Dos alunos colocados, 53% entraram na primeira opção. O Ministério da Educação diz ainda e 84% dos estudantes ficaram colocados numa das três primeiras opções e os alunos colocados têm até dia 27 de agosto para realizar a matrícula e a inscrição na instituição que ingressaram. E a segunda fase do concurso nacional, acontece entre 24 de agosto e 20 de setembro. O secretário-geral do Partido Socialista, José Luís Carneiro, defende que é um problema que diminui o Estado o PS não ser consultado na escolha das fias das secretas. Em causa está uma notícia avançada esta manhã pelo Jornal Público. O jornal refere que o governo afasta acordos de regime com o Partido Socialista nas escolhas para os serviços de informações. Em declarações registadas esta tarde pela RTP, o líder socialista afirma que vai voltar a falar com o Primeiro-Ministro e também com o Presidente da República sobre esta matéria.
5: Não é um problema grave para mim. É um problema que diminui o Estado. Porquê? Porque os serviços de informações servem o Estado. Não é um governo que está de turno. Servem o Estado nas suas funções vitais de segurança. E por isso é que devem ser matérias que devem obedecer um diálogo entre os partidos que estão no Parlamento e aqueles que estão no Governo, porque os governos também têm um tempo limitado e é importante que quem está nessas funções possa garantir as funções do Estado, independentemente do Governo que está em funções momentaneamente.
6: Vai falar com o Primeiro-Ministro sobre isso?
5: Bom, o Primeiro-Ministro é que tinha o dever de falar comigo. Mas já que não o fez, quando tivermos a oportunidade, não deixarei de falar com ele e também de falar do assunto ao Sr. Presidente da República.
0: Declarações de José Luís Carneiro em Terras do Boro, numa visita esta tarde ao Conselho de Terras do Boro. José Luís Carneiro assume que precisa de o PS, precisa de participar nestas decisões e na escolha dos novos patrões dos serviços de informação e segurança. Maria da Graça Carvalho fala pela primeira vez na compra pelo Estado de parte da estrutura acionista da REN. A ministra com a tutela da energia sublinha que no próximo mês vai ao Parlamento explicar tudo, mas por agora assume na TSF que o Governo tem uma posição consensual sobre esta matéria.
7: A atuação financeira e da aquisição está a cargo do Sr. Ministro das Finanças, mas toda a estratégia de energia foi aqui preparada e longamente preparada aqui por nós, coordenada e sob a coordenação do Sr. Primeiro-Ministro. É algo que estivemos a trabalhar desde 24 e é uma boa notícia, é como gosto de dizer, a notícia que todos os governos gostariam de dar ao país, mas só alguns tiveram a coragem de o fazer e fomos nós.
0: Maria da Graça Carvalho, a ministra com a tutela da energia, entre 2024 e 2033, a REN é obrigada a investir 2 mil milhões de euros na rede de transporte de eletricidade, mas o presidente da Associação Portuguesa de Energia, António Coutinho, assume que este valor não chega para dinamizar a economia.
8: Nós agora, pela primeira vez, temos acesso a energia abundante e competitiva, através do sol, do vento e da água. Nós não estamos a investir tanto como deveríamos investir. A Espanha, o ano passado, investiu 10 gigas em solar e Portugal investiu 1.1 gigas em solar. Nós devemos ter sempre uma relação de 1 para 5. Aqui temos quase uma relação de 1 para 10. Espanha fez 1.5 gigas de eólica, Portugal fez 5 megawatts, 0,05 gigas. E, portanto, é isso que nós nos devemos interrogar. Estamos a fazer os investimentos à velocidade que a eletrificação da nossa economia necessita? Se nós estivermos a fazer esses investimentos, é isso que nós devíamos estar a discutir. Porquê que isso não está a acontecer? E então aí podemos já discutir se a entrada no capital da REN resolve essas questões ou não.
0: O presidente da Associação Portuguesa de Energia considera que importa perceber quais são os objetivos estratégicos que o Estado pretende alcançar com a entrada no capital da REN e o que é que esta participação acrescenta aos instrumentos de política energética que já existem. António Coutinho entende que a segurança do abastecimento, a resiliência das infraestruturas constituem objetivos fundamentais de interesse público que o regulador, a entidade reguladora dos serviços energéticos, a ERSE, já possui.
8: A discussão que nos parece mais importante é quais são os objetivos que devemos procurar num contexto da transição energética que temos agora, e isso parece-nos especialmente relevante, porque o setor energético em geral e o em português em particular vão precisar de níveis de muito significativos de investimentos nos próximos anos, nas redes, na produção, no armazenamento e na própria eletrificação da economia. Portanto, nós vamos precisar de mobilizar muito capital e isso sugere um quadro de governação e regulação estável que seja, por um lado, previsível e, ao mesmo tempo, competitivo. E, portanto, o que nós temos que perceber neste contexto é que vamos ter que, por um lado, proteger o interesse público, mas, por outro lado, também preservar a autonomia dos próprios operadores e a capacidade de atrair o investimento na escala necessária.
0: António Coutinho, ouvido por Fátima Valente da TSF, o presidente da associação que reúne os operadores e os profissionais das várias áreas da cadeia de valor do setor energético, incluindo a REN, a EDP e a Galp, garante que está a acompanhar com atenção este tema e lembra que a gestora das redes nacionais desempenha funções centrais no sistema energético, assegurando infraestruturas essenciais de transporte de eletricidade e também de gás. O Governo assegura que a Madeira não vai ficar sem abastecimento de gás natural durante a greve dos trabalhadores da REN Atlântico. A paralisação começa no domingo e vai durar até terça-feira. E o Governo Regional da Madeira admite que a produção de energia na região pode ser afetada, uma vez que o gás natural é um dos principais combustíveis para a geração de eletricidade no arquipélago. O gás natural vai de navio de Sines para a Madeira e o secretário regional da Economia da Região pediu ao Governo da República e aos representantes dos trabalhadores que ajudem a mitigar os impactos desta greve. Ouvida pela TSF, a Ministra do Ambiente e Energia, Maria da Graça Carvalho, assegura que o Tribunal decretou serviços mínimos para que o gás natural continue a chegar à Madeira no início da próxima semana.
7: Foram decretados os serviços mínimos para estes dias, de 23 a 25, e também antecipar o máximo possível os fornecimentos, claro que dentro de limitações da capacidade de armazenagem e das disponibilidades.
9: Consegue, portanto, assegurar da parte do Governo que não vai faltar eletricidade na Madeira? Era de resto esse um dos receios?
7: Nós estamos a fazer tudo o que é possível para acautelar a segurança do abastecimento. Não lhe posso dar os 100% de certeza, mas o que lhe digo é que fazemos tudo ao nosso alcance. Estamos em contacto permanente com a REN e estamos disponíveis para atuar, se for preciso, mais ações do que aquelas que já fizemos, que foi decretar os serviços mínimos e de abastecer o possível, de antecipar o abastecimento possível.
0: Os trabalhadores da REN Atlântico são responsáveis pela operação do Terminal de Gás Natural de Sines. Eles exigem um regime de pré-reforma que compense o desgaste associado ao trabalho por turnos, um processo reivindicativo que já dura há vários anos. Maria da Graça Carvalho entende que a resolução deste impasse pode dar mais razões ao Estado para ter avançado com a compra de quase 14% da REN.
7: Esta é uma questão entre a Comissão de Trabalhadores e a REN. Ainda estamos num processo de aquisição. Poderá ser um argumento a favor da entrada do setor público na REN. Poderá ser. Mas neste momento não é. Nós não fazemos parte formalmente da REN.

0: do ambiente e da energia assume que é positiva a participação do Estado, com 14% na estrutura acionista da REN.
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0: Boa tarde, agora são 6h14 no trânsito em Lisboa, com acidente no início do tabuleiro da ponte Vasco da Gama, em direção a sul, à fila desde a zona de Sacavém, na Cril. Nos acessos norte à ponte 25 de Abril, trânsito lento, no eixo norte-sul, com fila a partir de Campolide, e na segunda circular, fila também entre o eixo norte-sul e o radar, nos dois sentidos. No Porto, trânsito lento na VCI, no sentido Freixo a Rábida, com fila entre Bonjoia e as Antas, fila nos dois sentidos da Avenida EP e trânsito lento no final da A3 para a VCI.
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2: Como prometido, depois de ontem termos ficado a conhecer o assistente multimodal automático de linguagem com inteligência artificial português, mais conhecido por Amália, hoje defendemos o investimento num modelo de linguagem em que podemos ser verdadeiramente fortes e únicos, diria mesmo diferenciados, porque explora uma das nossas maiores qualidades.

0: Falo naturalmente na Chico Expertise Artificial, a Chica. Não sei se temos noção da dimensão do que vamos tratar hoje, mas dentro de 2 minutos a inteligência artificial poderá estar obsoleta. Vai passar a consultar ela à Chico Expertise Artificial para obter respostas. E para isso, mais vale ir-se logo à Chica. Em termos técnicos, a Chica utiliza a IA, mas isso agora não interessa e não podemos entrar em pormenores para não nos roubarem o último grito em computação, aquele que verdadeiramente transformará o mundo tal como o conhecemos. No primeiro teste, a Chico Expertise Artificial venceu a inteligência artificial numa partida de xadrez. Como? Simples. A Chica ia pedindo à IA as jogadas e a estúpida dava, não desfazendo. Resultado, checkmate. A IA não percebeu que estava a jogar xadrez. Nem inteligência, nem artificial. Isto é BA, burro autêntico. Ainda nem existe. E a Chico Expertise Artificial já ultrapassou a inteligência artificial. E ultrapassou pela direita, claro. Como Chico esperta que é. Aliás, nem foi ultrapassar, foi meter-se à frente. A IA ali na fila dos grandes avanços tecnológicos. E a Chica, vrum, arranjou um espacinho e pumba, com licença. Depois ainda agradeceu com os 4 piscas, como se a IA a tivesse deixado entrar. É só para não haver solha. Mais uma vez, Chico Expertise merecia apanhar um banano, mas com aquele gesto fingido de simpatia, até originou no papado uma certa satisfação por ter sido comido. Que pessoa simpática, já não há muitas assim. Gostava de ficar com o número para podermos combinar e deixá-la passar mais vezes à frente. Mas as vantagens da Chica em relação à IA estão longe de ficar por esta componente de esperteza saloia. Também representa uma ameaça muito menor em relação à sociedade moderna. Por exemplo, não se espera que roube um único posto de trabalho. Ninguém deve temer ficar sem o seu emprego por causa da Chica. Não, a Chica Expertise Artificial não vai ficar com o seu trabalho. Vai ficar apenas com os louros do seu trabalho. Mas isso também não é nenhuma novidade. Já está tudo mais do que habituado. Este é só mais um exemplo em que se nota bem a diferença entre os dois modelos. Um vai roubar postos de trabalho, vai ter, portanto, de trabalhar por milhões de pessoas e carregar uma enorme responsabilidade. O outro não rouba o trabalho a ninguém, até dá mais, só fica com o reconhecimento. Creio que ninguém tem dúvidas de que este é o caminho. Desenvolver um dos nossos maiores ativos e ficar na frente da corrida tecnológica. A Amália até pode ser a base, porque já está feita, pronto, não se vai desperdiçar. Mas a Chica é o futuro.
1: Parece mentira, é o humor de Zé Pedro Silva e o som é de José Guerreiro.

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1: Agora 6h21, daqui a pouco às 6h30 o Jornal de Desporto, para já a música de Feist, One Evening.

One Evening é a música de Feist e ouvimos ainda Júlia Mestre antes do Jornal de Desporto, com duas notas para o trânsito em Lisboa, além do acidente no início do tabuleiro da ponte Vasco da Gama em direção a sul, com fila desde Camarate na Cril. Há agora também acidente na Cril, em Camarate, no sentido Sacavém-Algés, com fila desde o nó de Sacavém.

0: Boa tarde, agora 6:30, 5:30 nos Açores, os destaques do Jornal de Desporto.
1: Benfica e Estoril, Braga, Vitória, jogam-se à mesma hora neste jornal os horários destes jogos da jornada 4. No Sporting, os Leões vão avançar para a contratação de Caique. Cercati já esteve no Seixal a conhecer a nova casa e espera a chegada de Palhinha. Jiménez não tem número para jogar no Milan e ainda sonha com o Futebol Clube do Porto. Falamos ainda do Europeu de Vôlei Feminino. Portugal perde na estreia e Jannik Sinner está fora do US Open.
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1: Já há datas para o Benfica Estoril, datas e horas, e para o Braga Vitória, jogos da jornada 4 da Liga Portugal. Os dois jogos estão marcados para a mesma hora, às 8:15 da noite, no dia 31 de agosto, uma segunda-feira. São dois jogos que vão ter naturalmente relato aqui na TSF. O Sporting vai mesmo avançar para a contratação de Caique para reforçar a baliza dos Leões. A TSF sabe que os Leões vão tentar trazer de novo Caique para Portugal. O brasileiro está ao serviço do Palmeiras, já foi jogador do Nacional e também do Farense. Nos últimos dias falou-se da possibilidade do guarda-redes vir a ser uma opção para a baliza do Sporting e a TSF sabe que os Leões vão mesmo tentar avançar com o negócio. A ideia passa por vender João Virgínia, que pode encontrar opções de mercado na Turquia, e aumentar a concorrência de Rui Silva na baliza. É um dossiê para resolver durante a próxima semana. O Palmeiras está disponível para ouvir esta proposta dos Leões, mesmo não tendo nos planos a venda do jovem guarda-redes. Ainda assim, a vontade cai que ter mais minutos pode vir a fazer a diferença. Não sendo um negócio garantido, o Sporting vai tentar reforçar-se na baliza com o brasileiro. Esta manhã, Rui Borges abordou a questão do mercado. Para já, assume que o Sporting procura, ou continua à procura, de um lateral esquerdo.
2: Nós queremos um defesa esquerdo, perceber o que é que o mercado nos pode dar ou não, dentro da nossa política, em termos, enquanto clube também. Por um lado, às vezes queremos um jovem, por outro, se calhar queremos outro. É encontrar aqui um equilíbrio e perceber, dentro daquilo que o mercado nos está a oferecer, qual será a melhor opção. Se é um jogador mais jovem, se é um jogador mais maduro, estamos nesse processo também de perceber o que é que o mercado nos pode oferecer e depois optar por a melhor solução.
1: Optar pela melhor solução, lateral esquerdo, que ainda assim já pode estar escolhido. O Jornal Record garante que há já um princípio de acordo com Moncef Zekri. É um lateral esquerdo de 17 anos que joga pelo Mechelen. Falta um entendimento agora entre os dois clubes e vai chegar essa concorrência para o lugar de Maxi Araújo. Pode vir a custar 3,5 milhões de euros. Isto no dia em que o Sevilha apresenta Kokarashvili, sem grandes explicações sobre a saída do médio. Rui Borges deseja sorte ao georgiano.
2: Ele chegou num ano onde nós também criámos expectativas em relação a ele. Trabalhou imenso, teve ao longo da época também ali um ou outro problema físico que condicionou em alguns momentos para dar contributo à equipa. E pronto, e apesar de tudo, é um jogador também que respeitou sempre as opções, que esteve sempre aqui, deu sempre o seu máximo, e a desejar a maior sorte do mundo.
1: Menos um nome para a convocatória de amanhã, ainda com Ioannidis em dúvida. O avançado grego só vai perceber se pode ou não ir a jogo em cima da partida com o Alverca. Está marcada para amanhã às 8:30 da noite em Alvalade, tem relato do António Botelho na TSF. Cercati já esteve a treinar no Seixal, em dia de folga para o plantel do Benfica. O novo reforço dos encarnados, que ontem até esteve no Relvado da Luz e foi apresentado aos adeptos, apresentou-se agora a alguns colegas de equipa.
3: Hello, good morning. Nice to meet you, Alessandro.
4: Hi, Alessandro.
1: Um vídeo partilhado pelo Benfica mostra Tsirkati à conversa com Marco Silva, a conhecer as instalações do Benfica Campos antes de ter feito trabalho de ginásio e também trabalho específico no relvado. O reforço do Benfica está inscrito e já pode jogar na próxima quinta-feira frente ao Aarhus na Dinamarca. Já em relação a João Palhinha, o Benfica espera para poder oficializar o jogador. Há detalhes ainda nesta altura para resolver. O jogador português está a fechar a rescisão de contrato com o Bayern de Munique para depois sim assinar pelo Benfica. O Jornal da Bola conta que tudo entre o Benfica e o Bayern foi acertado ontem à noite. Falta mesmo só Palhinha resolver as questões do contrato com os alemães para depois tornar-se jogador dos encarnados, tal como a TSF já tinha confirmado. Esta tarde, ao início desta tarde, o diretor desportivo do Bayern de Munique, Max Elber, confirma que está tudo a correr dentro do previsto.
4: Antes, quando falei sobre o João, já havia movimentações. Agora há muitas mais movimentações. Ainda assim, há algumas coisas por resolver que fazem sempre parte de uma transferência deste tipo.
1: O Bayern joga este fim de semana a Supertaça da Alemanha frente ao Borussia Dortmund. Já não conta com João Palhinha. Para o comentador de futebol da TSF, João Nuno Coelho, a chegada de João Palhinha vai garantir qualidade a todas as posições do meio-campo encarnado.
5: E aquele meio-campo vai ficar muito forte, sim, se tiver Palhinha.
6: Sim.
5: Porque vai, as três posições do meio-campo vão ficar com Palhinha e Barra na Cheia, Rios e Barreiro, provavelmente.
6: Sim.
5: Com a ordem invertida nas prioridades, e depois Aursnes e Sudakov.
6: E Sudakov.
5: Porque eu tenho a sensação que o Marco quer o Aursnes prioritariamente para aquela posição.
6: Ontem experimentou, nós sabemos que, em função daquilo que vamos vendo do Benfica, a capacidade de pressionar, dar aquele primeiro sinal é muito importante, e o Aursnes, como sabemos, já não é de hoje, faz isso muito bem quando joga.
5: Nomeadamente nos jogos fora e contra equipas mais fortes.
6: Sim,
5: não veio exigir grandes contratações, grandes nomes, mas com base naquilo que lhe deram e agora com pequenas mudanças cirúrgicas, eu tenho a certeza que o Marco Silva vai fazer um grande Benfica.
1: A opinião de João Nuno Coelho no programa Primeiro Tempo, programa da TSF, com Vítor Santos e também Mário Fernando. Pode ouvir já o episódio desta semana em tsf.pt. Santiago Jiménez está oficialmente fora das contas de Rubén Amorim. O avançado não faz parte dos números oficiais do Milan para este ano. Os números das camisolas dos italianos foram divulgados esta tarde e Jiménez não tem camisola. O avançado é o principal alvo do Futebol Clube do Porto para reforçar o ataque. Os Dragões já fizeram uma proposta de empréstimo com opção de compra que foi recusada pelos italianos, mas as conversas continuam, com a certeza que Jiménez não vai ficar no AC Milan esta temporada. Tomi Marques já é jogador do Sporting de Braga. O catalão de 19 anos custa 11 milhões de euros aos minhotos, vindo do Barcelona, onde no ano passado chegou a estrear-se pela equipa principal de Hansi Flick. O médio assina contrato por 5 anos e garante aos meios do clube que esta é uma oportunidade para crescer. Já o Vitória anuncia a chegada de Victor Andersen, jovem avançado de 21 anos. O sueco assina contrato até 2030. Esta hora, na segunda liga, o Benfica B está a receber o Portimonense no Seixal, primeiro jogo da jornada 3, e Nelson Veríssimo chamou para titulares muitos dos jovens que têm estado a trabalhar com Marco Silva. Diogo Ferreira está na baliza, Daniel Banjaki, Gabriel Índio e José Neto na defesa, e ainda Miguel Figueiredo e Anísio Cabral como ponta de lança. O Benfica vai perdendo, o Portimonense está a vencer aos 38 minutos por 1-0, gol de João Reis logo aos 10 minutos e por isso vai com vantagem a equipa do Algarve. Ainda hoje, o Tondela joga com a Académica em Viseu às 8:15. Também hoje começa o Arsenal a defesa do título de campeão inglês. O clube de Londres recebe o Coventry, a antiga equipa de Viktor Gyökeres, no regresso da Premier League. O jogo está marcado para as 8 da noite. Castigos pesados depois da final do Mundial. A FIFA suspende Leandro Paredes por 10 jogos e uma multa de 77 mil euros pela agressão a Gavi no fim do Espanha-Argentina, que deu vitória para os espanhóis. Já Gavi fica um jogo de fora e paga 26 mil euros. Para além deles, Molina tem 7 jogos de castigo, Tiago Almada 1, os dois são internacionais pela Argentina. Já o adjunto de Scaloni, Roberto Ayala, tem 3 jogos de suspensão. Para além disso, a própria Federação da Argentina vai ter de pagar 275 mil euros por manifestações de natureza não desportiva, discriminação e má conduta da equipa. Fica ainda obrigada a jogar 2 jogos com apenas metade do público nas bancadas, isto depois dos incidentes na final do Mundial nos Estados Unidos. Nos europeus de voleibol, Portugal perde o primeiro jogo do Euro feminino frente ao Azerbaijão. A equipa nacional perdeu por 3-1 frente à equipa da casa. Portugal volta agora a jogar no domingo ao 12:30 com a Bélgica. É o segundo jogo destes europeus femininos que estão a acontecer em Baku, no Azerbaijão. E no masculino, no voleibol, Emiliano Molino é reforço do Sporting. O argentino troca o Leixões por Alvalade. Nos Jogos do Mediterrâneo, pleno de finais para os canoístas portugueses. Esta manhã, os atletas portugueses conseguem essas garantias de presença nas finais e agora apontam às medalhas. André Moreira e Iago Bebiano, em K2 500 metros, garantiram um lugar na final. Terminaram em primeiro a série de qualificação. E André Moreira diz que agora tem como objetivo chegar às medalhas na final de domingo.
7: Estamos contentes por ter passado, mas isto não indica que vamos certamente ser medalha, mas vamos sempre lutar pelas medalhas, sim.
1: Também Ana Brito garantiu a qualificação desta feita no K1 500.
8: Já vim com esse objetivo antes de fazer a eliminatória, mas é passo a passo e a eliminatória vinha primeiro. O primeiro objetivo era passar à final, a final está alcançada. Agora o objetivo domingo, para além de fazer uma boa prestação, a melhor prestação que conseguir, se possível, alcançar uma medalha, sim.
1: Há ainda lugar para Bruno Brasileiro na final do K1 1000 metros.
9: O que me preocupa verdadeiramente não é a medalha em si, mas sim a minha prestação. Eu quero fazer uma boa prova, quero conseguir pôr em prática aquilo que eu tenho estado a treinar. Este ano já fiz várias finais de K1 mil metros nas diferentes provas internacionais que fiz, mas fui à final B em todas. Esta é a primeira final lá que eu consigo conquistar, por isso o que eu quero pôr em prática é aquilo que eu tenho vindo a treinar e conseguir mostrar o meu nível. Se vier medalha, fico feliz, mas essa será sempre uma consequência, nunca o objetivo em si.
1: As finais estão marcadas para domingo nos Jogos do Mediterrâneo que estão a acontecer em Taranto, em Itália. No ténis, Jannik Sinner está fora do US Open. O número 1 do mundo tem uma lesão no joelho direito e não vai marcar presença no último Grand Slam de 2026. Ontem, Carlos Alcaraz tinha anunciado que vai voltar a competir precisamente no torneio dos Estados Unidos, depois de ter estado 4 meses de fora. O US Open começa a 30 de agosto. Nuno Borges e Jaime Faria tem lugar assegurado na primeira ronda de singulares. Francisco Cabral nos pares, Henrique Rocha e Frederico Silva vão tentar a presença através do qualifying, assim como a Francisca Jorge.
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0: Boa tarde, agora estamos a 16 minutos das 7, já a seguir um dia no município. No trânsito em Lisboa, ainda com acidente no início do tabuleiro da ponte Vasco da Gama em direção a sul, há fila desde Camarate na Cril e na Cril também acidente em Camarate, no sentido Sacavém-Algés, com fila desde o nó de Sacavém. Trânsito lento nos acessos norte à ponte 25 de Abril, no eixo norte-sul há fila a partir de Campolide e na segunda circular fila também entre o eixo norte-sul e o radar nos dois sentidos. No Porto, trânsito lento na VCI, no sentido Freixo a Rábida, com fila entre Bonjóia e as Antas, fila nos dois sentidos da Avenida EP e trânsito lento no final da A3 para a VCI.
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0: E nesta tarde voltamos a Penalva do Castelo. Está em festa a partir de hoje até 25 de agosto. Para animar as festividades, Concelhias conta também com a banda de música que já conta com dois séculos de história. A TSF está a passar o dia no município em pleno coração do Dão. Ana Peixoto Fernandes.
2: Penalva do Castelo tem banda de música há 200 anos.
3: 201 este ano. Foi fundada em 1825. Conforme ostenta na bandeira do nosso estandarte, e João Franco, historiador, no seu livro de bandas filarmónicas, disse que era a 33ª banda a nível nacional mais antiga de Portugal.
2: Anselmo Sales, presidente da direção da banda recreativa de Penalva do Castelo, uma banda com dois séculos de história. E histórias.
3: Nem tudo foram, como costuma dizer, que foram maravilhas, né? Teve vários altos e baixos. Começou logo quando foi fundada, em 1825, entretanto não se sabe bem quantos músicos tinha, só sabe que em 1850, na casa da Ínsua, um senhor, que era um responsável lá pelo pessoal, criou uma nova banda, começou a ensinar música aos seus trabalhadores e formaram a banda filarmónica da Casa da Ínsua. Entretanto, ao longo dos anos, em 1881, penso eu, foi dividida em duas por causa da política, que havia a Casa de Magalhães, que era a regeneradora, e a progressista. Pronto, que chamava a Peniqueira, e a Peniqueira porque usavam aqueles quicositos e então punham. Entretanto, mais tarde, tornou-se a juntar. Há uma história muito engraçada que foi anos depois, a banda estava muito fraquinha, então no dia do carnaval fizeram enterro à banda. Então os músicos durante a noite juntaram-se e outro dia apareceram todos a tocar, como que é, a banda não morre ainda.
2: A banda de música de Penalva do Castelo continua viva e gloriosa.
3: E graças a Deus temos bases para continuar. Tivemos várias glórias, como fomos em 1979 aos Estados Unidos, foi nas comemorações de 7 de junho. Em 1990 fomos a Teruel, o 7º Festival de Música Popular. Tivemos no ano 2000 no Brasil, dos 500 anos da descoberta do Brasil, pronto, fomos lá à Nossa Senhora da Conceição. Atualmente recebi também, agora aproveito a dizer, recebi um ofício da Animarte, que é uma revista Animarte de Viseu, em que nos considerou, vamos receber um prémio no dia 3 de outubro, como associação cultural do ano 2025.
2: Nuno Bastos é o maestro da banda jovem.
4: 45 músicos, entre 40 a 45 músicos, temos uma média de idades que se situa eventualmente na casa dos 16 anos. O repertório da banda era todo muito, muito militar, marchas militares, até a própria forma de tocar, era uma forma que se calhar já era um pouco antiquada, até as próprias bandas militares já não tocavam dessa forma, não é? Mas as coisas vão evoluindo. Sim, nós tocamos tudo um pouco, tocamos desde o típico passe-doble, marchas de rua, marchas de exposição, como é óbvio, temos muito esse tipo de trabalho, tocamos transcrições, tocamos suítes, fantasias, obras originais escritas para a banda, repertório mais moderno. E claro, também tocamos medleys rock, pop, também para animar um bocadinho mais a malta mais nova, e para a malta mais velha também tocamos umas rapsódias, não é?
2: A banda de música de Penalva do Castelo vai animar as festas concelhias no próximo dia 25 de agosto.
4: Vamos fazer um concerto com o FF, com o artista FF, que acho que toda a gente conhece, uma voz incontornável neste momento no nosso panorama musical em Portugal. e vai ser um concerto muito interessante, que além de alguns êxitos originais dele, também vamos viajar um bocadinho para alguns clássicos da música portuguesa. Acho que vai ser um concerto muito interessante e aproveitaria para dizer que será no dia 25, às 9, às 21h30, no recinto das festas do município aqui em Penalva do Castelo.
2: A banda de Penalva do Castelo tem 45 músicos com idades à volta dos 16 anos, toca há mais de 2 séculos.
0: A TSF um dia no município em Penalva do Castelo com Ana Peixoto Fernandes e o som de José António Barbosa.
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Música de Tom Petty and the Heartbreakers, Learning to Fly. Ouvimos também Benjamin com Os Dias do Nada, antes da edição das 7, depois das notícias, o primeiro tempo.

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0: Nunca houve tantos calouros nos últimos 5 anos como neste ano letivo. 50 mil novos estudantes vão matricular-se no ensino superior. Urgência para contratar pessoal, o Amadora Sintra vai ter mais médicos. Compra de parte da rede é a notícia que qualquer governo gostaria de dar ao país, revela a Ministra do Ambiente, Maria da Graça Carvalho, que falou pela primeira vez da aquisição da empresa energética.
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4: Nota para o trânsito em Lisboa, ainda com acidente no início do tabuleiro da ponte Vasco da Gama, em direção a sul, com fila desde Camarate na Cril. Daqui a pouco fala-se de futebol no primeiro tempo, agora a edição das 7, José Milheiro.
0: Caloiros aos milhares, quase 50 mil estudantes foram colocados na primeira fase do ensino superior. O Ministério da Educação revela esta tarde em comunicado que foram colocados mais 14% de alunos em relação a 2025. O número de candidatos válidos ao ensino superior também aumentou, tendo atingido mais de 60 mil alunos. Em direto temos o Presidente do Conselho de Reitores, o professor Luís Ferreira. Boa tarde, professor Luís Ferreira, é reitor da Universidade de Lisboa. Como é que avalia esta capacidade de entrada de alunos no sistema público das universidades?
5: Olha, é uma boa notícia, portanto, termos cerca de 50 mil estudantes a entrar no ensino superior em Portugal é sempre uma boa notícia e, portanto, devemos regozijar-nos com isso. Houve um número de candidatos também superior àquilo que tinha havido o ano passado e, portanto, todos temos de estar contentes com isso e o país também.
0: Há colocação para mais alunos do que nos outros anos. Porquê é que estes alunos, porquê é que houve mais alunos candidatos do que noutros anos?
5: Olha, a razão principal, penso eu, e portanto depois iremos mais adiante ver se foi efetivamente só essa a razão, foi que houve a exigência de apenas uma prova de ingresso para a entrada no ensino superior. Em muitos cursos, portanto, que podiam, naturalmente isso ficou para que as instituições de ensino superior decidissem se queriam uma ou se queriam duas, elas acabaram por genericamente optar por terem apenas uma prova de ingresso. Isso representa naturalmente uma diferença relativamente ao ano anterior. Mas representa também, significa o facto dos estudantes, como o ano passado tiveram essa dificuldade acrescida e portanto houve um menor número de candidatos, provavelmente houve também aqui uma maior entrega da parte dos estudantes e do ensino secundário no sentido de responderem a essa maior exigência que tinha sido exigida, portanto, o ano passado. Mas eu penso que a principal razão é, efetivamente, termos uma prova de ingresso apenas, em vez das duas provas que o ano passado eram obrigatórias.
0: E esta capacidade das universidades, dos politécnicos, acolherem novos alunos, é uma capacidade ilimitada ou há aqui um plafond?
5: Não, eu creio que nós somos capazes de responder à demanda do país de forma cabal, sem nenhum problema. O que acontece é que para alguns cursos, naturalmente, há números clausos e os estudantes têm que ter notas muito elevadas para entrar nesses cursos e esses cursos não podem deixar de ter esse número clausos. Portanto, nós não temos maneira nenhuma de, em cursos como medicina, engenharia aeroespacial, etc., conseguir responder àquilo que são a procura desses cursos. Mas também devo dizer que genericamente podemos verificar que há uma coincidência muito grande entre aquilo que já é a oferta e a procura. A verdade é que dos 60 mil, apenas cerca de 6 mil é que ficaram de fora nesta fase, significando que, de uma maneira genérica, eles se foram espalhando por todos os cursos e por todas as instituições de ensino superior do país, o que é também uma boa notícia, quer dizer, esta capacidade de adaptação ao longo do tempo. Isto sem prejuízo de alguns cursos, algumas instituições de ensino superior continuarem a oferecer, mesmo sabendo que não têm muitos candidatos, porque são cursos que são muito importantes, que todos os estudos indicam que vão ter grande empregabilidade já agora e no futuro. É o caso da engenharia agronómica, da engenharia florestal, de tudo o que diz respeito à informática, e nós encontramos muitos destes cursos neste momento com muitas vagas sobrantes. Nós não podemos deixar de oferecer essas vagas porque elas são importantes. São importantes para o desenvolvimento do país, são importantes porque são cursos com grande empregabilidade.
0: E cursos sem candidatos, é uma questão que se pode vir a repetir neste ano?
5: Sim, de certeza que vai haver alguns cursos sem candidatos, alguns serão estes que eu estou a referir, provavelmente em engenharia florestal, em engenharia agronómica, depois em alguns cursos assim um bocadinho mais menos conhecidos e que as pessoas não reconhecem, enfim, grandes saídas profissionais em algumas áreas e portanto é provável, ou quase de certeza, ainda não saiu o Excel e eu não o conheço, e, portanto, mas eu tenho quase a certeza que alguns destes cursos poderão ficar vazios.
0: Mas isso acontecendo, a agência de certificação não devia tomar medidas em relação a essas licenciaturas?
5: Bem, a agência já toma medidas, não é? Portanto, o que acontece é que estes cursos têm que ter um mínimo para poderem funcionar. Esta é a primeira coisa. Agora, é bom que nós tenhamos a consciência de que há cursos que são necessários, que neste momento não têm oferta, e que aquilo que nós temos que fazer todos, e em primeiro lugar as instituições de ensino superior, é divulgar bem esses cursos, mostrar que estes cursos são importantes, mostrar que têm uma grande empregabilidade e que eles são o futuro. E, portanto, esse é um trabalho que temos de fazer. Eu vou-lhe dar um exemplo de um outro curso que neste momento já não está em grande perigo, mas que já esteve em grande perigo porque não tinha candidatos. Era Engenharia de Minas. Há uma procura enorme de Engenheiro de Minas. E, no entanto, há pouca procura. Portanto, digamos, há uma oferta, há uma procura da parte do mercado e não há procura de alunos para esses cursos. E, portanto, nós não podemos deixar de oferecer esse curso, mesmo sabendo que, neste momento, tem uma procura relativamente baixa por parte dos alunos. Compreende? Portanto, é importante que tenhamos também esta visão de longo prazo e não só respondendo rapidamente àquilo que é a procura por parte dos estudantes dos diversos cursos.
0: Agradeço ao professor Luís Ferreira, reitor da Universidade de Lisboa e presidente do Conselho de Reitores, nesta primeira abordagem ao número de candidatos, ou melhor, ao número de estudantes que vão entrar no ensino superior este ano letivo. São quase 50 mil estudantes que foram colocados nesta primeira fase. Dos alunos colocados, 53% entraram na primeira opção. O Ministério diz ainda que 84% dos estudantes ficaram colocados numa das três primeiras opções, e os alunos colocados têm até dia 27 de agosto para realizar a matrícula e a inscrição na instituição que ingressaram. A segunda fase do concurso nacional acontece entre 24 de agosto e 20 de setembro. José Luís Carneiro defende que é um problema que diminui o Estado, o PS não ser consultado na escolha das chefias das secretas. Em causa está a notícia avançada hoje pelo Público, que refere que o Governo afasta acordos de regime com o Partido Socialista nas escolhas para os serviços de informações. O líder socialista afirma que vai voltar a falar com o Primeiro-Ministro e com o Presidente da República sobre esta matéria.
6: Não é um problema grave para mim. É um problema que diminui o Estado. Porquê? Porque os serviços de informações servem o Estado. Não é um governo que está de turno. Servem o Estado nas suas funções vitais de segurança. E por isso é que devem ser matérias que devem obedecer um diálogo entre os partidos que estão no Parlamento e aqueles que estão no Governo, porque os governos também têm um tempo limitado e é importante que quem está nessas funções possa garantir as funções do Estado, independentemente do governo que está em funções momentaneamente.
7: Vai falar com o Primeiro-Ministro sobre isso?
6: Bom, o Primeiro-Ministro é que tinha o dever de falar comigo. Mas já que não o fez, quando tivermos a oportunidade, não deixarei de falar com ele e também de falar do assunto ao Sr. Presidente da República.
0: Declarações esta tarde do secretário-geral do Partido Socialista em Terras de Boro, uma visita acompanhada por Filipe Carvalho, o secretário-geral do PS, José Luís Carneiro. Filipe Carvalho falou ainda da última polémica à volta do ministro da Administração Interna.
8: O secretário-geral do PS, José Luís Carneiro, considera que a autoridade do ministro da Administração Interna, Luís Neves, está fragilizada, mas deixa nas mãos do primeiro-ministro a decisão sobre a continuidade do governante. O secretário-geral do Partido Socialista lembra que o ministro tutela as forças de segurança e, por isso, defende que tem de ser exemplar no cumprimento da lei.
9: A autoridade do ministro da Administração Interna não pode estar fragilizada. Porquê? Por uma razão simples, é que o ministro da Administração Interna é quem tem a tutela das forças que aplicam a lei. Ora, para que os cidadãos possam cumprir a lei que lhe vem, digamos, imposta pelas forças da autoridade, pois com certeza quem é titular da pasta tem de ser exemplar em todos os domínios da aplicação da lei.
8: José Luís Carneiro falava esta tarde em Terras de Boro e abordou ainda a utilização de viaturas de serviço, nomeadamente no período em que Luís Neves era diretor da Polícia Judiciária. A esse respeito, Carneiro diz que é preciso esclarecer em que circunstâncias foram utilizadas.
9: É preciso saber em que termos é que elas foram utilizadas, porque se não houver uma boa explicação, poderiam estar perante um crime de peculato de uso. Mas é isso que é preciso agora averiguar para se verificar se está ou não perante a prática de um crime. E, portanto, o Primeiro-Ministro, que é o responsável máximo pela equipa do Governo, é que tem de decidir se quer manter ou não os membros do Governo. Não é este caso. É o caso da saúde, é o caso da educação, é o caso da, neste caso também, da área da

de inocência. José Luís Carneiro insiste, ainda assim, que a responsabilidade política é de Luís Montenegro, a quem cabe decidir se mantém ou não os ministros em funções.

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0: Boa tarde, agora 7h14, já a seguir primeiro tempo e no trânsito em Lisboa, agora com acidente na Cril em Camarate, no sentido Sacavém-Algés, com fila desde o nó de Sacavém. Trânsito lento nos acessos norte à ponte 25 de Abril, no eixo norte-sul, com fila a partir da zona do aqueduto das Águas Livres e na segunda circular, há fila entre o eixo norte-sul e o radar nos dois sentidos. No Porto, trânsito lento na VCI, sentido Freixo a Rábida, com fila entre Bom Joia e as Antas. Lento também na Avenida EP, no sentido Porto-Matosinhos e no final da A3 para a VCI.
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2: Bem-vindos a mais um Primeiro Tempo, edição 43, às sextas por esta hora. Projetamos aquilo que a semana de futebol nos pode dar, mas também refletimos sobre os registros que ficam dos últimos dias. Vítor Santos,

0: João Nuno Coelho, cá estamos de novo, entre uma ronda europeia de Benfica e Braga, que exatamente por isso não vão jogar para o campeonato este fim de semana, algo que, no entanto, Futebol Clube do Porto e Sporting podem fazer, porque só vão começar na Liga dos Campeões lá mais para diante. E claro, com o mercado em atividade, com as consequências que daí derivam. De resto, João, começaria por ti, porque o teu canto direto desta semana tem a ver com o mercado e se calhar podíamos até aproveitar para dar aqui o pontapé de saída no andamento das várias mudanças nos três grandes, se concordarem.
1: Muito bem. Antes de mais, um abraço para ti e para o Vítor. E claro, saudações aos nossos ouvintes. Sim, esta é a altura. Faltam cerca de duas semanas, já nem isso. Embora este ano vai até 4 de setembro isso. O mercado, não é? Portanto, são duas semanas. E realmente vão-se desenhando as mudanças inevitáveis, diria eu. Como é o caso da de Rodrigo Mora. Eu coloquei o Rodrigo Mora no meu canto direto, não apenas pelo Rodrigo Mora, mas pela resolução do próprio caso, entre aspas, Rodrigo Mora. Porque já se estava a tornar num caso, embora, há que dizer, o jogador nunca tinha contribuído para o mesmo, pelo menos pela sua atitude e pelo seu silêncio.
2: Eu diria que é um caso que até já vem da época passada,
1: até vem,
2: porque
1: exatamente.
2: Quando o Rodrigo Mora jogou menos, acabou por fazer muitos minutos e foi muito utilizado, mas quase
1: mais
2: sempre,
1: na Liga Europa.
2: Mais na Liga Europa, quase sempre, visto quase sempre como uma segunda opção.
1: Sim.
2: Portanto, já era um caso e uma questão permanente em todas as conferências.
1: Exatamente.
2: De imprensa. Isto também causa desgaste, embora esse não seja o tema mais importante, porque os treinadores também estão lá para responder às questões.
1: Exatamente. E portanto, o facto do Rodrigo ter sido, passa a expressão, um senhor, apesar dos seus 19 anos, a lidar com todo este processo, a verdade é que havia esse desgaste. E havia também outra coisa muito importante, a necessidade do Porto de vender para poder ir ao mercado, nomeadamente nos dois dossiês importantíssimos, primeiro do ponta-de-lança, incontornável, e também do próprio defesa-esquerdo. E, portanto, o Porto teve que aceitar toda esta forma de engenharia financeira para receber já um montante considerável, de quase cerca de 27 milhões de euros, que poderão servir exatamente para colmatar estas duas lacunas importantíssimas do plantel, e ao mesmo tempo fico satisfeito pelo jogador porque vai ter a possibilidade de se afirmar, porque o Rodrigo Mora estava realmente num processo de estagnação ao jogar tão poucos minutos num sistema que não o servia.
2: Não favorece.
1: Num modelo de jogo, até mais do que o sistema, num modelo de jogo que tem o perfil de jogadores bem definidos, ou seja, jogadores que antes de pensar em atacar, pensam em defender, pensam em dar equilíbrio, pensam em pressionar, com todas as limitações que isso pode ter inerentes, e portanto parece que nesse aspecto Farioli é daqueles treinadores que é inflexível para o bem e para o mal. Ou seja, aquilo que se calhar é a sua maior virtude, essa inflexibilidade, essa recusa em negociar determinados aspectos da forma de jogar, é a sua maior virtude, mas também pode ser o seu maior defeito. E penso que Rodrigo Mora acabava por pagar um bocadinho esse preço, e portanto é muito bom que um jogador que com 19 anos não estava satisfeito, obviamente, por não ter mais oportunidades, não era titular, e ser vendido, pese esta tal engenharia financeira, por um valor que vai chegar aos 50 milhões de euros, é realmente algo a registar, e diria eu que só Jorge Mendes para conseguir estas transações incríveis. Agora segue-se a Roma com Gasperini, e Gasperini pode ser um bom treinador para Mora, desde logo porque é um treinador que tem feito evoluir muitos jogadores. Estou a pensar em jogadores como um jogador que eu gostava imenso, que era o Gomes, o argentino, o Papo Gomes, que por acaso também jogava a 10, mas o Ilacic, o De Cataler, bem, são tantos que até o De Rune, é realmente uma quantidade enorme de jogadores que Gasperini ajudou a fazer, digamos assim, como grandes craques internacionais. E além do mais, o próprio sistema de jogo da Roma, aquele 3-4-2-1 ou 3-4-1-2 pode ir de encontro às características de Mora. Porquê? Porque realmente a equipa joga que com um 10 ou muitas vezes até com dois jogadores que fazem essa função atrás de um avançado. Sabemos que Dybala vai ser uma concorrência muito forte para Rodrigo Mora, não vai ser fácil tirar o lugar a Dybala, mas muitas vezes até poderão jogar os dois, até porque neste momento há aquela lesão grave que está agora a ser depurada apenas.
0: De qualquer forma, em relação ao quadro global, isto significa que começa a acelerar-se este tipo de arrumação.
1: Sim, o Pellegrini, que é um grande jogador e que muitas vezes faz essa função atrás do avançado com o Dybala. E, portanto, até para o Rodrigo Mora pode ser uma oportunidade agora para aproveitar. E penso que os primeiros tempos são muito importantes. E, portanto, fica aqui o registo desta movimentação do mercado que eu acho que era inevitável, mas acima de tudo era fundamental para quer para os interesses do Rodrigo Mora, quer para os do Futebol do Porto.
2: Eu gostaria de... Boa tarde.
0: Olha, já agora,
2: tarde,
0: já agora vê.
2: Boa tarde, Mário.
0: Já agora podias até seguir, em relação aqui ao Futebol Clube do Porto, agora esta questão do Jiménez continua a parar como um ponto de interrogação.
2: Sim, enfim, foram retomadas as negociações por aquilo
0: exatamente
2: que sabemos. E de facto, eu acredito que é o ponta de lança que o Futebol Clube do Porto precisa, se tiver o desempenho que teve e que provou no futebol holandês, que levou a transferência, no Feyenoord, que levou a transferência para a Itália. É de facto um ponta de lança que vem para fazer a diferença. Veremos o que acontece. Veremos se vem primeiro, mas eu creio que sim, porque, e já que estamos aqui a analisar o mercado, é muito interessante nós percebermos que é uma tática dos clubes. Está a passar-se o mesmo no Benfica com o João Palhinha, uma tática negocial, que é convencer primeiro o jogador. E de facto, eu olhando para isto de uma forma desapaixonada e menos técnica do que aquilo que às vezes nós temos tendência para falar, eu acho que é a melhor coisa que pode acontecer é os clubes negociarem primeiro com os jogadores, convencerem os jogadores, porque os jogadores têm que jogar onde gostam e onde querem e onde acreditam que podem ser felizes. Nós estamos a falar de homens, não estamos a falar... Os jogadores não são propriedade de ninguém. É evidente que assinam contratos com de longo prazo e também ninguém os obriga a assinar, mas eu compreendo muito mais nós estarmos aborrecidos e podermos ir dar uma volta do que estarmos aborrecidos e presos a alguma coisa, independentemente deste tipo de acordos que se fazem. E os jogadores são também o grande património dos clubes, ou seja, também percebo a posição dos clubes. Mas eu acho que é uma boa forma de negociar, que se vê cada vez mais, é convencer primeiro o jogador. E eu parece-me que em relação ao Santiago Jiménez, ele sabe que tem um projeto que tem qualquer coisa para fazer no Futebol Clube Porto e tem garantias, eu acho que se adequa àquilo que o Futebol Clube Porto precisa e que permite, já aqui falámos sobre isso, que o Futebol Clube Porto comece a preencher aquelas zonas menos abastadas do plantel para poder ter um grupo capaz de atacar tanto o campeonato, onde o Futebol Clube Porto é campeão e isso, de forma quase inerente, transforma no principal candidato ao título, que tem que defender, mas também abordar uma nova exigência que será proporcionada pela presença na Liga dos Campeões.
1: E aí é fundamental pensar nas duas dimensões. É que se por um lado existe a vontade de ser competitivo na Liga dos Campeões, e sabemos que para as equipas portuguesas isso significa passar à fase eliminatória, uns quartos de final já nos dias de hoje já é muito bom, mas mais do que isso significa ter a capacidade de compatibilizar as provas, porque aquilo que pior que pode acontecer numa equipa é, para ser competitivo numa prova,
2: o Farioli fez isso
1: deixar
2: muito
1: de ser noutra.
2: Fez isso muito bem na
1: pois
2: época
1: fez,
2: passada.
1: Mas para o fazer agora vai precisar de reforços.
2: É outro claro, nível de exigência, obviamente, naturalmente, e a questão do ponta de lança coloca-se, porque de facto o Samu, um belíssimo jogador enquanto o vimos em campo, tem uma recuperação longa, provavelmente regressará ainda à procura da forma,
1: sim,
2: de outros
1: claro,
2: tempos.
1: Claro.
2: O Mário coloca a questão do mercado e para lançarmos o mercado, eu gostaria de assinalar, primeiro gostaria de falar só 30 segundos sobre o Mora, registar também, no meio de todo este processo, que resolveu um problema ao Futebol Clube Porto e provavelmente ao jogador, veremos qual será o trajeto dele em Itália. Eu fico sempre triste quando vejo um jogador jovem português que apresenta a qualidade em campo que o Mora apresenta, e o Mora apresentou sempre ao serviço do Futebol Clube Porto, mas como é óbvio, também me agrada ver o jogador evoluir e poder apresentar o seu futebol, destacando o seguinte: não obstante tudo aquilo que tu disseste, e que tens razão, o ele encaixar ou não num modelo, na forma como o treinador vê o jogo, e estamos a falar de um treinador ganhador, portanto também temos que respeitar as ideias deles. Aquilo que eu registro em relação ao Mora, um miúdo de 19 anos, e não acontece com todos, é a capacidade e o esforço que nós notamos que ele teve para se adaptar àquilo que o Farioli pedia, porque nós vimos a esse nível, até a esse nível pode ser importante para a carreira do Mora, este tempo que trabalhou com o Farioli, porque nós vimos sempre o Mora mais comprometido com aquilo que é o processo defensivo. Eu também valorizo muito isso, ou seja, eu acho que o Mora fez menos 600 minutos, creio, do que o Gabri, mas isso nem sequer não parece que seja assim tão relevante. Ele jogou, foi o protagonismo que um jogador como ele precisa. Exatamente. E a liberdade que ele precisa.
1: E acima de tudo, a felicidade de perceber que, ao contrário do que aconteceu na época passada, quando houve o risco do Mora, por causa do fim do mercado, ir para a Arábia Saudita,
2: claro,
1: vai para a Itália, vai para a Roma, que ainda por cima está com um projeto, está com um projeto para tentar lutar pelo Scudetto.
2: Não será no próximo ano, mas
1: eventualmente,
2: mas com este treinador as coisas vão acontecer.
1: E portanto acho que é o desfecho melhor para este caso.
2: Olhando para outro negócio que está preso por pormenores, e estas coisas podem resolver-se ou não, mas eu acredito que sim, já aqui falei na semana passada, é a questão do Palhinha, que de facto está mesmo a caminho do Benfica. Foi um processo também que demora muito tempo, dá algum desgaste, mas a verdade é que acontece da forma como pode acontecer o de Jiménez em breve, ou seja, nós sabemos que o Benfica tem um acordo com o jogador.
1: Pois.
2: Ou seja, convenceu primeiro o jogador e agora está no final, mesmo os próprios dirigentes do Bayern de Munique já confirmaram, está de facto a limar as últimas arestas para ser jogador do Benfica. Parece-me, e já que disse isso, que é um jogador que o Benfica precisa. O Benfica tem apresentado bom futebol, de resto já tem 25, creio que já marcou
1: 25 gols marcados
2: 25
1: em 7 jogos.
2: Gols, que já não fazia um arranque tão goleador desde Eriksen, portanto há quase 40 anos, há quase 4 décadas, e neste futebol que o Benfica joga, que gosto, já é evidente, terá pontos altos, pontos menos bons, mas teve que se pôr rapidamente, de formar dinâmicas, porque o campeonato do Benfica nesta altura é um bocadinho a Europa, não é? Como é ser apurado para a fase de liga da competição internacional em que está presente este ano. Portanto, houve ali uma exigência de meter a equipa mais rápido a jogar, mas eu acho que de facto o Benfica, e apesar de o Enzo Barrenechea ter subido com a equipa e ter apresentado o melhor futebol que nós vimos desde que chegou ao Benfica, a verdade é que o João Palhinha confere outro nível de estabilidade e até uma algo importante, que é numa equipa tão balanceada com ataque, os equilíbrios são fundamentais. Até na zona central da defesa,
1: claro,
2: ele é um jogador que pode ser importante. Nós ontem vimos o Benfica na segunda parte a controlar o jogo a partir do processo defensivo, ainda não tínhamos visto isso esta época, pelo menos com aqueles jogadores, enfim, nesta altura o Ansebase do Benfica, já vimos jogar Orsnas, já vimos Rios com outra desenvoltura. Ontem entrou muito bem depois do Mundial, e isso pareceu-me interessante, e acho que com Palhinha o Benfica terá sempre a opção para fazer melhor. É evidente que
1: aquele meio campo vai ficar muito forte, sim, se tiver Palhinha,
2: sim.
1: Porque vai, as três posições do meio campo vão ficar com Palhinha e Barrenechea, Rios e Barreiro, provavelmente.
2: Sim.
1: Com a ordem invertida nas prioridades, e depois Aursnes e Sudakov. Porque eu tenho a sensação que o Marco quer o Aursnes prioritariamente para aquela posição.
2: Ontem experimentou, nós sabemos que, em função daquilo que vamos vendo do Benfica, a capacidade de pressionar, dar aquele primeiro sinal é muito importante, e o Aursnes, como sabemos, já não é de hoje, faz isso muito bem quando joga.
1: Nomeadamente nos jogos fora e contra equipas mais fortes.
2: Sim.
1: Eu acho que Como eu previa, o Marco Silva está a construir uma grande equipa.
2: Sim, é verdade.
1: Eu, com base naquilo que lhe deram,
2: gosto sempre primeiro
1: com base naquilo que lhe deram, não veio exigir grandes contratações, grandes nomes, mas com base naquilo que lhe deram. E agora, com pequenas mudanças cirúrgicas, eu tenho a certeza que o Marco Silva vai fazer um grande Benfica.
2: Voltando ao início da minha intervenção, temos aqui, de facto, dois processos, o de Jiménez e o de Palhinha, que se tocam.
1: Sim.
2: E o Futebol Clube Porto, é curioso também, o Futebol Clube Porto acabadinho de vender o Mauro, o Benfica acabadinho de vender o Dedites, ganha um fôlego financeiro de facto para corrigir algumas coisas. Não parece que a partir daqui haja grandes correções a fazer, a não ser se acontecer alguma saída. Parece-me mais é um risco maior para o Benfica, em função do fôlego financeiro que tem ou que não tem por não participar na Liga dos Campeões, e não sabemos que há jogadores apetecíveis no plantel, o Sheldrup, o próprio,
1: claro,
2: o próprio Pavlidis, o Orstas, mas o Orstas à partida, o mercado não está assim tão interessado no jogador, provavelmente porque ele não tem tatuagens nem nada e essas coisas.
1: Eu acho que no caso do Benfica e do Porto, eventuais entradas, e até do Sporting, eventuais entradas para lá das que falamos agora, e do defesa esquerdo no Porto eventualmente, estarão dependentes de saídas importantes. Sim. Fala-se agora há um rumor acerca da possibilidade do Real Madrid estar interessado no Froholt. Por exemplo, se uma coisa dessas acontecesse, obviamente que o Porto tinha que se mexer muito, claro, rapidamente,
2: claro,
1: e ao mais alto nível. Se o Benfica perder o Sheldrup, também vai ter que ir ao mercado. Embora o Kaminski foi contratado para alguma coisa, 17 milhões não se dão porque sim. Eventualmente terá sido já a pensar na possibilidade da saída do Luca Bacchio ou do Sheldrup, porque ele joga nos dois flancos. E no caso do Sporting, é um bocadinho ao contrário. O Sporting neste momento está preocupado em resolver alguns problemas com jogadores que, segundo o seu próprio treinador, estão conformados no sentido positivo, ou seja, querem novos desafios. Pote
2: e Daniel
1: Bragança.
2: Parece-me que o caso do Pote será mais fácil resolver se não aparecer de facto o negócio que se espera, que é o Pote ir para a Arábia Saudita. É mais fácil de integrar em função daquilo que é o jogador. O caso do Daniel Bragança já é um bocadinho diferente, porque realmente perdeu muito espaço,
1: claro,
2: com estas entradas no Sporting. Nós falamos aqui há um par de semanas no programa sobre o risco.
1: Mas eu acho que estas entradas aconteceram porque já se sabia que o Pote queria sair.
2: Sim,
1: o Pote e o Bragança. É. E depois está a questão Catamo, que enquadra-se, eu já me esqueci, enquadra-se na tal.
3: Agora é isso que eu ia dizer. Agora mais. Agora mais esta, não é?
2: Naqueles alarmes que de facto.
1: É o que dá o mercado.
2: Aqueles semáforos amarelos
1: no final de agosto, quando a competição começa, no caso português, mais cedo que muitos outros países com características semelhantes aos nossos em termos de calendário, não é? Quer dizer, eu ainda me pergunto porque é que o campeonato português começa no primeiro fim de semana de agosto e em Espanha começou apenas no anterior, em Inglaterra no próximo, em Itália até mais tarde. Não percebi muito bem porque é que Portugal começa tão cedo com o campeonato. Eventualmente terá a ver também com a questão dos imigrantes que gostam de ir ao futebol, e os clubes, sim, veem aqui uma possibilidade de satisfazer essa
2: que é
1: vontade. Excelente,
2: principalmente se os imigrantes forem benfiquistas e tiverem agendado o jogo com o Académico de Viseu. Foi à porta fechada.
1: Não dá,
2: é impossível.
3: Agora, já agora, só para concluirmos aqui este dossiê, do Sporting, só mesmo para concluir, porque é só o que falta abordar agora aqui, o Iran Kunda já cá está. O que é esta mutação profunda no Sporting? Que tipo de... Quer dizer, as consequências são óbvias.
1: Estão à vista.
3: O Rui Borges vai ter muito trabalhinho, sim, para, enfim, para colar aquilo tudo. Não é?
1: E estes dois primeiros jogos demonstraram, não é?
3: Pois, exatamente. De facto, assim, uns sustos quando ninguém esperava que eles aparecessem, não é?
1: E se calhar, nesse aspecto, eu acho que o Sporting podia ter, ou devia ter preparado um bocadinho mais os adeptos para esta... para esta realidade. Deu um bocadinho a sensação de que vamos fazer aqui uma revolução, mas não se vai passar nada. Não, passa-se sempre alguma coisa. E, nomeadamente, passa-se na altura em que surgem as vicissitudes dos jogos. Porque uma coisa é teres um grupo coeso, que se conhece muito bem, que perante uma... para tal que corre mal, olha uns para os outros e arranja uma solução. E outra coisa é teres um grupo de jogadores que mal se conhecem e quando de repente Estrela da Amadora faz dois golos, eventualmente um até precedido de falta, não conseguiram reagir à adversidade. E contra o Vitória podia ter acontecido algo semelhante. E portanto é isso que o Sporting ainda vai ter que melhorar e vai ter que crescer. É esse entrosamento, esse entendimento entre os jogadores que faz toda a diferença e que explica porque é que os grandes clubes, além de comprarem os melhores jogadores, têm como objetivo mantê-los durante o mais tempo possível, porque sabem que isso é crucial para construir uma verdadeira equipe.
2: Pois eu já coloco sempre muitas reticências, mas eu quero esperar para ver. Nós, se calhar daqui a 7, 8 meses, estamos a falar de um Sporting lançadíssimo para o título.
1: Pode
2: não
1: acontecer,
2: sabemos.
1: Pode acontecer.
2: Mas eu coloco muitas dúvidas, muitas reticências. Já aqui falei sobre isso, sobre esta fórmula. Os jogadores, é um ciclo, os jogadores estão cansados do clube, precisam de um novo clube e vamos mudar tudo. Eu acho... os exemplos que eu vejo, que eu olho, que eu tenho, é evidente que se pode fazer uma equipa num ano e ela ser logo campeão. O Sporting contratou grandes jogadores, mas acho que é mais difícil. Eventualmente, a médio prazo, se calhar, vamos todos perceber que é assim que se deve fazer. Nesta altura, para mim, soa-me um pouco estranho, e acho que o Sporting tem um belíssimo treinador, está precisamente a sofrer com isso.
1: Nós vemos... Será que o Sporting aproveitou o ano em que garantidamente Portugal tem 3 equipas na Liga dos Campeões, embora
2: calhar,
1: uma delas tenha que lutar pela qualificação. Será que estrategicamente escolheu este ano para fazer essa revolução?
2: E nesse sentido será sempre uma decisão inteligente, não é? Mas eu acho que acima do... Eu percebo a sobrevivência dos clubes e a importância do dinheiro para poder depois também ter plantéis fortes para ganhar. Mas eu acho que num eu há uns anos ouvi um adepto, uma pessoa que estimava muito, que infelizmente já faleceu, um adepto muito conhecido do Sporting na praça, que participava em debates. E ouvi-o dizer qualquer coisa como é mais importante o Sporting. Na altura era o Sporting, podia ser o Benfica ou o Futebol Clube Porto, isto é mesmo para estribar o meu raciocínio. Que era mais importante o Sporting ir 3 vezes seguidas à Liga dos Campeões sendo segundo do que ser uma vez campeão. Eu não penso assim.
1: Sim, claro.
2: É evidente que percebo a frase, percebemos todos, mas eu acho, apesar de tudo, na perspectiva do adepto, e eu procuro ver o futebol um bocadinho na perspectiva do adepto.
1: Será que de repente o Sporting...
2: Um título
1: não,
2: é um título.
1: Será que o Sporting de repente não teve que encarar uma situação em que o Willmann queria sair porque já tinha
2: sim,
1: a promessa?
2: Sim.
1: O Morita nem sequer discutiu. Deixou
2: sim,
1: acabar o contrato. O Trincão, de repente, também provavelmente achou que estava na altura de ganhar muito dinheiro. Perante isto, o Pote também, perante isto, qual é que era a solução? Era obrigar os jogadores a ficar?
2: Claro. Se calhar nós estamos a falar de uma decisão super inteligente. O Sporting tem capacidade financeira nesta altura. Se calhar o caminho era este. Não estou a dizer que não, mas não vemos isto assim tantas vezes. Também não vemos clubes em Portugal
1: em ciclos, confusão, ver isso assim
2: em ciclos destes terem a capacidade financeira que o Sporting tem nessa altura. Isso também é mérito de quem gera SAD do Sporting, não há dúvida nenhuma, porque sem capacidade financeira, nós vemos os jogadores que chegam ao Sporting, são jogadores com muita qualidade.
1: Pois são, claro.
2: E até para o nosso campeonato, não é? São jogadores que estão dentro do nível máximo.
1: Não, o scouting dos, nota-se nesse particular, nota-se que o scouting dos, nomeadamente dos grandes, e do próprio Braga, está a atingir um nível que não se via há alguns anos.
2: Sim.
1: Ou seja, não significa que se acerte sempre,
2: e tal,
1: porque há sempre a velha questão dos melões, não é? Só depois de abrir, mas eu acho que a tendência é para se errar cada vez menos. E nomeadamente porque também se vai tendo mais atenção ao perfil do caráter do jogador, não apenas às suas qualidades intrínsecas como futebolistas, e penso que tudo isso é importante.
2: E às vezes vale a pena esperar.
1: Pois, é
2: às vezes vale a pena esperar. Vejam o caso do Sheldrup e do Prestiani no Benfica, vale a pena esperar. São jogadores que chegam muito jovens e esse é o caminho, não é? Às vezes não pega em destaque. O futebol que o Porto contratou o Faulto, que é um médio extraordinário, vai
1: ser um grande. São casos semelhantes.
2: Eu até arriscaria a dizer, vai jogar num grande clube e vai ser em Inglaterra, tem características para isso.
1: O Faulto explodiu mais cedo, também por uma questão claramente de maturidade.
2: Foi de caras à primeira, não é?
1: Sim, exatamente.
2: Mas isso acontece poucas vezes. E grande mérito do futebol com o Porto, já tinha o jogador referenciado, e podemos falar também do Piatuszewski, que era um jogador que nós não tínhamos ouvido falar e que de repente vemos o jogador em campo, e é um monstro de qualidade. É daqueles jogadores que nós pagamos bilhete para ir ver aquele jogador, para ver aquele miúdo. Que de facto tem um futebol extraordinário, há de ser uma figura, espero que seja, não é? Também já vimos casos de miúdos que depois não comprovaram aquilo que nós estávamos à espera.
3: Olha, meus caros, temos aqui três assuntos pendentes ainda para despachar, enfim, não vai demorar muito tempo,
2: rápido,
3: mas temos aqui uns offs e umas coisas e tal, mas isto agora também é rápido, é só mesmo para, enfim, centrar objetivamente naquilo que aqui está. E ainda a propósito de campeonato, gostava que vocês, antes de nós pegarmos aqui nisto, me respondessem só uma pergunta num minuto. Não me parece muito possível, mas pronto, vamos ver. Como eu dizia no início, o Benfica e o Braga não vão jogar este fim de semana. É uma opção, não é, que contempla o facto de estarem em pleno play-off das competições europeias. Porto e Sporting jogam, claro, e portanto, neste quadro, o que é que vos parece que esta jornada pode ou não contribuir para um determinado tipo de arrumação no campeonato, sendo que vamos ficar com... começar já a fazer o inventário dos jogos em atraso.
1: Pois, desde logo há um jogo...
3: Já tínhamos o do Braga-Gil Vicente por outras razões, não é?
1: Sim, é verdade, mas desde logo há um jogo entre o campeão e o líder. É importante, a terceira jornada não está mal. O Porto recebe o Arouca. Ambas as equipas têm 0 gols sofridos. O Arouca ganhou em Guimarães e deu 4 ao Moreirense, que é uma equipa estável e, portanto, é significativo, acho eu, do bom trabalho que Vasco Seabra tem feito. É vantagem manter também o treinador. É o mais resistente da Primeira Liga, de 2 épocas e meia. Não é assim tanto tempo, mas já chega a parecer o que está há mais tempo. E também mudar pouco o plantel. A equipa praticamente é a mesma. Aliás, é realmente a mesma. Destacam-se para já o Barbeiro, o avançado, que foi apenas o terceiro jogador na história do Arouca a marcar em duas jornadas, nas duas primeiras jornadas da Liga, pelo clube. O Juarra, que está a fazer um início de época fantástico, um extremo que é rapidíssimo e muito criativo, e depois o Fukui, que é um jogador que já conhecíamos da época passada e que é o autêntico maestro da equipa. E depois, quando a equipa tem um guarda-redes como a Rua Barrena, o Tiago Sgai, o Ravi Sanches, o Fontan, que são os teios da defesa, e o próprio o Alfonso Teresa ainda não está a carburar muito bem, mas acho que é uma equipa que vai criar muitas dificuldades ao Porto. Tem criado sempre dificuldades ao Porto nestes últimos anos, nomeadamente com o Vasco Seabra, e acho que vai ser um bom jogo até para aquilatar de qual é o Porto mais verdadeiro, o da primeira jornada em que foi muito enfadonho e ganhou com 2 penaltis, ou da segunda em que em Vila do Conde esteve a um nível muito, muito melhor,
2: foi
1: muito
2: bom
1: mais
2: jogo,
1: interessante, foi
2: um
1: bom jogo, e portanto veremos como é que está a luta pelo primeiro lugar.
2: Eu se calhar aproveitava a boleia do João e atalhava já o meu canto direito, se vocês não se importarem.
3: Exatamente, era isso que eu ia sugerir.
2: Porque
3: tem a ver com esta jornada também.
2: Sim.
3: Embora,
2: enfim,
1: marca o primeiro ponto.
2: Tem a ver com o Arouca. O João já disse quase tudo. Eu gostaria de acrescentar que a região da Arouca foi esta semana fustigada pelos incêndios, e muito investigado. E nós sabemos que o futebol traz, aquece o coração das pessoas, e eu acho que a gente de Arouca merecem este bocadinho de euforia, porque estão a passar. Se nós compararmos isto com o que acontece no ciclismo, eu comparava nesta altura o Arouca, que por acaso até joga de amarelo e azul, àquele ciclista que nós sabemos que vai terminar ali no meio da tabela, mas ganhou uma etapa e vestiu a camisola amarela.
4: É verdade, sem dúvida. É,
2: portanto, eu comparo um bocadinho este momento. Isso, se nós acompanharmos o ciclismo, percebemos, são momentos de grande felicidade. Portanto, eu gostaria de destacar este momento feliz do Arouca, que tem um jogo, não podia ter um jogo mais difícil, grau de exigência máximo, mas que está a viver um momento muito interessante numa altura em que para a região vivemos uma semana triste, com, nós sabemos a beleza natural que tem aquela zona do país, vimos até aos microfones da TSF, a autarca de Arouca, a partilhar o problema que lá se viveu, pá, e de repente estas coisas dão-nos sempre um bocadinho de ânimo. O futebol também serve para isso, para nos não é esquecer dos problemas, mas para nos ajudar a ultrapassá-los de uma forma mais feliz, e nós sabemos que isso é a essência do adepto, não é? O clube cria felicidade no adepto.
3: Vamos então aos offs desta semana, e João Nuno Coelho, tens aqui uns dados.
1: Sim.
3: Que nos deixam notoriamente preocupados. Isto não tem propriamente a ver com o relvado, pois, mas com o fora dele.
4: Exatamente, e nem vou fazer muitos julgamentos de valor, vou-me cingir mais aos números, porque saiu um comunicado da GNR e depois também da PSP, e no caso da PSP, juntando os dados das duas forças policiais, estamos a falar sobre a época 25-26, portanto a época que terminava há um mês atrás, ou coisa que o valha, e em que houve mais de 6 mil ocorrências em eventos desportivos envolvendo essas duas forças, sendo que, como sabemos, dependendo, é uma questão geográfica, da organização geográfica também e sociológica quase, que há eventos que são policiados pela GNR, outros pela PSP. A verdade é que no total são mais de 6 mil ocorrências, e isto quer dizer que há uma parte importante dos eventos que são policiados em que acontecem incitamentos à violência, uso de artefactos pirotécnicos, arremesso de objetos, ofensas à integridade física, quase sempre aos árbitros, mais de 250 ocorrências deste último género contra os árbitros. O que é mais triste e que me preocupa mais é o facto de 95% destes casos acontecerem em jogos de futebol. Eu sei, obviamente, que é nos jogos de futebol que se juntam mais pessoas, portanto isto é uma questão quase proporcional, mas é incrível o facto de que algo que traz coisas tão boas, como o Vitor ainda agora diz, ainda há pouco,
2: também
4: com toda a razão,
2: o pior.
4: Traz ao de cima, muitas vezes, o pior. E repara, e a maior parte dos acontecimentos, aliás, a esmagadora maioria, não acontecem na alta competição, mas no futebol distrital.
2: E muitas vezes de formação.
4: Isso é que eu acho que é muito preocupante. Um total de 460 adeptos que estão proibidos de entrar em recintos desportivos. Foram mais de 400 detenções, 238 pela PSP, 137 pela GNR. E, portanto, isto é um cenário um bocadinho dantesco. Não vou fazer moralismo à volta disto, vou só dar estes dados e também já agora realçar que a Federação Portuguesa de Futebol tem feito muitas ações, mesmo nos jogos, para tentar combater isto, porque isto é uma questão que só se combate com contribuindo para a mudança de mentalidades, e isto demora muito tempo, mas realmente temos todos que tentar contribuir o mais possível para que este cenário se altere, porque o espetáculo desportivo não pode ser razão para que haja tanta violência, seja simbólica como verbal e física, como acontece em Portugal, nomeadamente no futebol.
2: De acordo. Não há muito a acrescentar, realmente.
3: Olha, Vítor, então vamos ao teu off. Isto não é uma questão de civilidade, é uma questão de competência. Mas
2: é um bocadinho uma questão.
3: Explica lá.
2: Uma questão
3: também
2: de competência da total responsabilidade dos clubes. Sim. Eu recordo que em março a Liga lançou uma iniciativa no sentido já de antecipar aquilo que poderia ser a qualidade dos relvados no próximo ano, porque sabemos que muitas vezes o relvado os relvados são um problema no futebol português. Ora, eu depois dos relvados estarem em pousio, estou dizendo aqui um tema agrícola, parece-me manifestamente absurdo que o nosso campeonato comece com relevados, com a qualidade do relevado do Amador, do Santa Clara, do Marítimo, só para citar aqui alguns casos, do próprio Moreirense.
3: E a Supertaça?
2: A Supertaça, que já foi tema, que foi tema falado, eu vou correr isto rapidamente, mas também depois eu ver notas que, na minha perspectiva, não fazem sentido nenhum, aplicadas a relevados como o relevado de Rio Maior. Quem viu com atenção o jogo do Benfica na segunda-feira percebeu a quantidade de vezes que os jogadores do Benfica e do Casa Pia escorregaram com a bola nos pés. Toda a gente se apercebeu disto. Eu presumo que as pessoas não achem que os jogadores caem a toda a hora sozinhos com a bola nos pés por acaso. Não, aquele relevado estava perigoso, por assim dizer. E mesmo assim teve uma nota positiva. Não foi uma positiva alta, mas teve uma nota positiva. O que é que eu acho? Acho que nós, onde vemos o futebol de grande qualidade, e que nós gostamos de ver essas ligas, a liga em que os relevados estão sempre impecáveis. Sempre impecáveis. Eu reconheço o esforço da Liga, que começou a olhar para o problema bem antes da nova época, já sempre olhou, porque senão não atribuía notas e não as mostrava, como é óbvio, para as pessoas perceberem aquilo que se passa. Mas eu acho, e acho que é, se nós queremos melhor futebol, se nós queremos que os jogadores joguem a bola em condições seguras, já nos chega ao inverno, que tanto a chover, como é óbvio, os relevados ficam mais escorregadios e mais pesados, e aí não há nada a fazer. Mas quer dizer, no arranque da época, acho que é o mínimo exigível é que os relevados estejam em boas condições. Primeiro, coloca a integridade dos jogadores em causa. Segundo, não se consegue, tirem isto da cabeça, da maneira que o futebol é jogado hoje, não se consegue ver bom futebol sem bons relevados. É impossível.
4: Sem dúvida.
2: A bola quase não anda por o ar. As grandes equipas jogam a bola sempre pelo chão. Qualquer equipa, as equipas, qualquer equipa hoje pratica esse tipo de futebol. E é impossível nós vermos bom futebol com os relevados na forma que eles estão, para além de colocar em perigo a integridade dos jogadores. Ora, o problema de facto foi falado, e muito falado, a propósito da questão da Supertaça. É evidente que não havia problema, não havia tempo para resolver este problema, mas começa o campeonato e nós vemos, à medida que vamos vendo os relevados, mesmo aqueles que têm umas notas aceitáveis, nós vemos que não estão em condições de receber uma liga como a Liga Portuguesa, que se quer internacionalizar ainda mais, que quer caminhar para tocar outros patamares, porque de facto a Liga tem qualidade para isso. Fartei-me de elogiar aqui, na minha perspectiva, na época passada, vi futebol na Liga Portuguesa como já não vi há alguns anos. Se calhar, se melhorarmos os relevados, ainda vai melhorar mais.
3: É que, além de mais, para exportar, dá muito mau aspecto.
2: Pois dá, exportámos os jardins cheio de toupeiras.
3: Exatamente. Posto isto, vou ao meu contra-ataque desta semana e para falar da única coisa que nos diz que correm, parece interessar aos adeptos do futebol, o mercado, claro. Porque existe sempre a ilusão de que umas novidades sonantes são meio caminho andado para grandes conquistas. O problema é que algumas vezes sim, mas na maior parte delas não. Já lá vou, porque antes gostaria de lembrar que este é um período de dor de cabeça permanente para os treinadores, uma vez que os mercados estão em plena agitação, já com as competições em andamento. E pode sempre acontecer alguma coisa até ao último minuto do último dia. E ainda por cima, não existe uma uniformização de calendários, pois o regulamento da FIFA limita-se a impor que cada federação fixe 2 períodos de inscrição, sendo que depois cada um define por si como quer arrumar as coisas. As grandes ligas encerram as inscrições entre 31 de agosto e 2 de setembro, ainda que Portugal feche 4, e mercados como o turco ou o saudita continuam abertos semanas depois. Pondo o cenário de outra forma, um clube cujo mercado fecha mais tarde pode usar essa diferença como trunfo suplementar. Como o mercado saudita ou turco permanece aberto em finais de setembro, um clube europeu que perca um jogador nessa altura arrisca-se a realizar a fase de liga das competições da UEFA sem poder inscrever quem o substitua. E não vale a pena argumentarem que são mercados periféricos, porque, como se tem visto nos últimos anos, são periféricos desportivamente, mas financeiramente os periféricos somos nós. É evidente que este mundo do negócio dá para tudo, se bem que muitas vezes não se perceba muito bem onde começa o investimento desportivo e termina o financeiro, porque, embora não signifiquem a mesma coisa e normalmente nem sequer se complementem, sempre existiu da parte de quem lidera os clubes uma preocupação maior em gerar expectativas de sucesso do que em procurar soluções mais seguras. Daí que, francamente, continuo a achar algo incompreensível que alguns achem preferível, por vezes, contratar um jovem suplente de um clube estrangeiro em vez de um jogador do mesmíssimo nível e, às vezes, até melhor, que seja titular de uma equipa da Liga Doméstica. Simplesmente porque a memória é curta e existe sempre a tendência para só nos recordarmos dos casos de sucesso, as pessoas já nem se lembram do dinheiro que os grandes gastaram nos últimos 15 anos lá fora, sem qualquer retorno de jeito, nem desportivo, nem financeiro. E é aqui que chegamos aos valores que são pagos em várias contratações que não correspondem ao real valor dos contratados. Como sabemos, um jogador vale aquilo que estão dispostos a pagar por ele, o que não significa necessariamente que se esteja a pagar aquilo que ele realmente vale. Parece que estamos a falar da mesma coisa, mas na verdade não estamos. Precisamente por isto, sempre me fez uma enorme confusão aquelas atitudes de indignação por parte dos dirigentes dos clubes sobre o facto de uma determinada contratação ter sido segunda ou terceira opção. Insistem sempre que foi a primeira escolha, como se isso tivesse alguma consequência objetiva no rendimento do jogador. São incontáveis as segundas e terceiras escolhas que, afinal, se tornaram em aquisições notáveis, gerando aproveitamento esportivo elevado e, em alguns casos, até mais-valias financeiras. Da mesma forma que primeiras opções, e muitas vezes caras, redundaram em fiascos que nada acrescentaram do ponto de vista desportivo e só implicaram prejuízo na contabilidade. Portanto, vamos lá relativizar algumas das contratações como se fossem mais do que aquilo que são. Além do mais, convenhamos, uma garantia existe sempre. No próximo verão, aconteça o que acontecer, há sempre mais uns milhões para umas quantas contratações imbatíveis. Vítor, João Nuno, obrigado pela vossa presença. O Primeiro Tempo está de volta na sexta-feira, à hora habitual.
5: 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Ainda antes das 8, o trânsito em Lisboa lento nos acessos norte à Ponte 25 de Abril, com fila na Avenida da Ponte a partir da zona do viaduto Duarte Pacheco e na segunda circular, trânsito lento nos dois sentidos na passagem pela zona do Campo Grande. No Porto também, trânsito lento na Avenida AEP no sentido Porto-Matosinhos.
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5: Já a seguir a edição das 8, a emissão segue com o Rui Lameira. Boa noite, bom fim de semana.

0: São 7h59, menos uma hora nos Açores.
1: mil estudantes alinhados para a praxe, acesso ao ensino superior com os melhores valores dos últimos 5 anos. Mais enfermeiros para as urgências do Amadora Sintra, a administração do hospital quer assim resolver a falta de pessoal e as longas esperas dos doentes. As paredes de vidro e as muralhas de aço, os comunistas na Feira do Livro do Porto, Paulo Raimundo deixa sugestões de leitura.
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0: Temperaturas de agora, estamos com 24 graus no Funchal, 23 em Ponta Delgada, 22 em Faro e em Lisboa, 20 no Porto. Avançamos para a edição das 8 da noite com José Milheiro.
1: Caloiros aos milhares, quase 50 mil estudantes foram colocados na primeira fase do ensino superior. O Ministério da Educação revela em comunicado que foram colocados mais de 14% de alunos em relação a 2025. O número de candidatos válidos ao ensino superior também aumentou, tendo atingido mais de 60 mil alunos. O presidente do Conselho de Reitores das Universidades Portuguesas, Luís Ferreira, explica que o facto deste ano os alunos não serem obrigados a fazerem duas provas de ingresso fez toda a diferença.
5: Como o ano passado tiveram essa dificuldade acrescida e, portanto, houve um menor número de candidatos, provavelmente houve também aqui uma meia da parte dos estudantes e do ensino secundário no sentido de responderem a essa maior exigência que tinha sido exigida, portanto, o ano passado. Mas eu penso que a principal razão é, efetivamente, termos uma prova de ingresso apenas, em vez das duas provas que o ano passado eram obrigatórias.
1: O também reitor da Universidade de Lisboa admite, no entanto, que devem voltar a haver cursos sem alunos, cursos vazios.
5: Certeza que vai haver alguns cursos sem candidatos, alguns serão estes que eu estou a referir, provavelmente em engenharia florestal, em engenharia agronómica, depois em alguns cursos assim um bocadinho mais menos conhecidos e que as pessoas não reconhecem, enfim, grandes saídas profissionais em algumas áreas e portanto é provável, ou quase de certeza, ainda não saiu o Excel e eu não o conheço, e portanto, mas eu tenho quase a certeza que alguns destes cursos poderão ficar vazios.
1: Apesar do aumento do número de alunos este ano, Luís Ferreira defende que não está em causa a capacidade das instituições do ensino superior continuarem a acolher mais estudantes. Dos alunos colocados, 53% entraram na primeira opção. O Ministério da Educação diz ainda que 84% dos estudantes ficaram colocados numa das três primeiras opções. Os alunos colocados têm agora até ao dia 27 de agosto para realizar a matrícula e a inscrição na instituição em que ingressaram. A segunda fase do concurso nacional acontece entre os dias 24 de agosto e 20 de setembro. No Amadora Sintra, a declaração de escusa da responsabilidade dos enfermeiros das urgências do Hospital Fernando da Fonseca já foi aceito pelo Hospital da Amadora Sintra. O hospital confirmou hoje ter recebido uma declaração de escusa dos enfermeiros do serviço da urgência e adiantou que, após a análise das queixas, foram contratados 6 enfermeiros este mês e isso vai melhorar a situação. E vai também contratar em setembro mais 7 enfermeiros. A Ordem dos Enfermeiros afirma que a situação no Hospital Amadora Sintra está a degradar-se e os enfermeiros já entregaram quase 100 escusas de responsabilidade ao longo dos últimos meses. Ângelo Marinho, secretário da Ordem dos Enfermeiros, não entende como ainda não foram encontradas soluções.
6: É um serviço que nós temos tido conhecimento que as dificuldades vão se agravando, com várias reuniões, com várias visitas também da parte da Ordem, e portanto, isto foi um serviço que teve 6 meses sem direção clínica, o serviço continua a funcionar, continua como até agora, e portanto, o que nos, de certa forma, espanta é como é que, com tantos sinais, os enfermeiros têm sido intransigentes nestas escusas de responsabilidades que andam a fazer há algum tempo, portanto, sendo a voz também da insatisfação, da dificuldade que existe nos serviços, e como é que é sempre tão difícil arranjar resoluções que sejam dignas dos cuidados que as pessoas merecem, não é?
1: Ângelo Marinho, do enfermeiro da Ordem dos Enfermeiros, dezenas de profissionais desta área do Hospital Amadora Sintra entregaram à administração uma declaração de escusa de responsabilidade alegando falta de condições na urgência para prestar cuidados de saúde seguros e adequados aos utentes. O Chega quer mexer no fator de sustentabilidade da segurança social para descer a idade da reforma. O partido de André Ventura propõe acrescentar uma segunda variável, que o crescimento do saldo estrutural do fundo seja usado para cortar o tempo no acesso às pensões. André Ventura promete levar o assunto à discussão no próximo Orçamento do Estado, em outubro. Rui Polónio.
7: Já vamos à Segurança Social e ao Orçamento, mas primeiro o novo cavalo de batalha do Chega, as polémicas com o ministro Luís Neves.
8: A ideia de que a mentira dita, redita, assumida, como forma de esclarecimento pode ser tolerável, é uma ideia que, se o primeiro-ministro não lhe põe fim, descredibiliza e mata completamente a sustentabilidade do governo. O nível de sórdido está na incapacidade de se perceber que este ministro já não existe, e estamos numa fase em que precisamos de um ministro que exista, da administração interna.
7: Agora sim, o ataque ao estudo sobre a sustentabilidade da segurança social.
8: Se, como diz o governo, este relatório não é para utilizar, não é para fazer nada nesta legislatura, este relatório não é sério. Tem objetivos políticos, tem objetivos partidários e não objetivos de solidificar a economia, de melhorar a sustentabilidade da segurança social ou até de propor mecanismos alternativos de financiamento dessa segurança social.
7: O Chega quer mexer no financiamento da segurança social desde logo através da venda das participações que o fundo tem na dívida pública, explica o titular da pasta das finanças do Chega, Rui Teixeira Santos.
9: A dívida pública tem um nível de rentabilidade bastante baixo, cerca de 2%, 2,5%, e portanto esse fundo pode ter maiores rentabilidades e admito condições para virmos a diminuir gradualmente este peso que a dívida pública tem fundo da Segurança Social.
7: Rui Teixeira Santos não explica onde seria então aplicado o dinheiro da Segurança Social, mas o Chega quer também acrescentar uma segunda variável ao fator de sustentabilidade, a média do saldo da Segurança Social nos últimos 3 ou 4 anos. Tudo para fazer descer a idade da reforma.
9: Se o saldo da Segurança Social aumentar 5%, diminui 2-3 meses. Portanto, portanto, vamos começando, isto é um processo gradual, o fator crítico continua a ser a idade, claramente, e nós temos que olhar para isso, não vamos pôr de maneira nenhuma em risco as pensões. A ponderação, a equação está feita, não queria entrar na tecnicidade neste momento, porque acho que isto é matéria de negociação entre partidos.
7: Tal como o Orçamento do Estado, e aí Ventura promete insistir não só com a descida da idade da reforma, mas também com o IVA da energia ou o combate às listas de espera na saúde.
8: O Governo quer seriamente falar sobre isto ou não quer? Se não quer, tem o Partido Socialista. Este Governo não precisa de muletas porque já tem várias. Já tem o CDS, a Iniciativa Liberal e o PS. Não precisa do Chega. Se quiser uma negociação de mudança, sabe o que é que é o Chega. Se quiser uma coisa só de artifício, é com o Partido Socialista.
7: Mas sem linhas vermelhas.
1: A proposta foi anunciada no final de uma reunião da Comissão de Finanças do Chega. No PCP, Paulo Raimundo acredita que os comunistas ainda são um partido com paredes de vidro, como escreveu Álvaro Cunhal, e critica quem tem muralhas de aço. Pela primeira vez, na Feira do Livro do Porto, o líder comunista não se quis alongar em recomendações. Foi uma visita a Rui de Carvalho Araújo, uma visita que teve uma paragem especial.
10: Atualmente é o mais velho livreiro que há aqui.
11: Mais experiente.
12: O mais velho livreiro da Feira do Livro do Porto cruzou-se com um visitante que está a fazer a estreia.
13: No fundo, na primeira oportunidade que tive, aqui estou.
12: E na primeira vez que aqui veio, a paragem mais demorada foi nas edições Avante.
14: Temos o nosso livreiro especialista. Eloy, especialista para tudo.
15: Para tudo e também para isto.
12: Logo em destaque, na banca do Avante, em pleno jardim do Palácio de Cristal, está o livro Partido com Paredes de Vidro, de Álvaro Cunhal. E ainda há espaço para partidos assim?
13: É uma obra recomendável para os membros do PCP, para membros de outros partidos de fora do nosso país. Eu diria, se todos pudessem ter o privilégio de se poder afirmar como partidos com paredes de vidro, o país estaria melhor do que aquilo que está. Porque enquanto nós nos afirmamos, e somos um partido com paredes de vidro, há outros que têm muralhas à volta do seu próprio partido, onde não entra nada e não se sabe nada do que realmente lá se passa. O nosso não é assim, infelizmente, para nós, e é uma grande alegria e um grande privilégio poder ter entre os nossos, Álvaro, claro, mas com esta obra.
12: Mas mais recomendações de livros ficam no ar.
13: Cada um dos líderes partidários tem a oportunidade de poder visitar feiras destas e de escolher a sua própria obra. Pronto, cada um faz a sua escolha. Eu teria algumas ideias, mas talvez não fossem muito recomendáveis publicamente fazê-las.
12: Ideias que podem ou não surgir de uma bagagem diversa.
13: Sabe que eu tenho a vantagem e com tudo o que isso implica, de ter 4 filhos, todos em idades diferentes uns dos outros. 20, 14, 6 e 2 anos. E, portanto, isso obriga a uma leitura muito diversa e confesso que ocupo muito mais com essas leituras do que com outras. Mas ando sempre à procura e, portanto, também tenho a vantagem, acho que é um privilégio que não toda a gente tem.

0: Exatamente.
1: Com a sonoplastia de Joaquim Dias, Rui Carvalho Araújo esteve esta tarde no Palácio de Cristal, no primeiro dia da Feira do Livro do Porto.
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0: Estamos agora com 15 minutos para lá das 8, daqui a pouco em antena temos a distância que nos aproxima. Para já vamos conferir o trânsito. Lisboa, trânsito lento nos acessos norte à Ponte 25 de Abril, na Avenida da Ponte, onde há fila a partir da zona do viaduto Duarte Pacheco, e no Porto, trânsito lento na Avenida AEP, nos dois sentidos.
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0: E agora na TSF, a reposição de mais um programa, A Distância que nos Aproxima, onde ficamos a conhecer a história de vida de um imigrante integrado em Portugal e o país de origem. Hoje, em destaque, a Malásia, com um consultor em direito islâmico. Um programa originalmente emitido a 15 de março. 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

0: Olá a todos, bem-vindos ao programa onde uma história de vida se cruza com uma nação. Voltamos hoje ao Sudeste Asiático, ali junto ao Estreito de Malaca, onde portugueses navegaram e deixaram marca. Estamos num país multicultural, islâmico, estimulado pela presença chinesa, indiana e britânica, de natureza mega diversa, floresta dividida entre a península de Kuala Lumpur e o Bornéu dos orangotangos. É a terra de Sandokan e de impérios com história, mas é também um país moderno, de economia progressista, onde as torres Petronas nos elevam ao infinito da imaginação. Hoje, a distância aproxima-nos da Malásia.
1: Muito boa tarde. Fico lisonjeado por participar aqui, convosco aqui na Rádio TSF. Salamat Hai. Isto é a forma como se cumprimenta na Malásia. E claro, porque a religião predominante a 65% da população também é comum, e as palavras árabes e as frases árabes são muito comuns no meio da comunidade muçulmana, principalmente. Então também na Malásia também dizem Assalamu alaikum wa rahmatullahi wa barakatuh.

0: Imran Mohamed é cônsul honorário da Malásia em Portugal, consultor e coordenador do Direito Islâmico, doutorado em Ciência Política, foi secretário do Gabinete de Apoio à Variação na Câmara de Cascais e, de certa forma, fez e ainda faz a ponte entre este município e a comunidade muçulmana, que já representa cerca de 10 mil municípios. Olá, caro cônsul Imran, bem-vindo à TSF. É um dos primeiros diplomatas que temos o prazer de receber neste programa. Antes de mais, a sua posição no consulado. Há quanto tempo é cônsul, aliás, e quais são verdadeiramente as suas missões neste cargo?
1: Antes de mais, estou neste caso como cônsul honorário e fui nomeado cônsul honorário no mês de fevereiro do ano passado, ou seja, aproximadamente há um ano. A embaixada, que na realidade supervisiona todos os trabalhos da Malásia, é a embaixada em Paris, e o nosso embaixador é o embaixador Hussein Ad-Din, e é ele que na realidade é o nosso embaixador. Por a embaixada não termos embaixada, tive a honra, e tenho a honra neste caso também, de ser o cônsul honorário da Malásia em Portugal.
0: Portanto, as questões que tenham a ver com malaios aqui em Portugal passam quase sempre primeiro por si antes de chegarem a Paris.
1: Mais ou menos. Funciona dessa forma, sim. Não necessariamente tudo, mas vamos dizer que quando os malaios têm algum problema e quando existe algum problema, sou eu que sou a primeira
0: instância
1: a ser contactada.
0: A comunidade malaia em Portugal não é muito grande. Segundo o último relatório de migrações e asilo da AIMA, são um pouco mais de 200 pessoas aqui, não é?
1: Aproximadamente, sim. Não são muitos, mas já existem alguns, muitos também já no norte do país e no centro, porque muitos deles também vêm estudar e nas universidades como Coimbra, no Porto e aqui em Lisboa. Ou seja, estão equitativamente bem distribuídos, não se concentram todos aqui em Lisboa.
0: Portanto, representam o país um pouco por todo Portugal, apesar de serem poucos. Já foram mais? Não.
1: Não. Não foram. Não tantos. Existem neste caso, como não querendo adiantar-me em relação a esse assunto, existem mais portugueses
0: na Malásia
1: do que
0: malaios
1: em Portugal. Porquê? Porque, como sabe, Malaca foi e é, continua, por causa do forte, da famosa que existe em Malaca. Na Malásia tem muita honra de fazerem parte deste legado luso, e infelizmente até agora não houve, inclusive o embaixador, quando esteve cá em missão oficial com uma comitiva, e estivemos inclusive com o presidente Isaltino na Câmara de Oeiras, que fomos muito bem recebidos, e ele na realidade reforçou e disse que era importante haver um laço de aproximação entre a comunidade portuguesa e a comunidade malaia portuguesa, porque os malaios têm muito esta ligação a Portugal e sentem-se semi-abandonados, porque já lá vão há alguns anos e não há nenhuma missão oficial, até agora não houve nenhuma missão oficial portuguesa à Malásia.
0: Sim, isso dá que pensar, porque quando falamos em lusofonia, pensamos nos Palop, pensamos em Timor, até Goa, Damão e Dio, mas Malaca fica um bocadinho para trás, não é?
1: Ficou muito para trás e também, inclusive, alguns países do Golfo, como Omã, também ficaram muito para trás, e o legado deve ser reforçado com visitas frequentes para se estabelecerem esses canais e essas pontes que Portugal sempre soube fazer. E apesar desta minha ligação indireta à política, indireta não, neste caso direta à política, mas não é isso que nós estamos aqui a falar, mas acho que é importante haver aqui uma relação de proximidade com a comunidade portuguesa na Malásia.
0: Já lá vamos aflorar mais esse ponto. Data 1511, quando Afonso de Albuquerque chega ali ao Estreito de Malaca e deixa marcas culturais que se mantêm preservadas até hoje. Mas falávamos também dos malaios aqui em Portugal. Quais são as maiores problemáticas, necessidades que eles lhe apresentam quando é necessário interagir com o consulado?
1: Na realidade, o que é comum são as questões das legalizações, de atestarem documentos oficiais, de algum problema que surja quando perdem os passaportes. E na realidade é esse o pão manteiga do mensal ou semanal ou diário, apesar de não ser. E depois, claro, quando, agora como há uma grande vaga de turistas também que vêm da Malásia para cá no verão, acho que poderá ser aqui uma altura onde existem muitos contactos.
2: Mais trabalho.
1: Sim, sim.
2: É bom sinal saber que há turistas malaios, é um sintoma de que a economia do país é progressista e oferece poder de compra, contribuindo também para o turismo português.
1: Sem dúvida nenhuma, sem dúvida. É assim, são poucas as pessoas que conhecem em Portugal Kuala Lumpur e as outras cidades, Georgetown, Penang, Johor, de onde é o atual rei da Malásia, mas Portugal não explora tanto a Malásia, e a Malásia na realidade é um país com grande potencial. Muitas das empresas europeias, muitos empreendedores europeus e de outros países têm-se estabelecido na Malásia, porque a Malásia eles gostam de classificar que eles estão no Ring of Fire, no Anel de Fogo. E eles são o país mais protegido do Anel do Fogo. Por isso é algo que se deve explorar. E como tive a honra de vir aqui à TSF, quero aproveitar também para reforçar esse laço e também instigar os próprios ouvintes da TSF a explorarem a Malásia um dia que possam.
2: Vale bem a pena. Há aqui os vizinhos da Tailândia e Indonésia, Bali, etc., que têm, obviamente, muito, muito turismo, mas a Malásia é talvez um diamante ainda esquecido que vale a pena explorar. Já vamos falar dela. Agora, para termos uma ideia mais concreta dos sons da Malásia, vamos ouvir música com o estilo musical Dikir Barat, que faz parte da etnologia do país. É também uma dança, género mais popular no nordeste da península. Geralmente começa com um cantor à capela, ao que se segue um grupo maior a acompanhar. Vamos escutar e já voltamos à conversa. Imran.

0: O Ira, com Piala Suara Serumpuna. A música da Malásia na TSF, na distância que nos aproxima. Quase todos os géneros musicais são também acompanhados de uma dança própria. Aqui falamos do estilo Dikir Barat. Hoje estamos a destacar um país de 35 milhões de pessoas numa área de 330 mil quilómetros quadrados, dividida entre duas grandes regiões. A Península Malaia, onde se situa a capital Kuala Lumpur, e cidades como Malaca e Penang, e a sudeste, a grande ilha do Bornéu, partilhada com a Indonésia e com outro pequeno estado, o Brunei. É nessa que é a terceira maior ilha do mundo, a seguir à Groenlândia e à Nova Guiné, que vivem espécies endémicas ameaçadas como o orangotango ou o elefante pigmeu, em florestas preservadas há milhões de anos. A Malásia faz também fronteira terrestre com a Tailândia e é vizinha marítima das Filipinas, Vietnã e Singapura. Falamos do antigo Império Malaio, ou Sultanato de Malaca, que viria a ser conquistado em 1511 por Afonso de Albuquerque, um entreposto comercial que esteve sob domínio português durante 130 anos, e que ainda hoje deixa um legado luso na região através do Papia Cristang, ou Malacan, é um crioulo de base portuguesa. Há o chamado Bairro Português, a Porta de Santiago, a Igreja de São Paulo. Imran Mohamed, cônsul honorário da Malásia em Lisboa. A presença portuguesa ainda é forte nesta região ao largo do Estreito de Malaca. Quando volta lá, ainda nota os sinais portugueses?
1: Ainda se nota, é evidente, o mais bonito, se é que possamos dizer desta forma, o que é bonito é que eles sentem uma honra e um orgulho muito grande de fazerem parte desse legado português. E esse legado português até hoje é muito vincado, mesmo com as danças tradicionais que fazem sempre quando há eventos também em Malaca. E são muito reforçadas com aquilo que nós vemos nas danças tradicionais por todo o país, no nosso país, em Portugal. Sim. Nós vemos, e eles lá são, reforçam, porque quanto mais longe estamos do país, mais orgulho temos em fazermos parte deste país.
0: Há reminiscências do próprio folclore português e a música em parte também é inspirada nas cordas portuguesas.
1: Correto, é isso mesmo.
0: O crioulo ainda é falado por algumas pessoas lá diariamente?
1: Não diariamente, mas é algo que...
0: Gostam de preservar?
1: Gostam de preservar, sim, sim.
0: E há algum organismo malaio, já que do lado português não há muito essa proatividade de ligação, mas em Malaca há organismos que culturalmente tentam preservar o legado português?
1: Sim, sim, existem inclusive clubes de folclore, existem também clubes de dança. Porquê? Porque foram preservando isto não apenas por desporto, mas foram preservando isto de uma forma, não digo profissional, mas quase religiosa. Quase religiosa, porque este legado honra-os muito. Não tanto os holandeses e os britânicos também deixaram a sua marca, obviamente os britânicos deixaram, porque a segunda língua é a língua inglesa.
0: Sim, colonizaram no século XIX,
1: sim,
0: o território.
1: Sim, sem dúvida. Mas os holandeses não deixaram tanta marca como os portugueses deixaram em Malaca, sem dúvida nenhuma. E por isso é que eu acho que é algo que deve ser bem explorado pelo país e que até agora não foi explorado. Veremos agora com o nosso novo presidente.
0: Novo presidente. Tem esperança?
1: Esperemos que sim, não é? Pelo menos aquilo que ele dizia na campanha, devemos votar seguro. Agora vamos ver se o futuro também é seguro.
0: E que era o presidente de todos, portanto é o presidente também por extensão da lusofonia, e Malaca está incluída nessa lusofonia. Há descendência com preservação de apelidos, nomes portugueses? Eu pergunto-lhe isto porque na semana passada tivemos cá a convidada da Indonésia. A Ilha das Flores também foi colonizada por portugueses e ela disse-me que há apelidos como Costa, com capa, Pereira, que lembra Pereira. Ainda há alguma reminiscência portuguesa fonética?
1: E isto vai haver sempre, como nós em Portugal também temos esse legado que foi ficando dos romanos, dos vícios,
0: dos visigodos e muitos árabes.
1: Sem dúvida nenhuma. E agora, na Malásia é a mesma coisa, porque é assim, Albuquerque é um nome de origem árabe.
0: Pois é. Albuquerque, que quererá dizer qualquer coisa.
1: Claro, também. Sem dúvida nenhuma.
0: Afonso de Albuquerque foi o navegador que chegou primeiro ao Estreito de Malaca no início do século XVI.
1: Albuquerque em árabe quer dizer Al-Bakir.
0: Uhum.
1: Al-Bakir. Depois é que foi aportuguesado e passou a ser Albuquerque.
0: E o que significa
1: Al-Bakir? Al-Bakir quer dizer o que acorda cedo.
0: Olha, não sabia. Sim. Se calhar é que os albuquerques do país não faziam ideia disso, e se calhar alguns até são notívagos, mas o nome significa acordar cedo.
1: Sim, sim.
0: Uhum.
1: Ou neste caso, o madrugador.
0: O madrugador, exatamente. Al-Bakr.
1: Al-Bakr.
0: Uhum. A cultura malaia tem também fortes influências chinesas e indianas para juntar às muçulmanas como religião principal. Já não falo da influência europeia de portugueses, britânicos e holandeses, mas eu vejo ali uma certa tríade malaio-sino-indiana, não é?
1: É assim, aquilo na Malásia é muito comum ver malaios de origem indiana, malaios de origem chinesa e os próprios malaios que sem misturas, mas todos dão-se perfeitamente bem, vivem, convivem bem, não existe muito aquela questão de o verdadeiro malaio ou meio malaio, não, eles tratam-se a eles todos por igual, existe este companheirismo de todos, porque isto é muito comum, se, inclusive na nossa embaixada em Paris, nós temos muçulmanos, temos budistas, temos hindus, temos de todas as religiões, de todos os credos. E eu acho que esta
0: culturalidade
1: e multietnias que nós temos é muito comum ver em qualquer embaixada da Malásia, nas embaixadas da Malásia espalhadas pelo mundo.
0: Muito bem, estamos a falar de culturas e etnias muito, muito fortes, como são a chinesa, a indiana, a muçulmana, vá lá, religiosamente falando, mas faço-lhe uma pergunta direta. Sente que há mais racismo aqui em Portugal e em países europeus do que propriamente nesses países onde se dá toda a gente bem, apesar de vir de etnias muito fortes?
1: Não, eu acho que o racismo vem da ignorância. Quem não conhece o mundo é que pode dizer que há racismo, porque eu gosto muito de um exemplo que os brasileiros dão e da forma como eles dizem, eu acho que é importante também passar aos ouvintes e partilhar com as pessoas. A viagem cura a ignorância. Porquê? Porque nós percebemos, sim, que somos todos parte de um mundo global. Ninguém pode viver só com uma cor ou uma raça, porque eu acho que todos nós, independentemente do credo, eu acredito em Adão e Eva, sou monoteísta, sou muçulmano, e como diz o profeta Maomé, todos viemos do barro e todos somos do barro. Adão é do barro e todos nós somos provenientes do barro. Então, todos nós, a nossa origem é Adão, não existe um Adão mais escuro ou um Adão mais claro. Adão é Adão.
0: Disse aí uma frase muito bonita: a viagem cura a ignorância.
1: Sim.
0: É também o que tentamos fazer aqui semanalmente com todas as nações do mundo, e quanto mais nos conhecemos, mais derrubamos as barreiras e as fronteiras com que o mundo está feito. Falava aí então do Islão, e eu não queria perder a oportunidade de tê-lo aqui, porque também é formado em ciência política e é uma pessoa atenta analiticamente ao que se vai passando, agora com mais predominância informativa na zona do Golfo. Como olha para o presente momento no Médio Oriente? Os Estados Unidos e Israel atacaram o Irão há 2 semanas, já o tinham feito no ano passado, mas agora o regime iraniano reagiu sobre os países com bases americanas. Sabemos que o xiismo está mais do lado iraniano, o sunismo tem maioria na Arábia Saudita e Qatar, por exemplo. Acha que os muçulmanos ali se podem desavir perigosamente?
1: Olha, primeiro queria lhe dizer o seguinte, que é assim, esta questão do sunismo e do xiismo, a grande predominância no mundo é sunita. Neste caso, apesar de haver uma grande franja de sunitas, inclusive no Irão, o mundo xiita dentro do mundo islâmico é uma minoria dentro da minoria.
0: Okay.
1: Ou seja, se formos comparar que existem 1.8 bilhões de muçulmanos, estamos a falar aqui que 150 milhões podem ser xiitas, não mais. Então, apesar de parecer muito, só o Irão é que é o único país que tem predominância.
0: Sim, é uma percentagem muito mais diminuta do que o...
1: Diminuta, sim. Muito mais diminuta. Agora, sem dúvida nenhuma que vejo isto com alguma preocupação, as guerras nunca são benéficas para ninguém, muito menos para países como neste momento estão na moda já há algum tempo. A Arábia Saudita está a crescer, o Qatar recebeu o campeonato do mundo, agora
0: sim,
1: a Arábia Saudita vai receber a Expo 2030, depois o campeonato do mundo em 2034.
0: Uhum.
1: E é algo que prejudica a imagem do Golfo no seu todo.
0: São países que, apesar de terem problemas internos muito próprios, têm feito o possível para se, não digo ocidentalizar, mas ter outra abertura, não é?
1: Na realidade, quem não conhece, e agora regressando outra vez àquela velha máxima que eu partilhei há pouco, a viagem cura a ignorância. Sem dúvida nenhuma, quem não conhece o mundo árabe e conhece só apenas pelos meios de informação, fica com uma ideia não muito clara. Ou seja, se eu não viajo para... Se eu não venho para Portugal, eu não sei o que é Portugal. Portugal não é a Torre de Belém e Mosteiro de Jerónimos. Portugal é o Algarve, Portugal é Alvor, Portugal é Sagres, Portugal é Vila Real, Portugal é Bragança. Portugal são as pessoas. E também são as cidades, também são as vilas, a Vila Nova de Foscoa, Santa Combadão. Agora, nós não podemos dizer que Portugal são as pessoas de Lisboa, porque aí estamos a cingir a percepção das pessoas a uma...
0: Claro. E no estrangeiro pode-se ter essa noção.
1: Isso. Sem dúvida nenhuma, sem dúvida nenhuma. E é assim, eu digo isto com conhecimento de causa, porque vou com alguma frequência ao Golfo, e digo que, e claro, estudei na Arábia Saudita e posso dizer que muito poucas pessoas sabem o que é que a Arábia Saudita é. E quando digo isto com conhecimento de causa, porque também vou ao Qatar e vou aos Emirados e vou ao Kuwait. Eu às vezes falo com amigos meus que me dizem: ah, mas o Kuwait é um país com muitas oportunidades. Eu digo: o Kuwait é um país com muitas oportunidades, as pessoas são extremamente calorosas, as pessoas do Kuwait,
0: uhum,
1: mas as pessoas, como não os conhecem, e as pessoas não vão abrir as portas de casa a qualquer pessoa.
0: Sim.
1: Mas só quando nós socializamos e estamos no meio das pessoas é que percebemos a aculturação do país.
0: Claro.
1: Não podemos julgar por aquilo que lemos ou aquilo que ouvimos.
0: Quem está aqui liga o Kuwait a uma guerra também com interferência dos Estados Unidos em relação ao Iraque e eventualmente, eu por exemplo ligo ao Mundial de Espanha 1982 quando a seleção do Kuwait participou. Pronto, e realmente sabemos pouco e enquanto lá não formos não sabemos. Mas estávamos a aludir a esta questão do Islão, porque a Malásia, país hoje em destaque aqui no programa, tem a maioria muçulmana. O Imran considera que o Islão é uma... E agora estamos em momento de Ramadão.
1: Correto.
0: Supostamente não deveria de haver agressões para com crentes de outras fés, mas o Irão está a defender-se, não é? Foi agredido. E até certo ponto compreende esta atitude dos irmãos muçulmanos do Irão?
1: Olha, aquilo que eu não percebo é que se alguém ataca alguém, não se pode atirar só porque sim e dizer que estamos a atacar as bases e estamos a defender. Eu acho que isso, na minha opinião, preocupa-me só porque sim. Se tenho um amigo meu, que é o Joaquim, que agrediu-me, eu tenho que responder ao Joaquim ou tenho que fazer uma queixa contra o Joaquim. Agora, se o António não tem nada a ver com a situação e eu vou dizer ao António: olha, estou a dizer porque, como tu gostas do Joaquim, vou-te dizer a ti que estou também chateado contigo, ou vou-lhe tentar agredir. Então acho que isso é incorreto, agirmos desta forma, porque nós na realidade não temos nem 4 anos, nem 5 anos, e nem estamos no ensino primário, nem estamos no jardim infantil. Por isso eu acho que é importante passarmos esta mensagem e percebermos que isto afeta todos os muçulmanos em todo o mundo. Porquê? Porque muitos dos muçulmanos hoje já não podem viajar e têm receio de viajar, por exemplo, para a Arábia Saudita, para os outros países onde não, inclusive nem podem viajar, para os Emirados Árabes Unidos, Qatar, Kuwait, Bahrein, Oman. Oman ainda tem alguns voos, mas poucos. Uhum. Mas é assim, hoje, por aquilo que vou falando com amigos meus na Arábia Saudita, hoje Meca e Medina estariam completamente cheias e têm muito menos gente, porque este conflito fez com que os muçulmanos retraíssem um bocadinho e ficassem em casa neste mês, que é o mês mais importante do calendário islâmico.
0: Claro, e até parece que foi escolhido de propósito pelo elemento destabilizador, porque as guardas talvez estivessem um bocadinho mais baixas nesta altura, e isso também é mau. Mas não estamos aqui exatamente para falar do Islão como todo. Aproveito a sua presença para falarmos da Malásia. Já voltamos ao potencial turístico e também ao crescimento económico que o país tem tido nos últimos anos. Mas para já, mais uma música, Zapin Yaladan, o estilo Zapin, aqui com a senhora S. Fozia, dos anos 70, uma gravação com muito bom gosto. Vamos viajar até à Malásia musicalmente.

0: Os sons do Sudeste Asiático, na distância que nos aproxima, S. Fozia, a música da Malásia neste programa semanal, onde conhecemos todas as culturas do mundo. A Malásia pode não ser um destino tão popular quanto os vizinhos Tailândia e Indonésia, como já tinha referido, mas também tem praias paradisíacas como Langkawi ou as ilhas Perhentian. Também tem uma metrópole moderna como Kuala Lumpur e as suas Petronas Towers. As torres gêmeas mais altas do mundo medem 452 metros, hein? Meio quilómetro na vertical. Há vida selvagem no Bornéu, o tigre da Malásia, na Península Malaia, a própria gastronomia oriental, mas com nuances malaias, Malaca e todo o legado histórico português, que já abordamos, Imran Mohamed, cônsul honorário da Malásia em Lisboa. Falamos de um país ainda com muito potencial turístico e cultural para oferecer ao visitante. Ainda está longe da sobrelotação, não é?
1: Muito longe da sobrelotação. Isto é mais ou menos comparar, neste caso, como Portugal era antes de 2010, que muito pouca gente conhecia e muito pouca gente vinha para Portugal. Ou seja, a Malásia neste momento está como em Portugal estava em 2010. Muito pouca gente conhece, ou seja, eu digo mais, nós em Portugal é que conhecemos pouco. Se formos a ver, hoje um dos maiores pavilhões na Fitur em Espanha foi da Malásia. A Malásia fez um dos maiores pavilhões na Fitur. Na BTL participaram, sim, mas só que, infelizmente, nós não somos tão grandes como os espanhóis.
0: Portanto, o turista espanhol já conhece a Malásia.
1: O turista espanhol já conhece a Malásia. O turista francês já conhece a Malásia. Existem voos diretos de Paris para Kuala Lumpur, e isso demonstra o conhecimento. E agora, em breve, a Malaysia Airlines estão em conversações com Madrid para abrirem também essa rota Madrid-Kuala Lumpur. E eu acho que era importante para os ouvintes da TSF, os ouvintes em Portugal, perceberem que a Malásia hoje não é tão cara como as outras cidades ou as outras...
0: Como Bali, por exemplo. A Malaysia Airlines ainda não ou a TAP, ainda não fazem voos diretos daqui para Kuala Lumpur.
1: Não.
0: Mas pronto, há essa possibilidade de ir até Paris e depois seguir para lá. Eu falei aqui em praias, no Bornéu, que provavelmente deve haver programas para se poder visitar, não é? Eu estou a imaginar uma floresta muito densa, não é qualquer turista curioso, aventureiro, que se vai ali meter sozinho. O que é que sugere o Imran que seja mais visitado?
1: Eu acho que nós somos um país, temos pessoas em Portugal que gostam mais de mar. E eu acho que Langkawi e as ilhas Perhentian, eu acho que são aqui e entram logo diretamente no paladar português, sem dúvida nenhuma. E depois, claro, os que gostam de explorar e que já estiveram, por exemplo, muitos portugueses já estiveram em São Paulo, eu digo muitos porque, como eu também vivi em São Paulo, acredito que Kuala Lumpur é um copy-paste de São Paulo, mas num nível um bocadinho acima, porque a segurança da Malásia é incrível. É um país muito seguro, a criminalidade, não há muita criminalidade na Malásia, e isso é algo muito positivo para quem quer ir de férias.
0: Sim, eu conheço pessoas que fizeram Dubai-Malásia e a ideia que dizem é o Dubai é demasiado artificial, pronto, isto é a ideia desta pessoa, e a Malásia ainda preserva uma certa natureza e naturalidade. O próprio aeroporto de Kuala Lumpur tem lá uma mini floresta, não, logo quando chegamos, não é? E pode dizer-se isso mesmo ao nível da arquitetura, é mais genuína?
1: É assim, há muita gente que gosta do Dubai e há muita gente que gosta de Kuala Lumpur. Eu não posso dizer que um é melhor que o outro, mas posso dizer que Kuala Lumpur ainda tem aquela característica dos anos 1500, dos anos 1600. Ou seja, é um país muito característico. É como nós em Portugal, se vamos à Baixa de Lisboa, temos aquele toque que muito poucas cidades ainda têm.
0: Bom, o caro Imran foi consultor especialista do Secretário de Estado da Internacionalização nos anos 2016 e 2017. Apoia o desenvolvimento de parcerias com instituições financeiras, com especial enfoque nos países do Golfo Arábico. Economicamente falando, a Malásia é um país emergente e ainda tem muito por crescer. Ainda há pouco dizia-me que hoje a Malásia, como Portugal era em 2010, portanto estamos a falar de 15 anos. Dentro de 15 anos vê o país a crescer ainda mais?
1: Eu acho que nos próximos 5 anos a Malásia vai subir em flecha. Porquê? Porque o primeiro-ministro atual, o Anwar Ibrahim, é um homem empreendedor, é um homem que, como nós dizemos na gíria, tem sangue nos olhos. E eu acho que vai, e já está a trazer a Malásia para onde a Malásia merece estar. Neste momento a Malásia faz, e como também tem uma das maiores produtoras também de petróleo, que é a Petronas. A Malásia pode e deve conquistar um lugar diferente daqui a 5 anos, sem dúvida nenhuma. E por isso, já agora, aproveito para dizer que este é o ano que a Malásia tem como o ano do turismo. 2026 é o ano do turismo na Malásia.
0: Focados no turismo, se tudo sossegar ali na zona do Golfo e os voos puderem voltar ao normal, é de facto um destino a ter em conta.
1: Sem dúvida. Muitíssimo obrigado. Assalamu alaikum wa rahmatullahi wa barakatuh. Salamat.
0: Terima Kassi Baniak, muito obrigado também, caro Imran, por tê-lo aqui. É o cônsul honorário da Malásia em Lisboa. Para a semana, cá estaremos com outro convidado, outra nação a descobrir na distância que nos aproxima. Até lá.

0: A distância que nos aproxima, programa de Nelson Santos, com sonorização de José Carreiro, originalmente emitido em março. 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
0: Boa noite, são 8h58, menos uma hora nos Açores.
2: Nas universidades, as vagas foram quase todas ocupadas. Quase 50 mil alunos foram colocados na primeira fase do concurso de acesso ao ensino superior. Uma boa notícia, diz o presidente do Conselho de Reitores, que o facto deste ano só ter sido exigida uma prova de ingresso fez toda a diferença na colocação de alunos. Perante tantos pedidos de escusa, o Hospital Amadora Sintra anunciou a contratação de mais enfermeiros. O Chega defende alterações ao fator de sustentabilidade para descer a idade da reforma e estão de volta à agenda dos políticos as polémicas em torno de Luís Neves, o ministro da Administração Interna.
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0: Temperaturas de agora, estamos com 25 graus em Faro, 23 no Funchal, 23 também em Ponta Delgada, 20 em Lisboa, 18 no Porto. Edição às 9 da noite com Gabriela Batista.
2: O presidente do Conselho de Reitores considera como uma boa notícia o facto deste ano, em relação ao ano passado, terem sido colocados mais 6 mil alunos na primeira fase do concurso de acesso ao ensino superior, quase 50 mil estudantes no total. Luís Ferreira, o presidente do Conselho de Reitores, entrevistado esta tarde na TSF pelo jornalista José Milheiro, adiantou que o facto deste ano só ter sido exigida uma prova de ingresso fez a diferença.
5: A razão principal, penso eu, e portanto depois iremos mais adiante ver se foi efetivamente só essa a razão, foi que houve a exigência de apenas uma prova de ingresso para a entrada no ensino superior. Em muitos cursos, portanto, que podiam, naturalmente isso ficou para que as instituições de ensino superior decidissem se queriam uma ou se queriam duas, elas acabaram por genericamente optar por terem apenas uma prova de ingresso, Isso representa naturalmente uma diferença relativamente ao ano anterior. Mas representa também, significa o facto dos estudantes, como o ano passado tiveram essa dificuldade acrescida e, portanto, houve um menor número de candidatos, provavelmente houve também aqui uma maior entrega da parte dos estudantes e do ensino secundário, no sentido de responderem a essa maior exigência que tinha sido exigida, portanto, o ano passado. Mas eu penso que a principal razão é, efetivamente, termos uma prova de ingresso apenas, em vez das duas provas que o ano passado eram obrigatórias.
2: O Presidente do Conselho de Reitores admite que, apesar das vagas, principalmente nas universidades, estarem quase todas preenchidas, vai voltar a haver cursos onde nenhum estudante se candidatou.
5: Certeza que vai haver alguns cursos sem candidatos, alguns serão estes que eu estou a referir, provavelmente em engenharia florestal, em engenharia agronómica, depois em alguns cursos assim um bocadinho mais conhecidos e que as pessoas não reconhecem, enfim, grandes saídas profissionais em algumas áreas e, portanto, é provável, ou quase de certeza, eu não tenho, ainda não saiu o Excel e eu não o conheço, e portanto, mas eu tenho quase a certeza que alguns destes cursos poderão ficar vazios.
2: Os dados divulgados esta tarde pelo Ministério da Educação indicam que estão preenchidas 95% das vagas nas universidades, 80% nos politécnicos. O Ministério da Educação diz que é o maior número de colocados da última década. Nadine Soares.
6: Nas universidades ficaram colocados mais de 33 mil estudantes, nos institutos politécnicos entraram mais de 16 mil alunos. De acordo com os dados divulgados pelo Ministério da Educação, as colocações no interior aumentaram cerca de 9% em comparação ao ano passado. A taxa de ocupação é de 94% no litoral e de 69% no interior. Para a segunda fase de acesso ao ensino superior, sobraram cerca de 6.600 vagas e mais de metade desses lugares estão em instituições no interior do país. A tutela liderada por Fernando Alexandre indica que a diferença entre as taxas de entradas no sistema universitário e politécnico reduziu de 29% para 18%. De acordo com os dados do Instituto para o Ensino Superior, mais de 26 mil candidatos ficaram colocados na primeira opção. No total, 85% dos estudantes ficaram colocados numa das três primeiras opções. Este ano, as instituições de ensino superior puderam exigir apenas uma prova de ingresso como requisito mínimo. No ano passado eram pedidos pelo menos 2 exames.
2: As listas de colocações só são conhecidas pelos estudantes no próximo domingo. As candidaturas à segunda fase começam na segunda-feira, prolongam-se até 20 de setembro, mais 3 semanas do que o previsto devido à época especial. Aos pedidos de escusa apresentados por dezenas de enfermeiros do Serviço de Urgência do Hospital Amadora Sintra, o Conselho de Administração do Hospital reuniu-se com todos os chefes de equipa do Serviço de Urgência Geral, anunciando depois que, perante as queixas, foram contratados 6 enfermeiros este mês e mais 7 vão ser contratados em setembro. Os enfermeiros alegam, para apresentar a declaração de escusa de responsabilidade, a falta de condições na urgência para prestar cuidados de saúde adequados aos utentes. Hoje, o secretário da Ordem dos Enfermeiros, Ângelo Marinho, visitou o Hospital Amadora Sintra. Ângelo Marinho lembra que os problemas nas urgências do Fernando Fonseca já se arrastam há meses.
7: É um serviço que nós temos tido conhecimento que as dificuldades vão se agravando, com várias reuniões, com várias visitas também da parte da Ordem, e portanto isto foi um serviço que teve 6 meses sem direção clínica. O serviço continua a funcionar, continua como até agora, e portanto o que nos de certa forma espanta é como é que, com tantos sinais, os enfermeiros têm sido intransigentes nestas escusas de responsabilidades que andam a fazer há algum tempo, portanto, sendo a voz também da insatisfação, da dificuldade que existe nos serviços, e como é que é sempre tão difícil arranjar resoluções que sejam dignas dos cuidados que as pessoas merecem, não é?
2: Nos últimos meses, uma centena de enfermeiros apresentou escusa. Hoje, na visita que fez a esta unidade hospitalar, Ângelo Marinho diz que voltou a encontrar profissionais exaustos e uma infraestrutura que já não responde às necessidades dos utentes. Já teve alta hospitalar um dos quatro bombeiros de Arouca, feridos num acidente que aconteceu na madrugada de quarta-feira, durante o combate a um incêndio no concelho de Arouca. Uma informação da Unidade Local de Saúde entre Douro e Voga, que está a ser avançada num comunicado. Este bombeiro vai continuar a ser acompanhado através de consultas. Quanto aos restantes três bombeiros, estão ainda internados no Hospital de São Sebastião, em Santa Maria da Feira. Um deles mantém-se em estado grave, com prognóstico reservado. Outro continua internado nos cuidados intensivos, mas com um quadro favorável do estado clínico. Revela ainda este comunicado da Unidade Local de Saúde entre Douro e Voga que o terceiro bombeiro teve alta dos cuidados intensivos e foi transferido para os cuidados de enfermagem. O secretário-geral do Partido Socialista considera que as polémicas que envolvem o ministro da Administração Interna fragilizam o governo, mas diz José Luís Carneiro que cabe ao primeiro-ministro decidir se quer ou não manter os membros do governo. José Luís Carneiro considera que há explicações a dar depois de uma investigação da CNN Portugal e do jornal Nascer do Sol referir que, apesar do ministro da Administração Interna dispor de várias viaturas oficiais, motoristas e elementos de segurança, continuar a usar um carro apreendido pela Polícia Judiciária e que já usava quando era diretor-geral da PJ. Reagindo a estas informações, o secretário-geral do Partido Socialista afirmou que o primeiro-ministro está a ter surpresas todos os dias, Filipe Carvalho.
8: O secretário-geral do PS, José Luís Carneiro, considera que a autoridade do ministro da Administração Interna, Luís Neves, está fragilizada, mas deixa nas mãos do primeiro-ministro a decisão sobre a continuidade do governante. O secretário-geral do Partido Socialista lembra que o ministro tutela as forças de segurança e, por isso, defende que tem de ser exemplar no cumprimento da lei.
9: A autoridade do ministro da Administração Interna não pode estar fragilizada. Porquê? Por uma razão simples, é que o ministro da Administração Interna é quem tem a tutela das forças que aplicam a lei. Ora, para que os cidadãos possam cumprir a lei que lhe vem, digamos, imposta pelas forças da autoridade, pois com certeza quem é titular da pasta tem de ser exemplar em todos os domínios da aplicação da lei.
8: José Luís Carneiro falava esta tarde em Terras de Boro e abordou ainda a utilização de viaturas de serviço, nomeadamente no período em que Luís Neves era diretor da Polícia Judiciária. A esse respeito, Carneiro diz que é preciso esclarecer em que circunstâncias foram utilizadas.
9: É preciso saber em que termos é que elas foram utilizadas, porque se não houver uma boa explicação, poderiam estar perante um crime de peculato de uso. Mas é isso que é preciso agora averiguar para verificar se está ou não perante a prática de um crime. E, portanto, o primeiro-ministro, que é o responsável máximo pela equipa do governo, é que tem de decidir se quer manter ou não os membros do governo. Não é este caso. É o caso da saúde, é o caso da educação, é o caso da, neste caso também da área do trabalho, a proposta contra a reforma laboral e daquilo que também já está a anunciar a propósito das pensões. Ou seja, é o primeiro-ministro que compõe o seu governo e que é responsável por ele.
8: O líder socialista recusa, no entanto, antecipar qualquer juízo sobre a responsabilidade criminal do ministro e lembra o princípio da presunção de inocência. José Luís Carneiro insiste, ainda assim, que a responsabilidade política é de Luís Montenegro, a quem cabe decidir se mantém ou não os ministros em funções.
9: Quando chegar a hora das eleições, eu vou disputar as eleições com o Dr. Luís Montenegro. Nem é com o Dr. Luís Neves, nem com o Ministro da Saúde, nem com o Ministro da Educação, nem com o Ministro do Trabalho.
10: Mas isso é um voto expiatório?
9: Não, estou a dizer que o primeiro e mais importante responsável pelos termos em que o Governo cumpre os seus deveres, deveres éticos, deveres de legalidade, o primeiro dever é do primeiro-ministro. E é ele que eu peço a responsabilidade.
8: O líder socialista falava esta tarde em Terras de Boro antes de uma visita de barco em Rio Caldo, na barragem da Caniçada, dedicada à valorização e cooperação transfronteiriça na reserva da biosfera Jerez-Jurés.
2: A polémica em volta do Ministro da Administração Interna mereceu também uma reação do secretário-geral do PCP, que em declarações, à margem de uma visita à Feira do Livro no Porto, considerou que este é um assunto que responsabiliza todo o governo.
10: Acho que é mais um episódio que diria que já não... Quer dizer, vamos lá ver, já não responsabiliza apenas Luís Neves, responsabiliza todo o governo. Nós não temos por hábito pedir as cabeças de ministros. Se vamos por aí, quem é que sobra? Porque nós temos o Ministro das Infraestruturas envolvido no caso em Cascais, que está por esclarecer ainda também. Temos a situação do próprio Primeiro-Ministro, que ainda está por esclarecer situações... Quer dizer, quem é que sobra? Temos a Ministra da Saúde, mas do ponto de vista político é uma autêntica... Quer dizer, se há alguém que representa os interesses privados no governo...

0: do que o Partido Socialista está a tentar encontrar justificações para viabilizar o orçamento do Estado.
1: O PS também escusa também estar a encontrar justificações para aprovar um orçamento de Estado, que é isso no fundo que o PS está a querer fazer. Ora, a sua, diria assim, a sua atitude que ele autodenomina de responsável para esse efeito, torna-o também responsável pelo desmantelamento do Serviço Nacional de Saúde, torna-o também responsável pela destruição dos serviços públicos, torna-o também responsável pelas dificuldades na educação, torna-o também responsável pelas medidas que não são tomadas e que deviam ser tomadas para enfrentar o drama da habitação, torna-o também responsável pela estratégia do Governo de apertar os direitos de quem trabalha, as reformas e os salários. E ainda por cima, se me permitem, já agora o desabafo total. Não só toma essa atitude, que está claramente a demonstrar vontade em aprovar um orçamento de Estado, não só está a demonstrar isso, como está a libertar outros do ter que fazer. O PS ainda está a tempo de refletir.
0: E sobre o orçamento do Estado, André Ventura revelou esta tarde que o Chega quer mexer no fator de sustentabilidade para descer a idade da reforma. André Ventura propõe acrescentar uma outra variável, que o crescimento do saldo estrutural do fundo seja usado para cortar tempo no acesso às pensões e promete levar o assunto ao próximo orçamento do Estado. André Ventura quis também falar sobre a polémica em volta do Ministro da Administração Interna, considerando que o que está a acontecer descredibiliza e mata completamente a sustentabilidade do governo. Declarações de André Ventura no final de uma reunião da Comissão de Finanças do Partido, Rui Plânio.
2: Já vamos à Segurança Social e ao Orçamento, mas primeiro o novo cavalo de batalha do Chega, as polémicas com o ministro Luís Neves.
3: A ideia de que a mentira dita, redita, assumida, como forma de esclarecimento pode ser tolerável, é uma ideia que, se o Primeiro-Ministro não lhe põe fim, descredibiliza e mata completamente a sustentabilidade do Governo. O nível de sórdido está na incapacidade de se perceber que este Ministro já não existe, e estamos numa fase em que precisamos de um Ministro que exista, da Administração Interna.
2: Agora sim, o ataque ao estudo sobre a sustentabilidade da Segurança Social.
3: Se, como diz o Governo, este relatório não é para utilizar, não é para fazer nada nesta legislatura, este relatório não é sério. Tem objetivos políticos, tem objetivos partidários e não objetivos de solidificar a economia, de melhorar a sustentabilidade da segurança social ou até de propor mecanismos alternativos de financiamento dessa segurança social.
2: O Chega quer mexer no financiamento da segurança social desde logo através da venda das participações que o fundo tem na dívida pública, explica o titular da pasta das finanças do Chega, Rui Teixeira Santos.
4: A dívida pública tem um nível de rentabilidade bastante baixo, cerca de 2%, 2,5%, e portanto esse fundo pode ter maiores rentabilidades e admito condições para virmos a diminuir gradualmente este peso que a dívida pública tem fundo da Segurança Social.
2: Rui Teixeira Santos não explica onde seria então aplicado o dinheiro da Segurança Social, mas o Chega quer também acrescentar uma segunda variável ao fator de sustentabilidade, a média do saldo da Segurança Social nos últimos 3 ou 4 anos. Tudo para fazer descer a idade da reforma.
4: Se o saldo da Segurança Social aumentar 5%, diminui 2-3 meses. Portanto, portanto, vamos começando, isto é um processo gradual, o fator crítico continua a ser a idade, claramente, e nós temos que olhar para isso, não vamos pôr de maneira nenhuma em risco as pessoas. A ponderação, a equação está feita, não queria entrar na tecnicidade deste momento, porque acho que isto é matéria de negociação entre partidos.
2: Tal como o orçamento do Estado, e aí Ventura promete insistir não só com a descida da idade da reforma, mas também com o IVA da energia ou o combate às listas de espera na saúde.
3: O Governo quer seriamente falar sobre isto ou não quer? Se não quer, tem o Partido Socialista, este Governo não precisa de muletas porque já tem várias. Já tem o CDS, a Iniciativa Liberal e o PS. Não precisa do Chega. Se quiser uma negociação de mudança, sabe o que é que é o Chega. Se quiser uma coisa só de artifício, é com o Partido Socialista.
2: Mas sem linhas vermelhas.
0: Nesta conferência de imprensa, André Ventura recusou também pedir desculpas ao CDS-PP e ao Ministro da Defesa, Nuno Melo, pelas acusações relacionadas com a compra de 3 fragatas. Alega o Presidente do Chega que o seu trabalho é fazer perguntas e escrutinar onde se gasta o dinheiro público.

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3: Daqui a pouco em antena a memória de elefante, vamos conferir o tempo, a previsão do estado do tempo para amanhã. Arquipélago da Madeira, céu com períodos de muita nebulosidade, vai-se tornar mais carregado a partir do final da tarde, são previstos inclusive períodos de chuva, em geral fraca, a partir do final da tarde, com o vento fraco a moderado. A previsão para os Açores é igual para os três grupos, céu nublado, alternando com abertas, mas para os três grupos estão previstos aguaceiros, em particular durante a madrugada e manhã, o vento a soprar de um modo geral moderado. No continente, a previsão aponta para um sábado de céu pouco nublado ao limpo, vai-se apresentar um pouco mais carregado no litoral centro até ao início da manhã, vento em geral fraco e vai soprar por vezes forte de leste, nordeste, nas terras altas do interior norte até ao meio da manhã. Estão previstas neblinas ou nevoeiros matinais em alguns locais do litoral centro, pequena descida da temperatura mínima na região do Sul e pequena subida da temperatura máxima nas regiões Norte e Centro, em especial no interior. Por agora, estamos com 24 graus em Faro, 23 em Ponta Delgada e Funchal, 19 em Lisboa, 18 no Porto.
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3: E o passo é a reposição da memória de elefante, a habitual assinatura de Manuel Costa Monteiro e Mário Fernando, com som de Abel Paiva.
4: A voz e a alma, no jazz, blues e do sol, escolheu o caminho mais difícil, lutou com as palavras e a voz pelos direitos cívicos. Em Paris, 1948, Nina Simone conheceu um grande escritor norte-americano que tinha deixado Nova York, James Baldwin. Negro, neto de escravos, homossexual, autor nos anos 50 de um romance inovador que quebrou tabus. O Quarto de Giovanni aborda a divisão entre desejos reprimidos e a moralidade convencional, homossexualidade e a sua autoaceitação. Ambos sobreviveram à pobreza e segregação racial. Criaram uma forte cumplicidade que se estendeu à música. James Baldwin era fã de Nina Simone e desta canção de 1967. Na denúncia da hipocrisia e do machismo no julgamento social das mulheres que enfrentavam no fim de um relacionamento. Nina Simone, Blues for Mama.

Às vezes há canções que ganham uma determinada dimensão por mérito próprio, mas também por razões laterais que não eram equacionáveis de início. Ora, no caso de Wild Wild Life, é a imagem que projeta a música. Está em True Stories, dos Talking Heads, de 1986, o tal álbum que integra os temas da banda sonora do filme de David Byrne, com o mesmo nome, uma comédia musical satírica que contou com atores como John Goodman, Suzy Kurtz e Spalding Gray. É verdade que Wild Wild Life foi o single principal do trabalho, mas é o vídeo da banda nova-iorquina que revoluciona tudo. Foi escolhido melhor vídeo de grupo no MTV Video Music Awards, em 1987, e também melhor vídeo de um filme. O vídeo, aliás, é, na verdade, uma sequência longa retirada diretamente do próprio filme. Dizem eles que o elemento da banda que mais se divertiu foi Jerry Harrison, que surge a parodiar Billy Idol, Kid Creole e Prince. Mas os restantes elementos dos Talking Heads também não têm razão para se queixar.

Contadora de histórias, as palavras são a parte mais importante das suas canções. Cameron McRae, cantora de jazz e daquele improviso que sai do coração e da alma. Uma das vozes preferidas de James Baldwin. O primeiro escritor a abordar o conceito de consciência da nação, um tema de muitos discursos de Obama. Nos seus romances, são um cruzamento de questões raciais, sexuais e luta de classes. Profundo conhecedor de música, a coleção de discos de James Baldwin é de indiscutível qualidade, como exemplo, Cameron McRae, que bebeu influências de Billie Holiday. Em turnê no Brasil, ofereceram-lhe um disco de Dorival Caymmi. Apaixonou-se pela MPB e, numa atuação ao vivo em 1986, recriou Chega de Saudade, uma das grandes músicas e canções de Vinícius de Moraes e Tom Jobim, na versão de jazz de Cameron McRae, No More Blues. Chega.

Mais um caso de um trabalho exemplar em que um elemento adicional foi fundamental para a projeção da obra. Aqui funciona o efeito surpresa. Lembram-se certamente de há uns tempos termos falado em detalhe da lendária 4AD, mas permitam agora focar-me na ala americana da editora, mais concretamente em Boston. E isto por causa de Doolittle, o segundo álbum dos Pixies, lançado em 1989. Um trabalho que continua a ser encarado ainda hoje como a principal referência da banda, aplaudido pela crítica na altura com um entusiasmo pouco habitual. Mas há mais, o álbum trouxe uma inovação que implicaria consequências mais tarde. A adição de guitarras distorcidas por Black Francis e Joey Santiago foi uma técnica que influenciou de forma decisiva o desenvolvimento da música grunge dos anos 90. Por outro lado, é notória a influência que os Pixies tiveram no percurso dos Nirvana, Radiohead ou Smashing Pumpkins. Nem de propósito, Kurt Cobain disse um dia que Doolittle era um dos seus álbuns favoritos e que aquelas músicas influenciaram bastante a criação de Smells Like Teen Spirit, dos Nirvana. Portanto, os Pixies acabaram por ser mais uma das figuras do catálogo de luxo da 4AD.

Cego aos 7 anos, dedilhava com desenvoltura as teclas do piano. Explorava o gospel, jazz, blues e country, com letras que contrariavam as ideias de uma sociedade conservadora. Ray Charles, figura incontornável da cultura norte-americana e do combate pelos direitos civis. Em julho de 1973, acompanhou Jim Baldwin no Carnegie apresentar uma peça na tentativa de reavivar a força do movimento dos direitos civis. James Baldwin, um escritor que, curiosamente, elegante no vestígio, com o seu inevitável cachimbo, escondia um lutador pacífico que enfrentava a polícia em manifestações civis. Colecionava discos que contavam as histórias do cotidiano, dos sentimentos, da intervenção política e social. E Ray Charles estava nas suas preferências. Aqui em dueto com Natalie Cole, filha de Nat King Cole, outro grande nome do jazz e dos blues nos anos 50 e 60. Nas memórias, Fever, a metáfora para descrever desejos apaixonados e eróticos numa conversa de sedução e cumplicidade.

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1: Memória de Elefante, edição de Mário Fernando com Manuel Costa Monteiro e som de Abel Paiva, a reposição na DSF ao longo deste mês de agosto. Estamos a 16 minutos das 10 da noite.
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1: Noite de sexta-feira com a TSF, estamos a um quarto de hora das 10 horas. Segue a música em antena já a seguir e em sequência começamos com Jack Johnson, mais à frente Ricky Lee Jones e ainda os James. Fique para ouvir, é já a seguir.

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1: Estamos em final de hora na TSF. Sit down com os James. Leva-nos até muito perto das notícias à hora certa.

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0: Boa noite, são 9h58, menos uma hora nos Açores.
1: Sobraram 6 mil vagas para a segunda fase de acesso ao ensino superior. Quase 50 mil alunos estão colocados. Uma boa notícia, diz o presidente do Conselho de Reitores, Luís Ferreira, diz à TSF que fez diferença o facto deste ano só ter sido exigida uma prova de ingresso. O secretário-geral do Partido Socialista diz que as polémicas que envolvem o ministro da Administração Interna fragilizam o governo, enquanto o secretário-geral do PCP considera que este é um caso que já responsabiliza todo o executivo, enquanto o líder do Chega afirma que o caso mata completamente a sustentabilidade do governo de Luís Montenegro.
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0: Noite de sexta-feira com a TSF, avançamos para a edição das 10 com Gabriela Batista.
1: Já teve alta hospitalar um dos 4 bombeiros de Arouca feridos num acidente na quarta-feira, quando a viatura em que seguiam para o combate a um incêndio no concelho de Arouca se despistou. Num comunicado, a Unidade Local de Saúde, entre o Douro e Voga, adianta que os restantes 3 bombeiros continuam internados no Hospital de Santa Maria da Feira. Um deles mantém-se em estado grave, com prognóstico reservado. Um outro está internado nos cuidados intensivos, com um quadro favorável. Enquanto um terceiro bombeiro da Corporação dos Voluntários de Arouca teve alta dos cuidados intensivos e foi transferido para a enfermaria. No Hospital Amadora Sintra, dezenas de enfermeiros do Serviço de Urgência pediram escusa de responsabilidade, alegando falta de condições nas urgências para prestar cuidados de saúde adequados aos utentes. Os tempos de espera para atendimento nas urgências são elevados. Um doente com pulseira amarela espera quase 7 horas e meia para ser atendido, revela o portal do Serviço Nacional de Saúde. Neste caso, tem de esperar 7 horas e meia para uma primeira observação, enquanto as pulseiras laranjas esperam 3 horas. O Conselho de Administração do Hospital confirmou esta tarde os pedidos de escusa dos enfermeiros. Adianta que, perante as queixas apresentadas, foi decidido contratar mais 13 enfermeiros até setembro. O serviço foi visitado hoje pelo secretário da Ordem dos Enfermeiros. Ângelo Marinho diz que encontrou profissionais exaustos e uma infraestrutura que já não responde às necessidades dos utentes.
4: Uma estrutura que já não está dimensionada para a resposta que dá à população. Esse é o primeiro viés. O segundo viés, obviamente, que é esta mesma questão de ausência, que foi isso que se constatou, de uma equipa robusta em termos de enfermagem, que com imensos utentes a necessitar de cuidados, precisam de uma resposta efetiva em termos de cuidados de qualidade, entenda-se, e seguros, não é? E, portanto, o que é que nós nos deparamos quando visitamos, ou quando visitamos, neste caso, dia 12 de agosto? Exatamente o mesmo, portanto, equipas de enfermeiros cansados, exaustos, não é? Mas, sobretudo, ainda com vontade de fazer aqui alguma mudança e serem elementos ativos, como têm tentado ser há muito tempo, para a melhoria do serviço e da resposta assistencial, só que, enfim, por decisões, e aqui não estou só a pôr em questão a decisão de Conselho de Administração, mas por decisões que tardam a surgir, resvala-se mais para uma circunstância de tratar no momento da crise, não olhando depois como um todo e como um serviço que é algo que está presente 24 sobre 24 ao longo de um ano.
1: Depois dos pedidos de escusa de responsabilidade apresentados pelos enfermeiros da urgência do Hospital Amadora Sintra, o Conselho de Administração do Hospital anunciou que vão ser contratados mais enfermeiros. Numa resposta enviada à agência Lusa, o Conselho de Administração anunciou também que está em curso a contratação de um novo diretor do serviço de urgência, com o objetivo de também reforçar a equipa médica. No domingo, os alunos que se candidataram a uma vaga no ensino superior vão saber se conseguiram entrar no curso a que concorreram. Hoje, o Ministério da Educação revelou que quase 50 mil alunos entraram na primeira fase do concurso Nadine Soares.
5: Nas universidades ficaram colocados mais de 33 mil estudantes, nos institutos politécnicos entraram mais de 16 mil alunos. De acordo com os dados divulgados pelo Ministério da Educação, as colocações no interior aumentaram cerca de 9% em comparação ao ano passado. A taxa de ocupação é de 94% no litoral e de 69% no interior. Para a segunda fase de acesso ao ensino superior, sobraram cerca de 6.600 vagas e mais de metade desses lugares estão em instituições no interior do país. A tutela liderada por Fernando Alexandre indica que a diferença entre as taxas de entradas no sistema universitário e politécnico reduziu de 29% para 18%. De acordo com os dados do Instituto para o Ensino Superior, mais de 26 mil candidatos ficaram colocados na primeira opção. No total, 85% dos estudantes ficaram colocados numa das três primeiras opções. Este ano, as instituições de ensino superior puderam exigir apenas uma prova de ingresso como requisito mínimo. No ano passado, eram pedidos pelo menos dois exames.
1: O presidente do Conselho de Reitores considera como uma boa notícia o facto deste ano, em relação ao ano passado, terem sido colocados mais 6 mil alunos na primeira fase do concurso de acesso ao ensino superior. Luís Ferreira, o presidente do Conselho de Reitores, diz que o facto deste ano só ter sido exigida uma prova de ingresso fez diferença.
6: Como o ano passado tiveram essa dificuldade acrescida e, portanto, houve menor número de candidatos, provavelmente houve também aqui uma maior entrega da parte dos estudantes e do ensino secundário, no sentido de responderem a essa maior exigência que tinha sido exigida, portanto, o ano passado. Mas eu penso que a principal razão é, efetivamente, termos uma prova de ingresso apenas, em vez das duas provas que o ano passado eram obrigatórias.
1: O presidente do Conselho de Reitores admite que, apesar das vagas, principalmente nas universidades, estarem quase todas preenchidas, vai voltar a haver cursos que vão ficar sem candidatos.
6: Certeza que vai haver alguns cursos sem candidatos, alguns serão estes que eu estou a referir, provavelmente em engenharia florestal, em engenharia agronómica, depois em alguns cursos assim um bocadinho mais menos conhecidos e que as pessoas não reconhecem, enfim, grandes saídas profissionais em algumas áreas e, portanto, é provável, ou quase de certeza, ainda não saiu o Excel e eu não o conheço, e, portanto, mas eu tenho quase a certeza que alguns destes cursos poderão ficar vazios.
1: O Excel vai ser conhecido no próximo domingo. As candidaturas à segunda fase começam na segunda-feira e prolongam-se até 20 de setembro. O secretário-geral do Partido Socialista considera que as polémicas que envolvem o ministro da Administração Interna fragilizam o governo, mas diz José Luís Carneiro que cabe ao primeiro-ministro decidir se quer ou não manter todos os ministros no governo. José Luís Carneiro considera que há explicações a dar depois de uma investigação da CNN Portugal e do jornal Nascer do Sol referir que, apesar do ministro da Administração Interna dispor de várias viaturas oficiais, motoristas e elementos de segurança, continuar a usar um carro apreendido pela Polícia Judiciária e que já usava quando era diretor desta polícia. Reagindo a estas informações, o secretário-geral do Partido Socialista afirma que Luís Montenegro está a ter surpresas todos os dias, Filipa Carvalho.
7: O secretário-geral do PS, José Luís Carneiro, considera que a autoridade do ministro da Administração Interna, Luís Neves, está fragilizada, mas deixa nas mãos do primeiro-ministro a decisão sobre a continuidade do governante. O secretário-geral do Partido Socialista lembra que o ministro tutela as forças de segurança e, por isso, defende que tem de ser exemplar no cumprimento da lei.
8: A autoridade do ministro da Administração Interna não pode estar fragilizada. Porquê? Por uma razão simples, é que o ministro da Administração Interna é quem tem a tutela das forças que aplicam a lei. Ora, para que os cidadãos possam cumprir a lei que lhe vem, digamos, imposta pelas forças da autoridade, pois com certeza quem é titular da pasta tem de ser exemplar em todos os domínios da aplicação da lei.
7: José Luís Carneiro falava esta tarde em Terras de Boro e abordou ainda a utilização de viaturas de serviço, nomeadamente no período em que Luís Neves era diretor da Polícia Judiciária. A esse respeito, Carneiro diz que é preciso esclarecer em que circunstâncias foram utilizadas.
8: É preciso saber em que termos é que elas foram utilizadas, porque se não houver uma boa explicação, poderiam estar perante um crime de peculato de uso. Mas é isso que é preciso agora averiguar para se verificar se está ou não perante a prática de um crime. E, portanto, o primeiro-ministro, que é o responsável máximo pela equipa do governo, é que tem de decidir se quer manter ou não os membros do governo. Não é este caso. É o caso da saúde, é o caso da educação, é o caso da, neste caso também, da área do trabalho, a proposta da contrarreforma laboral e daquilo que também já está a anunciar a propósito das pensões. Ou seja, é o primeiro-ministro que compõe o seu governo e que é responsável por ele.
7: O líder socialista recusa, no entanto, antecipar qualquer juízo sobre a responsabilidade criminal do ministro e lembra o princípio da presunção de inocência. José Luís Carneiro insiste, ainda assim, que a responsabilidade política é de Luís Montenegro, a quem cabe decidir se mantém ou não os ministros em funções.
8: Quando chegar a hora das eleições, eu vou disputar as eleições com o Dr. Luís Montenegro. Nem é com o Dr. Luís Neves, nem com o Ministro da Saúde, nem com o Ministro da Educação, nem com o Ministro do Trabalho.
9: Está a dizer, mas isso que é um modo expiatório?
8: Não, estou a dizer que o primeiro e mais importante responsável pelos termos em que o Governo cumpre os seus deveres, deveres éticos, deveres de legalidade, o primeiro dever é do primeiro-ministro. E é ele que eu peço a responsabilidade.
7: O líder socialista falava esta tarde em Terras de Boro, antes de uma visita de barco em Rio Caldo, na barragem da Caniçada, dedicada à valorização e cooperação transfronteiriça na reserva da biosfera Jerez-Jurés.
1: E esta noite o Chega entregou uma iniciativa parlamentar na Assembleia da República recomendando ao Primeiro-Ministro a exoneração do Ministro da Administração Interna, alegando que é preciso salvaguardar o prestígio e o regular funcionamento das instituições. No documento, o Chega sustenta que a continuidade do governante no cargo é insustentável perante indícios de irregularidades no cumprimento de obrigações legais, na gestão de dinheiros públicos e nas ligações a uma empresa privada fornecedora do Estado. Esta proposta do Chega surge, é conhecida, horas depois de André Ventura ter reagido à notícia da CNN Portugal e do jornal Nascer do Sol, considerando que o que está a acontecer descredibiliza e mata completamente a sustentabilidade do governo.
10: A ideia de que a mentira dita, redita, assumida, como forma de esclarecimento pode ser tolerável, é uma ideia que, se o primeiro-ministro não lhe põe fim, descredibiliza e mata completamente a sustentabilidade do governo. O nível de sórdido está na incapacidade de se perceber que este ministro já não existe e estamos numa fase em que precisamos de um ministro que exista, da administração interna.
1: Nesta conferência de imprensa de André Ventura, aconteceu no final de uma reunião da Comissão de Finanças do Partido, onde André Ventura anunciou que o Chega quer mexer no fator de sustentabilidade para descer a idade da reforma. André Ventura propõe acrescentar

0: mudanças na segurança social. Isto depois do estudo sobre a sustentabilidade do sistema de pensões.
1: Se, como diz o governo, este relatório não é para utilizar, não é para fazer nada nesta legislatura, este relatório não é sério. Tem objetivos políticos, tem objetivos partidários e não objetivos de solidificar a economia, de melhorar a sustentabilidade da segurança social ou até de propor mecanismos alternativos de financiamento dessa segurança social.
0: O Chega quer mexer no financiamento da segurança social desde logo através da venda das participações que o fundo tem na dívida pública, explica o titular da pasta das finanças do Chega, Rui Teixeira Santos.
2: A dívida pública tem um nível de rentabilidade bastante baixo, cerca de 2%, 2,5%, e portanto esse fundo pode ter maiores rentabilidades e admito condições para virmos a diminuir gradualmente este peso que a dívida pública tem no fundo da Segurança Social.
0: Rui Teixeira Santos não explica onde seria então aplicado o dinheiro da Segurança Social, mas o Chega quer também acrescentar uma segunda variável ao fator de sustentabilidade, a média do saldo da Segurança Social nos últimos 3 ou 4 anos. Tudo para fazer descer a idade da reforma.
2: Se o saldo da Segurança Social aumentar 5%, diminui 2-3 meses. Portanto, portanto, vamos começando, isto é um processo gradual, o fator crítico continua a ser a idade, claramente, e nós temos que olhar para isso, não vamos pôr de maneira nenhuma em risco as pessoas. A ponderação, a equação está feita, não queria entrar na tecnicidade neste momento, porque acho que isto é matéria de negociação entre partidos.
0: Tal como o Orçamento do Estado, e aí Ventura promete insistir não só com a descida da idade da reforma, mas também com o IVA da energia ou o combate às listas de espera na saúde.
1: O Governo quer seriamente falar sobre isto ou não quer? Se não quer, tem o Partido Socialista, o Governo... Este Governo não precisa de muletas porque já tem várias. Já tem o CDS, a Iniciativa Liberal e o PS. Não precisa do Chega. Se quiser uma negociação de mudança, sabe o que é o Chega. Se quiser uma coisa só de artifício, é com o Partido Socialista.
0: Mas sem linhas vermelhas.
3: Nesta conferência de imprensa, André Ventura recusou pedir desculpas ao CDS-PP e ao ministro Nuno Melo pelas acusações relacionadas com a compra de 3 fragatas. Alega André Ventura que o seu trabalho é fazer perguntas e escrutinar onde se gasta o dinheiro público. O governo vai lançar um novo apoio de 20 milhões de euros aos agricultores para combater o aumento do preço dos fertilizantes, anúncio feito esta tarde pelo ministro da Agricultura, que diz que este apoio será atribuído com um pedido único para evitar mais burocracias.
4: Vamos avançar com um novo apoio de 20 milhões nos mesmos moldes, da mesma forma que demos estes 20 milhões.
5: E vamos.
4: O apoio para os agricultores por causa do aumento de custos dos fertilizantes, é um aumento de custos de contas.
3: O ministro da Agricultura acredita que a negociação com Bruxelas não vai trazer surpresas e poderá avançar com um projeto de apoio ao rendimento dos agricultores.
4: Depois ainda vamos fazer uma outra coisa que estamos a programar, que é novamente um aumento do apoio ao rendimento do agricultor. E poderá ser na ordem dos 160 milhões, mas isso estamos já em negociações com a Comissão Europeia para esse objetivo. Nós aumentamos a partir de 2024 em 240 milhões de euros anuais o apoio ao rendimento do agricultor, os chamados pagamentos diretos, e agora vamos voltar a fazer um aumento em cima desse, até ao fim deste ano.
3: Anúncios de José Manuel Fernandes esta tarde durante uma visita à Feira Agrícola do Vale do Sousa.
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1: E passa de seguida a reposição do concerto de bolso de Miguel Araújo. Foi para o ar no final de janeiro, início de fevereiro deste ano, a habitual edição de Miguel Fernandes, com som de Abel Paiva.
2: Em 2025, celebrou 20 anos de carreira em muitas salas por todo o país, a maior parte esgotada, incluindo a Super Boca Arena no Porto, várias noites, a Mel Arena em Lisboa, o Capitólio também em Lisboa. No primeiro dia de 2026, editou um novo disco, Por Fora Ninguém Diria. É Miguel Araújo que temos esta semana no concerto do Bolso TSF.

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1: Começamos pelo céu com Miguel Araújo ao vivo no Concerto do Bolso, com a música do novo álbum editado no primeiro dia deste novo ano de 2026. Bem-vindo, Miguel. Editar um álbum no primeiro dia de um ano não cumpre as melhores regras do marketing ou do lado comercial, não?
2: Não sei, eu acho que hoje em dia há tanta música a sair para o Spotify por dia. Só, outro dia li que são qualquer coisa como 7 milhões só geradas por inteligência artificial, que inundam as plataformas de música diariamente. Não sei se esse número é verdadeiro ou não. De maneira que eu acho que esta panca e esta busca pelos números imediatos e tal é uma guerra de há 2 ou 3 anos atrás. Agora já não existe essa guerra. Não existem nem bons nem maus momentos para se lançar um álbum. Acho que é mais a questão daquilo ficar ali em arquivo para depois quem quiser ir lá ouvir. E depois o caminho faz-se na estrada, nos concertos, nas entrevistas, etc. Eu acho que voltamos um bocadinho a isso.
1: E eu pergunto então de outra forma. Editaste no primeiro dia deste novo ano porque achaste que era uma boa ideia começar assim 2026?
2: Acho que eu gosto de dias redondos e acho que é uma data engraçada. Não teve qualquer... Não trazia qualquer espécie de água no bico a escolha da data. Mas eu tinha muitas coisas em 2025 a acontecer, como tu já disseste na introdução, os concertos de 20 anos de carreira, tinha muita coisa, um EP de duetos que saiu também nesse ano, o álbum que o João só produziu com músicas minhas, chamado Recantigas, era muita coisa. Eu já tinha este disco pronto já, desde o início do ano passado, mas o Barbosa, que é o meu manager, o Pedro, sugeriu, opá, não lance um disco novo no meio de tanta coisa a acontecer. Se calhar ficava mais bem entregue se sair em 2026. Eu pensei, pronto, então lanço no primeiro minuto do ano de 2026. Um bocado por piada, não tenho qualquer razão de ser.
1: São 11 novas canções, pelos vistos já estavam preparadas há algum tempo, porque vais escrevendo e depois vais pensando, isto já dava um álbum?
2: Tem sido assim, eu principalmente desde 2018, que é quando eu tenho um estúdio em casa. Tem sido, eu já na altura... Tinha uma ética de trabalho muito de ir todos os dias para o estúdio e tal. Mas aprimorei essa fluidez de trabalho no Covid, por força, por motivos de falta de alternativa. Mas tudo é em minha casa, por isso. E ganhei esse hábito de trabalhar diariamente. E mais do que estar a pensar na pertinência de algum lançamento ou de alguma gravação, quando é que vai sair, nem e como ou porquê, habituei-me a encarar o trabalho como uma coisa que se faz dia a dia, independentemente da consequência ou de onde é que vai sair ou como. Então, o que eu tenho feito é quando está na altura de lançar qualquer coisa, vejo o que é que tenho e acabo em função desse. Neste caso, eu vi que tinha um álbum ali quando já estava quase no fim. E depois foi só acabar o que estava por acabar, já a pensar em ser um álbum, mas eu geralmente não escrevo, nem componho, nem gravo, nem produzo, a pensar como é que vai sair.
1: Sendo que neste caso gravaste tudo, quer dizer, todos os instrumentos, e produziste o álbum.
2: Sim, o álbum produziu-se a si próprio, quer dizer, poucas escolhas fiz. Eu quando faço uma música, já está mais ou menos... a música já vem implícita o que é que ela quer, para que instrumentos e tal. E eu, dentro das minhas modestas capacidades, vou fazendo como se fossem maquetes, vou gravando o baixo, a bateria, os teclados, as coisas todas. E quando dou por mim, aquilo já é mais ou menos o que eu queria. E penso que se calhar, se fosse agora tentar melhorar, se calhar só ia estragar. Tem-me acontecido isso em alguns discos. Aconteceu no Peixe Azul, que é um disco de 2020, o meu primeiro disco de Covid, no Covid foram 3. Aconteceu com o meu primeiro disco de todos os 5 dias e meio, foi um bocado assim também. E este agora, por isso... Lá está, as músicas foram-se produzindo a elas próprias ainda um bocadinho, sem saber que iam sair um dia.
1: Por fora ninguém diria. É uma linha, uma frase do primeiro tema do álbum Meia Vida. E porquê é que escolheste este Por Fora Ninguém Diria?
2: Eu tinha um nome, eu quando pensei que isto ia ser um álbum, tinha outro nome para o álbum, mas são nomes muito específicos que é só para dar uma pasta no computador para saber onde, há quantas anos. E a minha casa fica num bairro chamado Aldoar, lá no Porto, então o disco chama-se Aldoar. Mas depois é um nome que já está muito batido, chamar sei lá, Abbey Road, não é só porque é o nome da rua. Ou os amores têm a Rua da Emenda, porque eles trabalhavam na Rua da Emenda. Então, não quis pôr esse nome e não sabia que nome é que havia de dar. E pensei, há muitos discos que eu adoro que cujo, nome, cujo título é uma frase de uma música, mas não necessariamente o nome dessa música. Por exemplo, Making Movies dos Dire Straits.
1: Uhum.
2: Tem lá uma música chamada Skate Away, em que no refrão ele diz "She's making movies on location". Então ele usou essa expressão "making movies" para o nome do disco. Isso acontece em imensos discos que eu gosto imenso. E pensei, pá, vou caçar aqui uma frasezinha porreira que vai ser o nome do disco. E começou um bocado preguiçoso, fiquei-me logo pela quinta ou sexta frase do disco. E, mas eu gosto da frase, por fora ninguém diria. Acho que pode querer dizer muitas coisas e nenhuma, não é? Não sei, é só uma frase enigmática.
1: Uhum. Um álbum que tem também 11 vídeos que foram filmados pelo André Tentugal, portanto tem um lado também imagético.
2: Sim, eu acho que eu gosto muito de... Eu acho que hoje em dia uma das maneiras das músicas andarem de mão em mão e de tímpano em tímpano é através das redes sociais e das coisas da internet. E haver um suporte visual é importante. Eu acho que o videoclipe em si é um meio, um formato, não digo em decadência, mas eu não sei, eu não sinto grande motivação de fazer videoclipes hoje em dia, muito trabalhosos e muito produzidos. Então existe essa coisa hoje em dia do visualizer, não é? Uhum. Que são umas coisas, é quase uma fotografia em movimento, em ligeiro e discreto movimento. E sugeri ao Tinto Legal fazermos isso. Ele depois veio com a ideia de pôr umas inserções de umas coisas que ele andou a filmar nos últimos 2 anos, porque ele andou pelo mundo todo com o Jacob Collier em digressão.
1: Uhum.
2: Ele levou uma handicam com ele e tem muitas coisas filmadas em mais diversos países e continentes. E ele pôs umas inserções de algumas dessas imagens no meio dos vídeos e acho que ficou uma coisa engraçada. E pronto.
1: Num disco que tem um elogio da preguiça, queres-me explicar?
2: Sim, quero dizer, essa vem é daquelas músicas que decorre da minha tentativa de ficar uns tempinhos sem fazer nada, de papo para o ar. Que depois, ao mesmo tempo, sou um bocado... não digo workaholic, mas eu estou sempre com a mão na massa e às vezes questiono-me se isso será bom, se será mau, não tanto para a minha vida, mas para a música em si. Se não devia deixá-la descansar uns tempinhos. Então houve ali uma semana da minha vida que eu pensei, pá, vou fazer vou estar em casa, os meus filhos estão na escola, eu vou fazer férias totais de não fazer absolutamente nada. Era uma altura de bom tempo, eu ia ao mar dar um mergulhinho, andava de bicicleta, andava a não fazer absolutamente nada, mais ou menos como quando o gajo é puto e não tem nada para fazer, e andava para aí, lia muito e tal. E mais ou menos ao terceiro dia de inação, esta música atacou-me ferozmente. Comecei a cantarolar isto na minha cabeça, este elogio da preguiça. E foi assim que a música nasceu. Portanto, a música quase que se nega a ela própria, porque deu-me muito trabalho escrevê-la. E era uma coisa que eu... Foi uma espécie de um cessar-fogo da minha paz autoimposta, que esta música nasceu.
1: Então vamos ouvir este elogio da preguiça. É um dos 11 temas do novo disco de Miguel Araújo, Por Fora Ninguém Diria.

0: O Elogio da Preguiça é o novo disco de Miguel Araújo, aqui voz e guitarra, esta semana ao vivo no Concerto do Bolso. Ouvimos o Elogio da Preguiça, já percebemos de onde nasceu a inspiração deste tema. Daqui a pouco vamos ouvir a Fonte da Moura, que segundo percebi tem alguma coisa a ver também com uma história e com um historiador, com o João Cleto. Portanto, vais buscar inspiração a muitos lugares diferentes.
1: Sim, o Joel Cleto e eu temos uma atividade em curso, que é, nós somos confrados da Confraria de Massarelos e volta e meia fazemos umas angariações de fundos, uns espetáculos de angariação de fundos para a paróquia lá de Massarelos, para a igreja, para as coisas que são precisas. Fizeram agora uma universidade sénior com o dinheiro das nossas angariações, por isso já temos feito vários espetáculos. E ali no seminário de Vilar, que tem um auditório muito grande, tem de 1000 pessoas, e aquilo está sempre cheio, e são noites em que se junta a música popular portuense, mas não só portuense hoje em dia, com a história dos lugares, não é? O Joel, o primeiro espetáculo fomos só os dois, ele a partir das minhas músicas, como por exemplo Andei Comigo ver os aviões e os navios ao Porto de Leixões e tal, eles conta a história do Porto de Leixões, as coisas assim, a história da Avenida da Boa Vista, porque é que se chama assim, porque é que... Então temos tido noites incríveis, já teve lá o Pedro Brunhosa, teve lá o Carlos T, teve o Rui Veloso, teve o Tim, depois começamos a ter que alargar o espectro geográfico. Teve a Capicua, teve tanta gente, teve o Sérgio Godinho. E a partir do cancioneiro deste pessoal todo, faz-se ali um encontramento histórico. E o Joel tem vários volumes de um livro chamado As Lendas do Porto, que são várias coisas que as pessoas não sabem bem se é lenda, se tem algum fundamento histórico. São coisas que já estão perdidas um bocadinho nos arquivos. E uma delas é a lenda da Fonte da Moura. Que conta, a Fonte da Moura é uma zona ali no Porto. Há uma rua que é a Rua Fonte da Moura, mas aquilo é um bairro, mais ou menos. E é muito perto de onde eu moro. E a lenda da Fonte da Moura reza a lenda que uma certa Moura se apaixonou por um cristão, que era um amor proibido, e eles encontravam-se na fonte. E não sei como é. Pronto, eu fiz uma música a partir daí. Fiz, aliás, várias músicas a partir das lendas. É um projeto que nós temos ainda sempre constantemente a ser adiado, mas de fazermos um espetáculo, um disco, qualquer coisa, a partir das lendas do Porto. Esta é uma das músicas que eu fiz e acabei por incluir no álbum. Mas faz parte desse projeto alargado que eu tenho com o Joel. Então posso cantá-la aqui, se quiseres.

0: Fonte de Amor é um dos novos temas do álbum Por Fora Ninguém Diria, de Miguel Araújo, esta semana ao vivo no Concerto do Bolso. Já ouvimos Céu, também o Elogio da Preguiça, agora a Fonte de Amor deste novo álbum, que chega depois do Xalalá, já de 2022. Pelo meio ainda gravaste um EP, o C-Barra, de que também vamos ouvir um tema no final do Concerto do Bolso. Estás sempre a escrever, sempre a gravar?
1: Eu faço disso, de escrever e compor, e faço disso um movimento perpétuo, faço disso uma coisa praticamente diária. Uhum. Mas, quero dizer, eu vou fazendo um bocadinho num dia, um bocadinho noutro, depois deixo umas semanas parado, depois passado uns meses, às vezes uns anos, volto a pegar. Uhum. Tenho sempre ali uma série de pratos em movimento, pratos giratórios em movimento, que nunca deixo esmorecer, mas faço disso uma rotina minha.
0: E ainda gravas com outros, tens espetáculos também com outros, com outros artistas, e escreves para outros também, portanto há aí sempre muito trabalho, mas, por exemplo, dedicaste também às misturas dos teus primeiros álbuns, que passaram a ser propriedade tua, porque achavas que podiam ter um outro som que não tinham quando foram editados?
1: Sim, são questões técnicas. Mas não fui eu que fiz as misturas, eu contratei. Subcontratei essa parte, que eu não tenho jeitinho para misturas, nem é uma coisa que eu gosto de fazer. Mas os discos, a propriedade total dos meus primeiros três discos que estavam com a Warner. Eu saí da Warner em 2017, mas durante 8 anos eles ainda eram os proprietários legais das músicas. Ou pelo menos coproprietários. E em abril do ano passado passou para mim. E o processo de fazer o desvínculo é tirar as músicas das plataformas e voltar a pôr, mantendo as views e tal. É um processo que tem que se fazer, que tira-se e volta-se a pôr. Eu pensei, ora bem, se tira e volta a pôr, eu volto a pôr uma versão melhorada, com umas misturas mais atualizadas, não desvirtuando, claro. Eu não regravei nada, não fiz nada, não mexi em nada, não fiz correções nem emendas, não fiz nada disso. Agora, o som está um bocadinho melhor. Por exemplo, o meu primeiro disco eu gravei assim, voz e guitarra junto, como eu estou aqui a cantar neste Depois, em termos de mistura, se dificulta muito, porque a fonte que apanhou a voz, portanto, o microfone da voz apanhou a guitarra e o microfone da guitarra também apanhou a voz, e aquilo embrulha.
0: Está tudo junto.
1: E não dá muito para fazer a separação. Hoje em dia dá, graças ao Peter Jackson e ao documentário que ele fez dos Beatles. Permitiu depois também os Beatles fazerem aquele Now and Then, onde isolaram a voz do Lennon, que vinha junto com o piano que ele tinha gravado ao mesmo tempo. Faz com que o som consiga ser muito melhor. Não, a maior parte das pessoas até se calhar nem há de notar grande diferença. Mas para mim deu-me um certo desconforto poder editar versões um bocadinho melhores do que as que editei em 2012 e 13 e 17. Não, 2012, 2014 e 2017, que são os meus primeiros três discos.
0: Essas novas tecnologias podem ter grandes vantagens, não é? Ali em qualquer lado, que a inteligência artificial não é algo que te assiste muito em relação a escrever canções, mas as novas tecnologias podem ter essas vantagens de melhorar o som, de fazer. De ter outras possibilidades, não é?
1: Sim, de tornar os processos mais simples, se uma pessoa quiser. Se não quiser, pode sempre fazer à moda antiga, como o Lenny Kravitz ainda não usa computadores, ainda grava tudo em fita. Gosta mais assim, depois cada um, desde que o leque de opções seja mais vasto, melhor, não é? Agora, usar para fazer músicas, não creio. Porque há um programa que é o Suno. Eu pus lá uma letra de uma música minha e pedi para ele fazer uma música daquela letra. E a música ficou horrorosa, pelo menos ficou pior que a que eu tinha feito. Ele até pode fazer músicas melhor que eu, mas não faz músicas minhas melhor que eu, para já.
0: Agora vai haver espetáculos ao vivo para mostrar também estas novas músicas e as outras todas que tu tens, desde o tempo até dos Azeitonas, e que são tuas, não é? Espetáculos em fevereiro, março, abril, Vila Real, por exemplo, são já duas datas, porque uma já esgotou, não é?
1: Guarda também já estão duas.
0: Guarda também são duas, 24 e 25 de abril, depois também Coimbra, Braga, portanto já tens muitos espetáculos para...
1: Sim, serão os concertos da apresentação deste disco, porque depois os concertos normais de verão eu não vou subordinar só este disco, vou deixar em aberto o repertório, onde qualquer música minha será elegível de figurar nesse repertório. Já tenho também muitos concertos marcados por aí fora, mas os deste disco específicos são essas quatro localidades, duas datas na Guarda e em Vila Real, se calhar Braga e Coimbra também será duas datas, não sei ainda,
0: mas para apresentar.
1: Já estão bastante cheias as datas em concreto, não sei se vai haver segunda data ou não.
0: Para apresentar em específico este Por Fora Ninguém Diria, já fizeste 28 coliseus com o António Zambujo, já uma vez conversaste com ele, tipo, vamos dedicar um ano a fazer 300 coliseus?
1: Não, acho que aquilo é poder ser assim on e off, não é? Juntamos de vez em quando para fazer espetáculos. É mais giro assim do que de repente tirar um ano sabático para para andarmos ali atrelados um ao outro. Não, é bom assim, funciona bem assim, acho que não é preciso estar a modificar nada. Nós juntamos de vez em quando e está previsto fazermos mais espetáculos, sim. Mas sempre dentro desta lógica de somos mais amantes, não somos um casal, somos um casal de amantes.
0: Que se encontra
1: de vez em quando. Em motéis de beira de estrada, muito de vez em quando.
0: Muito
1: para
0: bem.
1: Manter a chama acesa.
0: Ah, este por fora ninguém diria, formato CD, formato também vinil.
1: Sim, sim. Ambos estão, existem à venda no meu site por encomenda, não está em lojas nenhumas. Vão estar nos concertos à venda também. E é isso. E depois nas plataformas digitais todas. Depois ainda vai haver uns postaizinhos que eu vou vender para quem gosta de ter a parte física e palpável do objeto, mas que não tem nem leitor de CDs nem leitor de vinil, que é por exemplo o meu caso. Podem vou lançar 11 postais, cada um é uma música que tem uma fotografia da Marta Pina. E por trás tem toda a informação que as pessoas gostam de ter, a letra, os créditos, essa coisa toda. As pessoas podem comprar um, dois ou os 11 postais e vai ser muito mais barato do que o CD ou com o vinil, por isso é um bom objeto para se ter. Vai estar à venda nos concertos e depois também no site.
0: No teu site também.
1: Pronto, sim.
0: Miguel Araújo, muito obrigado.
1: Obrigado.
0: No Concerto Bolso, aqui ao vivo, voz e guitarra, com o som do Abel Paiva. Para o final, ainda vamos então ouvir um tema, mas do EP que eu referi, que gravaste o ano passado.
1: É 2025, sim, saiu assim, para o fim, setembro, pai.
0: Que se chamava C-Barra, tinha quatro temas, com quatro convidados, quatro convidados de peso, um deles era o António Zambujo, neste Quem, que ouvimos no final deste Concerto de Bolso. Muito obrigado.
1: Exato. Vamos lá.

0: A reposição na TSF, o concerto de bolso, que foi para o ar no final de janeiro deste ano, com Miguel Araújo, a habitual condução de Miguel Fernandes e o som de Abel Paiva.
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0: Estamos agora a 11 minutos das 11, ainda antes do final da hora vamos abrir uma janela para o mundo. Para já, temos tempo para a música, ficamos de seguida com Smith e depois o Jay-Z Top.

dos clássicos na carreira dos ZZ Top, este Lagrange. Estamos a 4 minutos das 11, ainda antes das notícias, há tempo para abrir uma janela para o mundo. Penhas Douradas é o pano de fundo. A edição é de Luís Antero com o apoio de José Guerreiro.

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6: Boa noite, são 10h58, menos uma hora nos Açores.
7: O Chega pede a exoneração do Ministro da Administração Interna num projeto de resolução entregue no Parlamento. O grupo parlamentar recomenda a Luís Montenegro a demissão de Luís Neves para salvaguardar o prestígio e o regular funcionamento das instituições. O porta-voz do PSD, Sebastião Bugalho, diz esta noite na SIC que nada mudou. Luís Neves mantém a confiança do Primeiro-Ministro. Sobraram 6 mil vagas para a segunda fase do acesso ao ensino superior. Quase 50 mil alunos estão colocados. Uma boa notícia, diz o presidente do Conselho de Reitores, Luís Ferreira, que considera que fez diferença o facto deste ano só ter sido exigida uma prova de ingresso.
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6: Temperaturas atualizadas, estamos agora com 23 graus em Faro e no Funchal, 21 em Ponta Delgada, 18 em Lisboa e 16 no Porto. Avançamos agora para a edição das 11 com Gabriela Batista.
7: O grupo parlamentar do Chega entregou esta sexta-feira um projeto de resolução recomendando a Luís Montenegro que apresente ao Presidente da República o pedido de exoneração do Ministro da Administração Interna. O partido, liderado por André Ventura, justifica a elaboração deste projeto de resolução com a necessidade de salvaguardar o prestígio e regular o funcionamento das instituições. O Chega diz não entender como Luís Montenegro continua manter no cargo de Ministro da Administração Interna um governante envolto em várias polémicas. Numa nota enviada às redações, o partido de André Ventura enumera não um nem dois, mas cinco motivos pelos quais defende que Luís Neves deve ser exonerado. Nadine Soares.
9: O documento apresentado pelo Chega enumera cinco circunstâncias que, na perspectiva do partido liderado por André Ventura, prejudicam a imagem da Polícia Judiciária e do Governo, bem como colocam em causa a capacidade de Luís Neves de continuar no cargo de Ministro da Administração Interna. No documento enviado às redações, o partido liderado por André Ventura defende que a continuidade do governante é insustentável. O Chega diz que Luís Neves teve vários anos sem entregar as declarações de rendimentos e património no Tribunal Constitucional. O partido cita a auditorias do Tribunal de Contas para contestar os ajustes diretos entre a Polícia Judiciária e a empresa Constru Barcelos com a utilização de um mecanismo de contratação excluída. O Chega afirma que esses documentos apontaram para um uso excessivo desse regime. Neste documento, o Grupo Parlamentar do Chega menciona também as obras por parte da construtora numa propriedade familiar do ministro, em Odmira. O partido diz que este caso levanta dúvidas sobre potenciais conflitos de interesse, licenciamentos ambientais e conformidade de pagamentos em numerário. O partido destaca ainda a decisão de Luís Neves de ceder temporariamente a guarda de um atrelado e bidões com químicos que acabaram apreendidos à construtora Constru Barcelos. O Chega considera de enorme relevância mencionar que o Ministério Público está a investigar esta situação, tendo excluído a Polícia Judiciária da investigação. O partido, liderado por André Ventura, fala em casos e casinhos que prejudicam as instituições e que, na perspectiva do Chega, revelam que Luís Neves é uma pessoa cuja conduta não se pauta pelos valores da lei. O Chega cita várias notícias publicadas para dizer que estas afetaram, de forma evidente, a idoneidade e legitimidade de Luís Neves para o exercício deste cargo e acusa o Ministro da Administração Interna de se achar uma pessoa acima da lei.
7: O Chega, no projeto de resolução, sublinha que espera que todos estejam à altura do momento e das responsabilidades e, em resposta a esta decisão do Chega de avançar com projeto de resolução pedindo a exoneração do ministro Luís Neves, na SIC esta noite o porta-voz do PSD, Sebastião Bugalho, afirmou que nada mudou. Luís Neves continua a trabalhar e a manter o apoio do primeiro-ministro.
10: Eu vejo a circunstância do ministro exatamente como estava ontem ou há uma semana, com a confiança política do primeiro-ministro, a realizar os seus deveres de ministro da Administração Interna na plenitude daquilo que se esperava dele. Estamos no dia 21 de agosto e os noticiários não abrem com incêndios em Portugal. E, como é também sabido, neste momento, com uma auditoria pedida pela Inspeção-Geral da Justiça, com um inquérito interno na Polícia Judiciária...
7: Sebastião Bugalho sublinha também que o Ministro da Administração Interna continua disponível para esclarecer tudo o que houver para esclarecer.
10: Nós encaramos qualquer necessidade de esclarecimento com total naturalidade, qualquer escrutínio às antigas funções do Dr. Luís Neves também com toda a naturalidade, como o próprio também encarou. Portanto, eu, como dizia há dias, eu nunca conheci ninguém que tivesse alguma coisa a esconder, que estivesse tão disponível para esclarecer aquilo que tivesse a esconder. Portanto, eu julgo que podemos estar todos de consciência tranquila e todos relativamente serenos em relação àquilo que se passa. Não, a Nalma referia que o Primeiro-Ministro não mencionou o Dr. Luís Neves na sua intervenção no Pontal, mas 3 dias depois estavam juntos numa cerimónia sobre o combate aos fogos, onde o trabalho do Ministro foi referido e elogiado.
7: Desde ontem que a CNN Portugal está a divulgar dados envolvendo o Ministro da Administração Interna, no tempo em que era Diretor-Geral da Polícia Judiciária, durante a tarde, André Ventura, numa conferência de imprensa, afirmou que o que está a acontecer descredibiliza e mata completamente a sustentabilidade do governo.
11: A ideia de que a mentira dita, redita, assumida, como forma de esclarecimento pode ser tolerável, é uma ideia que, se o Primeiro-Ministro não lhe põe fim, descredibiliza e mata completamente a sustentabilidade do Governo. O nível de sórdido está na incapacidade de se perceber que este Ministro já não existe e estamos numa fase em que precisamos de um Ministro que exista, da Administração Interna.
7: Enquanto o líder do Partido Socialista considera que esta polémica está a fragilizar o governo, José Luís Carneiro diz também que há explicações a dar, Filipa Carvalho.
12: O secretário-geral do PS, José Luís Carneiro, considera que a autoridade do ministro da Administração Interna, Luís Neves, está fragilizada, mas deixa nas mãos do primeiro-ministro a decisão sobre a continuidade do governante. O secretário-geral do Partido Socialista lembra que o ministro tutela as forças de segurança e, por isso, defende que tem de ser exemplar no cumprimento da lei.
13: A autoridade do ministro da Administração Interna não pode estar fragilizada. Porquê? Por uma razão simples, é que o Ministro da Administração Interna é quem tem a tutela das forças que aplicam a lei. Ora, para que os cidadãos possam cumprir a lei que lhe vem, digamos, imposta pelas forças da autoridade, pois com certeza quem é titular da pasta tem de ser exemplar em todos os domínios da aplicação da lei.
12: José Luís Carneiro falava esta tarde em Terras de Boro e abordou ainda a utilização de viaturas de serviço, nomeadamente no período em que Luís Neves era diretor da Polícia Judiciária. A esse respeito, Carneiro diz que é preciso esclarecer em que circunstâncias foram utilizadas.
13: É preciso saber em que termos é que elas foram utilizadas, porque se não, se não houver uma boa explicação, poderiam estar perante um crime de peculato de uso. Mas é isso que é preciso agora averiguar para verificar se está ou não perante a prática de um crime. E, portanto, o Primeiro-Ministro, que é o responsável máximo pela equipa do Governo, é que tem de decidir se quer manter ou não os membros do Governo. Não é este caso. É o caso da saúde, é o caso da educação, é o caso da, neste caso também da área do trabalho, a proposta contra a reforma laboral e daquilo que também já está a anunciar a propósito das pensões. Ou seja, é o Primeiro-Ministro que compõe o seu governo e que é responsável por ele.
12: O líder socialista recusa, no entanto, antecipar qualquer juízo sobre a responsabilidade criminal do ministro e lembra o princípio da presunção de inocência. José Luís Carneiro insiste, ainda assim, que a responsabilidade política é de Luís Montenegro, a quem cabe decidir se mantém ou não os ministros em funções.
13: Quando chegar a hora das eleições, eu vou disputar as eleições com o Dr. Luís Montenegro. Nem é com o Dr. Luís Neves, nem com o Ministro da Saúde, nem com o Ministro da Educação, nem com o Ministro do Trabalho.
14: Está a dizer, mas isso que é um modo expiatório?
13: Não, estou a dizer que o primeiro e mais importante responsável pelos termos em que o Governo cumpre os seus deveres, deveres éticos, deveres de legalidade, o primeiro dever é do Primeiro-Ministro. E é ele que eu peço responsabilidade.
12: O líder socialista falava esta tarde em Terras de Boro, antes de uma visita de barco em Rio Caldo, na barragem da Caniçada, dedicada à valorização e cooperação transfronteiriça na Reserva da Biosfera Jerez-Jurés.
7: Uma investigação da CNN Portugal e do jornal Nascer do Sol referiu que, apesar do ministro da Administração Interna dispor de várias viaturas oficiais, motoristas e elementos de segurança, continua a usar um carro apreendido pela Polícia Judiciária e que já usava quando era diretor-geral da Polícia. Este assunto mereceu também hoje uma reação do secretário-geral do PCP, Paulo Raimundo, considera que este é um assunto que responsabiliza todo o governo.
15: Acho que é mais um episódio que diria que já não, quer dizer, vamos lá ver, já não responsabiliza apenas Luís Neves, responsabiliza todo o governo. Nós não temos por hábito pedir as cabeças de ministros. Se vamos por aí, quem é que sobra? Porque nós temos o ministro das Infraestruturas envolvido no caso em Cascais, que está por esclarecer ainda também. Temos a situação do próprio Primeiro-Ministro, que ainda está por esclarecer situações. Quer dizer, quem é que sobra? Temos a Ministra da Saúde, mas do ponto de vista político é uma autêntica. Quer dizer, se há alguém que representa os interesses privados no governo, é a Ministra da Saúde. Quer dizer, portanto, quem é que sobra? Se vou fazer essa avaliação dessa forma, não sobra ninguém.
7: Declarações de Paulo Raimundo à margem de uma visita à Feira do Livro do Porto. Paulo Raimundo acredita que o PCP ainda é um partido com paredes de vidro, como escreveu Álvaro Cunhal. Critica quem tem muralhas de aço. Pela primeira vez na Feira do Livro do Porto, o líder comunista não quis alongar-se em recomendações. Foi uma visita a Rui Carvalho Araújo que teve uma paragem especial.
16: Atualmente é o mais velho livreiro que há aqui.
17: Mais experiente.
18: O mais velho livreiro da Feira do Livro do Porto cruzou-se com um visitante que está a fazer a estreia.
15: No fundo, na primeira oportunidade que tive, aqui estou.
18: E na primeira vez que aqui veio, a paragem mais demorada foi nas edições Avante.
19: Temos o nosso livreiro especialista, Eloy, especialista para tudo.
15: Para tudo e também para isto.
18: Logo em destaque, na banca do Avante, em pleno jardim do Palácio de Cristal, está o livro Partido com Paredes de Vidro, de Álvaro Cunhal. E ainda há espaço para partidos assim?
15: É uma obra recomendável para os membros do PCP, para membros de outros partidos de fora do nosso país. Eu diria, se todos pudessem ter o privilégio de se poder afirmar como partidos com paredes de vidro, o país estaria melhor do que aquilo que está. Porque enquanto nós nos afirmamos e somos um partido com paredes de vidro, Há outros que têm muralhas à volta do seu próprio partido, onde não entra nada e não se sabe nada do que realmente lá se passa. O nosso não é assim, infelizmente, para nós, e é uma grande alegria, um grande privilégio, poder ter entre os nossos, o Álvaro, claro, mas com esta obra.
18: Mas mais recomendações de livros ficam no ar.
15: Cada um dos líderes partidários tem a oportunidade de poder visitar feiras destas e de escolher a sua própria obra. Pronto, cada um faz a sua escolha. Eu teria algumas ideias, mas talvez não fossem muito recomendáveis publicamente fazê-las.
18: Ideias que podem ou não surgir de uma bagagem diversa.
15: Sabe que eu tenho a vantagem, e com tudo o que isso implica, de ter 4 filhos, todos em idades diferentes uns dos outros. 20, 14, 6 e 2 anos. E, portanto, isso obriga a uma leitura muito diversa. E confesso que ocupo muito mais com essas leituras do que com outras. Mas ando sempre à procura e, portanto, também tenho a vantagem, acho que é um privilégio que não toda a gente tem, mas também de ser oferecidos muitos livros de autores, de gente que faz chegar.
18: Não só por escrito, mas também de viva voz, os apoiantes comunistas fazem chegar algum alento.
15: Viva, viva! Como é que está? Tudo bem?
20: Tudo bem.
15: Vamos a eles.
20: E também bem, vamos a eles.
7: Reportagem de Rui Carvalho Araújo, com sonoplastia de Joaquim Dias, com Paulo Raimundo, o secretário-geral do PCP, pela primeira vez na Feira do Livro do Porto.
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1: Daqui a pouco, em reposição ao programa Hedonista de Paula Cordeiro, para já vamos conferir o tempo, a previsão para amanhã. Arquipélago da Madeira, céu com muita nebulosidade, vai-se tornar menos carregado ao final da tarde. Estão previstos para o Arquipélago da Madeira períodos de chuva, em geral fraca, também durante a tarde, e o vento de fraco a moderado. Para os Açores, a previsão é igual para os três grupos, céu cinzento alternando com abertas, aguaceiros de madrugada e manhã, com o vento a superar moderado. Para o continente, será um sábado de céu pouco nublado. Ao limpo, vai-se apresentar mais carregado no litoral centro até o início da manhã. Vento em geral fraco, de vários rumos. Vai-se tornar moderado a partir da tarde, moderado a forte, em particular nas terras altas do interior norte até meio da manhã. Neblina ou nevoeiros matinais, em alguns locais do litoral centro. Pequena descida da temperatura mínima na região sul e pequena subida da temperatura máxima nas regiões norte e centro, em especial no interior. Por agora, estamos com 23 graus em Faro e no Funchal, 22 em Ponta Delgada, 18 em Lisboa, 16 no Porto.

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1: Passa à reposição do programa Hedonista de Paula Cordeiro. A convidada desta edição é Rita Soares. O som é de José Guerreiro.
2: Do terroir ao vinho gastronómico. As histórias, as pessoas, as castas, a vinificação e muita paixão. Histórias de amor e vinho no feminino. Começa assim o Hedonista. Hedonista, um programa sobre vinhos no qual falamos de tudo, até de vinho. As histórias e as mulheres que fazem a história do vinho em Portugal. A vida, as escolhas, as emoções, as decisões. O vinho e o seu papel na vida de cada uma destas mulheres. As histórias que o vinho conta, cruzadas com as histórias que cada uma destas mulheres tem para contar. O vinho e o amor ao vinho, porque afinal, o vinho é amor. Da semente ao cuidado com a vinha, da vindima à escolha de cada uva, a transformação da uva em vinho é em si um ato de amor. Semear, ver nascer, ajudar a crescer, cuidar, preservar, transformar, amadurecer, provar, desfrutar. Apontamentos de amor que são apontamentos da vida em pequenas viagens por um país rico em histórias, rico em vinhos. Hoje, Alentejo. Do calor intenso às noites frescas, do luar pejado de estrelas a iluminar a noite escura numa claridade que não tem igual. E percebemos que a vastidão não está lá em cima. Está dentro de quem aprende a olhar sem urgência. Do Alentejo poético à dureza da terra, muito há para contar. Este Alentejo de que vos falo é uma respiração longa entre colinas baixas, onde a terra se deita ao sol sem pressa de mudar. É o silêncio que não pesa, acompanha. Um lugar onde o dia se mede em sombras e que a Rita Soares nos vem apresentar. A Rita é repetente, mas tem sempre uma boa história para contar. Já esteve numa primeira versão do Hedonista, antes de chegar à rádio, para nos falar da herdade da Malhadinha Nova. Bem-vinda, Rita.
3: Obrigada, Paula.
2: A história da Malhadinha é também uma história de amores.
3: Sim, já me roubaste as palavras todas. Acho que já descreveste aquilo que tem sido o nosso percurso e muito bem, porque o vinho é amor, como disseste.
2: Eu defendo muito isso. E todas vocês me têm dito e confirmado que o vinho é realmente amor. Em diferentes

0: diferentes formas, com diferentes abordagens, mas acaba sempre por existir amores nesta vossa relação com o vinho.
1: Exatamente por isso que tu dizes, porque se planta a vinha, porque se espera que ela dê os seus frutos, e isso é um percurso quando existe esta ligação que nem sempre existe, do produtor, que não é enólogo, ao conhecimento profundo do seu produto, há esse amor que vai crescendo à medida que vamos conhecendo melhor as nossas vinhas, as terras, o terroir, o potencial, a longevidade. Tudo isto são detalhes que vão fazendo com que esta ligação e este amor se
0: desenvolva
1: e cresça. E a malhadinha mais ainda por ser uma história de uma família que nasceu com a vinha, quase ao mesmo tempo.
0: E esta relação é uma relação maternal? Eu estava a ouvir-te e a pensar se não há aqui algo de maternal nesta relação com a vinha também.
1: Sim, sem dúvida, por essas palavras mesmo que tu disseste, de plantar a semente e de vê-la nascer e de vê-la crescer e de saber que a vinha...
0: E depois tem de entregar ao mundo, não é?
1: E de saber que a vinha tem um potencial de envelhecimento enorme, que vai melhorando ao longo dos tempos e que todo o cuidado que tivermos com ela vai dar o melhor fruto. Mais ainda porque a qualidade da uva impacta numa percentagem enorme no resultado da qualidade do vinho. Em todo o processo, a qualidade da matéria-prima, neste caso a uva, talvez represente no patamar de qualidade onde a malhadinha se situa, eu diria 80% do impacto que tem no resultado do vinho.
0: O resto é a magia na adega?
1: Exato, o resto é o processo todo que deve ser bem acompanhado e no nosso caso queremos que tenha pouca intervenção, mas o acompanhamento no processo é muito, muito importante para chegar ao resultado que nós queremos.
0: Exatamente, um processo maternal.
1: Sem dúvida. Por isso temos que cuidar das vinhas. E
0: o vosso vinho, ou melhor, há um dos vinhos que tem, mas a maior parte dos vossos vinhos não tem o nome Malhadinha. Porquê?
1: Nós demos o nome da Malhadinha a um vinho.
0: A um vinho.
1: Que é o Malhadinha, que representa o nome da propriedade. Mas dentro da Malhadinha existem outros nomes que já existiam, como o Montepsegina, que era uma casa. E
0: conta-nos,
1: nós resolvemos.
0: Como é que vocês decidiram que nome dar aos vários vinhos que têm?
1: Então, Malhadinha...
0: O Montepsegina tem a ver com o facto das vinhas estarem perto dessa casa?
1: Sim, nós...
0: Ou se calhar também temos de explicar a configuração da herdade. Vamos primeiro explicar a configuração da herdade e depois já te vou fazer perguntas sobre a herdade, mas só para quem nos está a ouvir compreender. Quando nós chegamos à Malhadinha, não temos apenas uma vinha. Nós temos toda uma espécie de território, não é?
1: Exato. É um espaço grande. A Malhadinha são 750 hectares de terra. Hoje... 100% biológico, toda a propriedade. Quando digo toda a propriedade, não falo só de vinho, falo de agricultura, pecuária, falo de trigo barbela, por exemplo, falo de criação de vaca alentejana extensivo, porco preto, e toda a propriedade e tudo aquilo que nós desenvolvemos está sobre regime, está debaixo de certificação biológica e os produtos também. E dentro da Malhadinha, nós começámos, quando comprámos a Malhadinha em 98, abandonada há mais de 30 anos, não existiam vinhas. Nós começámos por plantar os primeiros 20 hectares de vinha em 2001 e depois, ao longo destes anos, fomos plantando mais parcelas e hoje temos 80 hectares espalhados por toda a propriedade e localizado em solos que vão diversificando dentro da mesma propriedade. E fomos chamando às vinhas o nome da localização onde elas estão. Para dar um exemplo, a vinha da Malhadinha é a primeira vinha, que são os primeiros 20 hectares que nós plantámos. A vinha da Pesseguina fica ao redor do Monte da Pesseguina, que é uma casa que leva o nome de uma família ali de Albernoa, que é o nosso concelho, e que nós resolvemos dar a essa vinha o nome Vinha da Pesseguina. Depois plantámos a vinha de Teres, que fica muito perto da Ribeira de Teres, que é uma ribeira que atravessa a propriedade. Mais tarde plantámos a vinha do olival, que fica perto de um olival antigo que já existia, onde nós produzimos o nosso azeite 100% galega, de olival tradicional, olival antigo, e essa vinha e esse terroir tem ali influência do nosso olival. depois plantámos a vinha dos eucaliptos. Ou seja, todas estas vinhas estão localizadas em zonas, estão em zonas diferentes da propriedade, tudo dentro da malhadinha, e por isso os vinhos vão tendo o nome. Neste caso, o Monte Apsequina, da casa mais que simboliza a casa alentejana que existia, que era uma ruína dentro da malhadinha, e depois os outros vinhos vão surgindo, têm muito a ver com a história da família. Surgiu o Marias da Malhadinha, que homenageia o nome tão português e o nome das nossas de todos os nossos filhos e sobrinhos. Todos eles têm o nome Maria no nome, e por isso o nome Marias da Malhadinha. A minha mãe tem Marias no nome, Maria no nome, a minha sogra, a mãe da minha sogra, e por isso é um nome que tinha que dar origem a um vinho. Tem esta parte emocional que nós gostamos também de passar para o consumidor, através não só dos rótulos desenhados pelos nossos filhos, mas pelos nomes também, que de alguma forma emocionalmente se ligam àquilo que foi o projeto ou a história do projeto antes, neste caso o nome da família de Albernoa, que é o Monte Apsequina. Para além das Marias do Monte Apsequina, temos também os vinhos dos meninos da família. O menino António, que nasceu no ano em que nasceu o meu sobrinho António. O pequeno João, que foi um vinho que também foi a primeira edição lançada ou foi produzida a partir da colheita do ano em que nasceu o pequeno João, que é grande, tem 1,83m hoje, mas
0: já foi pequeno, não é?
1: Que lançámos sempre numa garrafa mais pequenina, por graça e por ser o primeiro menino da família que nasceu. E depois ainda temos o Mateus Maria da Malhadinha, porque não podemos chamar Mateus ao vinho.
0: Pequeno pormenor técnico, óbvios, não é?
1: E então temos esses três vinhos dos rapazes, e depois tudo o que lançamos são monovarietais, que não lançamos todos os anos, que têm aqui uma vertente também didática, de dar a conhecer as castas portuguesas e as castas do Alentejo também. Lançamos o Antão Vaz 100%, um Roupeiro 100%, e não o fazemos todos os anos o mesmo monovarietal. Lançamos um monovarietal no ano em que achamos que ele está muito representativo, as características da casta estão bem evidenciadas, e dessa forma conseguimos educar o consumidor para essa casta,
0: para essas,
1: si, características,
0: para essas características específicas. Sim, tu sentes que o consumidor português precisa de muita, ainda, de educação, de aprender sobre castas, de descobrir as castas nacionais, ou esse trabalho que vocês fazem é no sentido da exportação?
1: Não, a Malhadinha vende 80% dos seus vinhos no mercado nacional. Por isso, o objetivo é mesmo aproveitar aquilo que é a nossa diversidade e a quantidade enorme de castas que temos em Portugal, para educar não só no mercado nacional, obviamente, também exportamos menos, mas exportamos, mas dar
0: e
1: a conhecer...
0: os estrangeiros também podem,
1: claro,
0: provar em Portugal, não é?
1: Dar a conhecer ao consumidor as nossas castas, que não é fácil, são muitas, e é isso que caracteriza os vinhos portugueses, é essa diversidade que normalmente não existe nos outros países vitivinícolas. Existem as regiões, os países que apostam no Chardonnay ou no Cabernet ou noutras castas, ou noutras regiões, são caracterizadas por duas ou três castas no máximo, e Portugal tem 300.
0: Tu achas que isso é uma grande vantagem ou um desafio, ou uma grande desvantagem para Portugal?
1: Acho que tem as duas. Acho que é uma enorme vantagem podermos ser diferentes, e o facto de termos tantas castas e de fazermos esta combinação entre elas faz com que os nossos vinhos sejam tão especiais, porque na verdade quando o enólogo faz o blend de um vinho e que junta muitas vezes 5 castas, 6 castas, tenta ir buscar o melhor de cada uma e complementá-las e fazer uma mistura que resulte num vinho muito complexo, mas muito equilibrado. E por isso eu acho que é uma enorme vantagem podermos ser diferentes dos outros países, e por isso talvez os vinhos portugueses comecem agora a ser mais valorizados do que anteriormente, até porque cada vez há melhores vinhos portugueses, mais bem feitos, e aproveita-se cada vez mais este potencial das castas portuguesas, que é isso que eu acho que é uma enorme vantagem. Há cada vez mais produtores a ir pescar castas que nem sequer eram muito valorizadas e não estavam a ser utilizadas, mais antigas, autóctones das regiões, e a mostrar o seu potencial. Mas, na verdade, fazer uma mistura entre elas e conseguir uma complexidade e uma perfeição tão grande exige ali algum trabalho de magia, talvez, de conseguir ir buscar...
0: De combinação, no fundo.
1: De combinação, sim, de ir buscar a cor do alicante poché e misturar com o tanino ou com a acidez da vaga... ou com a elegância da tinta miúda. Eu acho que essa combinação entre elas, ir buscar aquilo que uma não tem e colocar a outra e fazer com que o vinho seja uma mistura entre elas, eu acho que isso é uma super mais-valia. Eu muitas vezes digo que eu acho que deveria ser a forma como nós apresentamos os vinhos a ingleses ou americanos ou seja, outras nacionalidades. Não vale a pena falar sobre as castas porque são muitas e é muito difícil apresentar dessa forma, mas falar sobre esta mais-valia da combinação entre elas e da complementariedade e de conseguir um blend que transmita a maior complexidade e o maior equilíbrio.
0: Nós somos de facto um país de blends e tu falaste em castas que no fundo são nativas do Alentejo. Quais é que são as mais representativas que vocês têm plantadas?
1: As castas mais plantadas no Alentejo é o Roupeiro e o Antão Vaz e são aquelas castas que nós mais utilizamos para fazer monovarietal, porque são aquelas que na verdade sempre foram mais utilizadas na região e que de uma forma muito pura, sem madeira e a apresentar exatamente a casta por si, é que são aquelas que nós achamos que devemos de forma didática apresentá-la ao consumidor.
0: Quando tu dizes sem madeira, significa que não estageou em barrica de madeira.
1: Exato. É isso. Para ser mais técnica, sim.
0: Educar.
1: Exato.
0: Explicar as coisas.
1: Nós às vezes, produtores e enólogos, entramos no nosso mundo
0: e
1: todos estes...
0: Eu tenho essa experiência.
1: Estas palavras para nós fazem parte.
0: Eu faço as perguntas. Já agora, queres explicar que características tem o teu terroir e o que é o terroir?
1: Sim, o terroir da Malhadinha baseia-se muito na argila e no xisto. São terras pobres, mas que têm pouca água, o que muitas vezes é bom para que o resultado da fruta fique mais com mais concentração e por isso a planta tem que lutar mais para conseguir desenvolver os seus vagos mais pequeninos, mais concentrados,
0: mas é também mais doce.
1: Sim,
0: não?
1: Também, né, o facto de estarmos numa região muito quente, com pouca água, faz com que os nossos vinhos sejam vinhos mais uma vez mais concentrados, menos água, menos chuva, e que também temos grandes vantagens ali na região. O facto de não ter muita umidade também evita que se desenvolvam doenças que às vezes podem pôr em causa
0: que acontecem mais em zonas mais úmidas. Sim, sim. E já agora, a questão da água. A questão da água é determinante e vocês são praticamente autossuficientes. Como é que vocês chegaram até aqui?
1: Nós somos hoje 100% autossuficientes, utilizamos apenas a água da chuva. Temos uma ribeira, a Ribeira de Teres, que atravessa a propriedade e temos várias barragens que fomos investindo na sua construção ao longo destes anos e hoje temos 6 barragens que...
0: Mas quando falas em barragens, estamos a falar de coisas pequeninas,
1: pequenas,
0: charcas, não é?
1: Sim, charcas, mas barragens minis. Que
0: no fundo
1: fazem
0: a retenção da água para depois a redistribuírem pelo terreno.
1: Exatamente,
0: não é?
1: Sim, para podermos fazer o controle de rega gota a gota, de acordo com as necessidades da planta. Na Malhadinha, a nossa preocupação é sempre de que forma é que nós podemos personalizar toda a nossa ação em cada uma das castas, em cada uma das fases do ano, para que possamos responder às necessidades das videiras sem lhes dar demasiado e permitindo que a videira possa ter ali algum trabalho de stress hídrico para concentrar mais a uva.
0: Rita Soares, CEO da Herdade da Malhadinha Nova. A Rita é a alma por trás da Malhadinha Nova, um lugar onde tradição e inovação se encontram em vinhos premiados. Apaixonada pela terra e pelo terroir alentejano, transforma cada colheita em histórias que celebram sabor, autenticidade e elegância. Neste episódio, conversamos sobre a sua história e a Herdade da Malhadinha Nova. E desta vez temos uma coisa nova para falar. Temos um livro. Um livro editado pela Assouline. A Assouline é uma editora de luxo reconhecida mundialmente pelos seus livros. Foi fundada em Paris em 1994 e as suas obras são essencialmente sobre moda, arte, viagem, gastronomia e, no fundo, cada livro é quase uma peça de coleção. Como é que isto aconteceu?
1: Há alguns anos para cá que eu venho a pensar na edição de um livro. E gostava. A Malhadinha foi fundada em 98, no ano em que nasceu a nossa filha mais velha, a Francisca. Tem sido um percurso já com alguns anos, já quase 30 anos, em que, de um espaço onde não existia nada e que estava parado no tempo, nós construímos um projeto de vida, assente em valores de família, assente na terra, no desenvolvimento de um espaço e com uma enorme preocupação com a preservação do ambiente, e vamos neste momento ter a nossa filha mais velha a vir trabalhar connosco, depois de um percurso que ela fez fora e de trabalhar em consultoria em Londres, ter estudado fora. E eu comecei a pensar que seria interessante começar a organizar as empresas e a Malhadinha de forma a deixar o legado que sempre sonhámos para as novas gerações organizado. E o livro sempre foi pensado num desses passos desta organização, numa forma de deixarmos a história escrita, bem escrita, mas também que não ficasse só dentro da Malhadinha, que fosse uma história que pudesse ser contada
0: para
1: ao mundo,
0: não é?
1: Que viajasse para fora do nosso país, que levasse o Alentejo, a cultura e a tradição para fora, e não só a Malhadinha, mas também o país. E por isso havia várias possibilidades que já nos tinham sido até apresentadas, porque houve várias editoras que nos convidaram para escrever um livro, e todas elas para mim se apresentavam de uma forma algo redutora, porque eu tinha a certeza que não sairia
0: exatamente como tu querias
1: do Alentejo e das Portas da Malhadinha. E nós não queríamos um livro para nós, só para ficar para a nossa família, mas acreditamos que o trabalho que fizemos ao longo destes anos numa das zonas menos povoadas da Europa, com enorme tendência à desertificação, quer populacional, quer de espécies, deveria ser contado para que fosse ele também um exemplo para outros. E por isso foi sendo pensada aqui a hipótese de fazer com uma editora internacional que nos ajudasse mais rapidamente a levar o livro para fora, e tiveram várias em equação, para além da Assouline, e abordámos a Assouline numa determinada altura através de um jornalista que fez essa apresentação à marca. Eles marcaram uma reunião e ficaram muito interessados em escrever a história da Malhadinha, e começou por aí.
0: O livro é um livro muito visual, tem texto, obviamente, e conta a história, mas é um livro muito visual que mostra, no fundo, também um outro lado da Malhadinha, que é um lado extremamente sofisticado, é um lado no qual o design é importante. Fala-nos sobre a escolha dos espaços, a decoração, porque eu sei que tu tens uma intervenção direta nesse processo. Portanto, vocês chegaram e havia uma ruína, reconstruíram, e a partir daí foram pegando noutras ruínas, não é? E foram reconstruindo. É essa a história. Mas depois há uma intervenção tua.
1: Sim, a Malhadinha começou pela plantação da vinha, em primeiro lugar, e da recuperação da nossa casa de família, que é uma casa que vai fazer 100 anos este ano. E que era uma ruína, e começámos por recuperá-la para nos podermos instalar e desenvolver o projeto. O segundo passo foi construir uma adega para poder vinificar os primeiros 20 hectares de vinha. E esse era o sonho, era produzir vinho. Mas a malhadinha era um bocadinho maior do que aquilo que nós idealizámos só para produzir vinho, e tinha uma ruína muito bonita, que é o Monte Apseguina, que nos deu este desejo de, por que não, recuperar o património, uma casa térrea, alentejana, típica, e por que não fazer dali um projeto de turismo para o futuro. Na altura, a viabilidade nossa para investir para além da adega e da plantação da vinha e dos primeiros passos que demos não existia, e por isso ficou um projeto a desenvolver a partir do momento que os vinhos fossem dando algum retorno, porque não sabíamos como é que ia correr.
0: Ou seja, reinvestir o lucro, não é?
1: exatamente, não sabíamos como é que ia correr. Felizmente correu muito bem com os vinhos desde o início, desde a primeira colheita, e decidimos em 2006 começar a recuperar a ruína. Já existia um projeto muito rudimentar de reerguer a casa alentejana para transformar em turismo, e aconteceu em 2006. Começámos a fazer o projeto com um arquiteto ali local, sem grandes investimentos, porque não era possível na altura. e eu entrei muitas vezes naquela ruína, que tinha uns pavimentos ainda antigos, uns mosaicos hidráulicos, e quando chegou a altura de fazer o projeto de decoração, eu disse: eu conheço tão bem este espaço e conheço tão bem a história desta herdade antes de nós a adquirirmos, porque me interessei muito pelo passado e pela história da propriedade e o que é que produziam e o que é que faziam, que eu acho que tem que ser eu a fazer a decoração do espaço.
0: E bem.
1: E aventurei-me.
0: E bem.
1: Mas aventurei-me depois de ler bastante sobre decoração e de saber muita coisa sobre aquele espaço e sobre aquela quinta no passado. E resolvi fazer e correu bem, não ficou. Fui buscar, é aquilo que eu faço sempre, vou buscar as histórias do passado, vou buscar aquilo que eu imagino que era a vida das pessoas que ali viviam, e depois trazer qualidade e contemporaneidade ao projeto. Trazer o passado, mas marcar a nossa época e através da qualidade das peças que são escolhidas.
0: Como é que escolhes?
1: Tem muito a ver com a natureza, sempre. Tem a ver com aquilo que a natureza nos impacta, há quem visita a Malhadinha e a minha própria, e acabo por escolher muitos designers ou arquitetos de muitas marcas, mobiliário, seja ele um sofá, um candeeiro, que se inspirou na natureza também. E tentar trazer através de um sofá bem desenhado, com qualidade e que vai perdurar no tempo, essa é a minha preocupação, é sempre que as peças possam também elas partilhar a qualidade que têm com os nossos hóspedes e que sejam intemporais, sejam peças intemporais, mas que remetam para aquilo que é a tradição da região, ou que é a natureza, ou que se relacione de alguma forma com o território ou com o espaço. Essa é sempre a minha preocupação. E a escolha das peças tem muito a ver sempre com isso, com estes aspectos, com a qualidade, com a inspiração de quem a desenhou, que elas possam durar no tempo e possam ser intemporais.
0: Neste momento, para além da casa de família, da adega, do Monte da Pesseguina, vocês já têm mais casas?
1: Sim, entretanto, a Malhadinha está dentro da rede Natura 2000 e está dentro de uma reserva ecológica, e por isso nós não podemos construir dentro do espaço, felizmente, porque também esse é totalmente o nosso objetivo, é a preservação dos ecossistemas e do ambiente, e por isso podemos recuperar as ruínas que existem.
0: Que existem.
1: E aquilo que nós fizemos, que na verdade é um grande desafio em termos de operação, mas que é uma super mais-valia para quem nos visita, foi recuperar várias unidades espalhadas por estes 750 hectares em várias localizações, onde temos o Monte da Pesseguina com 10 quartos, a Casa de um Curador com 7 suítes, a Casa das Artes e Ofícios, que é uma vila com 2 quartos, a Casa da Ribeira, que tem 3 quartos, e a Casa das Pedras, são 4. E todos eles estão afastados entre eles bastante. mas na verdade são ruínas que existiam na propriedade, que foram recuperadas, recuperou-se património, e em cada uma delas eu tento trazer um bocadinho da história daquela propriedade no passado, que foi uma propriedade agrícola com bastantes atividades.
0: Como é que, voltando um pouco atrás, como é que vocês se decidiram pela localização? O que é que vos motivou a ir exatamente para aquele local?
1: Nós procurávamos uma propriedade que nos desse a possibilidade de produzir o nosso próprio vinho. O Alentejo é uma zona vitivinícola que nos agradava pelas suas características, por aquilo que já falámos, pelo clima, pelos solos, pela qualidade dos vinhos, também pela proximidade à nossa zona profissional, onde nós somos distribuidores de vinhos e onde temos a sede da nossa empresa, e por isso Baixo Alentejo, mais próximo do Algarve, e encontramos a Malhadinha, era uma das propriedades que estava disponível para ser adquirida.
0: E a partir daí a história começa.
1: Exato.
0: Há aqui um sonho e uma paixão de família que, no fundo, quis colocar as mãos na terra, honrar a natureza, preservar o futuro. Vocês têm um cuidado enorme com os vossos animais. Os vossos animais andam à solta, têm também cavalos. Fala-nos sobre o outro lado da Malhadinha, que a maior parte das pessoas poderá não conhecer, por estar tão ligada aos vinhos e, no fundo, ao turismo. Ou seja, há muito mais na Malhadinha, além daquilo que é, desculpa dizer, o óbvio, que são os vinhos, que é o que tem grande visibilidade, e também o alojamento. Mas há mais.
1: Exato. A nossa aposta foi muito progressivamente, passo a passo, desde 1998 até hoje, de desenvolver várias áreas de negócio em que a filosofia é sempre a mesma: a preservação da natureza, o respeito pela tradição, o respeito pela cultura e o respeito pela produção, com o cuidado pelos animais. Neste caso, todos os animais que nós produzimos são extensivos: vaca alentejana, porco preto e ovelha. São raças, sempre elas, autóctones. Apostamos sempre em animais que estão completamente adaptados às condições climáticas da região, e por isso são mais fortes, adaptam-se melhor, são mais resistentes. E o que vale por sangue lusitano, por exemplo, porque representa bastante aquilo que é a nossa cultura, e apostámos também na criação. O nosso sobrinho, o António, desde pequenino que se dedicou à disciplina de dressage, e hoje é cavaleiro. E depois toda a parte agrícola. A propriedade é muito grande e aquilo que nós quisemos fazer foi sempre o máximo de qualidade e o máximo de respeito pela natureza, por isso tudo o que nós produzimos é sempre em pequena quantidade, mas sempre a apostar na máxima qualidade.
0: E em respeito pela natureza e pelo tempo da natureza,
1: exatamente,
0: no fundo.
1: Neste
0: tu
1: momento
0: sentes que está a acontecer uma inversão de valores numa perspectiva económica e de exploração agrícola em Portugal e no mundo, ou isto são exemplos isolados, o teu e outros que nós conhecemos?
1: Eu acredito que, sendo Portugal um país tão pequeno, mas com tanta diversidade, eu acho que a aposta deve ser nestes projetos pequeninos, mas em que a qualidade é o objetivo máximo, porque não podemos competir com outros países que têm outras condições para produzir em grande escala. E por isso estes projetos em Portugal, em que a aposta deve ser em raças autóctones, em que depois se consegue a mais-valia na marca do produto, e aí conseguimos, na verdade, apresentar aquilo que melhor se faz num país com tanta diversidade e com tanta possibilidade de fazer produtos tão diferentes entre as várias regiões. Mas aquilo que eu acho mais importante que tudo é a mais-valia da marca, é aquilo que se consegue através do cuidado da produção e da qualidade do produto, mas depois da forma como ele é apresentado, da imagem, da filosofia, da autenticidade e da honestidade na forma como se produz e na forma como se apresenta o produto adequado ao nível de qualidade que tem, essa mais-valia que eu acho que nós temos que acrescentar em Portugal. Acho que isso é muito, muito importante. E essa é sempre a nossa aposta. Neste momento estamos a produzir uma variedade de trigo autóctone do Alentejo, o trigo Barabela, em modo biológico. Para além de estarmos a vender o trigo para um produtor de farinhas de grande qualidade, que vende depois para todas as padarias, fizemos uma parceria com a Gleba. A Gleba, neste momento, que é uma das padarias em Portugal que mais aposta em variedades nossas, está a vender o pão da Malhadinha, produzido com o trigo Barabela biológico, moído em muito pedra na Gleba. E é isso que nós queremos fazer. Nós temos olival e que só queremos produzir galega, porque é a variedade do Alentejo. As nossas castas que plantamos neste momento são só castas ou portuguesas e mesmo autóctones da região. E por isso a aposta é sempre em nicho, é sempre em produtos que representam a nossa tradição, a nossa cultura e que se adaptam melhor às condições da nossa região. Por isso eu acredito que não é só em Portugal que isso acontece, mas cada vez mais são valorizados produtos que são feitos com
0: valores e com valores, no fundo. Uhum. Voltemos aos vinhos. Quais é que são os vossos vinhos mais queridos? Ou qual é o teu preferido, se é que te posso perguntar tal coisa?
1: Isso é muito difícil perguntar.
0: Qual se fosse é o fácil, eu não perguntava,
1: porque,
0: Rita.
1: Porque tem muito a ver com os momentos, com as
0: então
1: ocasiões.
0: Então vou perguntar-te de outra forma. Quando e como bebes vinho?
1: Eu adoro vinho. E adoro beber os meus vinhos, mas também adoro
0: experimentar os
1: outros, até porque é muito importante para nós que temos, nós produtores, nós ou qualquer outro produtor, que temos uma relação emocional tão forte com as nossas marcas, distanciarmos delas.
0: E há uma certa então tendência para achar que os teus são os melhores
1: Exato.
0: Do mundo, não é?
1: Então fazemos muitas provas cegas.
0: E
1: só
0: descobres
1: entre,
0: os teus?
1: Só entre a
0: Consegues
1: família.
0: Reconhecer?
1: Quase sempre, mas não sempre. Não, há muitas
0: já
1: variáveis.
0: Enganaram, já
1: muitas,
0: te enganaram.
1: Já me enganaram. Há muitas variáveis que às vezes nos impedem de acertar à primeira qual é que é o nosso vinho. E eu desafio qualquer grande enólogo, mesmo que prove muito a fazê-lo, e pode acabar por errar. Mas fazemos muitas provas cegas para tentar ver onde é que o nosso vinho se posiciona, provas entre nós, com os nossos enólogos, mas também com muitos consumidores que nos possam, em prova cega, dar um barómetro de patamar de qualidade. E por isso gosto muito de provar outros vinhos, mesmo para poder valorizar mais ou menos os nossos. E por isso gosto muito de beber vinho, os nossos, para perceber como é que eles estão em termos de qualidade. Provamos sempre com os nossos enólogos, ou seja, desde a primeira colheita que foi lançada para o mercado em 2003 até hoje, não há nenhum blend que seja feito sem a família estar toda presente, com o Luís Duarte e com o Nuno Gonzalez, os nossos enólogos, e por isso nós provamos muito, muito, muito. E beber sempre, sempre que estamos em família, todos juntos, ou com amigos, ou socializar, nós adoramos beber vinho, sem dúvida.
0: E qual é o teu preferido?
1: Depende do momento. Eu acho que o vinho preferido,
0: então,
1: depende
0: um
1: muito
0: momento.
1: Então vou escolher um vinho
0: vou
1: que
0: ajudar.
1: Eu adoro.
0: Ah, então escolhe o que tu adoras. Venha ele.
1: Que eu adoro, porque é um vinho que tem um equilíbrio enorme, porque só estamos a lançar agora a segunda edição desse vinho. A primeira foi em homenagem ao meu último filho, o Mateus Maria, da Malhadinha, e que é um vinho que tem um blend curioso, porque nós plantámos baga, foi uma das últimas plantações que fizemos na Malhadinha, plantámos baga, e é um blend de baga, tinta miúda e Alicante de Pochedo, uma vinha que plantámos, que é a vinha de Teres. E é um vinho que nós fazemos sempre com as três castas misturadas e com um bocadinho de engaço. E é um vinho que tem muita frescura, tem muita acidez e que me dá imenso prazer neste momento, nesta fase. Lançámos agora a segunda edição, a primeira foi no ano em que o Mateus nasceu. E é um vinho muito equilibrado. Eu acho que o facto de ter estas três castas que eu adoro, a baga que tem muita austeridade, com a tinta miúda, que é uma casta super elegante, e com o Alicante Boucher, que lhe dá uma cor muito exuberante, a combinação entre elas, como eu disse, traz um equilíbrio enorme ao vinho E é um vinho que neste momento me dá muito prazer beber, mas gosto de todos.
0: Corrija-me se eu estiver, se eu estiver errada, porque estou a falar de cor. A Baga é uma casta típica da Bairrada.
1: Exatamente.
0: Porquê que levaram para o Alentejo?
1: Porque, como eu disse anteriormente, nós queremos que os nossos vinhos sejam muito equilibrados, de forma natural. Queremos ter mínimo de intervenção na adega. O facto de nós trazermos castas para o Alentejo de outras regiões que nos venham trazer naturalmente mais acidez ou outras características, para nós é uma enorme vantagem, e queremos esse equilíbrio já na vinha, já nesses 80% que achamos que vem da vinha. Algumas das castas que nós temos vindo a plantar de outras regiões dão-nos esse resultado que queremos e esse objetivo, que são vinhos muito equilibrados, muito bem feitos, muito equilibrados, com enorme qualidade. Trouxemos também o Alvarinho, plantámos Viuzinho, e temos castas que vêm da região, de outras regiões, e que nos ajudam muito ali a contrabalançar com as castas alentejanas.
0: Com aquela força do calor alentejano, não é?
1: Exato, e que nós precisamos aqui de outras castas que nos tragam
0: mais
1: equilíbrio.
0: Frescura, mais
1: e
0: frescura.
1: Esse equilíbrio que nós
0: e
1: procuramos.
0: Esse equilíbrio, sim. Malhadinha, uma casa de família que conta a história de três gerações que transformaram este terroir no coração do Alentejo. Almoços de primavera no Alpendre, jantares de Natal à lareira, noites quentes de verão a ver as estrelas com um copo de vinho na mão. Bucólico, idílico, apaixonante. É uma história que cruza a história de uma família com a história da região e que, inspirando-se na natureza, criou um ecossistema único que expande a ideia de casa de família. Criou alojamento, forma o cotidiano em algo especial, um espaço no qual nos afastamos sem nos isolarmos, silenciando o mundo exterior, sem, contudo, o calar. Ouvimos assim melhor os sons da natureza. Hoje acompanhou-nos a Rita Soares, a alma por trás da Malhadinha Nova. Obrigada, Rita.
1: Obrigada, Paula.
2: 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Hora certa, estamos a 5 minutos da meia-noite.

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1: Vamos a caminho da edição à meia-noite. Há tempo ainda para um pouco de música. Fica The Legendary Tiger Man, ao Furtado, com a participação especial de Lisa Kekakula. The Sad Thing to Say. Até às notícias.
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1: Boa noite, são 11h58, menos uma hora nos Açores.

0: O Chega quer debater a demissão do Ministro da Administração Interna no Parlamento. Apresentou um projeto de resolução recomendando ao Primeiro-Ministro a demissão de Luís Neves para salvaguardar o prestígio e o regular funcionamento das instituições. O porta-voz do PSD, Sebastião Bugalho, diz na SIC que nada mudou. Luís Neves mantém a confiança do Primeiro-Ministro. O calor fez mais de 30 mil mortos na Europa nos últimos meses. São dados ainda provisórios.
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2: Temperaturas de agora, estamos com 23 graus em Ponta Delgada e no Funchal, 22 em Faro, 18 em Lisboa, 16 no Porto. Agora a edição à meia-noite com Gabriela Batista.
0: O gabinete que investiga o acidente com o elevador da Glória revelou esta noite que o relatório final ao acidente só deve ser publicado no final do primeiro trimestre do próximo ano. O gabinete de prevenção e investigação de acidentes com aeronaves e acidentes ferroviários adianta que o relatório deveria ser publicado a 3 de setembro, um ano depois do acidente que causou 16 mortos e 20 de feridos, mas dada a complexidade das peritagens técnicas, não vai ser possível. O gabinete adiantou também que foram feitas 6 recomendações de segurança, 4 à Carris, 2 ao Instituto da Mobilidade e Transportes, recomendações que foram aceites. O grupo parlamentar do Chega entregou esta sexta-feira um projeto de resolução recomendando ao Primeiro-Ministro que apresente ao Presidente da República o pedido de exoneração do Ministro da Administração Interna. O Chega justifica a iniciativa parlamentar com a necessidade de salvaguardar o prestígio e o regular funcionamento das instituições. Na nota enviada às redações, o Chega indica várias razões para defender que deixou de ser sustentável a continuação de Luís Neves no governo Nadine Soares.
3: O documento apresentado pelo Chega enumera 5 circunstâncias que, na perspectiva do partido liderado por André Ventura, prejudicam a imagem da Polícia Judiciária e do Governo, bem como colocam em causa a capacidade de Luís Neves de continuar no cargo de Ministro da Administração Interna. No documento enviado às redações, o partido liderado por André Ventura defende que a continuidade do governante é insustentável. O Chega diz que Luís Neves teve vários anos sem entregar as declarações de rendimentos e património no Tribunal Constitucional. O partido cita auditorias do Tribunal de Contas para contestar os ajustes diretos entre a Polícia Judiciária e a empresa Constru Barcelos com a utilização de um mecanismo de contratação excluída. O Chega afirma que esses documentos apontaram para um uso excessivo desse regime. Neste documento, o grupo parlamentar do Chega menciona também as obras por parte da construtora numa propriedade familiar do ministro, em Odmira. O partido diz que este caso levanta dúvidas sobre potenciais conflitos de interesse, licenciamentos ambientais e conformidade de pagamentos em numerário. O partido destaca ainda a decisão de Luís Neves de ceder temporariamente a guarda de um atrelado e bidões com químicos que acabaram apreendidos à construtora Constru Barcelos. O Chega considera de enorme relevância mencionar que o Ministério Público está a investigar esta situação, tendo excluído a Polícia Judiciária da investigação. O partido liderado por André Ventura fala em casos e casinhos que prejudicam as instituições e que, na perspectiva do Chega, revelam que Luís Neves é uma pessoa cuja conduta não se pauta pelos valores da lei. O Chega cita várias notícias publicadas para dizer que estas afetaram, de forma evidente, a idoneidade e legitimidade de Luís Neves para o exercício deste cargo e acusa o Ministro da Administração Interna de se achar uma pessoa acima da lei.
0: O projeto de resolução defendendo a exoneração de Luís Neves vai ser debatido no Parlamento. O Chega sublinha que espera que todos estejam à altura do momento e das responsabilidades. Em resposta a esta decisão do Chega de avançar com este projeto de resolução, na SIC esta noite, o porta-voz do PSD, Sebastião Bugalho, afirmou que nada mudou. Luís Neves continua a trabalhar e a manter o apoio do Primeiro-Ministro.
4: Eu vejo a circunstância do ministro exatamente como estava ontem ou há uma semana, com a confiança política do primeiro-ministro, a realizar os seus deveres de ministro da administração interna na plenitude daquilo que se esperava dele. Estamos no dia 21 de agosto e os noticiários não abrem com incêndios em Portugal. E, como é também sabido, neste momento, com uma auditoria pedida pela Inspeção-Geral da Justiça, com um inquérito interno na Polícia Judiciária.
0: Sebastião Bugalho sublinha também que o ministro continua a estar disponível para esclarecer tudo o que houver para esclarecer.
4: Nós encaramos qualquer necessidade de esclarecimento com total naturalidade, qualquer escrutínio às antigas funções do Dr. Luís Neves também com toda a naturalidade, como o próprio também encarou. Portanto, eu, como dizia há dias, eu nunca conheci ninguém que tivesse alguma coisa a esconder, que tivesse tão disponível para esclarecer aquilo que tivesse a esconder. Portanto, eu julgo que podemos estar todos de consciência tranquila e todos relativamente serenos em relação àquilo que se passa. Não, a Nalma referia que o Primeiro-Ministro não mencionou o Dr. Luís Neves na sua intervenção no Pontal, mas 3 dias depois estavam juntos numa cerimónia sobre o combate aos fogos, onde o trabalho do Ministro foi referido e elogiado.
0: E o secretário-geral do Partido Socialista considera que há explicações a dar por parte de Luís Neves, depois de uma investigação da CNN Portugal e do jornal Nascer do Sol referir que, apesar do ministro da Administração Interna dispor de várias viaturas oficiais, continuar a usar um carro apreendido pela Polícia Judiciária, um carro que já usava quando era diretor-geral da Polícia Judiciária. O secretário-geral do Partido Socialista entende que a imagem de Luís Neves está fragilizada e insiste que a responsabilidade política é de Luís Montenegro e deve decidir se mexe ou não na equipa do Executivo.
5: A autoridade do Ministro da Administração Interna não pode estar fragilizada. Por uma razão simples, é que o Ministro da Administração Interna é quem tem a tutela das forças que aplicam a lei. Ora, para que os cidadãos possam cumprir a lei que lhe vem, digamos, imposta pelas forças da autoridade, pois com certeza quem é titular da pasta tem de ser exemplar em todos os domínios da aplicação da lei.
0: Em relação à viatura da Polícia Judiciária que ainda hoje está a ser usada pelo Ministro da Administração Interna, José Luís Carneiro defende que é preciso esclarecer as circunstâncias da utilização desses meios.
5: É preciso saber em que termos é que elas foram utilizadas, porque se não houver uma boa explicação, poderiam estar perante um crime de peculato de uso. Mas é isso que é preciso agora averiguar para verificar se será ou não perante a prática de um crime. E, portanto, o Primeiro-Ministro, que é o responsável máximo pela equipa do Governo, é que tem de decidir se quer manter ou não os membros do Governo. Não é este caso. É o caso da saúde, é o caso da educação, é o caso da, neste caso também da área do trabalho, a proposta contra a reforma laboral e daquilo que também já está a anunciar a propósito das pensões, ou seja, é o Primeiro-Ministro que compõe o seu governo e que é responsável por ele.
0: José Luís Carneiro fez estas declarações aos jornalistas durante uma visita ao Conselho de Terras de Boro, no distrito de Braga. O líder do PS recusa antecipar juízos sobre a responsabilidade e lembra o princípio da presunção de inocência. No entanto, volta a insistir que cabe a Luís Montenegro garantir que tem uma boa equipa governativa. O ministro italiano do Interior afirma que os perigos que motivaram a reintrodução dos controlos de fronteira com Espanha continuam à vista de todos. O ministro italiano falou num incidente crítico que expôs a Espanha e toda a União Europeia a uma ameaça em matéria de imigração e segurança. Declarações do ministro italiano do Interior numa entrevista à agência italiana ANSA. O ministro considera que, infelizmente, os perigos da atual crise migratória continuam, mas admite o desejo de que os motivos que levaram o executivo de Meloni a adotar a medida de controle fronteiriço desapareçam o mais rapidamente possível. A Itália reintroduziu no passado dia 31 de julho os controlos em portos e aeroportos para viajantes provenientes de Espanha, depois da entrada irregular de milhares de migrantes no enclave espanhol de Ceuta. Mais de 30 mil mortes em excesso foram registadas na Europa nos últimos meses, um período marcado por vagas de calor. São ainda dados provisórios da plataforma Euromomo e das autoridades de saúde de vários países, incluindo Portugal. Entre meados de junho e meados de agosto, a plataforma europeia de monitorização do excesso de mortalidade estima que tenham ocorrido cerca de 32 mil mortos em excesso na Europa, sendo que o verão ainda não acabou. O tempo quente vai manter-se nos próximos dias, mas, segundo o Instituto Português do Mar e da Atmosfera, a partir de domingo, já se sabe, o estado do tempo vai mudar. Vêm aí aguaceiros e trovoada, principalmente no litoral e nas regiões do norte e do centro. São previsões para domingo. Segunda-feira também vai haver aguaceiros e trovoada. O IPMA não exclui a possibilidade da ocorrência de fenómenos extremos de vento localizados. A temperatura máxima vai descer, principalmente a norte e centro. Espera-se uma máxima de 26 graus. No Alentejo, os termómetros vão manter-se nos 30 graus.
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2: E ao longo do mês de agosto na TSF estamos com reposições, nomeadamente da playlist Fica a Vez e a Voz ao realizador Pedro Cabeleira. A produção é de Nelson Santos.

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1: A música clássica, desde cedo, que desempenha um papel muito importante na minha vida, e eu acho que tem muito a ver com a capacidade que a música clássica tem para nos fazer imaginar e pensar em imagens abstratas e em sensações, sem propriamente estar a concretizar uma história ou estar a pôr em palavras a coisas mais diretas, como emoções, ou etc. E eu lembro-me de entrar em contacto com a música clássica através de uma coletânea de CDs que os meus pais tinham, que era uma coletânea de compositores clássicos ou de composições clássicas até mais conhecidas. E uma das que melhor me recordo, que é uma composição muito conhecida, é As Quatro Estações, do Vivaldi. E eu escolhi o Inverno porque é uma das que eu acho mais, com mais intensidade. As cordas têm muita intensidade, é uma música com muita emoção. E remete-me muito para essa memória de infância de eu estar a pôr esta música na aparelhagem e começar a descobrir um bocadinho o que é que era este imaginário abstrato, esta coisa de sentir coisas que às vezes não estamos ainda a compreender o que são. Portanto, é isso.

A música também está muito ligada às memórias. E uma das memórias mais marcadas, pelo menos as primeiras memórias que eu tenho, é quando eu ia de férias com os meus pais para Mil Fontes, e na altura o nosso carro era um carro que ainda não tinha, eu ainda sou dos anos 90, e o carro ainda tinha cassetes. E os meus pais tinham gravado em cassete um álbum que era uma coletânea de rock acústico, que tinha uma série de músicas muito interessantes, e uma delas era este Weather With You, dos Crowded House. Que me traz uma sensação de verão, que me traz uma memória de verão e que me faz lembrar o primeiro contacto que eu se calhar tive com o que é a imagem em movimento, porque eu uma vez ouvi Ana Leibovitz dizer que quando fazia as viagens de carro com os pais em criança, que a janela do carro funcionava como uma espécie de óculo de uma câmara. E eu lembro muito bem estar a olhar para a janela e das coisas que eu via, das canas, quando estamos a chegar a Mil Fontes, daquelas casas de praia. E portanto esta música remete muito para essa memória. Eu, sempre que eu ouço, automaticamente essas imagens vêm-me à cabeça.

The Weasel no princípio era o verbo. Acho que é uma das músicas mais fantásticas que se fez de rap em Portugal. E eu conheço-a com cerca. Comecei a ouvir esta música com 11, 12 anos, através do meu primo Tiago, que me gravou várias cópias de CDs, e uma delas era o manual dos The Weasel. E foi ali naquela transição em que comecei a entrar na pré-adolescência e em que o meu gosto musical foi mudando. E esta música marcou-me muito na altura, porque tinha uma sonoridade muito estranha, o instrumental é muito estranho, e a forma como está a ser cantada é uma forma muito dura, não quero dizer violenta, mas é quase uma coisa meio cavernosa, e na altura marcou-me muito, e marcou muito a minha relação também com o rap, e acho que pronto, por isso é que eu também queria mostrar esta música.

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1: O Senhor dos Anéis foi a primeira experiência que eu me lembro de ir a, de um filme marcar muito, e de eu ter visto este filme e o filme ter deixado com sensações que eu ainda hoje procuro fazer nos meus próprios filmes. Eu procuro que as pessoas também sintam quando vem um filme meu, que é uma sensação de arrepio ou de pele de galinha. E essa sensação deve-se muito à composição extraordinária do Howard Shore. E eu escolhi este tema da Fellowship of the Ring, que é um tema que foi o que mais marcou na altura quando vi o filme, que é quando eles começam a caminhar, ou estão a caminhar, a Irmandade do Anel. Para quem não conhece o filme, há um grupo que vai destruir um anel, portanto é assim uma coisa um bocadinho fantástica, mas que marcou muito quando eles estão a caminhar nas montanhas e de repente começa esta música muito épica, com estes instrumentos de sopro, e pronto, e eu gostava também de um dia sentir a experiência que é estar no carro e ouvir a banda sonora dos Senhores Anéis, portanto deixei aqui esta música, que é uma música que marcou muito a minha vida.

João de Williams, acho que deve ser o compositor mais conhecido para cinema. Eu, como cineasta, fazer uma playlist e deixar o João de Williams de lado, acho que era quase um crime. E não posso deixar de lado uma das músicas mais conhecidas e provavelmente, não sei se calhar arrisco, mas até a música mais conhecida que foi feita para cinema, que é o tema principal da Guerra das Estrelas, que é uma música que é de tal maneira icónica que é quase impossível não associar o filme a esta música. Eu nem sei se até que ponto é que a música não ficou mais conhecida que o próprio filme. Portanto, a música tem esse poder e é uma música realmente fantástica. E só para verem o quão impactante é a música nós associamos a uma coisa muito épica, mas a música aparece sobre umas letras que aparecem no início da Guerra das Estrelas. E uma vez um professor meu de cinema fez este teste, que era para o início da Guerra das Estrelas aquelas letras a passarem sobre um céu estrelado em silêncio, e realmente aquilo era o tempo demorava muito a passar. E depois pôs a música do John Williams, era para mostrar o poder transfigurador que a música tem. Portanto, é isso, deixo-vos também com este tema da Guerra das Estrelas.

Curiosamente, tinha 16 anos quando ouvi este Um Dia de André, 16 anos, do Alan Halloween, e que foi uma música que eu fiquei completamente estupefacto, porque nunca tinha ouvido nada assim. O Halloween canta de uma maneira muito cavernosa, parece que a música vem mesmo lá do fundo de uma gruta, a voz que ele mete, e é uma música que eu fiquei muito impressionado, porque parece não ser bem cantada, é uma música que nos é contada. E eu, ao ouvir aquilo, a música é longa, tem cerca de 10 minutos, mas não só a maneira dele cantar, mas também a própria forma dele escrever a música. A música é quase uma história, ele está a contar a história de um dia na vida dele, ou na vida daquela figura que ele inventa para a música. E eu achei assim a música, ainda hoje acho a música muito cinematográfica, porque nós estamos a ver as imagens, as sensações, as dores, o cansaço, e tudo isso está impresso não só na letra, que é muito boa, como disse, mas também naquela voz dele assim arrastada. Portanto, é uma, para mim é uma música que é impressionante.

0: vamos dizer bom dia.
1: Vai, vai, faz favor, não está a parede.
2: Vai, não está.
1: Dizem alguma coisa que te compromete. Eu já não disse, eu não queria vir aqui. Neste que és o Alalim.
0: Meu nome é Alibaba, tem calma, meu. Só estou à espera da tua mãe, mas ela não apareceu.
1: Ô Jorge, que é engraçado.
0: Começaram-me a espancar, a dar para matar. Eu puxei de um cigarro.

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1: Tarantino é um dos jogadores também que eu acho que tem mais, não quero dizer bom gosto, mas que tem realmente mais talento para escolher música, e a forma como ele escolhe a música é de uma maneira muito particular, porque ele não vai recorrer muito a temas clássicos, como, por exemplo, realizadores como Paul Thomas Anderson, que vai buscar o Johnny Greenwood, etc. Ele é um realizador que traz a música, não quero dizer de uma forma mais popular, mas é quase uma forma muito cool. Ele consegue tornar as imagens e os personagens cool através da música, e acho que o tema mais emblemático dele é, evidentemente, este Misery Lou, que é a música que abre o Pulp Fiction, e a música é de tal maneira associada ao filme que, se nós pesquisarmos a música, ela vai aparecer com o genérico do filme e vai estar associada ao nome do filme. Portanto, é uma música que a primeira vez que vi o Pulp Fiction e esta música entra, aquilo automaticamente mete-nos num tom. Nós vamos querer ver o resto, mesmo sem saber o que é que vai vir aí. E eu acho que é engraçado que era uma música dos anos 60, que estava muito escondida, e ele conseguiu, de repente, tornar esta música num ícone cultural dos anos 90 e que vem até aos dias de hoje.

Barry Lyndon, eu acho que é um dos filmes que melhor expressa as emoções e sentimentos de tristeza, de perda, de angústia, muito através da música. E o Kubrick realmente é um gênio na forma como usava a música. Acho que é o realizador que para mim é uma grande referência na forma como utilizava a música. E esta música, que é o trio para piano de Schubert, Opus 100, é uma música que, quando entra no filme, eu fiquei completamente arrepiado. E a música é de tal maneira forte, e a forma como ela é usada no filme é de tal maneira emblemática, que eu acho que é quase impossível voltar a usar essa música noutro filme, porque ela já está muito colada ao Barry Lyndon. E portanto é uma música que claramente está cheia de emoções. É uma música, eu não quero dizer que é uma música muito triste, mas ela claramente passa esta sensação de que é a desolação e o que é aquele personagem vai passando ao longo do filme. Portanto, além de ser uma composição belíssima, tem para mim este impacto de repente usar-se a música para elevar uma emoção de uma maneira completamente diferente daquelas a que nós conhecemos.

O Canção de Gato e do António Variações, acho dispensa a apresentação, porque é uma das músicas mais emblemáticas da nossa cultura. É uma música belíssima, com uma força enorme. E pronto, também é uma música que está muito ligada a mim, porque é uma música que eu usei no meu primeiro filme, No Verão Danado, que foi uma batalha para conseguir usar, porque na altura o filme não tinha dinheiro, mas eu gostava tanto da música, e a música representava tanto o momento em que ela entra no filme, que eu arrisquei e filmei essa cena com a música, que era uma cena de bar entre dois personagens que se estavam a enamorar, de certa maneira. E eu arrisquei, filmei a cena com a música. O protagonista, o ator, estava a trotear a música. E depois a música foi caríssima para ter no filme. Foi uma grande batalha para conseguir ter, mas valeu a pena. E acho que, pronto, eu já estou muito orgulhoso de ter feito um filme que tenha a canção de Engate.

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1: João Pires do José Afonso, eu acho que nunca deixa de ser atual. É uma música que a mim me diz muito. E eu ainda hoje a canto com a minha filha. Não quero estar aqui a dar uma de ser uma pessoa muito ativista ou com um perfil ideológico muito vincado, não tem a ver com isso, mas eu acho que efetivamente o que ele diz na letra do "eles comem tudo e não deixam nada" é uma realidade que ainda hoje faz sentido. E é uma música que a mim me inspira muito a lutar por qualquer coisa, talvez por um futuro melhor, talvez por um mundo mais justo. E eu acho que a música tem esse poder, não só na letra, mas naquela trova dele, que é muito particular e que é uma coisa quase que vem de um tempo que nós não conhecemos, não é? Uma música que eu sinto que é dos anos 70, é uma música que quase podia ter sido feita no século XVI, XVII, tem assim um ar muito antigo e que eu acho que tem essa força toda.

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5: Meia-noite e 58, menos uma hora nos Açores.
6: Pela terceira vez consecutiva, o curso de Engenharia Aeroespacial na Universidade do Porto voltou a ser o curso com a nota mais alta de entrada. Foi o único no país acima de 19 valores. Na primeira fase do Concurso Nacional de Acesso ao Ensino Superior, entraram quase 50 mil estudantes. O relatório final ao acidente com o elevador da Glória, adiado, só deve ser conhecido no final de março do próximo ano. O gabinete que investiga o acidente alega a complexidade das peritagens técnicas. O calor fez mais de 30 mil mortos na Europa. São dados ainda provisórios.
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5: Temperaturas atualizadas, estamos agora com 23 graus no Funchal, 22 em Faro, 22 também em Ponta Delgada, 17 em Lisboa, 16 no Porto. Avançamos para a edição da Uma com Gabriela Batista.
6: Horas mais cedo do que é suposto, já é conhecida a lista de colocações no ensino superior. Engenharia Aeroespacial, na Universidade do Porto, voltou a ser o curso com a média mais alta do país, pela terceira vez consecutiva, a única licenciatura com média acima de 19 valores. O último colocado entrou com a nota de 19,5 valores. Depois surge o mesmo curso, mas na Universidade do Minho, Medicina, na Universidade do Porto, fecha o terceiro lugar com o curso com média mais alta. São dados divulgados pelo Ministério da Educação às redações. O curso de Direito da Universidade de Lisboa continua a ser o curso com o maior número de colocados. 445 alunos entraram e já não há nenhuma vaga para a segunda fase. Por outro lado, a nota mais baixa deste ano foi registada na Licenciatura de Gestão Informática do Politécnico de Viseu, com o único colocado a entrar com uma nota de 9,7 valores. Este ano, as vagas por preencher diminuíram em relação ao ano passado. Na primeira fase foram colocados perto de 50 mil estudantes. Sobraram para a segunda fase 6.500 vagas. O curso com maior número de vagas disponíveis, 73 no total, é o de Engenharia Informática no Politécnico de Braga. Ao princípio da noite e logo que se soube que 50 mil estudantes tinham ficado colocados, mais 6 mil alunos do que no ano passado, a TSF ouviu o presidente do Conselho de Reitores, Luís Ferreira, dizia que o facto deste ano só ter sido pedida uma prova de ingresso pode ter feito a diferença.
7: como o ano passado tiveram essa dificuldade acrescida e, portanto, houve menor número de candidatos, provavelmente houve também aqui uma maior entrega da parte dos estudantes e do ensino secundário, no sentido de responderem a essa maior exigência que tinha sido exigida, portanto, o ano passado. Mas eu penso que a principal razão é, efetivamente, termos uma prova de ingresso apenas, em vez das duas provas que o ano passado eram obrigatórias.
6: Os dados divulgados esta tarde pelo Ministério da Educação indicam que 95% das vagas nas universidades estão preenchidas, 80% nos politécnicos. O Ministério da Educação diz que o maior número de colocados da última década. As candidaturas à segunda fase começam na segunda-feira. Sobraram cerca de 6.600 vagas. O gabinete que investiga o acidente com o elevador da Glória revelou esta noite que o relatório final ao acidente só deve ser publicado no final do primeiro trimestre do próximo ano. O Gabinete de Prevenção e Investigação de Acidentes com Aeronaves e Acidentes Ferroviários adianta que o relatório deveria ter sido publicado, ou melhor, deveria ser publicado a 3 de setembro, um ano depois do acidente que causou 16 mortos e 20 de feridos, mas dada a complexidade das peritagens técnicas, não vai ser possível. O Gabinete adiantou também que foram feitas 6 recomendações de segurança, 4 à Carris, 2 ao Instituto da Mobilidade e Transportes, recomendações que foram aceitas. Por exemplo, a Carris adotou medidas para reforçar o sistema de gestão da segurança, em particular no que respeita ao modo elétrico, incluindo ascensores, funiculares e elevadores de Santa Justa, ou melhor, o elevador de Santa Justa. Foi também elaborado o manual de exploração do funicular da Graça. A Carris informou também o gabinete que desenvolveu iniciativas para garantir a reposição em funcionamento de ascensores e demais equipamentos de modo elétrico e que essa, antes de colocar em funcionamento, haja uma reavaliação técnica independente dos sistemas de tração, fixação e dos cabos e também de frenagem, do sistema de frenagem. O grupo